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1: Aqui na Insuperável 8 e 9.
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2: Olá, tudo bem? E aí, como é que você tá? Tudo jóia? Estamos começando, gente, mais uma edição do Pega Leve. Por aqui o Wilson, começando, tocando sua música linda, sempre com a sua interação e sua participação. Aliás, tô esperando você mandar tua mensagem e participar com a gente, tá? facebook.com/programa Pega Leve. A gente começa o programa de hoje com Lady Gaga, Shallow.
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0: 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À procura de alguém.
1: À procura de alguém. E aí, tá solteiro, solteira? Hoje eu falo do Alexandre Ramos. Ele tem 51 anos. O Alexandre tá procurando aqui mulheres entre 45, 46, até uns 52 anos. Quer conhecê-lo? facebook.com/programa Pega Leve. Agora tem Diego e Victor Hugo.
2: Sim.

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1: Três músicas de amor do ouvinte. A sequência é da Mara Silva, que a gente vai ouvir agora.

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1: Quero você ao meu lado. Mensagem da Ingrid Souza pro Beto Cardoso. Betinho, quantos anos vivemos longe, mas o meu sentimento por você nunca diminuiu, nem um centímetro. Aliás, ele só aumentou. Te amo demais.
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1: George Michael.

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1: Ed Sheeran, Photograph, a mais romântica da hora. Na sequência tem mais.
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0: na Insuperável 10h59.
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1: Três músicas de amor do ouvinte. Sequência da Nathalie Vicente, que a gente ouve agora.
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1: Hora de mandar mais beijos, mais abraços. Jones, Eugênio, tá curtindo a gente. Vivian Mendes e Gabriela Neres. Beijo pra vocês. Agora tem Backstreet Boys.

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1: You too, with or without you. Linda tradução, né? Se você quiser, a gente também traduz sua música favorita. Manda no facebook.com/programa Pega Leve. Agora tem Kevin James. 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

0: You, I love at you. Essa foi a mais romântica da hora. Obrigado pelo teu carinho. Um beijo e até a próxima. Tchau.
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0: Lindo, tá, Leléu? Tira não, tira não. Fica tão bonitinho assim, tá? Tá uma garfinha. Então, velho, são 7 horas 11 minutos aqui na Insuperável. Só tenho uma pergunta pra vocês. Nessa manhã de segunda-feira. É bom quando tem um feriado na segunda-feira. É uma pergunta que eu tenho.
1: Tem alguém aí?
0: Tem alguém aí?
1: Um cestá!
0: Um cestá!
1: Vocês estão escutando a rádio? Tem alguém aí?
0: Muita gente escutando
1: a rádio. Tá tudo bem?
0: Tudo bem?
1: Tudo bom?
0: Quem sobreviveu à segunda-feira? Os cachaceiros de plantão, aqueles que se aprofundaram no álcool no domingo. Essa pessoa não sou eu, que eu não estou bebendo álcool, não estou comendo gordura. Ou seja, estou tendo uma vida maravilhosa. Agora, se eu disser oi e você mandar um oi aqui no programa, os que mandarem mensagem no programa hoje é porque são os ouvintes raiz. É o imigrante raiz, aquele que não mandar mensagem no programa hoje. Aliás, eu tive uma ideia fantástica para essa segunda-feira. Eu queria fazer um programa com simplesmente as pessoas que nunca falaram nesse programa. Hoje você só vai ouvir vozes que você nunca ouviu neste programa. Hoje nós vamos fazer programa com a galera do fundão. Aquele quietinho que fica lá no canto. Hoje nós vamos falar só com um ouvinte diferente aqui na rádio.
2: Assim, Leandro, diferente, tá parecendo que a pessoa veio de outro planeta.
0: É, meu amigo, mas com essa coisa de... Vai ter um momento no programa que eu vou mandar alô pra aqueles que participam do programa todos os dias. Mas hoje o programa vai ser especificamente pra gente ouvir vozes que nunca deram vozes a programa nenhum nessa emissora. Hoje nós estamos encorajando você a dar voz para este programa. Hoje é a sua vez. Ah, não, nunca me deram voz, né? Hoje é, então assim, já não aguento mais ouvir o Zé Preste, ouvir o fulano de tal, o cicrano de tal. Então hoje é a sua vez de mudar a história deste programa. Vamos ver se a gente consegue arrancar alguns ouvintes que nunca participaram desse programa pra dizer algo do tipo:
3: Eu vim.
0: Bichona. Já temos o primeiro ouvinte.
3: Eu vim.
0: É, pronto. Então, aqueles que nunca participaram do programa, então hoje, os ouvintes que participam todos os dias só vão poder... A gente só vai dar voz para esses ouvintes a partir de uma certa hora neste programa. Porque hoje é o dia da turma do fundão. O Goiaba está no ar! Céu, brother. A primeira voz do programa, meu. Não dá. Não dá, velho. Não dá. Muito bem.

tá começando mais um show do Leandrinho aqui na Rádio Insuperável nesse feriadão do Memorial Day aqui nos Estados Unidos, um feriado importante. Se você não sabe, hoje é dia de homenagear, né? Homenagear.

que deram a vida por esse país, né? Então por isso essa data é tão importante nos Estados Unidos, o Memorial Day. Mas claro que aqui no programa a gente fala de todo tipo de data comemorativa, né? Tem os feriados sérios e tem aqueles feriados que parecem invenção da internet, tipo o Dia Nacional do Vinho.

0: tradicional do vinho, né? Tem uma dica de vinho aí pra nós. Você que nunca participou do programa hoje. Tô esperando você se manifestar. E não vem com essa, que hoje é feriado. Não vou. Não adianta, não vou. Vai encher o saco de... Hoje é o seu dia.
1: Ah, quero ver se eu tenho alguma moral, então.
2: Mandialdo.
0: Hoje... Ai, meu Deus do céu. Hoje tem brasileiro que só toma vinho, né? Só toma uma tacinha. Hoje também é o famoso dia da toalha. Que na casa do brasileiro já vira automaticamente o dia da toalha molhada em cima da cama. Né? O brasileiro também adora pegar a toalha pra fazer pano de chão. A toalha vai ficando velha. Tem coisa melhor do que pano de chão, a toalha do pano de chão. Bom dia, Leandrinho. Aqui é a Michelle. Tô participando pela primeira vez do programa. Um beijo pra você. Sou de Somerville. Ah! Leandrinho Eliseu, estou te ouvindo em... Qual é essa cidade aqui? Nashford. Ah, Medford, Nashford. Ah, muito bem, Eliseu, obrigado pela audiência, mandando mensagem aqui no nosso programa. A Elizabeth falou, estou te ouvindo em Nashua, New Hampshire. Vocês nunca falam de New Hampshire nessa emissora. O que vocês têm contra New Hampshire? Nada, nada. Leandrinho, eu já vi vários Cláudios aí, mas o Cláudio Pedrosa só tem um, eu. Cláudio Pedrosa, de Danbury, Connecticut. O tema de hoje, quer saber o que o brasileiro promete fazer no feriado e nunca faz? O seu feriado hoje tá mais ou menos como o seu feriado hoje? Seu feriado vai ser um feriado de sono, comida, bebida. O que você vai fazer nesse feriado, hein? Hein? Manda pra cá no WhatsApp 774-707-7835. A gente quer a sua participação, participação dos ouvintes anônimos, aqueles que nunca... Pode, se você quiser, não quiser falar seu nome também, fala: Leandrinho, eu vou mandar um áudio, hoje eu vou descascar esse programa, velho, ruim, hein? Vou mandar também o programa. Obrigado pela audiência. Olha, mais um Felipe chegando aqui. Leandrinho, eu sou o Felipe. Sou de Londrina, Paraná. Conheço até o Jeff Bastos, o seu engenheiro de áudio. Olha! Leandrinho, aqui é o Júnior 011. 011 quer dizer São Paulo. Sim, os paulistas ouvem o seu programa, não só mineiros. Dá licença, mano. Oh, aí, irmão, firmeza. Nós é família, tá ligado, meu? Nós é família, tá? Zona Leste, Corinthians, meu. Tá ligado, meu? Nós. Valeu, Junão, obrigado. Aliás, eu tenho o meu professor de... Meu professor de Muay Thai. O Juninho. O Juninho Pitulo. Eu amo Juninho Pitulo. Juninho Pitulo é São Paulista ou Pitulo? Pitulo é paulista. Um abraço, Pitulo. Saudade do Pitulo. Juninho Pitulo. 3h26, Pitulo, cara de bravo. Mas não é bravo, não. Eu falei 3h26, é 7 horas 20 minutos na Insuperável. O programa está ao vivo. Tá no ar!
3: Tá no ar! Tá no ar!
0: Vladimir, de Maringá.

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0: 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Aí eu vou te pedir uma coisa: quando você comprar o seu carro, né? Quando você comprar o seu carro, você já sai de lá cantando. Você sai de lá cantando aquele jingle que todo mundo canta. É

0: que foi considerado.
1: Glória Marinha, do jornalismo. Ele também foi considerado um dos grandes nomes.
0: Mas em falar no Éder Paixão, ô Éder, você podia participar pro telefone hoje. Liga pra cá, em vez de você mandar a notícia. Liga. Eu vou te ligar aí. Acho que nós vamos participar ao vivo com ele. Pera, deixa eu ver se eu consigo fazer contato com o helicóptero. Pera aí. Eu vou tentar ver se eu faço contato com o helicóptero. Pera aí, deixa eu ver se eu consigo fazer contato com o helicóptero da Insuperável. Já tá chamando, tá no ar já. Tá voando. Bom dia, Paixão!
2: Oi, bom dia, família Insuperável!
0: Olha, direto do helicóptero Insuperável, um dos grandes nomes do jornal. Como é que tá o helicóptero aí, fazendo favor?
2: O teco-teco tá voando.
0: Por favor, o helicóptero mais uma vez.
2: Me chatou, velho.
0: Ai, meu Deus do céu. Muito bem, direto de Newark, New Jersey. Isso aqui é um programa sério, você é um jornalista sério. Não queremos brincadeira. Mas você acredita que eu sonhei com você essa noite, Éder?
2: Delícia!
0: Você sabe que eu sonhei? Olha só, olha como que foi o sonho. Eu sonhei que eu tava no hospital indo fazer uma cirurgia. E na hora que eu dormi, que eles me deram a cirurgia geral, eu sonhei e no sonho você falou comigo assim: ó, fica tranquilo que eu rezei pra você e esse enfermeiro que tá aí, ele é meu amigo e foi um anjo que Deus mandou pra cuidar de você. Olha que doideira.
2: Olha que benção, mas é verdade, patrão.
0: Falou e no sonho, só essa noite, brother, sério mesmo.
2: Não, é verdade. É. A gente ora pra você, a gente fica preocupado com o patrãozinho da gente.
0: Cara, deixa de mentira que você não ora nem por você direito.
2: Olha só.
0: É tão vergonha na sua cara, tá?
2: Olha só.
0: Muito bem. É de paixão. Mas foi, cara, foi. E era um rapazinho pretinho, com um sorrisinho igual o seu.
2: Ei, só vê só e dente. É. Tão branco os olhos e do dente.
3: Verdade.
2: É de paixão.
0: É verdade, mas foi verdade mesmo. Bom, vamos pro jornalismo sério. Nós não estamos aqui pra falar das nossas vidas pessoais. Nós estamos aqui pra fazer o que você faz certo, né?
2: Um trabalho espetacular.
0: Verdade, elogiado por muita gente. Vamos então trazer as informações do estado americano, onde se concentra muitos brasileiros numa só cidade, a cidade de Newark, dominada por portugueses, brasileiros e Colômbia.
2: Hispanos. Ah, o Colômbia da Flórida, fala Colômbia não.
0: Que chique, hein?
2: Tá, um mês da Flórida.
0: Nossa senhora, por favor, Éder Paixão, o que temos de informação pra hoje aí direto do helicóptero insuperável?
2: Falar, né, patrão? Bom dia, em primeiro lugar, patrão. Ontem, aqui no meu paraíso chamado Nucão, estava chovendo bastante e com isso, a Mimi estava trabalhando duro. Fez várias, prenderam várias pessoas. Nossa senhora. Aqui. Verdade, a pessoa está caminhando assim na rua e em um vídeo, até que foi divulgado aqui, os policiais falaram assim: ô senhor, o senhor andando pela rua, pela calçada assim, o senhor parou normalmente, e eles já foram lá, abraçou o peão e levaram embora.
0: Meu Deus!
2: O negócio aqui ainda tá ficando assim meio. Tá complicado, viu?
0: Então quer dizer que estão parando na rua, gritou pelo nome?
2: Não! Nem nome, eles estão gritando mais. Só falou: senhor, vamos ali. Ei, já vai e pega a pessoa.
0: Venga cá. E levou a pessoa.
2: Sim, levaram embora a pessoa.
0: Meu Deus do
2: céu. Tá complicado. A gente não sabe ainda a nacionalidade da pessoa, mas isso é o de menos hoje, né? Mas tá todo mundo na mesma situação hoje.
0: Muito complicado. É por isso que você tem andado de helicóptero aí?
2: Sempre. Porque. Pra não correr risco. Nossa senhora, anda na rua, já sabe, né? Vacilou, me pegou.

0: Mas é isso.
1: Então, mesmo com chuva, os homens do gelo, correndo o risco de serem derretidos, foram pra rua.
0: Exatamente, patrão. Eu acho que porque uma semana atrás a gente fez muito calor aqui, né? Uhum. E eu acho que é por isso que eles não apareceu com medo de ser derretido. E agora, como o tempo tá um pouquinho mais frio,
1: eles voltaram.
0: Então eles estão aí. Voltaram.
1: Meu Deus.
0: Deus me livre.
1: Deus toma conta de nós todos, né, meu filho? Olha, não, pode falar, porque eu acabei te interrompendo.
0: Não, porque também, patrão, outra coisa mudando de assunto aqui, Copa do Mundo, esse ano tá parecendo que vai ser um fracasso mesmo, viu? Aqui no meu paraíso ninguém fala de ir.
1: É mesmo? Tu disse que o ingresso também tá o olho da cara, né?
0: Eu tenho que trabalhar um mês pra me conseguir comprar um ingresso.
1: Mas o salário que você ganha aqui semanal já dá pra comprar uns três, não?
0: Dá nada, patrão. Superável dá, né? Mas o dinheirinho tá superável que eu faço.
1: Uhum.
0: Eu mando pro Brasil, né? Vai saber.
1: Agora, eu vou te falar outra coisa, né? Eu fico vendo umas coisas aí, uns podcasts, uns negócios de teoria da conspiração. Eu fico com medo que diz que tem uns negócios de uns vírus aí, rapaz. Primeiro foi o Hantavírus, né? Agora tá o tal do Ebola, que diz que o troço tá perigoso, né, cara? Tá complicado, viu?
0: Aí... hoje em dia tá complicado, né? E essa aglomeração de gente, de pessoas assim, hoje em dia tá dando pra assustar. Você viu lá na Casa Branca esse fim de semana, né? Mas isso aí é notícia pro Eduardo, pro Tonon,
1: Marcelo,
0: pro Benevides. Aliás,
1: Marcelo não vem, Eduardo não vem. Só nós aqui.
0: Então vamos comentar,
1: né?
0: só os pobres, né, patrão?
1: Só nós, né? Mas foi feio final de semana, mas se eu vou te falar, né? O povo faz meme de tudo, né? O mais engraçado de tudo foi a repórter da NBC. Você viu o meme que saiu fazendo dela na hora dos tiros lá, bicho?
0: Não vi, não. Esse ainda não chegou aqui, não.
2: Tô vencido.
1: Ela olhando pra trás assim, a bala comendo, tal, tal, tal, e ela olha com a boca aberta assim, o que que é isso? Aí o povo não perde, pegou e colocou ela no meio de um urso, no meio da imagem dela, no meio de tudo quanto é lugar, gritou, o que que é isso?
0: Ah, será que a pessoa... vou falar.
1: E não, e tinha brasileira lá também, né? Tinha uma brasileira lá também, uma jornalista brasileira. Na hora lá o policial falou: sai fora daqui, some daqui! E ela vai
0: tá só... CNN.
1: Eu tô só gravando, sai daqui, some daqui!
0: Nossa, tentar ficar complicado, tá pior do que o Rio de Janeiro.
1: Tentar ficar complicado, né? A gente fica com medo dessas coisas. Agora tem outra coisa, Éder, que tem se falado muito, né? Que são os extraterrestres, né?
0: Também. Uns falam que é fake, outros falam que é verdade. E vai saber, né, patrão? Que mundo é esse que nós já estamos vivendo de hoje?
1: Pois é, diz que o governo...
0: Você acredita, patrão?
1: Eu acredito.
0: Eu também acredito.
1: Porque diz que o governo americano agora ele vai liberar os documentos sobre os OVNIs, né? Você sabe o que, que são OVNIs, né?
0: Aham.
1: O que que é?
0: Não, o que eu sei é que vai liberar os OVNIs, se é a nave, essa terrestre, essas coisas todas, se é ET ou não, hein?
1: Não, eu quero saber se você sabe o que que é OVNIs.
0: OVNIs são... como é que fala? Esse não identificado lá, como é que fala? Resume aí, patrão, regaça aí, fica fazendo pergunta difícil agora, não.
1: Objeto voador não identificado.
0: Isso aí. É isso aí. Faz raiva, não.
1: Pois é, então o governo vai liberar isso, e segundo o pessoal aí da teoria da conspiração, já existem extraterrestres caminhando sobre nós. Aliás, caminhando junto com nós, sobre nós.
0: Sobre nós. E eu acredito, patrão. Tem uns trem muito cabuloso aí. Tem umas pessoas muito cabulosas, às vezes, enquanto nos caminhos da vida aí.
1: Tem uns negócios muito estranhos. Tem um povo muito complicado, né? Você acha que essas... O que você acha que leva a pessoa a... Leva você a pensar que alguém... O que te leva a pensar que alguém... possa ser um extraterrestre?
0: Então, tem gente e pessoas, você vê, às vezes conversa com você assim, você vê que a pessoa é tem um coração ruim, tem um espírito meio ruim, meio forte, só pensa em si próprio. Não quer o bem da outra pessoa, só quer arrancar vantagem. É, eu penso que isso.
1: Você acha que os extraterrestres, então, são ruins? Você não acha que eles são bons?
0: Eu acho que são ruins, patrão.
1: Meu Deus.
0: Só vem pra enganar aí com esse negócio de pãozinho, que vai fazer o bem, ajudar com tecnologia, blá blá blá, mas eu acho no fundo é que é arrancar o corinho de nós.
1: Quer arrancar o corinho, né?
0: É essa a minha ideia.
1: Se você conhecesse um extraterrestre e ele quisesse fazer amizade com você, você falaria, não, tô fora, porque você vai querer arrancar meu corinho.
0: O primeiro, a gente oferece um churrasco, um jantarzinho, pra ver se realmente o ET lá é ruim, né, patrão? Vai que o ET também não é. A gente tá fazendo falsas acusações.
1: Julgando, né? Julgando.
0: Julgando mal, ué. Não pode. A gente oferece um forrozinho, uma cachaçinha.
1: Já chega pro

0: só forró, já chama a Luísa.
1: Eu não tenho condição de pagar isso tudo.
0: A Lulu que gosta. A Lulu
2: forrozinho. Você imagina a Luísa num forró? Você imagina a Luísa num forró com um cabeçudo?
0: Com o ZT? Ela rega a quebra as perninhas do ZT, velho. Lulu, brinca pra ver. Ali vai a noite inteira sem parar.
2: Haja cabeça pra ET, né, bicho?
0: Lulu, que saudade da Lulu, velho. Não liga pra pobre, não. Não dá nada.
2: Agora, ô Éder, agora falando sério, vamos voltar que o assunto aqui é sério, tá? Outra coisa que eu queria te perguntar. Não, sério mesmo. Você já viu alguma coisa assim que você fala, cara, isso... Não vou falar sério, não é pra inventar. Algum sonho, alguma coisa que você teve, que você pensou, isso é de outro mundo, isso não é daqui, isso não veio desse planeta. Uma experiência que
0: você... Não. Teve. Não, patrão, assim, com os extraterrestres, até que não. Com assombração, com negócio de espírito, até que já, mas assim não, com os ET,
2: não. Então você acha que assombração e espírito são coisas diferentes?
0: Eu acho que sim.
2: Por exemplo, então você já teve uma experiência com espírito?
0: Já levou um susto por aí nessa vida, né? Já, isso aí é umas coisas que a gente nem deve falar na rádio, porque tu já sabe, né?
2: Não,
0: mas... passados aí.
2: Mas o que que aconteceu? Por favor, o que aconteceu com você? Eu quero saber dessa experiência.
0: Vamos lá. Uma vez, rapidamente aqui, vou resumir. Uhum. Uma vez, assim, dentro de casa, graças a Deus, isso tem uns 8 anos atrás, eu sentado no sofá da minha sala, isso vendo lutinha.
2: Isso aqui nos
0: estados. E eu vi a assombração pra lá e pra cá dentro de casa.
2: Calma. Você
0: e a outra vez a cachorrinha ficava latindo. Eu já tava deitado, eu levantei, fui lá fora, olhei os carros, olhei, não tinha nada pra bater.
2: Peraí.
0: Não achei nada, patrão. E a cachorrinha lá. E eu entrava dentro do quarto, a cachorrinha voltava latia.
2: Gente, ele tá.
0: Eu peguei a cachorrinha, levei pra dentro do quarto lá assim. Com a caminha dela.
2: Calma.
0: Ela deitou lá, meu aí Deus, ela parou de latir. Mas sempre via dentro de casa assombração.
2: Tá, ô Éder, você pode deixar eu falar agora?
0: Alô?
2: Você pode deixar eu falar agora?
0: Hello?
2: Éder, você pode deixar eu falar agora? Pode?
0: Posso, patrão? Fala. Tá. Desabafa comigo.
2: Você não me deixou falar, você continuou falando, não calou a boca?
0: Pô, aí, sorry, patrão.
2: Peraí, vamos começar pela primeira história. Primeiro, você estava dentro de casa assistindo o que você falou? Lutinha.
0: Lutinha de UFC. Luta de UFC.
2: Eu quero saber qual que é a diferença. Os homens que estão ouvindo o programa agora, os rapazes, qual que é a diferença de luta pra lutinha?
0: Luta pra lutinha é quando a luta é uma luta meio fraca, patrão, que o lutador não é famoso,
2: não vai pra lutinha. Homem não fala.

0: lutinha, não. Tá, tá. Aí você tava lá na lutinha voltando. Vamos voltar porque o tempo aqui é corrido. Você tava lá assistindo as suas lutinhas e de repente o que que aconteceu?
1: Uma assombração, um vulto preto passou assim dentro de casa. Pra mim, de um homem assim, mais ou menos do meu tamanho, assim, ficava pra lado e pro outro dentro de casa.
0: Meu Deus do céu. Esse vulto preto fica pra lá e pra cá dentro de casa.
1: É, lá ele. Aí, eu, até que um dia, a última vez.
0: Sua esposa
1: que
0: eu vi, tava em casa?
1: Graças a Deus. Não, essa aí é a última. Você sabe que na época eu não era casado aqui com a minha gringa.
0: Você não era.
1: Na época.
0: Mas
1: na,
0: você tinha. Na, você tinha
1: outra assombração.
0: Você tinha
1: outra assombração.
0: Você tinha outra
1: assombração.
0: Você tinha esposa. Você tinha esposa. E o vulto preto passou pra lá e pra casa e falou: epa!
1: Lá ele, mais um.
0: Meses depois, o Éder descobriu a traição.
1: Traição é traição.
0: Agora eu sei que vulto preto é esse que passou aqui. Ah. Era o Jorge da borracharia.
1: Esse vulto tava avisando, viu? E eu até que o dia eu apelei. Eu falei assim, que xinguei. Falei, que boa... Que você fica zanzando pra lá e pra cá, não faz nada, ô patrão. É. Que eu sem dinheiro, revoltado, aluguel atrasado, as contas atrasadas.
0: Meu Deus,
1: que negócio é esse? Tá rodando pra lá e pra cá e não fala nada. Dá pra ver, vamos lá na porrada, vamos resolver esse crime hoje.
0: Nossa.
1: Aí desapareceu, patrão, e depois veio tudo à tona.
0: Ele falou, eu sabia que era Jorge. E agora sobre a cachorrinha, como é que foi o da cachorrinha?
1: O da cachorrinha, porque a cachorrinha tava latindo dentro de casa lá, e eu levantava, xingava ela, ela calava a boca, voltava pra cama pra dormir, e ela lá, até que eu levantei, fui lá fora, pensei que alguém tava roubando meus carros, né?
0: Uhum.
1: Fui lá fora com a faca na mão.
0: Meu Deus, é.
1: Ah, é, uai, vai saber, né, patrão, que se tem alguém com doido.
0: Uhum.
1: Aí, olhei os carros, conferi se os carros tava abertos, não tava. Aí eu voltei pra dentro de casa, a cachorrinha continuou latindo, até que eu peguei a caminha dela, levei lá pro meu quarto lá, parou de latir, fechei a porta, tranquei, que eu não sou trouxa.
0: Aham.
1: Uhum. E pronto, aí o pessoal fala assim, ah, mas você é lutador, por que você não foi lá, ficou lá, ficou...
0: Gente, mas a cachorra só tava querendo dormir com você, bicho.
1: Eu tava achando, viu? Só levar pro quartinho, ó, que ela arrombou na porquinha.
0: Um amigo meu também, a mulher dele começou a latir, foi dormir.
1: Com o negão.

0: história não, puxando a outra. Deixa
1: vou
0: pra
1: te
0: lá.
1: Dizer, vou te dizer, viu? Olha, que informação é essa, viu, Éder? Meu Deus do céu. É. Éder, obrigado pela participação aqui no seu programa. Foi muito bom, tá?
0: Foi.
1: Saber que você passou por essas experiências. Bom feriado pra você. Isso vai ficar em casa hoje, né?
0: Não. Aqui o helicóptero tá na rua já aqui. Tô, minha vão blindada, tudo na rua. Vamos trabalhar.
1: Tá certo. Isso aí. Bom trabalho pra você aí, tá?
0: Obrigado.
1: Obrigado pela audiência, tá?
0: Manda um beijo pra minha prima que deve estar te ouvindo. Ela tá ouvindo a rádio agora.
1: Qual o nome dela?
0: A Deisilane, ela é amiga do pessoal daí que esqueci o nome de agora. Deisilane, a Lúcia.
1: Tá bom.
0: Ela tá ouvindo.
1: Dá um abraço pra ela.
0: Daqui a pouco a minha liga me enchendo meu me enchendo o saco aqui.
1: Tá bom, e Colômbia tá na Flórida então, né?
0: Colômbia tá na Flórida, tá só no Love. Eu acho que ele encontrou um outro amor lá, viu? E, nossa senhora.
1: Vou te falar, viu, bicho? Difícil.

0: meu Deus, do jeito que estamos numa seca aqui em casa, se passar um vulto preto, as bibas vão disputar no tapa.
1: Goiaba, bom dia, como é que tá falando, doutor? Bom demais?
0: Bom dia,
1: Goiaba.
0: Oi.
1: Você pode trabalhar até meio-dia, né?
0: Ah, posso, né?
1: Os outros vagabundos não vão trabalhar?
0: Ó, oh, rapaz, você fala assim com meus colegas, não.
1: Eu trabalho pelo menos um dia na vida, né?
0: Ah, eu trabalho. Agora, eu vou ficar meio-dia, mas não ao vivo aqui até meio-dia.
2: E passará de noite.
0: Fala, Renan. Bom dia, Renan.
3: Bom dia, Leandro. Já acordei agora, já te ouvindo aqui pelo Facebook.
0: Obrigado, querido.
3: Estou lavando um prato e fazendo café e curtindo o seu programa, que é top das galáxias.
0: Valeu,
3: bom dia,
0: querido.
3: Meu amigo.
0: Abração.
3: A você.
0: Tudo de bom.
3: E a toda a galera aí do...
0: Show do Leandro.
3: De Boston, em Massachusetts.
0: Valeu,
3: abraço.
0: Renan. Um abraço pra você. Obrigado.
4: Alô, alô, bandido.
0: Leandrinho, será que tomou o pé de pano? Será que tomou a cerveja dele? Gabriel falou assim... Ah, tem alguns aliens aqui que joga picobol. Ah, vai te catar, Gabriel. Vai te catar, vai.
4: Alô, alô.
0: Picobol é maravilhoso, cara. Eu joguei picobol ontem, né? O Joey falou assim... E a lista, libera ou não libera, Leandrinho?
4: Alô, alô.
0: O Wellington falou... Leandrinho, amigo da Rádio Insuperável, segura essa bomba aqui. Aqui é o Wellington falando. Estão vendendo um Acura, um carro guerreiro, trabalhador, fiel, companheiro. 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Eu achava que valia 3 mil dólares, mas a agência quis me dar os 1.000. Aí eu pensei, então pronto, quem chegar com 1.000 dólares leva. O carro tá funcionando, está bom, mais um pouquinho, mais um pouquinho, mais um pouquinho. Ah, está em bom estado, se encontra em Milford. 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Eu lembro que o povo falava comigo: Leandrinho, anuncia um carro pra vender aí na rádio, que se eu vender eu te dou um café. Pô, velho, eu ficava puto, bicho. Porque, se eu vender eu te dou um café. Toma vergonha na sua. Ninguém nunca me deu um café, bro. Mas um café, de uma venda de um carro, é uma sacanagem, né, velho? Quem quiser comprar o carro do Hélito, 508-250-3783, tá?
4: Alô?

0: dia.
1: Alô, alô, bom dia. Quem mais? Tá mandando. Já chega esse alô, bom dia. Tá chato também, né? A Marilene, então, bom dia agora. Obrigado, Marilene. Bom dia pro Tonhão. Bom dia pra Nilza. Alô, bom dia pro Gabriel, pro Joy, pro Wellington, o Vladimir, o Roberto, que mandou mensagem e apagou. Isso é ansiedade, tá, Roberto? Bom dia, Leandrinho. O vinho Meome é uma delícia. É o vinho que eu gosto, tá? Ó, hoje é o dia mundial do vinho. Então, se você quiser experimentar um vinho gostoso, chama Meome. Meome. M-E-O-M-I. Chama Meome. Meome. Como se falasse meio homem. Mas o vinho é maravilhoso. Ele é um vinho seco, mas não tão seco. Custa $19 a garrafa, tá, gente? Baratinho. Então hoje, se você quiser tomar um vinho, você vai falar... Porque tem gente que não toma vinho seco, né? Eu gosto de vinho seco. É gostoso vinho seco. Uma uvinha Cabernet e tudo mais. Compra o Meome. Pode comprar o Cabernet, pode comprar o... Gente... Não é... Esqueci agora, eu que eu gostando da uva Cabernet, me deu um branco nos outros tipos de vinho que tem. Nossa, velho, esqueci agora o tipo de uva, esqueci. Só lembrei da Cabernet agora. Cabernet, uva Cabernet. É Melrose, não, é... Nossa, acabou. Gente, eu esqueci agora. Velho! Tô muito velho, gente. Meu Deus do céu. Nossa senhora, bicho. Nossa senhora, tô muito velho agora. Eu esqueci como é que fala os nomes das vinhas agora. Merlot, Cabernet, Merlot, Chardonnay. Olha, mudando de assunto, vamos falar das quadrilhas que estão chegando, ó. Gente, dia... Fazendo as contas aqui já, né? Dia 6 de junho tem quadrilha em Everett, né? Nós vamos estar lá apresentando de uma forma bem diferente. Vai ser muito bacana. Então, comunidade brasileira, né, que mora no estado de Massachusetts, tem quadrilha, tem festa junina em Everett. Tá chegando essa festa maravilhosa. Eu vou estar lá apresentando, levando prêmios, um monte de coisa legal. Então, se você não tem um programa... Pro dia 6, marca na sua agenda, as festas juninas estão de volta. Dia 6 de junho, de 3 até as 10 da noite, na Oaks Street em Everett. Vai ter música, comida típica, né? Tem muita coisa, alegria pra família inteira. Outra coisa, gente, vai ter muitos prêmios também. Então, corre pra lá pra se divertir com a gente, né? A tradicional festa junina de Everett. E por falar em festa junina, a de Everett é no dia 6. Mas no dia 20 tem a de Somerville, tá? Também vou estar lá. Vai ter quadrilha, vai ter um monte de prêmios, música, alegria, muita animação. Eu vou fazer uma animação diferente. Vai ter rifa de um prêmio de até $10,000. Eu vou comprar. Eu vou comprar, viu? Eu vou comprar. Então aproveita, tá? Aproveita pra você já marcar na sua agenda aí, porque eu tô garrado nessas duas séries. Dia 6, tá? Dia 6, vou estar na de Everett, lá com a comunidade de Everett, e dia 20 na de Somerville, e provavelmente dia 27 na de Peabody. É nóis nas festas juninas, viu? É a festa junina do Goiaba, né? Olha a cobra! Ai, meu Deus do céu. 7h52 na Insuperável.
0: É sexta.
1: Feriado, né? 7h52.
0: É sexta.
1: Já falei, chato demais. Você é chato demais, cara.
2: WhatsApp do Goiaba.

olha aí, vai ter festa também em Northborough, né? A comunidade brasileira de Northborough vai fazer uma festa junina também no dia 27 de junho. A Luísa me mandou aqui, viu, gente? Então, não perca não, viu? Olha, a Luísa mandou um bom dia pro Ed, falou, bom dia, meu neguinho sem vergonha. Fala, fica doido, tá? Anota na sua agenda aí que em Northborough também tem festa junina dia 27, viu? Ah, Leandro, ô Leandrinho, tô vendendo um carro Honda 2014, 153 milha. Se você vender, eu te dou uma comissão. Não, ninguém nunca me deu uma comissão de venda de carro. Vou anunciar pra você, Leandro, mas manda aí seu telefone que eu anuncio aqui. 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Mas é o preço de carro hoje, tá super conservado, viu, gente? 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O Rinaldo falou, bom dia, Leandrinho, tô te ouvindo. E o povo que não participa do programa, que mandou mensagem hoje? Mandou nada, né, gente? Mandou nada, não mandaram mensagem aqui. Olha, deixa eu ver quem não manda mensagem aqui, deixa eu ver se tem alguma mensagem nova aqui. Ah, Leandrinho Sebastian, tô te ouvindo, né? Eu sou lá da sua terra, lá do Matias Lobato, né? Olha isso ali, do São José da Safira, olha! O povo tá todo mundo dormindo, Sandra tá dormindo, Sandra e Dogão essa hora deve estar acordando, cafezão da manhã, todo. Ah, deixa eu ver quem mais mandou mensagem aqui. Henrique Pará tá dormindo também, essa hora tá. Ozzy Baiano, Reginaldo, a Vera, o Sandro, o povo, o véio, diz que

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0: Pra quem não é preguiçoso que tá ouvindo o programa agora. Leandrinho, bom dia. Trabalhar porque nós nascemos foi guerreiro, não foi herdeiro. Gostei da frase, viu? O Luiz deu bom dia. O Rafael falou assim, vamos lá na festa de Everett fazer lift ou ir ouvindo você. Valeu, Rafa. Um abração, Fiote. Obrigado, viu? Tamo junto, cara. Tamo junto. Amanhã falou assim, nossa, amanhã fez bolo. Ô, gente, eu vou desabafar um negócio com vocês aqui. Eu nunca tinha parado pra pensar numa vida sem gordura. Você já parado pra pensar? Se do dia pra noite um médico chega pra você e fala, a partir de agora você não pode comer nada de gordura. Você já parou pra pensar nisso, velho? Fala sério mesmo. Não, ultimamente eu só tô comendo banana, brother. Eu não posso comer. Você imagina, você vai comer um pão, você tem que passar manteiga, tem gordura. O iogurte, tem gordura. O leite, tem gordura. Você vai fazer o arroz, precisa de gordura. Você vai fritar um ovo, precisa de gordura. Você vai fazer uma sopa, tem que ter um pouquinho de óleo. Eu não estou comendo nada. Eu fiz arroz na panela de pressão. Tô falando sério. Eu fiz... O que eu fiz? Eu bati um dente de alho no liquidificador, mais cheiro verde, que eu comprei aquele arroz preto também, aquele arroz preto de arroz selvagem. Arroz selvagem. Conhece essa música? Aí, tal, cozinhei o arroz ali na pressão. E agora, o que eu tô fazendo? Pra dar sabor, mas depois do arroz cozido, eu pego ele, coloco uma água pra ferver, um pouquinho de tempero ali, jogo o arroz dentro, depois quebro 3 ovos. Tô falando sério, brother. Sério. É muito triste. Aí, essa semana eu fiz sopa de banana verde, que é você... Coloquei mesmo sem água, sem água. O que eu fiz? Sem óleo. Coloquei água pra ferver, coloquei os temperos verdes ali, cortei a banana verde e deixei ela cozinhar até ficar cremosa. Aquela sopinha de banana, com cheiro verde também. Então, ontem foi meu almoço, sopinha de banana. Meu jantar, peguei banana.
1: Gostar de uma banana assim?
0: Na boca, filho. Eu peguei a banana e... Sabe aquela banana de fritar? Coloquei ela na air fry e assei. Sabe quando... Aí é gostoso, hein, velho? Nossa senhora. Você assa a banana até a casca ficar pretinha, depois você tira ali aquela banana assada, amassa ela, coloca um salzinho. Sem gordura. Eu estou desde, quinta, sexta, sábado, domingo, segunda, zero gordura. Eu achei um pão no Whole Foods, que é zero gordura, chama Sutter Bread. Gente, que pão maravilhoso. E eu passei o final de semana procurando um negocinho, um biscoitinho, um troço sem gordura. Achei um cracker.
1: Um cracker, Leandro?
0: É um biscoito. No Whole Foods, um biscoitinho sem gordura também. E está sem minha alimentação. Aí, blueberry, eu como muito blueberry, não pode chupar mexerica, eu adoro aquela mexeriquinha pequenininha. Véi, aquilo é maravilhoso, não posso, tá? Então, eu como blueberry, amora, cereja também, eu tô comendo cereja. E zero gordura. Hoje eu fui fazer um café ali, olhei pro meu leitinho ali, meu... Porque não pode nem comer coco, gente. Porque coco tem muita gordura, nem no sonho. Meu almond milk, meu coco no cu, tá? Eu queria que você agradecesse a Deus, né? Tá tudo bem com você, que você pode comer gordura. Não queira ficar sem gordura, porque é horrível. Deixa eu falar da Apex, já que o Eduardo não vem fazer o programa. Nossa, bicho. Eu vou ter que montar a programação das 8 aqui, porque esqueci de montar a programação das 8 do Eduardo. Eu vou fazer manual aqui. Já pensa numa música aí que vocês querem ouvir 8 horas? Vou fazer programação manual.
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Rina Tinegrão, esse sabe qual é.

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3: Que dia é hoje mesmo? Hoje eu não tô sabendo não. Tem uma coisa pra falar pra vocês. Só na água não vai não, viu?

0: Igual o Mineirinho, né? Quietinho, quietinho, quietinho. Segunda-feira, 8 de junho de 2026. São exatamente 5 horas, 5 minutinhos, 5 e 5. Tá entrando no ar aqui pela Insuperável e também pela TV em Foco dos Vales. Mais uma edição aí do seu programaço. Hein? Na madruga, né? Iniciando o dia. Comigo, Ronald Fire. Vamos junto aí até as 7 da manhã. O Coração Sertanejo tá no ar, hein? Bom dia pra você também. Tá certo? Sem perder tempo, vamos fazer contato na Torre de Controle. Vamos saber aí as coordenadas de voo do Boeing do Coração Sertanejo de hoje. Tá certo, 060, mantendo a presente proa. Essas são as coordenadas de hoje aí, do voo aí do Boeing do Coração Sertanejo. Apertem os cintos e vamos decolar.
1: Senhoras e senhores, aqui é o comandante. Permaneçam todos sentados e a postos. Torre, pedimos autorização para decolar.
0: É isso aí. Tá certo então. Cadê o meu áudio aqui, rapaz? Você desliga logo. Não, ô, segunda-feira já começa brabo, hein? Mas não, é aqui, só um errinho ali no dedinho. Bom dia pra você também, tá bom? Muito obrigado pela sua audiência. São exatamente que horas esse menino? Coração Sertanejo 5 e 6, 5 horas 6 minutinhos. Muito obrigado pela sua audiência desde já, abraçando aí o Fabrício Douglas. Fabrício Douglas já falou comigo hoje, falou? Ai, abre o microfone pra ele aí, deixa ele falar comigo. Fala comigo esse menino.
2: Bom dia, Ronald Faia.
0: Como é que tá?
2: Coração Sertanejo.
0: É nóis.
2: Segundou, segundou, hein?
0: Não é, rapaz?
2: Tô por cá, tô na sintonia.
0: Valeu, obrigado pela audiência.
2: Tô aqui na entrega dos pacotinhos aqui.
0: Ei.
2: Na região de Nashua.
0: Ei, Amazon.
2: Tô por cá, tô sempre na sintonia.
0: Valeu,
2: um abraço,
0: obrigado.
2: Um abraço.
0: Audiência
2: aí. Bora, bora mexer o doce, hein?
0: Tá
2: bora
0: certo.
2: Que vamos.
0: É isso aí. Bom dia pra você também, Vanderlei Galo Doido. Fala aí, Vanderlei, eu vou dar uma ida lá logo cedo, vou dar uma ida lá no Corgo do Brejal, lá em Café Mirim, lá no Tarumirim. Oi, Tarumirim. Muito obrigado aí pela audiência de todos vocês aí, principalmente do seu Neném de Campos e da Dona Maria das Graças. São os pais aí do Vanderlei Galo Doido. Alô, Jura. Bom dia, Jura. Jura tá aí, tá por aqui também. Sandra também tá por aqui. Sandra deu uma desaparecida, eu acho que sexta-feira, sei lá, o quinta, teve um dia que ela nem apareceu. Aí depois ela fala, tava doente, tava dor de cabeça, tava terrível. É que segunda-feira é meio complicada, desse jeitinho aqui, ó.
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0: Nossa,
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0: Ai, campari. Ah, campari.
3: Tô com a cabeça doente.
0: Não é? Coração Sertanejo, 5 e 8, 5 horas, 8 minutinhos, bom dia, tá na hora, vamos levantar, meu irmão, segunda-feira, dia de trabalho, vambora?
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6: Vocês não tocam aquela mais rústica, não. Aquela sertanejona mesmo que machuca, que rasga o caboclo de dentro pra fora.
0: Aê! Valéria Barros aí na primeira de hoje, no Coração Sertanejo, Eu Quero Esse Amor. Bom dia, galera, bom dia, 5:10, 5:10. Fala comigo, Sérgio Fagundes, bom dia pra você também, muito obrigado pela sua audiência, hein? Até às 7, hein?

Coração Sertanejo, 5h13, 5 horas, 13 minutinhos aqui pra você no Coração Sertanejo. Muito bom dia pra você. Deixa eu atender o pedido aqui. Quem pediu esse menino? Quem foi? O Jura? Jura pediu aqui. Dino Franco. Dino Franco e quem mais? E Mouraí, agachasse o fumo.

0: Agora são sertanejos, 5h19, 5h19. Fala comigo, Dogão. Bom dia, Dogão. Dogão tá aí, chegando aí devagarzinho, hein? Quem não quer nada, daquele jeitinho. Como é que ele tá? Como é que ele acordou hoje?
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0: puta das
1: cachaças
0: aí.
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0: Aí, Dogão, ó. Como é que é, rapaz?
1: Tô com a cabeça doente.
0: Nossa senhora. Lauana Prado pra você aqui no Coração Sertanejo. Obrigado, Dogão, pela audiência aí. Valeu!

0: Agora são sertanejos, 5h23. Na hora exatinha de correr a sacolinha.
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3: Coração Sertanejo, 5:26, 5:26. Deixa eu mandar um abraço e um beijo especial pra minha mãe, Dona Madalena, lá em Patinga, no Alto da Boa Vista. Muito obrigado pela audiência da senhora, mãe. Tá tudo bem por aqui, né? Certo? Tá tudo bem por aí também, não tá? Então tá bom. Alô, Dona Rosilda. Dona Rosilda da Lente Mota, mamãe aí do Leandrinho. Daqui a pouco vai estar no ar, das 7 às 8, com o show do Leandrinho. Quem é esse menino? Quem pediu aí? Sandra. Sandra pediu Sigilo, Guilherme Benuto. Tem certeza que é a Sandra? Quem sempre pede isso aí é Dogão. Ah, é? Ela mesmo? Então tá bom. Deixa o menino cantar.

0: Guilherme Benuto, sigilo, atendendo o pedido aí da Sandra. Aí.
1: Pode comigo, vai.
0: Pois é. Põe sentido aí. Pega a letra aí, viu, Dogão? Quem tá vindo aí, esse menino? Hein? Zezé de Camargo, bora. Linda, linda. Bom dia, galera. 5h30, 5h30 aqui no Coração Sertanejo, hein? Eu sou o Ronald Fai, muito prazer. Tá ouvindo pela primeira vez? Mano, MM já chegou dando risada ali, ó. Ei, segunda-feira.

Bora só, sertanejo, 5h34, 5 horas 34 minutinhos. Marilene aí mesmo tá dando bom dia pra todo mundo aí, viu, galera? Tá dizendo que hoje o bicho pega, tem que trabalhar mais cedo. Eu tô achando que acordaram ela mais cedo. Fala, vamos, minha filha, vamos correr atrás das doletas aí, hein? Será? Hein, Dogão? Fala comigo. Será que é alguém que acordou ela, hein? Será? Vida vazia pra você. Bruno e Marrone aqui no Coração Sertanejo. Bom dia, galera. Bom dia. Vamos junto até às 7, hein?

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3: Coração Sertanejo, 5:42, 5:42. Ô Sandra. A MM falou que você tá chonada, hein? Será? É, Sandra sempre foi apaixonada. É, já tem dois cartuchos pra queimar aqui da MM. Pronto, acabou. Final de festa. Aí, ó. Japinha Conde, Romance Desapegado. E logo depois tem Bom Dia, Chitãozinho e Chororó. Os dois cartuchos aí sendo queimados de uma vez só. Aí, MM, acordou danado, hein?

0: Coração Sertanejo, 5h46. Bom dia. Vamos junto aí até as 7, hein?
1: Aham.
0: De segunda a sexta-feira, das 5 da manhã, das 5 às 7, tem Coração Sertanejo pra você. Comigo, Ronald Faia. E contando aí com a sua audiência. Tá certo. A Sandra tá dizendo que ela é uma eterna apaixonada. Nunca desisto do amor. Tá certo. Bom dia, Chitãozinho Chororó. É o segundo cartucho aí da MM sendo queimado no exato momento. Até amanhã, MM. MM é uma figuraça. Bom dia, Chitão e Chororó.

0: Coração Sertanejo, faltando 9 minutinhos aí. 9 minutinhos para as 6 da manhã. É aí o segundo cartucho aí sendo queimado aí pela da MM. MM hoje tá, acho que tá meio apavorado, hein? Tá saindo na correria. Diz que hoje o dia é pegado. Batidão da lata aí vai ser forte. Não é, MM? Hein? Ah lá. Ah, quem chegou aí, ó. Oh. Olha quem chegou. Adivinha. Adivinha quem chegou. Aham. Ele mesmo. Eric Almeida, mais conhecido como Bandido Cheiroso. Tá na área, hein? Tá na área aí o Eric Almeida.
1: Olha, apareceu, miserável.
0: Pois é.
1: Tu tava onde, papai?
0: Aham.
1: É porque tava lá na treta.
0: Será? É não, bobeira. É porque ele acordou meio esquisito hoje assim.
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0: Ai, ai, ai. E tome de campar, hein? Tá certo. Borba de Paula. Borba de Paula pra você aqui no Coração Sertanejo. Ó, oh, eita! Aí sim, hein? Começa segunda-feira, começar desse jeito, te darei carinho. Borba de Paula pra você aqui no Coração Sertanejo. E vamos que vamos, hein?

E Breguinha pra dar uma agitada aí no coração sertanejo de segunda-feira, dia 8 de junho. 5 horas e 54 minutinhos, 5h54. Quem tá aí esse menino, hein? Ah, Eduardo Costa e Gini Geno, bora!

Coração Sertanejo, faltando 2 minutinhos para as 6 da manhã. Tá na hora de acordar, hein? Se bem que hoje já vai chegar atrasado, não vai? Ah, com certeza. Segunda-feira não é fácil, não. Vamos encerrar o primeiro horário com Humberto e Ronaldo? Saudade, véia? Então vambora. Mas não sai daí, não, hein? Daqui a pouco a gente tá de volta, hein? Vem, meu guerreiro! Queimar o segundo cartucho aí do Tocão. Já tá apertando aqui, igual o William Marcel. Cadê minha música? Vai rodar, não? Tô te devendo. Ai, ai, ai. Segunda-feira não é fácil, não.

0: Sai não, daí não, que nós vamos voltar daqui a pouquinho, tá bom? Fazer um intervalinho pra emissora, daqui a pouquinho nós estamos de volta. Fica comigo aí.
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0: 6 horas, 4 minutinhos, estamos de volta com o Coração Sertanejo, aqui pela Insuperável também. pela TV em Foco dos Vales, tem Coração Sertanejo pra você de segunda a sexta-feira, das 5 às 7 da manhã, e contando com a sua audiência e a sua participação no 774-707-7835. 774-707-7835. Deixa eu dar um bom dia aqui pro Zé Andrade. Fala comigo, Zé Andrade, hein? Como é que acordou hoje, hein, Zé? Acordou desse jeitinho, não foi?
5: Acordei agora com a cabeça doente pra porra.
0: Agora, com as cachaças que nossa senhora. Fala comigo, Zé Pereira. Zé Pereira, não, pai. Zé Andrade. É um monte de Zé, rapaz. Tá doido. Beleza? Obrigado pela audiência, Zé Andrade. Vamos lá, esse menino.
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0: 6:06 aqui no Coração Sertanejo. Já atendeu o pedido aqui do Dogão? Enquanto ele não manda aquelas interrogações, hein? Então a galera que é complicada, pede a música na hora, já quer ouvir na hora, e aquele trem lá vai. Brincadeira, Dogão. Poeira da Estrada. Daniel, ele pediu com o Daniel ao vivo, mas eu chamei também, falei com a produção pra pedir, pra ligar lá pro Zé Camilo pra eles cantar junto, tá bom? Então tá certo aí, Daniel e Zé Camilo, Poeira da Estrada, vai pro Dogão, é o segundo cartucho, hein, Dogão? Opa!
14: Obrigado, pai. Obrigado, hein?

0: Coração Sertanejo, 6:10 aqui pra você, na Insuperável. E também pela TV em Foco dos Vales, tá certo? Fala comigo, Esmin, dá um recado aí, Jotinha.
1: Custa nada, mãe. Ah. Você tá com a mão aleijada, não?
0: Ai.
1: Tá com os dedos...
2: Não, você não tá entendendo. Gente que não interage, não adianta estar em grupo.
0: Não.
2: Grupo é pra interagir.
0: Aham.
2: Né? É pra interagir.
0: Isso.
2: Não é pra ouvir.
0: Ah,
2: pra ouvir,
0: não adianta.
2: Conversa e não participar, não adianta.
1: Custa nada, mãe. Você tá com a mão aleijada, não? Tá com os dedos... Que não pode digitar, ou tá com a boca tapada.
0: Ah.
1: Vou passar no quadro da camisa.
0: Peraí.
3: Mande Aldo, não mande escrevendo não, que eu não sei ler não. Mande Aldo.
0: Fala comigo, esse menino.
4: Fala, meu amigo, Ronald Fire.
0: Leite.
4: Aqui, escutando a Insuperável aqui, ó.
0: Obrigado.
4: De Minas Gerais.
0: Opa.
4: Eu, hein?
0: Aí sim.
4: Gostaria que você mandasse aí uma música pra mim, seu amigo Leite.
0: Fala, Leite.
4: Laço Aberto, da Caída Alexandre.
0: Beleza. Tá
4: bom,
0: beleza.
4: Bom dia a vocês, todos os seus ouvintes aí.
0: Valeu, bom dia pra você também.
4: Bom dia.
0: Ah.
4: Tô aqui trabalhando, velho. Batendo volante, hein?
0: Opa.
4: Manda um abraço aí pros meus passageiros aqui, hein? Linha 90, Betim, Citrolândia.
0: Tá certo. Um abraço especial aí nos Estados Unidos para o meu irmãozão de farda aí, Leite. Ei, são 43 anos de amizade, hein? A gente não fala amizade, é irmandade. Obrigado, meu irmão. Obrigado pela audiência aí, trabalhando no volantão aí, hein? Tem um micro-ônibus lá chique no último, ar-condicionado e tudo. É, tá frio, tem aquecedor. Tá quente lá fora? Opa, AC, bota o AC pra virar. Bota em cima, não é? Não é assim que falava, Leite? Põe em cima lá. Um abraço especial para todos aí, os passageiros aí do Leite, meu camarada, meu irmãozão. Então vamos lá, obrigado pela audiência. Valeu! Mas não é esse aqui, não. Não é esse aqui, não. Esse acabou de cantar agora. É esse aqui, ó. Laço Aberto, Altair Alexandre. Lá pro meu irmãozão Leite, lá em

0: Olá, São Sertanejo, 6:16, 6:16. Fala comigo, Leite.
1: Aí, ó, tô ouvindo aqui, ó, escuta aí, ó.
0: Aí sim, hein?
1: Ô, trem bom demais.
0: Demais.
1: Obrigado, meu amigo, um abraço.
0: Valeu, meu irmão.
1: Aqui até o final do seu programa, hein?
0: Valeu, brigadão. É isso aí, obrigado pela audiência, tá bom? Mais uma vez, um abraço aí a todos os passageiros aí do meu irmãozão Leite, lá em Betim. Valeu, Leite. Cadê? Quem é que tá aqui agora, esse menino? De quem é que pediu essa aí? Ah, o Eric Almeida, mais conhecido como Bandido Cheiroso. Poder do seu olhar. Forró camisa suada. Olha aí as princesas aí, ó. Põe sentido aí, princesa. Pega a visão, princesas.

0: Atendendo o pedido aí do Eric Almeida, mais conhecido como Bandido Cheiroso. Sucesso. Poder do seu olhar, forró, camisa suada. Coração Sertanejo, 6:20, 6:20, já dá um bom dia aqui pro Adelson Camargo. Valeu, Adelson, obrigado pela audiência. Pediu aí Folha Seca, Amado Batista, logo depois aqui que a gente correr a sacolinha, tem Amado Batista pra você. Valeu, obrigado pela sua audiência aí.
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3: Coração Sertanejo 5:23. Folha Seca, Amadão Batista, o mais amado do Brasil. Vai pro Adelson Camargo. Valeu, Adelson. Obrigado aí pela sua audiência, pela música. Valeu.

Coração Sertanejo, 6h27. Barreirito, o cantor das andorinhas, aqui pra você no Coração Sertanejo. Bom dia, galera. Bom dia, bom dia. De segunda a sexta-feira, das 5 às 7 da manhã, pela Insuperável TV em Foco dos Vales. Coração Sertanejo pra você, comigo, Ronald Fire. Contando com a sua audiência no 774-707-7835.

0: Coração Sertanejo, 6h30, 6h30 aqui pra você no Coração Sertanejo. Fala comigo, Carlão. Carlão tá por aí, bom dia, obrigado pela sua audiência. Olha, Carlão, o negócio tá bom, hein? Acordando 6h30, irmão. Umas horas dessas você tava chegando lá pro lado de Boston. Mas tá bom. Beleza, obrigado pela audiência. Cadê Alexandre, hein? Valeu, obrigado pela audiência aí, tá bom? Vamos correr a sacolinha, daqui a pouco tem mais, hein?
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5: Coração Sertanejo, 6:34, 6:34. Quando você pedir aí aquele delivery lá na padaria da Brasília Flavor, lá de Marlboro, quem vai levar pra você tudo lá que você pedir é o Johnny, o homem não para. Tá quietinho hoje, hoje é, acho que é off dele, acho que ele pega meio dia, tá dormindo. Fala Johnny, como é que você tá, irmão? Beleza? Obrigado pela audiência de sempre aí. Tá certo? Deixa eu queimar o segundo cartucho aqui da Sandra, esquema preferido. Os barões da pisadinha. É, alguém vai ter que pôr sentido aí, hein? Põe sentido. Pega a visão, como diz a MM. Pega a visão aí, ó. Uns e outros. Não vou falar nome, não. Porque ninguém sabe. Ah, coração sertanejo. Segunda-feira. Bom demais.

Coração Sertanejo, 6h38, 6h38. Muito obrigado pela sua audiência de sempre aí. 774-707-7835. Este é o zap do Coração Sertanejo. Guilherme Santiago chegando pra você, ó. Casa Amarela. Bom dia, galera. Bom dia. Obrigado pela audiência, hein? De coração mesmo. Obrigadão.

Coração Sertanejo, 6h42, 6h42. Vamos de Pablo, seu ex é feio. Ah, quem pedia essa era o Bandido Cheiroso. Falando dos ex aí das princesas, seu ex é feio demais, não é?

0: É, se ficar gostoso, pra ficar gostoso tem que nascer de novo. É, ele é terrível. Pediram aqui essa. Não fala meu nome e faz um miudinho aí. Aí, ó. Vai ter que nascer de novo. Teu ex é terrível. Bonito sou eu, não é?
1: Estou querendo uma explicação.
0: É, uma explicação aí.
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0: É, porque você é feio.
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0: Perdeu, mané.
1: Amor todinho para mim.
0: Já dizia um juiz do STF. STF. Perdeu, mané, numa mola.
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0: Aí sim. E como que ex é feio, é terrível, terrível.
1: Seu ex é feio.
0: É, eu vi, eu estou sabendo.

0: Emoção em dose dupla.
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0: Não é nada, ele é não.
1: 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Gostoso,
0: aham.
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0: É, tô dizendo aqui que ainda ela chora por ele.
1: É feio. Ele não é mais bonito do que eu.
0: Não é não, nunca foi.
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0: Com o bolso cheio de verdinha, ninguém é feio não. Ai meu Deus, seu ex é feio demais, terrível. Pablo, seu ex é feio, né? Emoção em dose dupla de hoje do Coração Sertanejo. Mais uma do Pablo, hein? Coração Sertanejo, 6h45, 6h45. Como é que cancela? Como? Como é que cancela? Pablo, pra você, mais uma dele.
2: Alô?
0: Alô? Ó. É você?
1: Como é que cancela?
0: Não tem jeito, não.

0: aí já era.
1: Como é que cancela? Como é que cancela?
0: A Sandra tá doidinha. Quem é que tá pedindo essas sofrências aí? Não posso falar não, Sandra. Não, essa aqui, ó. Essa aí é o Bandido Cheiroso, Eric Almeida.
1: Olha o que aconteceu.
0: A outra eu não posso falar não. Sinto muito. Pediram pra não falar meu

0: Ah, você sabe quem foi, é? Na vida dela. Fala pra mim então, sabe quem foi?
1: Agora sou eu.
0: Pois é, ia. Como é que cancela? Não tem jeito não. De jeito nenhum tem jeito de cancelar não.
2: Coração

0: Ah,
1: aí já era.
0: Aí já era. Pode pegar o bonde e sair por aqui, por andando por aí.
1: Como é que cancela?
0: Como é que cancela? Não, vou falar no ar não, Sandra. Eu só vou confirmar com você se é ou não. Pode botar aí. Quem você desconfia? Sim, é ela, esse mesmo, esta pessoa mesmo.
1: Agora sou eu.
0: É, como é que cancela?

0: Olha o que aconteceu.
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0: É, agora lascou tudo. Acertou em cheio, Sandra. É. Foi mesmo. Coração Sertanejo, 6:48, 6:48 minutinhos.

coração sertanejo. Coração sertanejo, faltando 9 minutinhos para as 7 da manhã. 9 para as 7, quem tá chegando aí, esse menino? Deda dos teclados, ela encasquetou. Então vai lá, bora. Finalzinho da programação.

0: Coração Sertanejo, faltando 2 minutinhos aí pras 7 da manhã. Fala comigo, hein, minha. Aí, meme. Acordou alegre.
1: Bom dia, galera. Bom dia, maravilhosos que está escutando o Coração Sertanejo.
0: Tá autorando no fundo lá, Coração Sertanejo.
1: Todos, Rony Fire.
0: Rony Fire, uhul. Essa MM, eu falo um negócio pra você. Ó, galera, infelizmente, como é que é? Como é que eu tenho que falar? Eu tenho que falar, deixa eu ver se dá tempo de mandar algum abraço. Ah, tá. Fabrício Douglas mandou aqui uma foto, deixa eu ver o que que é. Ah, tá sintonizado lá, fazendo o Amazon, sintonizado aí na Insuperável, ouvindo Coração Sertanejo, obrigado. Fala comigo, Claudinei. Claudinei tá em Dom Joaquim também, tá lá. Bom dia, obrigado pela sua audiência. Maurício Ramos também chegou cedinho pra caramba pro programa de amanhã. Obrigado, Maurício. Valeu, galera, infelizmente não dá tempo pra mais nada. Somente de agradecer a todos vocês pela audiência aqui no Coração Sertanejo de hoje. Muito obrigado de coração, de verdade, tá bom? Vamos pedir a Deus que eu tenha vida e saúde aí pra voltar aí amanhã aos estúdios da Insuperável pra fazer o que eu mais amo na vida, no Coração Sertanejo, pra você, desde as 5 da manhã, das 5 às 7. Alô, você da TV Foco dos Vales, muito obrigado também, tá bom? Tô aqui de braços abertos nos estúdios. Confere, agradecendo aí a sua audiência de sempre, tá bom? Então tá certo, galera. Olha, até amanhã, se Deus quiser, hein? Ó, ele quer, hein? Beleza? Eu vou falar com o MM, escreveu ali, ó. Eu fui!

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4: Bora trabalhar, bom dia pra todo mundo. Segunda-feira, muito busy por aqui.

0: te energiza, essa palavra deixa você energizado. É feia essa palavra, né? Te dá ânimo, pronto. Querendo um adjetivo legal, mas não sai nada na cabeça, velho. É pouco adjetivo que tem aqui.
1: É que português, né, Leandrinho? A pessoa precisa ter um pouco mais de estudo. Quantos livros você já leu na vida, Leandrinho?
0: Há uns 6 só. Nem me lembro qual foi. Não, eu tava lendo o último livro que eu li, não terminei, sobre linguagem corporal. Muito bom, né? Consegue olhar pra pessoa. Hoje eu consigo olhar pra uma pessoa, saber se ela tá mentindo pra mim, se ela tá me enganando, o tom da voz da pessoa. Fala, ih, tá mentindo, velho. A linguagem corporal é um negócio tão louco, velho. Você olha pra pessoa, mas é certeza. Fala, ih, tá mentindo. Fala, ih, essa pessoa tá escondendo alguma coisa.

está no ar! Está no ar! De hoje é apelidos. Eu vou contar por

0: um tema nesse programa. E como hoje aqui nos Estados Unidos, 8 de junho, é celebrado o Best Friends Day, ou seja, o dia do melhor amigo. Ah, sim, sim, sim, né? E vamos combinar uma coisa. Se tem uma coisa que amigo sabe fazer, é colocar apelido na gente. Porque amigo não perdoa, né? Você pode passar a infância inteira sem problema nenhum. Basta tropeçar uma vez na escola, cair de bicicleta, derrubar o prato no churrasco ou fazer qualquer besteira. Eu vou dizer uma coisa pra você. Aí vem aquele amigo, né? E pronto. É, acaba com seu nome. Nunca mais se chamam de Leandro, José, Maria ou Antônio. E o pior é que os apelidos nem fazem sentido, né? Alô, magrelo. Aí aparece o cara gordinho lá. Alô, ô baixinho, vem cá. Aí, geralmente é um altão. Nem tanto, né? Mas tem uns apelidos que não tem nada... Eu estudava com um cara que o apelido dele era Biel, né? Aí todo mundo achava... Ô, Gabriel. Falei, não, meu nome não é Gabriel, não. Meu nome é Wagner.
1: Problema. Ô,

apelido é Biel. Geralmente é Gabriel, né? O Biel. Não, Wagner. O nome dele era Wagner. Até hoje. Um abraço pra Bielo. Bielo. Grande Bielo. Não vi Biel dessa vez que eu fui lá no Frei Inocêncio, né? Tem aqueles apelidos que você sabe, né? Vai passar a vida inteira tentando esquecer, mas amigos fazem questão de lembrar. Por exemplo, eu cheguei lá em Matias Lobato, alguém falou, e aí, Coco? Mano, eu fiquei com vontade de socar a pessoa que me chamou de Coco. Falei, e aí, Coco? Eu ignorei. Falei, então, querido, naquela época era o meu apelido de escola, Coquinho, Coco. Isso já passou, tá? Só me chamou de Coco, deu vontade. Ok? Deixa pra lá. Então, hoje a gente quer saber o seguinte. Você já colocou um apelido em alguém? Ou

tempo te chamavam disso. Eu, por exemplo, encontrei com o Marcelo lá na festa junina de Everett. Aliás, daqui a pouquinho eu vou falar dessa festa, que eu estive lá e foi maravilhoso. Eu me diverti muito naquela festa. Foi muito bacana. Falei igual o pobre na chuva, mas foi bom demais, cara. Caramba. É. Aí encontrei com o meu amigo Marcelo, que eu chamo ele de Buda. E aí, Buda, beleza? Tem apelido que você coloca no colega e ele também usa o mesmo apelido pra falar com você. Não sei se acontece isso com você, mas eu falo com o Marcelinho. E aí, Buda, beleza? Ele fala, ô Buda, como é que você tá? Eu tinha um amigo, que Deus o tenha, o Pedro, chamava ele de Panda. Falava, e aí, Panda, beleza? Ele falava, ô Panda, como é que você tá? Um chamava o outro do mesmo apelido. Acontece isso com vocês também?

0: bons apelidos. E já já, hoje sim nós vamos falar da Flórida. Algo muito estranho está acontecendo naquele lugar. Quando eu falo com vocês que o mundo está estranho, Jesus está prestes a voltar. Olha só o que está... Vamos trazer a notícia já de uma vez, que a gente fica enrolando. Passa o horário e a gente não fala. Leandro, não tem ninguém que tenha apelido aqui. Ninguém mandou nada até agora. Vamos para os nossos... Vamos para o nosso quadro Notícias.
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0: Olha o que está acontecendo na Flórida. Porque parece roteiro de filme. O Google quer soltar 32 milhões de mosquitos geneticamente modificados na Flórida. Exatamente. Gente, 30 milhões de mosquitos. Mas calma, segundo eles, é um mosquitinho do bem.
2: Vem cá, hein?
0: É? Mas olha que frase perigosa, mosquito do bem. Porque todo problema começa assim. Não, gente, relaxa, é seguro, né?
2: Mosquitinho, o quê? Ai, ai, ai.
0: Isso aí é o quê, Leandro? Um mosquito? Bate no mosquito, você dá um tapa no mosquito, ó. Enfim, a ideia deles é criar mosquito macho, estéril, para impedir a reprodução dos mosquitos que transmitem doenças.
3: Ei, Leandro, tá faltando... Deixa eu ver lá, até na área dos mosquitos tá faltando macho.
0: Agora imagine explicar isso pro brasileiro. Calma, esse mosquito não faz nada, meu amigo. O brasileiro já mata mosquito no reflexo, né? Nem pergunta o CPF. E outra, como é que alguém descobriu que o mosquito tá fazendo menos amor? Falou, ih, os mosquitos, ó, é uma paradeira danada, nós vamos precisar soltar uns mosquitinhos aí, porque a coisa tá feia até na área mosquitoloides aí, né? Pois é, uma curiosidade, né? Como que eles chegaram a isso, né? Tem cientista observando isso? Pois é, eu vou falar uma coisa. A Flórida já tem jacaré, cobra gigante, furacão, barata voadora do tamanho de drone. Agora resolvem lançar mosquito tecnológico. Pouco mosquito vai vir com anúncio, né? Ó, essa picada foi patrocinada pelo Google Chrome.
4: Problema! Olha o problema aí! Segura que tem!
0: Aí fica a pergunta, né? Qual o bicho que você já encontrou aqui nos Estados Unidos? Não dá um medo na gente? Você sabe que tem umas teorias aí de conspiração, que eu já contei isso aqui, né? Que diz que os Estados Unidos, acho que os anos 50, por aí...
3: Aí baixou o espírito do Sidney agora. O apresentador das 2 da tarde. Sidney.
0: Conhecimento é cultura. Versão brasileira, Sidney Boira. Dizem que nos anos 50 ali, eles soltavam, ficavam fazendo uns experimentos com insetos. Né? Na época da guerra, tipo, teve uma época que eles soltaram pulgas. Existem umas teorias de conspiração de que soltaram carrapatos também. Você já parou pra pensar nisso, louco? Eu não duvido não, tá, gente? Eu acho que tudo pode acontecer nessa vida. Deus me livre. Se solta mosquito aqui em Massachusetts...
3: Aí não aguenta esse frio, né? Nem mosquito.
0: São notícias?
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0: Tá na hora do...
5: Alô, alô, bom dia.
0: Alô, alô, bom dia. 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Essa hora da manhã dá vontade de tomar um café. Eu tô aqui desesperado, porque vocês não têm ideia da quantidade de coisas que eu já fiz agora de manhã. Eu já gravei texto, eu já editei vídeo, eu já criei quadro de programa, eu já produzi o programa e hoje eu não tive tempo.

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1: Como é que é o Ricardo, Leandro? Não, o Ricardo não tem essa voz, mano.
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0: 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Você tá doido, bicho? Eu olhei e falei, eita! Nossa, a Edneia passando lá no Toyorão. Guilherme disse que arregaçou no sábado lá na festa junina, né? 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Fico tão feliz com essa mulher. 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
1: Ué,

estamos falando do dia do Best Friend aqui nos Estados Unidos e a gente aproveitou esse gancho para falar dos amigos que adoram colocar apelido na gente. Eu, assim, eu já recebi inúmeros apelidos. É Buda, Panda, Rabicó. Pança, ô pança. Tudo que você pensar já caiu na minha cabeça. Teve uma época lá na escola que eles me chamavam de Jeguinho da Bahia.

0: conheceu o Henrique Pará, que foi lá em casa, levou uma caixa de leite condensado.
1: O Henrique não existe, né,
0: Bia? Doces maravilhosos. Obrigada, que Deus abençoe muito a vida dele.
1: Oh, o Henrique não existe, esse cara, né, velho? Ô Henrique, quando não tiver nessa rádio aqui, vai ficar rodando essa propaganda sua aqui. Vou deixar rodando essa propaganda aqui, vai ser vitalício. Ô Rafael, deixa rodar essa propaganda do Pará aqui. Uns 10 anos. Quando tiver a rádio, pode rodar. Deixa, bota aí, Rafael, pode programar aí. Meu programador tá ouvindo a rádio. Não tira a propaganda do Pará, não. Pará é um ser humano, gente boa demais, né, cara? Essa rádio só tem gente boa, velho. O povo aqui é bacana demais, cara. Eu gosto demais. A manhã falou, Leandrinho, te apelidaram de leão da rádio, você lembra? Um abraço, manhã, obrigado. Leandrinho, os doces dela é ótimo. Comprei doce pra semana inteira. Ai, olha, eu vou te falar, viu? Eu tava em Everett, lá tinha muita coisa gostosa. Mas eu confesso que eu fiquei pensando nos doces da Edneia também. Falei, nossa. Mas eu me diverti muito lá em Everett, cara, foi muito bom, né? Ah, brincar ali com o microfone, zoar, eu adoro, cara, aquilo ali. Pra mim é tipo um programa de auditório, né? Você fica ali, o apresentador mala fica ali zoando com todo mundo. Eu ficava falando assim, atenção, Bruno, aí sempre aparecia um Bruno. Aí eu falava, não, é só porque eu tinha certeza que ia ter um Bruno aqui hoje. Aí do nada eu soltava assim, alô Elizabeth, atenção Elizabeth, ah não, porque eu tenho certeza que tem uma Elizabeth aqui hoje. Ah, foi muito bom, cara. Mandar um abraço também pros meninos do Ferro Velho que estão ouvindo a gente aqui. Ah, o Romildo falou, bom dia, Leandrinho, ótima semana pra nós. Goiaba, manda pra mim o contato da mulher do consórcio. Ô, Romildo, manda pra cá 0001. 0001, que você recebe automático aí, ó. Manda aqui 0001, que você vai receber o telefone da Joyce, tá? Mas não deixa pra depois, não. Não enrola, não, viu, gente? Vocês que trabalham aí na construção, que ganha bem, a gente sabe que ganha bem, né? Melhor que radialista. Já faz um negócio de 1 milhão, cara. Eu, se eu pudesse, eu fazia 500 mil. O meu é 300 mil, o meu é de 300 mil, eu tenho um de 300 mil, mas eu queria mesmo de 500 mil, né? Ou de 1 milhão também, 1 milhão. Pequenininho, mas o zóio é grande, né, meu Deus do céu. Não é, Frio Santos, quem tá, por exemplo, os casal aí, que os dois trabalham, divide, velho, faz de 1 milhão, né? De 1 milhão, pronto, né? Já chega lá. Olha, o Romildo já recebeu ali, falou, tô muito feliz. Deixa eu ver quem mais mandou mensagem aqui. O Maurício Ramos mandou bom dia, falou, Leandrinho, eu tive um apelido. Eu tive um amigo que o apelido dele era Corno, mas o coitado nunca teve namorado, ou muito menos casado. Aí, doido. Que doideira. Bom dia, Carlos Coimbra. Lelê, não é Paulo Jacaré, é Jacaré Flex agora. Ai, meu Deus do céu. 7:20.
2: Leandrinho, bom dia, audiência, eu gosto muito. Leandrinho, aqui, pros amantes dos Estados Unidos, que é um povo que não conhece a sua história, está sujeito a revivê-la. Não sei se você sabe, mas os Estados Unidos fez um experimento a céu aberto aqui, se não me falha a memória, foi na Guatemala, que eles infectaram as pessoas com sífilis e as pessoas se contaminavam assim, a céu aberto, né, passavam um pro outro. E é porque a indústria farmacêutica queria ver qual que era o resultado da vacina dele, queria usar seres humanos. Então essa história não tá muito boa, não.
1: É verdade, tem umas histórias assim, né, cara? Umas teorias mesmo, viu, Alberto? Que os Estados Unidos fizeram vários experimentos, né? Bom dia, Leandrinho. Semana passada o Eduardo trouxe uma matéria sobre ET do bem e do mal, descendo no estádio em Miami. Duas naves. Agora você vem com o mosquito do bem na Flórida, bicho. Não, vou falar, bicho, na Flórida tudo pode acontecer, velho. Na Flórida tudo pode acontecer.
3: E eu acho que o tema de hoje é apelido, né, Leandrinho? E tá muito legal, né? Então.
4: Leandrinho, bom dia. Pois é, como meu nome é muito diferente.
1: Diferente.
4: Eu zoava muito na escola.
1: Calabar.
4: Daí a minha forma de defesa era arrumar apelido pra todo mundo. É, hoje eu sou muito bom em apelido.
1: Por exemplo, de exemplo.

0: eu saí no ataque que eu estava, eu pude detectar o Jaspion, o Wolverine e o Popão.
1: Aí.
0: Olha,
1: ô velho, na minha sala tinha um moleque que uma vez caiu, quebrou um dente. Aí os caras apelidaram ele de sorriso de galinha, bicho. Meu Deus do céu. Sorriso de galinha, velho. Ó, o Pará já tá malhando, hein? Ô, Pará, eu tô precisando malhar, velho. Tô vendo você malhando aí, velho. Podia malhar, velho. Eu preciso voltar pra academia, né? Ultimamente eu só tô no picobol, velho. É, ontem eu tava me olhando e falei, ó aí, velho, eu precisava dar uma malhada, né, bicho? Nossa senhora, tô precisando também, meu pai.
2: Bom dia.
1: Bom dia.
2: O Rogério era um pintor que trabalhava com a gente.
1: Ah.
2: E aí, sempre nos cantinhos assim, ele usava uma brocha.
1: Ah.
2: Uma brocha fina. Eu fui apelido dele de Rogerinho da Brocha Fina e até hoje pegou. Manda abraço aí, quem tá ouvindo aí? Rogerinho da Brocha Fina.
1: Um abraço, Rogerinho da Brocha Fina, sempre ouve a gente, um abraço. É, olha, cara, eu tenho uma história muito engraçada, foi até passei um trote com um cara, pra esse cara uma vez. Olha, o povo da construção também é terrível pra colocar apelido, né? Teve um cara que caiu da escada, tipo assim, voou, né? Caiu na construção. Os caras apelidaram ele de passarinho.

passarinho. Falou, passarinho, pega os negócios lá pra mim. Eu perguntando, vejo, por que que o cara tem o apelido de passarinho? Por que que chamaram o bicho, o cara de passarinho? Falou, não, porque ele, velho, caiu da escada, bicho. Aí os caras colocaram esse apelido terrível nele. Eu falo com você, meu. O brasileiro, ele é criativo demais na conta, né? O brasileiro é a raça mais criativa que existe na face da terra. Deixa eu ver quem mais mandou mensagem aqui. O Ed tá ouvindo a gente, o Ed da Natane. Um abraço pra você, Ed. Obrigado pela audiência. Tia Suzana falou, bom dia. Ah, a insuperável vai ser insuperável nessa Copa. Vai ser demais, né? Ah, daqui a pouquinho tem informação. Bom dia, Leandrinho. O meu apelido na escola era Três Pernas. Não sei porquê, viu? O povo era danado. Meu irmão era Sovaco de Cobra, o apelido. Ai, meu Deus do céu. Eu vou te contar uma história, viu, Leandrinho? Abraço, Edneia, da menina que te emprestou o liquidificador. Olha aí! O Augusto falou assim, Leandrinho, manda um abraço pros lindos do armário. Ah, Leandrinho, preocupa não, que panda tá em alta agora, viu? Olha aí, diz que panda tá em alta, diz a menina. Nossa, mas é cada apelido, né? Eu lembro que tinha a nossa, gente, a gente era muito, fazia muito bullying naquela época, né? Tinha uma menina na minha sala que morava lá no alto do morro, né? Eu também morava no morro, mas o morro que ela morava tinha muita poeira vermelha, né? Aí os caras apelidaram ela de Paquinha do Pé Vermelho.

0: Ai, gente, é muita sacanagem. O povo era muito mal na nossa época, né? Ah, Leandrinho, o meu era Coco da Bahia. Você acredita que o meu também chamaram, me apelidaram de Coquinho da Bahia, velho? Tinha esse apelido terrível, Johnny. Ah, o André falou, Leandrinho, então na escola, no ensino médio, tinha uma menina que o pessoal chamava ela de mentira, porque ela era muito feia, parecia verdade. Muito bom, André. Muito bom, menina chão. Oh, mentira, passa aqui, mentira. Ai, meu Deus do céu, gente. Ah, vocês são muito engraçados, né? Gente, eu acabei de postar um vídeo hoje pela manhã falando de bicicletas lá no Instagram. Vai lá, dá uma compartilhada pra nós lá. Você sabe, quando a gente pega um cliente, né? A gente perdeu a nossa página com 28 mil seguidores. Uma página que tudo que a gente postava alcançava 40, 50, 60 mil pessoas. Nós estamos na justiça brigando pra ter a nossa página do Instagram de volta. Mas enquanto isso, a gente tem uma página reserva que é o @insuperávelUSA. Né, insuperável USA, e a gente tá continuando fazendo aquele trabalho de formiguinha, de postar tudo de novo, né, e os nossos clientes que vieram, porque a nossa página tava alcançando muita coisa, e agora quando chega, vai a página, né, com poucos seguidores, a gente precisa de vocês. Então vai lá, dá uma compartilhada no vídeo, dá um like, dá uma curtida. Vocês curtem tanta coisa aí que, né, tanta coisa inútil, eu falo por mim mesmo, que às vezes eu dou umas curtidas nos troços, não tem nada a ver. Vai lá, dá uma curtida lá. Pode ser no meu Instagram pessoal, pode ser no da rádio. Compartilhe o vídeo lá, postei das trilhas, né? É, de Massachusetts, né? Que é o Mass Trail 10. Esse ano tem muito mais trilha, muito mais coisa legal pra você fazer de bicicleta em Massachusetts. Acabei de postar, postei um vídeo logo pela manhã. Então, corre lá. Dá uma compartilhada lá pra nós, dá uma curtida que vai ser bom demais. Deixa eu dar uma valorizada nos patrocinadores. Obrigado a todo mundo que já mandou mensagem aqui pra falar com a Joyce. Mas se você mandou mensagem, já recebeu o botão do WhatsApp aí, já manda um bom dia pra ela e já vai conversando. Porque tem uma fila muito grande no atendimento pra você pregar um grupo bom, bicho. Que esse grupo nosso aqui da Insuperável é um grupo muito bacana, muito forte. Quando você entra num consórcio de um grupo muito bom, você se sente mais seguro ainda. 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Pode ficar tranquilo que você não vai cair em golpe, você não vai ser enrolado, porque eu também tô nessa, tá? E se alguma coisa acontecer, eu tô aqui pra te defender, mas eu garanto pra você, eu tô já um tempasso nisso e tô muito feliz. Tá beleza? Tá beleza? Agora eu vou falar, sabe de quem? Eu vou falar da Ipex, que é parceira da gente. Eu quero agradecer muito aqui ao Rony, que acredita no trabalho da Rádio Insuperável, né? Diferente de muitas empresas aí que não nos apoiam, que poderia estar nos apoiando, tá aqui com a gente, sabe da nossa prestação de serviço, sabe o trabalho que a gente faz para a comunidade de informar, de prestar serviço, de ajudar, de entreter, de ser terapia na vida das pessoas, porque isso que eu faço aqui de manhã, gente, é uma missão, tá? É uma missão. Então, quando a empresa entende isso, cara, a gente tem que valorizar, né? Eu conheço gente que tem muita grana, tô falando dono de empresa aí, que eu ando pros lugares, encontro as pessoas lugares que gastam horrores, tudo bem, o dinheiro é deles, eles gastam onde eles quiser, gastam horrores aí ostentando coisas, mas não apoia o trabalho da gente aqui, cara. É, às vezes dá uma tristeza danada, né? Uma tristeza danada, não entende o valor de uma emissora com 12 anos, com reconhecimento do governo americano, com reconhecimento do governo brasileiro, e a gente fica aqui lutando em busca de apoio. Tem o pessoal que contribui aqui com a rádio todo mês, que são os ouvintes, né? A gente tem o Insuperável Pau aqui, a gente que contribui com 5, 10, 15, 25 por mês. Vocês não fazem ideia, a gente arrecada 400 e poucos dólares por mês de Insuperável Power. Gente, ajuda pra caramba. A gente paga internet, a gente paga gente pra fazer rede social, a gente paga técnico, né? Tem tanta coisa que a gente paga aqui, a gente paga aluguel, a gente paga energia. É tanta despesa, tamo ali com a Vem, tava um sonho com essa Vem, tá? Semana eu achei que tava tudo pronto. Saí sexta-feira, falei, agora sim, vamos começar o projeto. O ar-condicionado desliga, para, começa a esquentar e um cheiro de queimado. Voltei, tá aqui parado de novo. Essa semana eu tava falando com um amigo meu, falando com o Marcos da Márcia Pessanha. Eu falei, cara, acho que eu vou pedir a Deus direcionamento. Se for da vontade dele pra essa van acontecer, ela vai acontecer. Se não for, não vai acontecer. Porque, cara, parece que tudo dá errado, cara. Deu errado desde quando comprou essa van, não saiu do projeto. Isso é um sonho pra mim, cara. Rodar nisso, caminhar pra outros estados, pra outros lugares, pra que mais pessoas conheçam a rádio, isso é um sonho pra mim, cara. É um sonho, ainda não tive o prazer de ir pra algum lugar, ficar por lá, dormir na van e fazer o programa de lá, ainda não tive isso ainda, mas vai chegar. 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Que a gente precisa disso e eu não vou deixar de falar isso aqui na rádio, tá? Porque o que a gente faz aqui é muito íntegro. Né? O que a gente faz aqui, o que a gente faz aqui é de coração. É de coração mesmo. E é missão, isso aqui é a minha missão. A Insuperável é a minha missão, tá bom? 7h49, vamos pro WhatsApp do Goiaba? Mais WhatsApp? Vamos pro WhatsApp? Tem WhatsApp agora? Tem?
1: WhatsApp do Goiaba!
0: Obrigado! Tô quase louco hoje. Nossa, eu tô trabalhando igual um condenado, velho. Final de semana eu trabalhei demais. Semana passada eu trabalhei igual um louco, velho. Igual um louco. Faltando 11 para as 8, essa semana estreia o programa Todo Mundo é Técnico. Porque em época de seleção brasileira, todo mundo vira técnico. Esse programa promete demais, né? Olha, Leandrinho, beijos para a moça que me emprestou o liquidificador. Obrigado por ter emprestado. Deus abençoe, Edneia. O Luiz falou bom dia, Luiz. O Elber te falou.
2: Leandrinho.
0: Oi, fala, Elber. Oh.
2: Ouvi na rádio esse negócio que vocês estão falando de apelido.
0: Hoje não tô falando.
2: Quando eu estudava, aí tinha um menino que ele era grandão. Só que ele era muito devagar, sabe? Falava devagar, andava devagar. E a gente tinha aquela, sabe? Não tinha paciência pra esperar e nem pra ouvir ele. Aí teve um lá que virou e falou assim: ô, sério, me desembucha aí o caracol da perna longa. É, muito devagar, meu filho. Fala rápido aí, pelo amor de Deus. Aí pegou, caracol da perna longa.

0: Tinha um moleque lá que jogava birosca com a gente, aí um dia ele chegou e gritou assim: ô Leandrinho, não tem uma tixinha aí não? Tixinha é aquela birosquinha pequenininha, né? Aí o apelido do menino virou tixinha. Esse termo tixinha, só os caras das antes. Só quem jogou birosca vai entender o que é uma tixinha, o que é um caboião. É, galera aí da birosca, quem jogou ali a bolinha de gude sabe essa língua aí, né? Eu era o briguento da bolinha de gude, velho. Jogava ali o bulho, ali o triângulo, né? E quebrava o pau com as tixinhas, com as caboião. Dá um caboião aí. Tinha o caboião. A linguagem da birosca.
1: Rapaz, aqui, quando ele chegou aqui, né? Ele tinha o pescoço assim... Tudo tipo, tá rupiado, né? Esse meio rupiado. O outro cara apelidou ele de pescocinho de galinha. Rapaz, esse cara correu atrás do cara com o paipó. O cara subiu em cima do rufo, só desceu na hora de ir embora, até comer, ele comeu lá em cima. Aí pegou o apelido do cara. Hoje nós chamamos ele de pescocinho. Não saiu mais não, aí ele não fica mais bravo, mas ficou o apelido de pescocinho.
0: Brasileiro é. Ô, gente, vocês perceberam aí que eu tô morrendo de alergia? Já espirrei aqui 300 vezes. Tô morrendo de alergia, viu? Deus toma conta de mim. Maurício, bom dia.
2: Bom dia, Leandrinho. Leandrinho, não desiste não, não fica desanimado não, que a van vai dar certo sim. Se as vans da CNN deu certo, da Fox deu certo, da CBS deu certo, da ABC deu certo, da WBZ deu certo, a sua também tem que dar certo.
0: Valeu, Maurício, obrigado.
2: Força, amigo.
0: Obrigado.
2: Bom dia.
0: Vai dar certo, bicho. Não, falando sério, cara, eu falei, cara, eu preciso rezar e pedir a Deus, falar: Deus, me dá um direcionamento aí, se isso for pra acontecer, me fala, porque eu quero muito isso aqui, mas... Cara, já tem o quê? Já vai quase 3 anos e a gente paga a prestação caro dessa van, cara. A prestação dessa van por mês é $1,000+, cara. É $1,108 por mês de prestação, cara. É muito dinheiro pra um negócio que tá parado, né? E eu, assim, vocês não sabem dos bastidores aqui o que que a gente passa, né? Os rodeios que a gente faz pra fazer tudo isso acontecer. Mas, velho, eu fico pensando, pô, Deus do céu. Você vê que a van pegou fogo o ano passado, cara, em toda a parte elétrica. Toda a parte elétrica. Teve que refazer tudo de novo. E... O cara refez tudo de novo, mas não ficou, cara. Tipo assim, aparece... Agora, pô, tô na highway, tava todo feliz. As câmeras, vou levar a van lá pra Everett. Vai ser demais. Tava chegando em casa com a van. Parou o ar, parou de gelar. Do nada, parou de gelar. E começou a subir um fedor de queimado. Eu falei, meu Deus, o que será que aconteceu? Aí desliguei o ar, abri a janela. Aquele calor de sexta-feira, né? Mas, enfim... Eu falei, Deus, me dá uma direção aí, porque se não for da sua vontade, a gente deixa isso pra lá. Eu quero muito. Eu acho que isso pra rádio vai ser muito bom. Ao invés de eu estar aqui, eu estar em lugares que as pessoas não conhecem a rádio ainda, né? Trazer novas pessoas aqui pra rádio. É tão legal quando o grupo aumenta. Você vê que vocês que ouvem a rádio aqui, que participam com a gente... Não, e outra coisa, o Johnny lembra também um ano passado, né? Além de a van ter pegado fogo, eu fui na Brazilian Flavor, os freios também começou a pegar fogo, um fumação, cara. Um negócio assim de louco. O Johnny lembra disso, né, Johnny? Foi lá na padaria, né? Antes de pegar fogo na parte elétrica. Cara, e. Enfim. A gente, que eu tava, o raciocínio, que eu perdi o raciocínio aqui, porque eu fui ler a mensagem do Johnny. Porque é muito legal, vocês percebem que quando chega mais pessoas novas aqui pra rádio, a interação fica mais legal? Você vê que sempre tem alguém novo chegando. Vocês conseguem acompanhar a galera que tá aqui das antigas? Maurício, Dineia, Luiz, até mesmo o Paulo, né? O Éder Paixão, galera, o Zé Pereira, que são o pessoal das antigas. Vocês conseguem perceber que é legal quando vai chegando gente nova? Nossa, tem um cara novo aí, pô. O Paulo Jacaré tá aí, o Maurício. E vira... porque são pessoas novas, mas a gente precisa... levar a rádio pra outras pessoas também, né? É isso, alô insuperável, Leandrinho, você não olha mais as mensagens no Facebook. Ô Carlos, eu tenho que olhar, é tempo, viu? Fala meu brother, tinha um rapaz, que o Jojo falou assim, tinha um rapaz com a gente, ele chamava ele de meia vida. Eu achei que era normal, né? Daí um dia eu perguntei pra ele, por que meia vida? Ele falou, porque... porque eu só tenho um rim. Olha a maldade, velho. Bom dia. Então, você colocava a tichinha no caboião? Você vergonha, viu? Ai, meu Deus do céu. Fala, Panther. Fala, Panther. Bom dia, Panther.
3: Ô, Goiano, eu vou fazer aqui. Vai dar um bom dia. Só, mesmo um bom dia, ok? Esquenta a cabeça, não. Que vai dar certo a sua avó, vai dar certo na fé de Cristo, amém?
0: Vai se Deus quiser, viu? Vai ser, vai... vai dar certo, cara, se Deus quiser. Nossa, eu vou ver se eu acho um mecânico aí de novo. Não sei, cara. Meu mecânico é o Carlos, ele é muito bom. Mas você leva no mecânico, você gasta horrores, vai, aparece outra coisa. Você gasta horrores, gasta outra coisa, velho. É complicado, viu, bicho? Complicado, enfim. Leandrinho, eu tenho um amigo que ele é tão magro que chamamos ele de meio quilo. Leandrinho. Leandrinho, eu quero fazer parte do Insuperável Power. Vou fazer ali a assinatura de 25 por mês. A Delba mandou aqui. Sei que é pouco, mas o pouco com Deus é muito. Obrigado. Não, é bom demais. Tem gente que contribui com 5 dólares por mês, cara. E ajuda demais a gente, né? Eu que não fico falando muito aqui, porque, ó, sinceramente, cara, sinceramente, de verdade, ó, eu falo mesmo, tava falando isso com alguém, falava, Jair, eu sou tão grato a todos vocês que eu não sei. Não sei, às vezes eu fico até sem graça de falar as coisas aqui na rádio, porque é tanta gratidão que eu tenho. Falo, meu Deus do céu, eu não sei mais o que fazer com esse povo, porque você vê o meu documento que saiu esse ano, eu compartilhei com vocês aqui. A rádio foi fundamental nesse meu caminho, sabe? Se não fosse essa rádio aqui, o trabalho que eu faço aqui na rádio, não fosse isso, cara. É gratidão, a gente tem gratidão. 2 minutos faltando para as 8 horas da manhã. Eu tinha alguma coisa para fazer aqui. Deixa eu ver se dá tempo de chamar. Parece que o Éder Paixão tem um breaking news de Nuke no Jazz. Vai dar tempo? Vamos chamar então ele do helicóptero da Insuperável. O nosso querido Éder Paixão parece que tem uma informação. Vamos chamar. Bom dia, Paixão.
4: Bom dia, bom dia, bom dia, meu patrãozinho lindo. Bom, como é que você tá, neném?
0: Tô ótimo, neném.
4: Patrão, oi, filho. Segundo, graças a Deus. Nossa, olha que dia lindo ali fora, gente. Eita, graças a Deus, eu tava doido pra trabalhar hoje. Nossa,
0: eu sei, senhora, eu
4: patrão,
0: sei.
4: Bom de notícia, né? Patrão, que final de semana conturbado, né?
0: É tá mesmo, doido, foi demais, gente. Foi demais.
4: Só, né? Notícia ruim?
0: É.
4: Primeira notícia do meu Nurcão, patrão, é que algumas pessoas que foram presas pelo ICE, né? Pela Immigration aqui de New Jersey, que estavam aqui em Newark presas, já foram transferidos para outro estado. E como eu falei de semana passada aqui, ainda tá seguindo um vovô, que estão querendo descobrir quem tá patrocinando o pessoal do protesto lá fora. Segundo informações, eles estão pagando 25 dólares a hora pras pessoas que lá na porta daí do centro de imigração lá protestando.
0: Será?
4: E a outra notícia, patrão, que foi lá em Filadélfia, você viu? O cara dentro do seu troque lá que foi, que mataram ele, segundo foi vingança. Meu Deus, não vou entrar no detalhe não, que é muito pesado essa hora da manhã.
0: É verdade.
4: E a outra notícia também, foi de uma mulher também, hein? Tentando pular de uma ponte, né? Também não vou entrar muito detalhe, não, vou deixar sair pro Eduardo, pro Tonon, pro Bené, não, porque não já é um horário
0: é
4: mais
0: muito pesado,
4: assim, né? Que agora é muito pesado. E a outra notícia boa é que quarta-feira a seleção brasileira vai fazer um treinamento aberto ao público aqui à tarde.
0: Você tem que ir lá,
4: Éder.
0: Então,
4: galera, que quer ver o treino da seleção brasileira, é quarta-feira, viu? Vai em Morriston. E o resto, patrão, eu vou estar falando na rádio. Vamos que vamos, menina.
0: Vamos que vamos.
4: Oi. Oi, patrão. Patrão, aqui também não fala outra coisa, viu? Será que o ZT vai invadir aqui? Será que não vai? O que tá acontecendo? Mas tem muito ZT rodando por aí mesmo, viu? Isso aí eu concordo, meu Deus.
0: Nossa, com essa notícia maravilhosa, nós vamos encerrando o nosso programa, deixando o nosso helicóptero insuperável direto de Newark no Jazz. Passa muito rápido, 1 hora, gente. Passa rápido demais, tá? Valeu, obrigado pela audiência. Até amanhã. Hoje, se der tudo certo, eu vou fazer às 3 da... Mas eu tenho médico hoje... pro negócio da minha cirurgia lá da vesícula, né? É, eu vou saber hoje se vai tirar, se vai fazer. O que vai fazer, né? Vambora, que o Eduardo tá chegando. Não tem mais tempo, não. Obrigado pela audiência. Tchau, gente. Até amanhã.
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2: Vamos chegando, segunda-feira, lindíssima de informação. Estamos na semana do início da Copa do Mundo. Daqui a pouquinho tem notícia local, um jovem de 19 anos bateu o carro no restaurante em Linfield. Vem comigo, aqui é sempre melhor.

comunidade. Bom dia, trabalhador da construção. Bom dia, house cleaners. Bom dia, helpers, guerreiras de todos os dias. Está no ar mais um programa Central da Manhã. Eu sou Eduardo Oliveira, vou com você até as 9 horas da manhã, com muita informação para passar no seu rádio. Bom dia aos motoristas da Lyft, bom dia. Bom dia você que é mecânico, que é carpinteiro, é plasteiro, é caminhoneiro. Bom dia aos drivers, delivery guys, delivery girls da comunidade. Bom dia. Bom dia você que é CNA, Certified Nurse Assistant. Bom dia. Chega mais, a partir de agora, eu tenho 1 hora de informação no seu rádio. Ouvinte Delba Pereira. Bom dia, Delba. Bom dia pro Cláudio Gregório. Bom dia pro Sérgio Fagundes. Bom dia pro ouvinte Aníbal. Bom dia. Bom dia pro Léo de Boston. Bom dia pro Carlos Ferrari. Chega mais, chega mais, chega mais, chega mais, chega mais. Chega mais, a partir de agora, 1 hora de informação, entretenimento, notícia polêmica. Esse é o programa Central da Manhã. Aqui tem mais informação, tem mais Brasil. Hoje, segunda-feira, dia 8 do mês de junho, vamos começando mais uma edição do programa Central da Manhã. Faltam apenas 3 dias para a bola rolar na Copa do Mundo. Dia 11 de junho tem bola rolando entre México e África do Sul. E hoje tem plantão da Copa. Quem é o volante que foi convocado por Ancelotti após o corte do lateral direito Wesley? Já já eu te conto. Tiroteios da região onde Argentina e Holanda treinam assustam jogadores e comissões técnicas. Quais são os assuntos internos que tratam os adversários do Brasil na primeira fase, Marrocos, Haiti e Escócia? E quais são os primeiros jogos da Copa nessa semana? Lembrando que a primeira rodada dos primeiros jogos acaba apenas no dia 27. Já já, no quadro de plantão da Copa. Ainda hoje tem notícias do Brasil. Vamos acionar o nosso correspondente Diego Hellstrom, que vai chegar direto do Paraná com as seguintes manchetes. Imposto do pecado, bebidas alcoólicas, refrigerantes e cigarros. Governo diz que tributação começa em 2027 para reduzir consumo. Já já os detalhes. Ainda hoje também no quadro do Brasil, o Diego traz informação, um casal provoca uma confusão após associar um símbolo de quadrilha junina à estrela do PT. Aconteceu no Ceará. Prefeitura de Belo Horizonte avalia impactos após um incêndio que atingiu 27 ônibus. O Cetra garante a continuidade no serviço. Que incêndio foi esse? Já já todos os detalhes no quadro de Notícias do Brasil. Ainda hoje a notícia local de um jovem de 19 anos que vai à corte hoje após bater o carro num restaurante em Linfield. Notícia nacional, autoridades revelam outras infrações de trânsito do motorista que causou um acidente com seu ônibus e matou 4 pessoas de uma família em Greenfield, uma brasileira de Worcester. No acidente na Virgínia, ele já tinha problemas antes. E na política nos Estados Unidos, Donald Trump abandona uma entrevista com o Meet the Press após repórter exigir evidências sobre tudo que ele estava falando. Daqui a pouquinho você vai ouvir o áudio no quadro de Política nos Estados Unidos. Ainda hoje tem o nosso colega e amigo Edson Andrade da Seguradora Extra trazendo informação sobre o seguro. Tem o alerta do seguro do carro hoje, daqui a pouquinho, com o Edson Andrade da Seguradora Extra.
tem um áudio cara de pau que os ouvintes mandam e a gente toca. Hoje é a Cíntia Chagas, a professora de português, dizendo o que mais dói no ouvido dela quando ouve alguém falar com erro de português. Daqui a pouquinho no Mô Bem Cedo, áudio único no seu rádio. Hoje, segunda-feira, na semana de abertura da Copa. Também é dia de polêmica. Hoje tem De Família pra Família. Uma brasileira diz que marido dela ou namorado, homem comprometido, dá um like na foto de mulheres. É um desrespeito sem qualquer perdão. Você concorda com ela? Daqui a pouco vamos conversar sobre o comportamento nas redes sociais de homens e mulheres casados. O que você acha pior? É o like naquela foto da mulher ou um comentário? Será que o seu cônjuge te perdoaria? É hoje no quadro De Família pra Família. Então só me resta dizer, vem comigo, né? Porque a partir de agora sou eu daqui, você daí, e entre nós tem sempre uma ótima polêmica.

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8: Voltei. Vamos continuando o programa Central da Manhã nas ondas da Rádio Insuperável. Chega mais, aqui é sempre, sempre melhor. Como é que foi o seu final de semana? Passeou com a família? Conseguiu descansar? Hoje tem muita informação para passar no seu rádio. Meu amigo Cláudio Gregório já tá aqui, tá dizendo bom dia, Eduardo. Quem ganhou o bolão do jogo do Brasil? Ainda não sei, meu amigo. É pro jogo da tarde, né? Eu já dei uma tabulada ali em quem chegou mais próximo. Não achei ninguém que falou 2-1, hein? Quem falou 2-1, manda aqui pra mim, que foi Brasil 2, Egito 1, no sabadão. E olha, hoje a gente vai revelar quem chegou mais perto de acertar as três respostas. Muita gente falou, inclusive, que o Egito ia ganhar. E muita gente falou também goleada do Brasil. Deixa eu mandar um abraço de bom dia pro Vando Reis. Chega mais, Vando. Bom dia também pra Rose Boaventura. Bom dia pra Nice Santos. Bom dia, bom dia. Bom dia pra Simônia Valverde. Tá todo mundo acompanhando a nossa Central da Manhã?

Um papo com Edson Andrade, da Seguradora Extra, com o Alerta do Seguro. Daqui a pouquinho, ao vivo, conosco. 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Bom, vamos falar sobre um acidente que aconteceu no fim de semana. Um jovem de 19 anos enfrenta várias acusações depois de bater o carro num restaurante em Linfield. Ele colidiu o veículo contra o restaurante na School Street Foods na madrugada de domingo, causando milhares de dólares em danos. Benjamin Pimentel, de 19 anos, foi preso depois que a polícia estadual informou que ele não obedeceu a uma ordem de parada de um policial durante um incidente envolvendo direção imprudente. O caso começou quando Pimentel supostamente não parou para um policial após dirigir de forma errática na Rota 1. Minutos depois, o veículo atravessou a parede do restaurante, passando pouco de uma tubulação de gás antes de invadir a área da refeição do restaurante. Os proprietários afirmaram que se houvesse alguém dentro do estabelecimento em Linfield, o acidente poderia ter sido muito mais grave. Adolescente acusado após colidir contra o restaurante. O restaurante se chama School Street Foods, que sofreu danos severos. Um dos proprietários, que também é chefe principal do restaurante, descreveu o negócio como um sonho realizado após anos vendendo comida do seu carro. Olha o que disse o proprietário: isso realmente partiu meu coração, porque colocamos muito tempo e energia nesse lugar, sangue, suor e lágrimas, para ver tudo destruído literalmente em segundos. Os donos, que haviam comemorado a inauguração de sua segunda unidade em Methuen no dia anterior ao acidente, estão determinados a manter seus funcionários empregados. Eles planejam transferir os trabalhadores para a unidade de Methuen durante o período de fechamento. Câmeras de um comércio vizinho registraram os momentos imediatamente após a colisão, né? As acusações contra Benjamin Pimentel incluem dirigir sob influência de álcool, drogas e não obedecer à ordem de parada policial. Um morador da comunidade criou uma campanha de GoFundMe para ajudar os proprietários do restaurante no esforço de recuperação. Pimentel deverá ser apresentado à justiça nessa segunda-feira. A gente está acompanhando para você ficar sempre bem informado.

0: Bom dia pro Batista palmeirense, já chegou, Zé Pereira também já tá por aqui, chega mais, ouvinte 135, quem é o ouvinte 135, hein? 774 final 9179, fala aqui com a gente, tá dizendo bom dia Eduardo, bom dia comunidade, Deus abençoe nossa semana, bom ouvir você falar, bom dia comunidade, é o Reginaldo Oliveira, né? Ouvinte 135 tá marcado aqui no WhatsApp da rádio, daqui a pouco tem plantão da Copa. Chegou a hora de enquete no seu rádio.
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0: Bom, a partir de agora vamos conversar sobre um vídeo que foi lançado TikTok. E esse vídeo é de uma mulher que fala sobre como é desrespeito, na opinião dela, um namorado. Ela fala, homem meu, né? Um namorado ou marido. Dá um like na foto de outra mulher. Então hoje nós vamos falar sobre etiqueta nas redes sociais. Vamos ouvir, depois a gente vai comentar. Vamos ouvir o vídeo dela. É a Clara falando sobre o que é imperdoável um homem comprometido fazer nas redes sociais. Vamos ouvir então o que ela fala.
3: Que outros homens até podem fazer, mas o meu... Pode falar que eu sou tóxica, pode falar que eu sou insegura. Eu não tô nem aí, gente. Sendo meu, arroche. O meu marido não pode curtir foto de outras mulheres, a não ser que seja parente ou que tenha uma justificativa muito boa. No geral, não pode. Por que que ele tá curtindo foto de outras mulheres? Qual é o propósito? Entendeu? Não faz o menor sentido. E esse papinho de... Ai, não significa nada... Trouxa. E eu sou tão incomodada com isso que não só o meu homem não pode curtir fotos de outras mulheres, como eu não deixo os homens das minhas amigas também. Eu sou insuportável com isso, gente. Sabe por quê? Eu acho uma falta de respeito. Só de imaginar outras mulheres, outros homens, outras pessoas vendo aquele like naquela foto, principalmente se for uma foto de biquíni, uma foto que a mulher tá biscoitando, sabe? Nossa, tem uma amiga de uma amiga minha que eu sigo porque a gente já saiu em alguns rolês e tal, e aí acabei seguindo ela e o marido dela também. E, gente, esse homem vivia curtindo não só as minhas fotos, como as fotos de todas as mulheres que eu via. Exemplo, uma mulher, uma blogueira, postou uma foto bonita. Qualquer mulher, gente, era impressionante. Você podia olhar, a curtidinha do cara tava lá. Até que eu parei de seguir o cara, tirei ele dos meus seguidores e avisei essa minha amiga em comum. Falei, olha, essa menina tá sendo trouxa. O Matheus sempre falou isso, rede social é uma extensão da pessoa, né? Então, o cara tá curtindo por algum propósito. Qual é esse propósito, entendeu? Outra coisa, ficar fazendo muitos posts em que eu não apareço. Um cafezinho, aí posta uma vista, aí posta que tá caminhando, aí posta qualquer tipo de post em excesso, sem mostrar que está em um relacionamento. Primeiro, gente, que pra mim homem tem que ser low profile, sabe? A menos que ele esteja trabalhando com a internet no sentido de vendas, ou sei lá, ser corretor, alguma coisa que ele venda e precisa estar ali sendo visto. E mesmo assim, tem que ser um conteúdo próprio. Eu acho muito problemático homem que fica biscoitando em stories e não mostra a própria mulher. Pra mim é muito claro o objetivo dele, sabe? E mais ainda quando você reclama e o cara fica se fazendo de sonso. Porque ele sabe, e você tem razão pra estar reclamando. Então, se o cara se preocupar realmente com o que você sente, no momento em que ele souber que isso te incomoda, o que que ele vai fazer? Ele vai postar uma foto no feed com você, ele vai postar você nos stories, ou ele vai parar de postar. Ele não vai te colocar como a doida da situação.
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0: Gente, a mulher tá exigindo mil coisas do cara. Não pode postar muita foto sozinho. Olha só, o que ela tá querendo chegar ao ponto é o seguinte: o cara que é comprometido tem que mostrar que é comprometido. Você concorda com ela? Ou será que essa mulher é uma chata de galocha? Meu Deus do céu. Seu João Silveira disse, bosta, tá dizendo da onde você tirou essa mulher, Eduardo? Bom dia. Ele não fala nem bom dia antes, né? Ele já vai pra enquete. Essa mulher tá falando muito, ela mesma é que deve fazer tudo isso. Hoje a pergunta é o seguinte, será que homem comprometido dá um like na foto de uma outra mulher? Será que isso é realmente uma falha de caráter? Manda pra cá no Torpedão no 603-233-5200. Já tem Edson Andrade da seguradora Exo, esse a comunidade já conhece. Meu amigo Roberto Barbosa, marido da Flávia Educadora, também tá por aqui. Bom dia, Roberto, tudo
4: bom
0: bem?
4: Dia, bom dia. Imagina se essa mulher cata o namorado, o marido dela, vendo algum filme pornográfico. Minha Nossa Senhora, Terceira Guerra Mundial.
0: A mulher é
4: a mulher
0: é
4: braba. Mas é isso aí, eu também concordo. Apesar que postar foto eu não vejo nada demais. Agora, pornografia aí já não, né? Aí já é outro segmento.
0: Valeu, obrigado, Roberto. Obrigado pela participação. Meu Deus do céu. Maurício Ramos. Roberto jogou uma pimentinha assim e saiu correndo, né? Maurício também tá aqui. Bom dia, Maurício.
1: Lado do céu, pelo amor de Deus, onde é que você encontrou essa raridade?
0: Igual o João Silveira.
1: Pra ser honesto com você, eu não consegui nem escutar o áudio inteiro. De tão, eu tô comendo meu breakfast aqui. Até parei. Que lixo, velho. Bom, eu tenho que dar minha opinião, né? Minha opinião é o seguinte, eu sou um homem abençoado por essa mulher, por eu não ser o homem dessa mulher. That's it.
0: Valeu, obrigado, Maurício Ramos. Vamos ouvir as opiniões das mulheres, então, né? Olha, Marilene tá dizendo, kkk, que mulher chata. Cada uma aqui, cada um posta o que quiser. O Wagner tá dizendo bom dia. Eu concordo se ela fizer o mesmo.

0: Mudamos de assunto, daqui a pouquinho tem mais participações dos ouvintes, já já também tem plantão da Copa, o corte do lateral direito Wesley da seleção e tem o Ederson, volante, já convocado para ir à Copa, daqui a pouquinho no plantão da Copa. Antes disso, vamos ao vivo pro Alerta do Seguro com ele, Edson Andrade da Seguradora Extra. Bom dia, Edson.
1: Bom dia, Eduardo. Vamos para mais um alerta extraordinário da Seguradora Extra de hoje. O alerta é o seguinte: nós também somos brokers imobiliários e a gente percebe como que os novos aplicantes, né, de aluguéis são sensíveis para negociar o preço de aluguel, né, antes de assinar um lease. Nós vemos, por exemplo, pessoas tentando negociar 200, 100, 50 dólares a menos no aluguel. Ótimo, que bom, né? Tem que ser assim, né? Mas por outro lado, não estão nem aí ou simplesmente não são informados de que um pequeno acidente que elas tiverem com seus carros não é apenas o lease de um ano, né? Por exemplo, né? Comparando um aumento mensal de 50, 100 ou 200 dólares. Pode ser até 300 dólares a mais por mês por 6 anos. Por causa de um acidente. Então, as pessoas têm que estar alertas que o dirigir hoje na América não é mais como 2, 3 anos atrás.
0: Sim.
1: Palavras do dono da Geico, Warren Buffett: a América não é mais a mesma de 2 ou 3 anos atrás. Então, preste atenção, esse é o alerta de hoje.
0: Com certeza.
1: Lembre-se, um acidente que você tiver e for culpado, são 4 pontos na carteira por 6 anos. Isso aumenta 200, 300 dólares a mais por mês por 6 anos. É pior do que um aluguel que você assina um contrato por um ano. São 6 anos de aumento. E se você tiver um acidente em cima do outro, são 8 pontos na carteira. E aí, boa sorte. Eu nem sei para quanto que vai ser o seguro em qualquer lugar que você for pesquisar preço de seguro hoje em Massachusetts. Quando você tiver um acidente, primeira coisa que você tem que fazer, se você tiver com condições físicas, é pegar o celular e tirar a foto da placa do outro carro. Porque tem muita gente fugindo. Você acha que tem tanta gente fugindo por quê? Porque eles sabem o quanto que o preço do seguro deles vai subir. E muitos da nossa comunidade não tem nem ideia. Esse é o alerta de hoje. Se você teve um acidente, tire a foto da placa do sujeito. Porque se ele fugir, você passa para a polícia vai na casa dele. E você ganha 100% do seu claim. Se você dirige olhando para o celular, distraído, olhando para o painel toda hora, meu amigo, que adianta, por outro lado, você querer negociar o seu aluguel para ficar mais barato? Não tá adiantando nada. E aquele compromisso que você fez de adquirir um imóvel, alguma coisa no futuro, no Brasil ou aqui? Não tá adiantando nada. Então, se você quer continuar dirigindo mal, boa sorte. Vai afetar a sua qualidade de vida e o seu orçamento familiar. Esse foi o alerta de hoje, Eduardo.
0: 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Minha amiga Andréia de Marlboro, não deu para entender sua pergunta. Clarifica melhor aí, cuidado dirigindo, tá bom? Cuidado mesmo. 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Edson, o que acontece com quem é pego 2, 3 vezes dirigindo com o celular na mão?
1: Well, o que mais está acontecendo são policiais undercover, né? Policiais apaisanas. E eu já vi relatos de clientes que eles estão dirigindo, geralmente o pessoal undercover anda com carros da Ford, né? Não é isso? Geralmente a gente vê isso, né?
0: Sim,
1: é um Taurus, Explorer, nada, meu amigo. Você já vi clientes me relatando, né? De que estava num Jeep. Um Jeep bem altinho lá em cima, então ele consegue olhar lá embaixo, pega no flagrante a pessoa, né? Texting, né? Usando o celular, para e dá multa. Um Jeep Wrangler, todo esporte, com luzes azuis, é incrível, né? É o que tá mais acontecendo por aí. Uma multa é geralmente entre 200 a 500 dólares. Quanto mais jovem o motorista, maior é a multa, Eduardo.
0: Com certeza. Quem tem mais de um carro, 2, 3 carros, pode botar na mesma policy para conseguir desconto ou não?
1: Absolutamente. Se você tem

0: meu colo. Agora ela clarificou. A polícia pode me parar e me multar com essa cachorrinha no colo?
1: Meu amigo, eu vou ficar devendo essa. Eu nunca tive essa pergunta antes. Eu não sei. Sinceramente, eu não sei.
0: No colo, não pode atrapalhar isso?
1: Tudo indica que, dependendo do policial, né, cara? Eu não sei, sinceramente. Eu não sei, André, me desculpa.
0: Você pode buscar a informação pergunta... pra próxima semana?
1: Oi?
0: Pode buscar a informação pra próxima semana? Que isso pode ser dúvida de mais gente.
1: Sim, eu posso tentar. Vamos tentar, né? Vamos tentar pra próxima semana.
0: Beleza, então. 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Mais alguma informação pra hoje, meu amigo?
1: Não, Eduardo. Desejo a todos uma boa semana. E vamos lá, né, rapaz? A esperança última que morre, sábado, né? Vamos ver o que, que vai dar, né?
0: É verdade. Quinta-feira começa a Copa e sábado tem Brasil e Marrocos, com certeza. Vamos ver. Haja coração, né, meu amigo? Meu Deus do céu, hein? Vai começar. E agora a Copa é mais longa, são 8 jogos para chegar na final. Meu Deus do céu, é muita coisa. Mas tá certo, meu amigo, obrigado pela participação, tá bom?
1: Com certeza, Eduardo, para todos, uma ótima semana, fique na paz, um abraço.
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1: Faltam apenas 3 dias para a bola rolar na Copa do Mundo 2026. Chegou a semana da Copa. A partir de quinta-feira já tem muitos jogos acontecendo. Meu Deus do céu, vou te contar os jogos da primeira semana. Mas primeiro, o que aconteceu no jogo Brasil 2, Egito 1, preocupou a seleção e já foi dada a solução. O volante Ederson foi convocado para preencher não o lugar do Wesley, que foi cortado por causa de uma lesão grau 3, mas sim para preencher o meio de campo, hein? Tem muita gente que entende futebol falando que o Ancelotti escolheu o Ederson para poder equilibrar um desequilíbrio que ele mesmo, o técnico, causou quando convocou muito mais atacantes do que meias. Mas quem é o Ederson? 26 anos de vida, passou pelo Cruzeiro, pelo Corinthians, Fortaleza, antes de deixar o Brasil no início de 2022. Ele começou jogando na Itália, no Salernitana, clube de médio porte da Itália. 6 meses depois, transferiu-se para o Atalanta, o clube onde ele está hoje, mas ele está sendo negociado para o Manchester United. O Ederson disputou apenas 3 partidas pela seleção, todas as partidas sob o comando de Dorival Júnior. Olha o que ele disse nas redes sociais depois da convocação. Abre aspas, os planos de Deus são maiores que os meus, sempre. Honrado em fazer parte da maior seleção do mundo. E aí no final ele termina assim, Wesley, vamos estar sempre com você, vamos todos juntos, Brasil. Ederson reforça o setor do meio de campo que tinha apenas 5 jogadores na convocação. Casemiro, Fabinho, Bruno Guimarães, Danilo Santos e Lucas Paquetá. Por outro lado, a lateral direita fica sem o atleta da função. Os zagueiros Ibáñez e Danilo vão disputar a posição durante a Copa. A CBF anunciou já no domingo o corte de Wesley na partida contra o Egito em Cleveland, no último amistoso da preparação antes da competição. O lateral passou por exame de imagem, a ressonância magnética constatou lesão no músculo adutor da coxa esquerda. Olha o que disse o Wesley depois do corte, porque é alegria de um e tristeza grande de outro, né? Jogador que joga no Roma, Wesley, já passou pelo Flamengo. Olha o que ele disse, abre aspas. Hoje preciso interromper um sonho por causa de uma lesão. Dói não poder continuar vestindo a camisa da seleção brasileira nesse momento. Mas quem conhece a minha história sabe que desistir nunca foi uma opção. Eu vim de longe.

0: Mas passei por dificuldades, enfrentei desafios, precisei superar muitos obstáculos para chegar até aqui. Nada me foi dado. Cada conquista foi construída com trabalho, fé, sacrifício e muita resiliência. Por isso, encaro esse momento da mesma forma em que encarei todos os outros, de cabeça erguida, com confiança em Deus e a certeza de que voltarei ainda mais forte. Obrigado a todos pelas mensagens, pelo carinho e pela torcida. Esse não é o fim de um sonho, é apenas mais um capítulo da minha história. E ele termina dizendo: a queda faz parte do caminho, levantar sempre foi a minha maior força. Essas foram as palavras do Wesley, que foi cortado da seleção. O que você achou, hein? O povo que entende do futebol, né? Da Globo, do SBT, da Band, tá tudo falando que a convocação do Ederson foi acertada. Tá certo. O Wellington Santos se chateou com o Ederson falando os planos de Deus pra mim. E o Wellington, que é ateu, tá dizendo o seguinte: Deus tem que fazer planos para acabar com a fome, as guerras, as desigualdades, mas decidiu fazer planos pro Ancelotti convocar o Ederson. Deus é brasileiro, viva! Tá dizendo o Wellington Santos. Esse é o nosso quadro Plantão da Copa.
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0: Daqui a pouquinho voltamos a falar da nossa enquete, já tem notícia nacional também, daqui a pouquinho. Bom, olha só, as seleções de Inglaterra, Argentina e Holanda estão dividindo um grande espaço em Kansas City, no estado do Kansas, e aí isso está preocupando as delegações em relação aos campos. Já não bastasse a confusão que isso pode causar, houve dois tiroteios nos últimos dias. Olha só o que aconteceu. O primeiro incidente aconteceu no fim da madrugada na Truist Avenue, com 9 pessoas feridas a tiros, segundo a polícia local. Nenhuma delas corre risco de vida, ainda de acordo com informações de autoridades. Na noite de sábado, outro tiroteio no Westport Road, deixando 2 homens mortos de 18 e 24 anos, também segundo a polícia. Nos dois casos, nenhum suspeito foi identificado e detido. O local onde ocorreu o primeiro tiroteio, no Truist Avenue, fica a apenas 5 quilômetros da Soup Soccer Village, escolhida pela seleção da Inglaterra como base de treinos para a Copa. A equipe dirigida pelo alemão Thomas Tuchel, no entanto, estava no estado da Flórida, onde fez o seu penúltimo amistoso de preparação, vitória de 1-0 contra a Nova Zelândia, quando tudo ocorreu, né? A Inglaterra não estava no CT. Já o tiroteio da noite em Westport Road ocorreu a 8 quilômetros da base de treinos da Inglaterra e a 13 do CT do time feminino do KC Current, que receberá a Holanda durante a Copa. Os holandeses também não chegaram ao local ainda. Nessa segunda-feira, eles vão fazer um amistoso contra o Uzbequistão em Nova York. Atual campeã mundial, a Argentina também vai treinar na região de Kansas City, no CT do Sporting KC, que é um time da MLS. O local fica a 15 quilômetros de onde ocorreu o tiroteio no sábado à noite. A Argentina venceu Honduras 2-0 no amistoso no sábado no Texas. As delegações estão dizendo que se esses tiroteios chegarem mais perto, preocupa mais ainda, né? Porque vai lotar de turista, vai ter bares, né? Imprensa local também chegando nesse CT. Então, as delegações estão preocupadas com a situação da violência em Kansas City. Bom, o Brasil pega Marrocos agora no sábado, o jogo no MetLife Stadium às 18h. Vamos saber um pouquinho agora sobre a situação interna de cada um desses países que são adversários do Brasil na primeira fase. Ó, no Marrocos, eles estão vivendo um momento de crescimento econômico, consolidação, inclusive, da influência geopolítica internacional. O país está concentrando os esforços na diplomacia, com ênfase na iniciativa de autonomia para o Saara Ocidental. E ainda tem grandes investimentos estatais de saúde, educação e infraestrutura. Internamente, o governo deles, que tem um reinado, tem o foco de modernizar mais o país para a Copa do Mundo de 2030, que vai ser dividida com Espanha e Portugal. Tá certo? 2030. Já no Haiti, a situação é o inverso. O país atravessa por uma das crises humanitárias e de segurança mais graves da sua história, sendo fortemente afetado pelo domínio de facções criminosas armadas nas principais áreas urbanas. Há quase 1.500.000 pessoas deslocadas, desabrigadas internamente, uma severa escassez de mantimento. Após estabilidade e dissolução de conselhos de transição, o governo do Haiti enfrenta o desafio de combater a violência para tentar viabilizar eleições democráticas, processo que conta com apoio de missões internacionais de segurança. O Haiti não ia para a Copa há 52 anos e o Haiti não consegue fazer amistosos dentro do seu território, tal a situação de falta de segurança. Já a Escócia está debatendo questões de independência e também questões de gestão de seus serviços públicos. O parlamento escocês mantém um impulso por um novo referendo de separação do Reino Unido. Nas pautas domésticas, o governo local busca reestruturar a economia e investir em fontes de energia renováveis, além de enfrentar desafios habitacionais e na área da saúde. Escócia já enfrentou o Brasil 2 vezes na Copa, perdeu as 2 vezes. Esse é o quadro Plantão da Copa.
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0: Abraço e bom dia pro Eri Santana, bom dia também pro Sérgio Fagundes, chega mais Sérgio, obrigado, bom dia, bom dia, bom dia. Bom, vamos falar dos primeiros jogos da Copa, olha só, primeira abertura entre México e África do Sul, acontece 1 hora da tarde dessa quinta-feira no horário de Boston. Aí vem sexta-feira, 12 de junho, 6 horas da noite, tem o jogo Estados Unidos e Paraguai. 13 de junho, sábado, Brasil e Marrocos, às 6 horas da noite. E tem também no Gillette Stadium, sábado, 9 horas da noite, Haiti e Escócia. Então, Brasil joga às 6 horas e os outros adversários do Brasil jogam no Gillette Stadium às 9 horas da noite. Aí no dia 14 tem Alemanha e Curaçao, às 10 horas da manhã. Depois tem dia 15, Arábia Saudita e Uruguai, às 3 horas da tarde. E dia 16, França e Senegal, ao meio-dia. E 16 também, às 6 horas da noite, tem Iraque e Noruega no Gillette Stadium, tá certo? Então, Gillette Stadium nessa semana tem 2 jogos. Na verdade, 1 jogo no sábado e 1 na terça. Lembrando que a primeira rodada vai se estender muito, porque são 48 seleções jogando os seus primeiros jogos. Nós estamos na semana da Copa do Mundo. Tá tudo ficando pronto para o Mundial começar já nessa semana.
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0: 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O Sérgio Fagundes está respondendo a pergunta aqui da Andréa de Marlboro, dizendo que é ilegal e muito perigoso dirigir com cachorro no colo. Embora não exista lei específica ditando isso, mas os cachorros devem ir no banco de trás, segundo já leis antigas. Não há lei específica sobre o colo, mas é considerado ilegal, porque o que a lei fala é apenas cães no banco de trás.

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2: Bom, hoje nós estamos falando sobre uma brasileira que levou para o TikTok a seguinte mensagem: homem comprometido que dá like na página dos outros, esse homem, na página de mulheres, né? Esse homem não merece a companheira que tem. Vamos ouvir um pouco do que ela falou e aí a gente vai soltar o que o povo tá falando. Vamos ouvir, vamos ouvir.
3: Que outros homens até podem fazer, mas o meu... Pode falar que eu sou tóxica, pode falar que eu sou insegura. Eu não tô nem aí, gente. O sendo meu, arroche. O meu marido não pode curtir foto de outras mulheres, a não ser que seja parente. Ou que tenha uma justificativa muito boa. No geral, não pode. Por que que ele tá curtindo foto de outras mulheres? Qual é o propósito, entendeu? Não faz o menor sentido. E esse papinho de... Ai, não significa nada... Trouxa. Eu sou tão incomodada com isso que não só o meu homem não pode curtir fotos de outras mulheres, como eu não deixo os homens das minhas amigas também. Eu sou insuportável com isso, gente. Sabe por quê? Eu acho uma falta de respeito. Só de imaginar outras mulheres, outros homens, outras pessoas vendo aquele like naquela foto, principalmente se for uma foto de biquíni, uma foto que a mulher tá biscoitando, sabe? Nossa, tem uma amiga de uma amiga minha que eu sigo porque a gente já saiu em alguns rolês e tal, e aí acabei seguindo ela e o marido dela também. E, gente, esse homem vivia curtindo não só as minhas fotos, como as fotos de todas as mulheres que eu via. Exemplo, uma mulher, uma blogueira, postou uma foto bonita. Qualquer mulher, gente, era impressionante. Você podia olhar, a curtidinha do cara tava lá. Até que eu parei de seguir o cara, tirei ele dos meus seguidores e avisei essa minha amiga em comum. Falei, olha, essa menina tá sendo trouxa. Matheus sempre falou isso, rede social é uma extensão da pessoa, né? Então, o cara tá curtindo por algum propósito. Qual é esse propósito, entendeu?
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2: Gente, será que essa mulher é chata ou ela tá falando uma verdade que ninguém quer falar? O Batista Palmeirense tá aqui, tá dizendo: Eduardo, qualquer homem que se envolver com uma mulher chata desse tipo, ele vai colocar chifre nela sempre. Ela é louca e possessiva demais. Tá dando risada, Batista Palmeirense. Manda pra cá no Torpedão no 603-233-5200. O Wagner tinha dito: eu concordo se ela fizer o mesmo. Agora, se só ela pode, aí não. Se só ela pode, aí não. Manda pra cá no Torpedão no 603-233-5200. Ivani Garcês também tá aqui. Bom dia, Ivani. Tudo bem? Bom dia.
4: Eduardo, que mulher escrota. Nossa senhora, que bobajada. O cara dá um like ou não dá um like, vai deixar ele de ver a foto de outra mulher. Que bobagem, meu Deus.
2: Valeu, obrigado. Obrigado, minha amiga Ivani Garcês. Alencar de Oliveira também tá aqui. Bom dia, Alencar. Tudo bem, meu amigo?
5: Bom dia, Eduardo.
2: Bom dia.
5: Bom dia, audiência.
2: E aí,
5: rapaz, que eu sou casado.
2: Aham.
5: E sou casado há 12 anos já.
2: Sim.
5: Passa agora. 12 anos não, vou fazer 12 anos de casado. E nesses 12 anos de casado, a minha esposa tem o Instagram dela, eu tenho o meu, tem o Facebook, ela também tem as redes sociais dela. É... Em questão, tipo assim, de postar foto, isso aqui, tem que ser casalzinho juntinho. Isso aí, pra mim, é gente inseguro, entendeu? É gente inseguro. Porque a pessoa que é segura de si, do que quer, e conhece o parceiro que tem, tipo assim, não liga pra isso não, entendeu? É lógico que tu tem um limite. E tem que ter respeito. Isso aí é a base de toda a relação, né? Mas só porque postou uma foto e tomou um cafezinho, ou tá caminhando num parque, postou uma foto e sentado num parque bacana. Ué, você sabe por acaso se o parceiro pôde estar ali no momento? Talvez não pôde, ué. Entendeu? Estou aqui muito corrida, às vezes as rotinas não batem. E essa mulher aí, pra mim, ela é controladora, sabe? É aquele tipo de mulher que sonha que o marido traiu ela e acorda dando facada pedindo o divórcio.
2: Gente.
5: É uma doida. Desculpa, essa é a minha opinião.
2: Já rolou até facada no pensamento aí do nosso amigo Alencar de Oliveira. Augusto Júnior, coitada dela. Ela pensa que ela não curte. Ela pensa que ele não curte. Ela só não sabe. Ela é muito chata. Olha um ouvinte aqui falando de maneira anônima. Bom dia. Meu marido não posta nenhuma foto comigo. Antigamente postava e escrevia legenda romântica. Hoje em dia nem like no meu post ele dá mais. Detalhe, ele vive postando stories sozinho ou com as crianças. Quem não me conhece deve pensar que ele é pai solteiro Isso me chateia. Parece que quer esconder que é casado. Mas se eu não postar foto com ele nas minhas redes, ele reclama e fica bravinho. Eu achei a mulher um pouco extrema, mas não discordo dela. Tá vendo aí? A mulherada pensa nisso, hein? Pensa nisso, hein? O Chaves Jackson tá dizendo like, acredito que tá ok. E os chifres que colocam nas cabeças das mulheres, aí não, né? Aqui na região de Acton, a jeripoca tá rolando solta com os maridinhos perfeitos. Olha só, manda pra cá, manda pra cá. A Marildo Ferreira preferiu falar do Wellington. Um grande abraço aí, toda a audiência. Esse Wellington perde sempre a oportunidade de ficar calado e parar de falar somente besteira. O dia que o seu calo apertar em relação a Deus, você vai entender. Cala a boca, Ofélia, tá dizendo Amarildo. Fabson tá dizendo, bom dia, Edu. Sobre a polêmica, se o cara é casado, não tem que ficar curtindo foto de outras mulheres? Não. Por que não? Ele faz sempre isso. Faz isso sempre, curtir a foto da esposa, flores, chamar ela de linda, gata, mulher da minha vida, elogiar, é isso que ele deve sempre fazer. Mas agora um homem posta a foto dele e isso eu vejo nada de errado, como a mulher é a mulher também, pode postar a foto dela nas redes sociais. Valeu, um abraço aí a galera, barra pesada. Tá lembrando aqui do Valtair, né? Olha só, a Kátia tá dizendo, bando de homens safados, ela está correta. Os ouvintes homens ficaram revoltados. O Wellington Santos tá dizendo, o homem dela tá curtindo pessoalmente. A monogamia é uma M. Tá dizendo o Wellington. O Wellington é uma enquete ambulante, as opiniões do Wellington, né? Olha só, a Nilza também tá aqui. Bom dia, Nilza, tudo bem?
0: Bom dia. Bom dia, Eduardo.
2: Bom dia.
0: Nossa, Eduardo, eu fico besta com... O ser humano tem essa necessidade de pertencimento, de posse do outro. Meu Deus do céu. Cara, eu não consigo entender. Tem coisas assim que é difícil na minha cabeça. É tanta bestagem que esse povo inventa, é tanta falta de ter o que fazer, de se aculturar, de fazer outras coisas. Ficar perdendo tempo com picuinha de internet, que quem olhou, quem deixou de olhar. Primeiro, Se a mulher não quer ser vista, não quer ser vestida, ela não tem que ficar colocando foto. E essa mania de colocar foto de tudo, tá tomando banho, tá tomando água, o cachorro vai cagar, sabe? Eu acho que é dispensável, cara. Pra que isso? Pra que essa disposição toda? Nossa, o mundo tá caminhando pra um lugar que eu não tô assim... Não consigo entender, não, cara. É difícil, é muito difícil. O cara, a mulher, quando quer trair, vai trair, filho, com rede social, sem rede social. Sabe? É isso aí, pronto.
2: Valeu, obrigado, Nilza, obrigado. Felipe Dias tá dizendo, eu concordo com essa mulher e agora. Roberto Barbosa voltou com uma pergunta, mas Edu, uma pergunta. O problema é ele dar o like ou ele vê? Porque se ele vê, mas não dá o like, isso está ok. Isso é um good point. O like prova que ele não se segurou a ponto de falar pra todo mundo que ele gostou da foto daquela mulher. Mas ele pode estar vendo, ele pode estar gastando tempo vendo ali. André de Málboro também tá aqui. Chega mais,
6: Eduardo,
2: André.
6: Eu acho também que o homem não deve postar, chegar, outras fotos de outras mulheres, não. Eles gostariam que a gente também olhasse as fotos de outro homem?
2: Tá certo, obrigado. Elcimar Prado tá dizendo, tá vendo aí, Eduardo? Para de ficar dando like nas louras. Aí a Jéssica está de olho, hein? Rapaz, sobrou até pra mim aqui esse negócio. Maurício Ramos voltou, né, Maurício? E aí, o que você tem a acrescentar?
7: Eduardo, só um comentário rapidinho a respeito das notícias que você deu até agora. Duas coisas interessantes a respeito do Haiti, você bem mencionou aí, né? Violência geral, país tomado pela falta de segurança e grupos armados e etc. Será que eles também têm algum grupo lá ou dois que foram denominados grupos terroristas, assim como foi o PCC e o Comando Vermelho no Brasil?
2: É verdade, isso aí pode ser uma comparação feita. Maurício, eu preciso abrir espaço aqui para as outras pessoas que estão falando da enquete. Depois eu vou ouvir o seu áudio e responder. Carlos Ferrari, se eu fosse o marido dessa mulher e ela me dissesse, se fosse minha mulher, me dava veneno para beber, eu responderia assim para ela. Se eu fosse seu marido, eu tomaria. Olha só, Tânia Cristina tá dizendo: eu não entendi. A mulher acha normal um homem curtir foto de mulheres aleatórias? A maioria dos homens nunca curtiu uma foto de uma mulher sem interesse. Olha aí, estamos chegando a uma conclusão. O homem que curte, ele tem um interesse. O Marcos Pintor tá dizendo: a morena Mônica do Laguinho de Framingham merece todo dia um like. Ela é maravilhosa.

0: Gente, gente, é cada uma, né? Obrigado aí a participação de todo mundo, tá certo? Fique agora com o programa Benevibes, com o jornalista Marcelo Benevides. Eu volto ao meio-dia. Todos o meu humilde bom dia.
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0: Agora sim! 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Vai, Brasil!

0: dia pra você que tá ligado, pra você que tá sintonizada na Insuperável. Sou eu, Marcelo Benevides. E esse é o nosso Benevibes, que tá chegando sempre com informação, com opinião e com aquela descontração também, né, minha gente? Vamos com tudo, até às 10 da manhã, o nosso Benevibes tá no ar. Então é isso, né, minha gente? Bora, tamo chegando com tudo. Ah, hoje é segunda-feira, minha gente. Eu moro, eu tô animado, eu tô feliz da vida e tô com esperança. Ah, como é que tá seu otimismo com a seleção na Copa? Vambora celebrar, vem! Tá todo mundo bem? Hã? Todo mundo bem? Todo mundo tranquilo? Fala comigo, como é que você tá aí do outro lado, minha gente? Olha, bom demais, né? Iniciando aqui mais uma jornada com o nosso Benevibes, agradecendo você sempre aqui pela sua paciência, pelo seu privilégio, o prestígio que você me concede todas as manhãs, e eu me sinto realmente um sujeito de sorte por saber que você tá aí do outro lado, acompanhando a nossa programação insuperável, e especialmente nesse tempinho aqui, olha, entre 9 às 10 da manhã aqui. Bom demais, né, minha gente? Vamos manter aqui essa companhia maravilhosa, amistosa, saudável, respeitável, acima de tudo. Vambora então, né, minha gente? Olha, o nosso Benevibes tá no ar hoje, trazendo pra vocês, olha, os seguintes destaques. Semana começou daquele jeito, hein? O Irã culpa Estados Unidos por violação de cessar-fogo e Trump pede para Israel parar. Estudo estima que Massachusetts precisa de 60 mil trabalhadores imigrantes por ano para não ficar sem mão de obra. Manifestação contra o ICE tem confronto, prisões e um fotógrafo atropelado. Aonde aconteceu isso? Já eu conto pra vocês. E a seleção faz o último teste agora, só na Copa do Mundo. O que vai ser do time do Ancelotti, hein? Hoje tem resenha de Copa, tá certo, minha gente? Fica comigo até às 10 da manhã. 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

0: Bora, meu povo, agradecendo essa audiência maravilhosa. Você que sempre vem aqui, manda alô, manda abraço. Eu vou lá e retribuo, afinal de contas, eu sou da tribo do abraço. Vocês sabem disso, né, minha gente? Abraço aqui pra nossa querida Célia Cristina. A galera tá chegando pra acompanhar a nossa programação. Deixa eu mandar abraço aqui, olha. Ah, essa turma boa. O Reginaldo Oliveira tá com a gente? Bom dia, que Deus nos abençoe. Bom demais, amém. O Ed Santana também chegou. A nossa querida Sandra de Aracruz também tá por aqui. Bom dia para o Almia. Bom dia para a Kênia também. Bom dia para o Tony Freitas. Bom dia, Helenice. Bom dia pro Mendes, que tá na área. Bom dia, ótima segunda pra todos nós. O Márcio também tá com a gente, tá na área. A Eunice já chegou. Bom dia também para o Evandro. A Vera Pires tá com a gente também. O Roger também tá na área. Bom dia aqui pra Marli, a nossa querida Val Moraes. Olha, eu creio que Deus abençoará a nossa semana. Amém, minha querida. Eu creio sempre. Bom demais, Val. O Ademir tá com a gente. Bom dia, Marcelão. Que Deus abençoe a sua vida e da sua família. Valeu, Ademir, aquele abraço. O Aníbal também tá com a gente. Bom dia, Benetiolotti. Boa semana pra nós. Valeu, Aníbal. A Cilei também tá com a gente. A Alexandra já chegou aqui. O Chave de Acton. Bom dia, Bené. Por que não cortar o Neymar também desse time feio do Brasil? Não vai não, Bené. Danilo na lateral. Meu Deus, rapaz. É uma temeridade essa zaga do Brasil, hein? A zaga do Brasil é uma temeridade. O Fraga tá com a gente, bom dia pro Policinha também que tá na área. O Márcio chegou, bom dia, senhor locutor da rádio. Eu tô formulando uma ordem junto à Sunab, diz que 198, agora você foi longe, irmão. Rapaz, você tá doido, Sunab 198. É, eu também tô indo ao programa do Alborguete pra denunciá-lo. Motivo, assistir os jogos na caixinha não pode, comentar sobre futebol não pode. Depois o senhor vai incentivar o churrasquinho, piscininha, laguinho. Não pode, o negócio é não assistir nada, somente ver o canal da Raposa Fox e trabalhar 24/7. Tem um rapaziada que não deixa a gente ver joguinho não, ô Márcio. É, não, fala que é perda de tempo, jogo pra quê, podia estar trabalhando. Tem um rapaziada aí que proíbe, tá proibido assistir joguinho, não pode não. O Batista tá por aqui, valeu Batista. O Henrique Pará também tá com a gente, o Eric Clinton já chegou, bom dia também pro Carlos Santos, sempre na área, bom demais. A Elaine também tá com a gente aqui, deixa eu ver aqui, tem mais gente aqui. Olha, bom dia, pode passar o telefone do advogado aqui de imigração, aqui a nossa ouvinte tá pedindo, vou mandar pra você aqui, tá bom? A galera tá chegando aqui pra acompanhar a nossa programação. A Andréia tá dizendo que eu também, você tá otimista com a seleção, é isso, Andréia? Você tá só escreveu aqui, eu também. Então eu espero que ela esteja também otimista com a seleção. Hoje acompanhando de casa, boa semana insuperáveis, a nossa querida Elaine Soares também me dando a honra da sua audiência aqui hoje, mesmo não trabalhando, acompanhando aqui este pobre, humilde, mas muito feliz jornalista que vos fala. Bom demais, né, minha gente? Olha, seguindo com o nosso Bene Vibes, muitos assuntos pra gente tratar no nosso programa de hoje. E eu já quero começar já falando porque a semana começou daquele jeito, hein, minha gente? Pois é. Rapaz, olha, o Irã tá culpando os Estados Unidos, o Israel culpa o Irã, o Trump pede pro Israel parar. E como é que vai ser esse negócio? Porque o Irã está atribuindo aos Estados Unidos a responsabilidade por violações do cessar-fogo. Esse acordo, vamos dizer assim, entre aspas, foi firmado lá em 8 de abril, 2 meses atrás. E agora diz que a troca de ofensivas com Israel piora um diálogo que já era difícil com os Estados Unidos. Enquanto isso, Donald Trump afirma que os países envolvidos seguem buscando um acordo imediatamente. Olha, a Irã afirma que os novos bombardeios com Israel tendem a agravar um processo diplomático que o país está descrevendo como caótico. O porta-voz do Ministério das Relações Exteriores iraniano, o Ismael Baghaei, ele disse que o país troca mensagem com os Estados Unidos em um ambiente de extrema suspeita. E o diplomata, o porta-voz iraniano, também disse que as ações de Israel no Líbano buscam sabotar a diplomacia sem conhecimento de Washington, né? Então, para eles, os Estados Unidos, por serem signatários desse cessar-fogo, os Estados Unidos também têm responsabilidade direta por violações desse acordo, inclusive por ataques atribuídos a Israel. Então, o porta-voz, ele disse que o mundo deveria se preocupar com o risco de um conflito regional ainda mais amplo, e também citou a visita do ministro do interior do Paquistão a Teerã, essa visita que aconteceu no dia de ontem, como parte ali dos esforços de uma interlocução com
1: a Casa Branca, né? Então ele não detalhou quais foram as mensagens, o que estaria sendo trocado, o que nesse momento estaria em jogo, mas o fato é que teve um novo episódio de tensão ocorrendo ali em meio a ataques e também contra-ataques entre Israel e Irã, né? E o presidente americano, ele fez um apelo ontem, inclusive, a Israel, dizendo que é ele quem manda em tudo e não Benjamin Netanyahu. Então eu vejo que está se criando um clima terrível entre os parceiros Donald Trump e Benjamin Netanyahu, né? Porque segundo Trump, ele é o senhor da guerra. É ele que define quando é cessar-fogo, quando ataca, quando Israel tem que ir para cima, quando tem que recuar. É o Donald Trump que detalha, é ele que dá as cartas nessa guerra insana, e não Benjamin Netanyahu. Então, esse pito público, claro que é uma coisa muito mais para militância, né? Aquelas bravatas tradicionais, costumeiras de Donald Trump. E Benjamin Netanyahu, se tiver que tomar as suas decisões, vai tomar. Claro que ele conta também, ele faz isso porque ele sabe que os Estados Unidos não vão fazer nada contra Israel, não contra o Estado de Israel, que não é esse o caso, mas contra as ações desse governo que lá está. Ele sabe que os Estados Unidos, por serem um aliado histórico, tudo que Israel fizer vai passar a mãozinha na cabeça do político da vez. E nesse caso, Donald Trump meio que já está ficando esgotado já desse negócio. Pelo tom dele adotado, veja, ele está dizendo, olha, não é o Netanyahu que manda nesse negócio, quem manda sou eu. Ele já está ficando também dando sinal que já, pô, para que esse negócio? Para que eu fui entrar nisso? Não, Donald Trump, você está ligado que você se arrependeu de entrar nessa furada. Que essa guerra foi vendida por Israel. Israel que vendeu todo o planejamento, o que estava em jogo. Os Estados Unidos foram lá e compraram, acreditando que seria facílimo, ia lá, tirava lá um ayatolá da vida, esquecendo que Israel não é Venezuela, que lá também tem um senso de unidade, tem um senso de nação, né? E por mais que seja também um país ditatorial, tem um povo que ali também defende a sua própria nação, ao contrário do que acontece em Israel, que aconteceu na Venezuela, que lá não há o menor senso de unidade, até porque também o presidente que lá estava, outro ditador, não fez a menor questão de unir os venezuelanos em torno de uma causa, muito pelo contrário, também foi muito separatista. E no Irã, por mais contraditório que seja essa questão também ditatorial, de sucessão de poder através da própria família, do governante, ainda há um senso de unidade muito forte, embora também muitos iranianos também, contrariados com o regime, resolveram deixar o país, tanto que muitos deles migraram para os Estados Unidos. Existe uma colônia fortíssima iraniana em Los Angeles, por exemplo. E aí essa questão teve desdobramentos na Copa do Mundo, vocês estão acompanhando, né? Olha que aberração, a que ponto chegamos. Os jogadores do Irã, da seleção iraniana, ganharam visto, porém estão impedidos de dormir em solo americano. Que loucura é essa? Se jogar nos Estados Unidos, o que é? Acaba o jogo, não dá nem para tomar banho, não pode vestir, sai do campo, vai direto pro avião, e aí vai pro Canadá ou pro México. Que loucura, gente. Que loucura. A que ponto chegamos? Mas enfim, tá aí mais uma questão aí de tensão a ser resolvida durante essa semana, e obviamente que a gente vai acompanhar, porque o petróleo, que já estava caminhando ali para uma estabilidade, até com um sinal de queda, possivelmente vai voltar a subir, possivelmente aí veremos preços novamente subindo aqui na bomba da gasolina. Vamos acompanhar, tá certo? Vocês sempre vão ficar muito bem informados aqui no nosso Benevibes.
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1: Muito bem, minha gente. Olha, daqui a pouquinho vamos falar sobre um protesto que teve momentos também de tensão aqui nos Estados Unidos, protestos contra o ICE. Daqui a pouquinho vamos comentar. E agora, já na sequência, eu quero trazer para vocês dados bem interessantes para a gente refletir junto aqui sobre a importância do trabalhador imigrante neste estado de Massachusetts. E aí, daqui a pouquinho, a gente conversa também a respeito do que eu vou passar para vocês. Tá certo, minha gente? Bom demais ter a sua companhia. Agradecendo todo mundo aqui, a nossa sempre colaboração aqui, todo mundo acompanhando a nossa programação. Daqui a pouquinho a gente resenha mais também, tô vendo aqui algumas mensagens, daqui a pouquinho eu vou interagir com a galera, com certeza. Hoje também tem resenha, vamos falar sobre o que vai ser desse Brasil na Copa do Mundo, hein? Eu quero medir o seu otimismo. Você está otimista em relação à seleção brasileira pra Copa? É? Vamos comentar já já, tá certo, minha gente? Agora eu preciso trazer pra vocês, porque olha só, esse estudo aqui é bem interessante, esse estudo, porque olha só, um novo relatório aponta que as políticas migratórias do atual governo podem impactar a economia, não só dos Estados Unidos, uma economia como um todo, mas principalmente aqui em Massachusetts, porque é um estado que depende fortemente da imigração para manter a sua força de trabalho. Então, entre os imigrantes, os brasileiros aparecem como uma das comunidades mais relevantes do estado. E aqui eu vou trazer a estimativa que é do American Community Survey. Essa estimativa indica que quase 100 mil brasileiros vivem aqui em Massachusetts, o que é o maior polo aqui dos Estados Unidos, fora da Flórida, com presença forte, principalmente em cidades como Framingham, Worcester, Marlboro, Everett. Então são as cidades, todos nós sabemos disso, acho até esses números um tanto quanto subestimados, mas é o que esse relatório apontou, cerca de 100 mil brasileiros vivendo hoje aqui em Massachusetts, mas também a gente nunca vai saber essa conta ao certo, porque normalmente quando a gente fala de número de brasileiros vivendo, a gente fala, vivendo aqui, não só em Massachusetts, a gente considera New England. Aí tem Connecticut, tem Rhode Island, tem New Hampshire, tem Maine, tem Vermont, né? Então a gente fica, nunca vai saber ao certo. Pelo consulado brasileiro, a gente tem uma boa noção de quantos brasileiros vivem aqui por conta do número de pedidos de serviços, especialmente a renovação de passaporte. Então, o passaporte é a identidade do brasileiro no exterior. Então, isso dá uma noção. E eu já ouvi gente dizendo, já vi até estudos, pesquisas feitas por brasileiros, que em torno de 300 mil brasileiros estariam vivendo, isso tempos atrás. Não sei agora também com esse êxodo muito grande de brasileiros desistindo dos Estados Unidos por conta das atuais políticas migratórias. Não sei se ainda cabe falar que tem 300 mil brasileiros em New England, na Nova Inglaterra, não apenas em Massachusetts. Mas, em todo caso, é um número considerável, né? 100 mil, 200, 300, não importa. É uma comunidade fortíssima aqui em Massachusetts, a comunidade brasileira. E, segundo a Boston Indicators, imigrantes representam quase um quarto da força de trabalho do estado e estão concentrados em setores, principalmente, como saúde, construção civil, tecnologia e também nas universidades. E esse estudo estima que Massachusetts precisa de pelo menos 60 mil imigrantes por ano somente para manter o nível atual de trabalhadores. Sem esse fluxo, setores essenciais podem enfrentar aí uma escassez, uma falta de mão de obra. O relatório destaca também a construção civil no momento em que o estado lida com déficit de moradia e também aponta que a migração líquida para os Estados Unidos pode ter caído, olha, em quase 90% em relação ao pico de 2024, de acordo com estimativas do Census Bureau, que foram citadas, inclusive, no estudo. O relatório conclui que, sem a imigração, Massachusetts pode enfrentar uma desaceleração populacional e uma pressão no mercado de trabalho, já que mais pessoas se aposentam do que entram no sistema todos os anos. Veja que interessante. Então, esse estudo aqui mostra aquilo que todos nós sabemos, que sem a força da mão de obra do imigrante aqui em Massachusetts, no país como um todo, mas especialmente aqui em Massachusetts, eu não quero ser forte nem catastrófico aqui, apocalíptico, não vou dizer que o estado quebra, mas vai encontrar muitas dificuldades, porque, veja, na construção civil, a mão de obra praticamente do imigrante. Praticamente toda ela do imigrante. E quando você tem ali os chefes, os donos, os chamados general contractors, muitos deles também já são imigrantes. E aí, claro, numa situação favorável, questão de documentação, muitos deles atingiram a cidadania. Então, veja, mas ainda assim são imigrantes. Vieram para cá enquanto imigrantes, depois se regularizaram ao longo dos anos. E muitos hoje, chamados até de developers, que são aqueles construtores que compram terrenos ou que compram casas e que vivem estritamente da construção civil. E sem essa força da mão de obra do trabalhador imigrante, especialmente do brasileiro, e aqui o estudo apontou que pelo menos são necessários 60 mil imigrantes por ano, esse estado realmente vai encontrar uma dificuldade gigantesca. Porque, aliás, acho que a galera da construção pode ajudar a gente nesse debate. Eu não sei como é que vocês estão aí, eu sei que a galera que está resistindo e segue trabalhando, presta serviço, seja carpinteiro, seja pintor, galera do frame, galera do roof, né? Essa galera toda aí tá malando, tá ganhando uma grana boa. Agora, a galera que depende da mão de obra, aquele que tem a companhia, aquele que tem um empreendimento, né, tem uma empresa aberta, esse tá tendo mais dificuldade de contratar. Essa pelo menos é a minha impressão. Eu não sei vocês aí, vocês que trabalham na construção, pode dar esse termômetro pra gente, porque tá havendo realmente uma escassez, porque por conta de questões imigratórias, muita gente desistindo, muita gente com medo de ser deportada, indo embora, ou as pessoas até trocando de ramo, porque a construção civil passou a ser também, infelizmente, um ramo muito visado pela imigração. A gente acompanhou aí ao longo do último ano muitas detenções acontecendo a partir de veículos comerciais, aí quase sempre ali com nomes. A gente até conversou sobre isso ano passado, lembra? Que a gente falava, olha, é bom evitar colocar nomes claramente de imigrantes, isso pode despertar o interesse do ICE, e aquela história do cara crachar, aí parou, e aí como é que faz para se livrar dali se a pessoa estiver irregular no país? Ou às vezes só o motorista é irregular, mas aí os trabalhadores não são, né? Aí acaba todo mundo sendo averiguado, isso traz uma tormenta danada. Então é até recomendável para os dias de hoje, você que tem uma companhia, você que adesiva o seu carro, interessante você colocar nomes, quer fazer a propaganda da sua companhia, que é uma propaganda, eu sei que funciona bastante, muita gente faz contato a partir do trânsito também, você coloca o nome da sua companhia, o tipo de serviço que você presta, e muita gente liga, é um outdoor ambulante, as vans comerciais, mas procure nomes que sejam mais, vamos dizer assim, não queria usar o termo, mas seria palatáveis, vamos colocar assim. Claro que também não quer dizer muita coisa, porque às vezes também, pela placa, o sujeito pode olhar, saber quem é o dono às vezes não está no nome da companhia, às vezes está no nome da pessoa que é de BA, tem tudo isso também, eu sei disso. E às vezes também, vamos combinar, independe também do se está em nome Silva ou se está nome Bradford Companies, Siding Roofing. Camarada bate o olho e a gente sabe como é que é na prática. Mas, para evitar, ou pelo menos para dificultar a vida dos camaradas que estão aí para aprender a torta e a direito, e é claro que a gente está falando aqui para preservar o trabalhador, ninguém aqui está falando para criminoso se esconder da justiça, muito pelo contrário, esse criminoso, cedo ou tarde, vai ser encontrado pela justiça, seja qual for a justiça, mas o trabalhador, a gente quer que pelo menos ele consiga se livrar desse caos imigratório que vive esse país, para quem sabe um dia venha uma reforma migratória, uma forma de regularizar esses trabalhadores. É uma pena que esse estudo não seja levado em consideração para o Congresso. Não vou nem dizer no governo, porque o governo vai fazer o quê? Vai olhar para esse relatório e vai rir. Vai falar assim, se vira aí, Maura Haley. Vai que é tua. E ela está se virando. Porque ela, pelo menos, ela tem um discurso muito mais amigável ao trabalhador imigrante, entende a necessidade do Estado, porque ela vive na carne, ela sabe que, inclusive, os seus eleitores dependem dessa mão de obra. Então não adianta ficar com um discurso ideológico, uma vez que está ilegal, acabou, tem que ir embora, tem que pagar, tem que ser deportado, porque na teoria, a prática é outra. Na teoria, em tese, se você infringiu uma legislação, você está passível de sanção, todo mundo sabe disso. Mas na prática a gente sabe que há uma dependência, e aí eles ficam no somebody love, eterno. que é algo também que tem que ser criticado, porque se tivesse já uma reforma migratória, se você abrir uma janela a partir do momento em que o imigrante mora aqui X anos, contribui com imposto de renda mínimo de X, então dá para você criar uma regra tranquilamente, como países europeus adotam. O Canadá, por exemplo, tem um sistema que eles chamam de merit-based, né, que é o sistema com base no mérito, né? Então, aí você sabe que é possível fazer. Claro que é possível fazer. A questão é que não há vontade política, porque fica esse jogo de empurra. O Partido Republicano fica achando que uma vez que essas pessoas forem legalizadas, eles vão construir uma base eleitoral democrata, e o democrata, quando chega ao poder, não tem força suficiente para poder convencer ali os republicanos suficientes no Senado por conta do filibuster. Porque não adianta, os democratas já tiveram maioria da... Não, sempre foi como o republicano tem a maioria hoje. Maioria na Câmara, mas você sabe que na maioria do Senado não resolve muito, porque para esse tipo de legislação, não é 51 e 49 você passa uma legislação dessa magnitude. Você tem que passar com 60 votos. Então, mesmo que você tenha uma maioria no Senado de 51, 52 senadores, tem outros lá para você convencer. Então, nunca houve esse consenso. Chegou a ter na história em 2013, no Senado, inclusive, onde teoricamente é mais difícil, houve lá a chamada Gangue dos Oito, eles aprovaram uma reforma migratória, só que aí quando chegou na Câmara, lá tinha um opositor de Barack Obama ferrenho, o senhor John Boehner, e acabou morrendo aquela reforma imigratória lá, aquela sim, ampla, abrangente, lá de 2013. Então, enquanto isso não chegar, eles vão ficar sempre buscando ali medidas paliativas. Né? Então, o estado aqui de Massachusetts, por exemplo, proíbe o ICE de adentrar em estabelecimentos estaduais ou se concentrar em locais que não sejam federais para fazerem as suas operações, impedir acesso também aos locais considerados sensíveis, como colégio, igreja, hospitais e por aí vai. Então, eles ficam nesse somebody love e a coisa não anda. Enquanto isso, o estado necessita, porque se o estado tivesse aqui a mão de obra atendendo essa demanda internamente com seus próprios residentes, com seus próprios americanos, não vou nem entrar no mérito se são americanos puros nativos ou não, mas que pelo menos fossem os americanos, mesmo filhos de imigrantes, aqueles que nasceram aqui, mas não tem, gente. A verdade é que não tem, o estado depende, a Maura Hillis sabe disso. Então não adianta querer ficar brigando aqui com ideologia, né, brincar de direita e esquerda, de casinha, de goleiro, de meio de campo, porque na prática tem uma demanda reprimida e que precisa ser suprida. E ela é suprida com esses 60 mil trabalhadores imigrantes. Não é difícil de entender a história. Só que para você resolver de uma vez por todas através de uma reforma migratória. Então, enquanto não vem, o que a gente vai ficar sempre na torcida é para que os bons trabalhadores, aqueles sem antecedentes criminais, continuem aqui fazendo o seu trabalho e que esse papai do céu abençoar, não serão pegos pelo ICE, e aí depois esse governo acaba, vem uma nova mentalidade e a vida pode mudar, é o que a gente espera. Tá certo, minha gente? Intervalinho e eu volto na sequência para mais Bene Vibes, não sai daí não!
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Muito bem, muito bem, minha gente. Olha, esse jingle é sensacional, mas ele deixa um recado muito importante para você que mora hoje. 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Você sai desse calorão aí, que pra gente lá no Brasil isso aí não é nada. 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Mas pra nós aqui, nós sofrem, né, minha gente? Opa! Aí você chega em casa e tá aquele ambiente gostoso, sabe? Ah, traz uma paz, traz uma tranquilidade. É bom demais. Então você pode fazer essa troca, essa conversão gratuitamente, gente. O estado de Massachusetts está oferecendo isso. 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

0: 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Deixa eu ver que a galera tá chegando aqui. Olha, hoje eu tô acompanhando de cá, já li aqui da Elaine. Abraço pra você, Elaine, mandando a foto aqui da filhona. Tá certo. Beijocas, Elaine, pra filhona também. André tá por aqui. Eu também tô te ouvindo. Ah, André tá dizendo que tava me ouvindo aqui. Tá certo, minha querida. O Éder Paixão tá com vontade de falar na rádio. Vai, Éder.
1: Bom dia, Bené. Deu vontade de falar na rádio cedo hoje.
0: O que, que foi?
1: É que sábado tem Seleção Brasileira e domingo tem o UFC.
0: Olha, é verdade.
1: Lá em Washington. Vai ser domingo já agora. Lá que tem os brasileiros lutando, Alex Poatan, contra o Sirigane. E o final de semana vai ter muito churrasco, né? Fazer o quê? Parece também que domingo é dia dos pais, né? Ou eu tô errado? Confere aí. Não, depois dá uma chance de ver como é que já abriu o nosso doleta aí. Já tá feio.
0: Deixa eu ver como é que tá a doleta aqui agora. O dia dos pais é no outro ainda, não é, meu povo? Confere pra mim aí. É no dia 21, não é isso? Se eu não tô enganado, o dia dos pais? É o terceiro domingo de junho. Deixa eu ver aqui o doleta pro meu amigo Éder. 5h15, Éder. Foi a cotação que fechou na sexta-feira. 5,15, negócio do Bitcoin aí deu uma caída, galera correu pro dólar, vamos ver, por enquanto 5,15 é a cotação de momento, lembrando que a cotação referência lá do Brasa, para você fazer inclusive a sua remessa antes dos aplicativos, dá uma olhadinha lá na loja do Marcísio, tá gente? 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A Rose tá por aqui também? Vai, Rose!
2: Tudo bem. Bené, o Irã não vai fazer um pingo de esforço para essa paz agora. Ele precisa, mas não vai, porque ele tá adorando ver a confusão que tá acontecendo. O Donald Trump se desgastando, brigando com o Netanyahu, ninguém falando das atrocidades que acontecem lá dentro. Bom, na atual conjuntura, para ele é um dos melhores cenários, né? Agora veja como é que é a ironia das coisas. Tem aí trumpista já louvando o Trump porque a gasolina baixou, né? Foi de 4,50, foi para ir para 4,20, 4,15, uma gasolina que estava 2,50, 2,70. E viva a hipocrisia.
0: É isso, né? Tá certo, Rose. Abraço para você, minha querida. O André tá por aqui. Olha, bom dia, Bené. Na área da pintura já tá faltando mão de obra. Tá muito difícil de encontrar. Aí tá aqui o parecer do nosso ouvinte aqui, o André. Valeu, André, aquele abraço. O Batista também tá com a gente. Marcelo, quanto a mão de obra em baixa? Eu pergunto, cadê os quase 1 milhão de desempregados que estão no país usando o seguro-desemprego? Tá aqui o Batista questionando. A Fernanda também tá com a gente. Rapaz, que vidinha frustrada esse miserável do Donald Trump. Gente, só derrota. E a entrevista dele com a repórter da NBC? Rapaz, o homem tá quase colapsing, tá dizendo aqui. Ele não aguenta a pressãozinha, não, ô Fernando, não aguenta a pressãozinha. A Silvia tá com a gente? Bom dia, Silvia. O Tony também tá com a gente, aquele abraço. O Franklin também chegou. Bom dia, Marcelo. Oi, toda a audiência do fundo do baú. Araquém, o showman, quem lembra? Eu lembro da Copa de 86. Copa, inclusive, que foi no México. Uma Copa traumática para nós brasileiros, não é verdade? O Brasil foi eliminado pela França nos pênaltis e tinha lá o personagem da Globo, o Araquém. William Maciel também tá na área. Valeu, William. Abraço aqui pro nosso querido Nelson também com a gente. Bené, eu imagino que se fosse o governo passado, Charlie Baker, lembra? Acho que estaria bem pior. Verdade, Chaves. Verdade, bem lembrado. O Charlie Baker, não que ele seja um trumpista, ele não é nem do MAGA, muito pelo contrário. Ele até disse que não votaria em Donald Trump, mas será que ele faria algum esforço para pelo menos limitar as ações? Ele não pode impedir nem ele nem ninguém, nem a Mauro Haley pode impedir as ações do ICE no Estado, todo mundo sabe disso. Mas será que ele lutaria por medidas que foram tomadas para justamente limitar as ações do ICE aqui nesse Estado, conforme foi feito com esse atual legislativo e também pela Mauro Haley? Duvide ou dó. Mas tem gente que gosta de ficar brincando de ideologia, que eu falo, gente, primeiro manter no lugar, se virar, se segurar, depois vem todo o resto, né? O Marcos Barbudão tá por aqui. Valeu, meu parceiro. Isso aqui é Rubro Negro, gente fina. Valeu, gente. Bom demais. Olha, deixa eu abrir espaço aqui agora para o nosso Dr. Loffler. Daqui a pouquinho faz a nossa resenha também de Copa do Mundo. Eu quero saber se você tá otimista com a seleção brasileira. Mais um amistoso. Quem não empolga, o problema é que o Brasil não empolga, mas também é amistoso. Daqui a pouquinho a gente faz a nossa resenha, tá certo? 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
2: Tá certo, aí a nossa querida Inês, a nossa assistente lá do Dr. Loflin. Bom demais, né, minha gente? 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Muito bem, minha gente. Olha, deixa eu falar aqui para vocês, porque, olha só, manifestantes e agentes de imigração entraram em confronto ontem em frente ao centro de detenção Delaney Hall, lá em Newark, na terra lá do nosso Éder Paixão. Pois é. Olha, um fotógrafo foi atingido por um veículo de segurança e levado ao hospital durante os protestos, que também tiveram uso de spray de pimenta, prisões, bloqueios nas estradas da unidade. E lá, você deve saber, abriga imigrantes detidos pelo ICE. E aí, muito protesto acontecendo já há várias semanas em frente a esse centro de detenção. E de acordo com a imprensa local, manifestantes têm se reunido regularmente em frente a esse centro de detenção em apoio aos detidos que, segundo defensores dos imigrantes, estariam fazendo uma greve de fome devido às condições da unidade. Os protestos ficaram mais intensos após a suspensão de um toque de recolher. Uma medida foi imposta anteriormente pelo prefeito de Newark, o Ras Baraka, e depois de episódios semelhantes também registrados nos dias anteriores. Manifestantes tentaram bloquear veículos. Na noite de sexta-feira, grupos impediram a entrada e saída de carros da instalação. Em um dos momentos mais tensos, barris de areia foram colocados diante de um dos acessos ao centro. Manifestantes chutavam e tentavam segurar os carros. Agentes do ICE responderam com um equipamento anti-motim e, de acordo com a reportagem, agentes deixaram o prédio usando escudos e cacetetes para poder remover os obstáculos e assim liberar a passagem. Teve um manifestante que relatou ter sido atingida por balas de pimenta, uma jovem que foi identificada apenas como Kay, e ela disse que foi atingida diversas vezes por disparos de munição de pimenta enquanto tentava se proteger, né? E ali, diante daquela situação realmente caótica, a agência contesta a denúncia desses manifestantes, enquanto familiares e defensores dos imigrantes afirmam que detidos estariam protestando contra as condições consideradas precárias, incluindo relatos sobre larvas na comida, e o ICE nega que exista uma greve de fome em andamento, e digo mais, eles negam até que a comida seja nesse nível aí de insalubridade. Teve até um trecho de uma entrevista, um corte que eu vi nesse fim de semana, numa entrevista que o Quizada Fronteira deu para a Fox News, o Tom Homan, e ele foi questionado sobre essa condição da alimentação nesses presídios. E aí ele disse que visitou um desses presídios e que comeu junto ali dos, não na mesma mesa, obviamente, dos detentos, mas no mesmo ambiente em que estavam os detentos, e segundo ele, ele comeu a comida, segundo ele, uma boa porção, falou até o cardápio lá, disse que era um macarrão com molho de carne, disse que tinha salada, um suco de frutas, e que disse que não aguentou comer a sobremesa, não por ela ser ruim, é porque, segundo ele, ele já estava bem cheio. Ele falou: olha que eu sou um cara grande, né? Já estou aqui de sobrepeso, eu comi bastante lá, não vi nada de errado, e uma ótima porção em termos de quantidade, segundo ele, e que não aguentou nem comer a sobremesa porque já estava cheio. Será que estava cheio mesmo, meu irmão? Mas é o que ele disse. Ou seja, por que ele está dando essa declaração? Para dizer que não tem problema de alimentação, que os detentos são tratados com dignidade e que a comida é de boa qualidade. Olha, só quem já passou por esse centro sabe, né, o que muitos deles significam. Não estou dizendo que todo centro de detenção para imigrante oferece comidas insalubres, mas quase todos eles oferecem comidas absolutamente sem gosto, sem nada. E lembrar aos que já devem estar pensando, você queria o quê? McDonald's, Big Mac, aqueles comentáriozinhos, sabe? Bem típico de brasileiro, não de brasileiro, também posso generalizar, mas desses brasileiros que são apoiadores desse atual governo, aí quando você fala para ter um tratamento digno para esses trabalhadores que estão detidos, eles falam: queria o quê? Big Mac? Não, irmão, dá para fazer a comida sem larva? É possível oferecer a comida sem larva? Dá para fazer uma comida que pelo menos atenda a licitação? Nem vou nem dizer licitação, porque nem tem licitação, que é um monte de contrato milionário aí feito com esquema entre poder público e privado. E isso, quem no final das contas, quem está pagando essa comida é o contribuinte, porque são contratos, as empresas são privadas, mas é o governo que destina a verba para essas detenções. Então, no final das contas, quem está mantendo esses centros, esse dinheiro, vem justamente do contribuinte. Então, seria até passível de punição para essas empresas que são fornecedoras. Creio eu que os donos dos centros contratem outras empresas que fornecem os alimentos, e aí eles estão simplesmente andando para a saúde de quem está ali dentro. Eles estão visando simplesmente o lucro. Então, se tiver carne estragada, se tiver lava na comida, bota pra lá, bota, é tudo bandido, é tudo criminoso, é essa a mentalidade. É dessa forma que eles pensam. Pode servir tudo, que ninguém... Vai ter Boral Health lá no centro de detenção, porque se você abrir aqui um botequinho aqui de 2 metros quadrados, toda semana vai ter alguém enchendo o teu saco lá. É? Você vai ter que ter certificado, você vai ter que fazer o... como é que é o nome lá? O service lá, pra você ter lá. O serve safe, você tem que fazer, né? Pra você ter um botequinho de 2 metros quadrados. É uma burocracia danada. Será que vai ter fiscalização lá? Ou se bem que eles devem fazer lá um somebody love também. Mas eles olham realmente pra isso? Estão preocupados realmente com isso? Claro que não. Tanto é que o Tom Holmes diz que a comida é ótima. Eu comi muito bem lá. Eu comi tanto que não aguentei nem comer a sobremesa. Acho que você não aguentou comer porque a comida era ruim mesmo. Mas tudo bem. Pelo menos comida ruim, que não seja estragada, dá pra ser? Alô, você do McDonald's aí que tá falando que tinha que ser Big Mac? Tá querendo o quê? Quer hotel 5 estrelas, né? Só dá pra pedir, mas acho que não é pedir muito, né? Fala assim, não, mas tá bom, não precisa ser bom, não precisa ter sal e alho, não. Dá pra ser pelo menos não estragado? Dá pra servir sem larva, pelo menos? Acho que dá, né? Minimamente, né? Porque no final das contas, quem tá pagando essa conta é o contribuinte americano. Aliás, muitos desses que falam que você tá querendo o quê? Big Mac? Não paga o seu imposto também, como deveria pagar. Vai dar um somebody love, dar um miguezinho também ali pro contador. Ah, pra cima de Moá, moralista, hein? Pra cima de Moá, né, irmão? Pra pagar mesmo? Tudo aquilo que entra na tua conta você declara mesmo? De verdade? Tá certo. Você faz isso, então não é pra você. Não se sinta ofendido. Não é pra você, né? Então você faz, ó, eu pago mesmo, sou o cara. Tudo que entra na minha conta, eu vou lá e depois, no final das contas, dou 10% pro dízimo lá da igreja também. Palmas pra você. É, isso aí você é fera. Eu não sou assim. Eu não consigo. Não consigo não, irmão. Mas tem que pagar, né, Bazinha? Tem que pagar, né? Alguma coisinha nós tem que pagar. Fazer o quê? Senão, não. É o rodo. É. Muito bem, minha gente, seguindo então com o nosso Benevibes, é isso. Agora sim, vamos fazer a nossa resenha. Agora vai ser resenha de Copa, né? Porque não tem campeonato brasileiro, então não tendo campeonato brasileiro, o que sobra pra nós é falar mal da seleção brasileira, né? O esporte predileto do brasileiro é falar mal da seleção, porque quando a seleção vai bem, não rende. A verdade é essa. A seleção vai bem, aí não tem assunto, ninguém fala nada. Então o negócio é a seleção ir mal pra gente detonar a seleção, que é o que pior que a gente consegue fazer é a avaliação da seleção brasileira. Mas o fato é que ela também não ajuda muito. E o seu Ancelotti também não se esforça pra ajudar nós também não, não é verdade? Não se esforça. Vou começar pelo corte do Wesley, que aí muita gente comparando, ah, mas... Corta o Wesley, mas mantém o Neymar. Aí a gente tem que ser pelo menos honesto intelectualmente. Você não gosta do Neymar, ok. Não queria a convocação do Neymar, direito seu. Só que são lesões distintas. Um tem um prazo. Aliás, o Neymar, a descoberta da lesão dele foi há mais tempo, então ele tem mais prazo para se recuperar. O Wesley não teria esse prazo. Né? E também vamos comparar, né, meu povo? Vou dar um lateral direito com um cara que pode decidir um jogo. Né? Mesmo que você seja rei do Neymar, são situações distintas. De novo, se você acha que não tem que ser convocado, tudo certo, mas só não use esse argumento, porque um tem um prazo menor e o outro tem um prazo maior, e a Copa do Mundo está batendo na porta. Mas para o Ancelotti foi até um livramento, porque ele não estava muito satisfeito com o Wesley, aliás, não está satisfeito com nenhum dos laterais, ele convocou meio assim, tipo, putz, tem que levar alguém. Quem não presta atenção em lateral mesmo? Com certeza não. Senão não teria levado o Alexandre e nem o Douglas Santos. O Alexandre hoje não tem nem condição de ser titular no Flamengo. Ele só é titular por conta da história. Ganhou o Brasileiro, ganhou tudo com o Flamengo. Tem uma experiência. E o seu concorrente é horroroso, o Ayrton Lucas. Então ele vai jogando, vai se segurando, vai se sustentando. E o Ancelotti levou ele porque tem essa experiência de futebol europeu. Mesma coisa para o Danilo. Então o Brasil hoje tem uma zaga... que eu acho fraquíssima. A começar pelo goleiro, os três goleiros não são confiáveis. Laterais o Brasil não tem, agora definitivamente, porque ele vai improvisar ali. Provavelmente ele vai colocar Danilo ou Ibanez. A dupla de zaga, ok. Mas vou dizer que também é uma porcaria. Marquinhos, Gabriel Magalhães, bons zagueiros. É. E aí nas duas, os dois laterais esquerdos, eu acho bem fraquinhos também. Aí do meio de campo pra frente, aí nós temos opção. Aí também não adianta querer brigar com a realidade, aí dá pra fazer um time. Aí, claro que depende do esquema, depende das escolhas do Ancelotti, e você tem boas armas, inclusive, para o segundo tempo. Então, voltando ao Wesley, ele foi cortado, e aí o Ancelotti resolve convocar o Ederson. E aí é aquele jogador que a gente tem que pesquisar. Mas que Ederson, hein? E o Maquimário, hein? Hein, Flávio? E o Maquimário é esse aí? Nesse nível aí, tem que dar uma olhada lá, e olha que eu trabalho com futebol. E eu tenho que ser honesto também com o meu público. Eu não lembrava que ele tinha passado pelo Cruzeiro justamente no ano do rebaixamento do Cruzeiro. O Ederson jogou lá. Tinha jogado no Corinthians, depois jogou no Fortaleza também, aí foi pro futebol europeu até chegar a Atalanta. A Atalanta, um time médio, era um time pequeno nos anos 80, aí agora de um tempo pra cá virou um time médio, com bons investimentos, de vez em quando figura bem na Champions. É um bom time, nada além de um bom time. A Atalanta, e aí ele vai ter agora o selo Premier League, também tem isso. O camarada que é transferido para a Premier League, logo automaticamente ele é alçado à condição de um jogador respeitável, não importa o que ele seja, de onde vem, procedência, se tá na Premier League o cara é bom. Ele sabe que na prática não é assim também. Claro que essa regra não deve ser aplicada para todo mundo, não sei se é o caso do Ederson, não sei se ele é jogador para substituir um Casemiro, por exemplo. Aí você tinha outras opções, inclusive aqui no mercado interno ele poderia ter olhado mais. Realmente eu não sei. Tinha o Andrei Santos lá do Chelsea, que ele estava convocando o tempo todo, a cria do Vasco, inclusive, e aí ele surpreendeu até o Ederson. O camarada estava num casamento, não tinha nem visto, tinha nada, teve que correr. Porque ele, o próprio Ederson não esperava isso. Então ele, vamos dizer assim, o Ancelotti usa da sua criatividade também para poder substituir o Wesley. Então é um time que hoje não é um time, a seleção brasileira hoje é um amontoado de jogadores que foram pinçados, escolhidos pelo atual técnico. E essa coisa também da gente chamar de seleção é meramente uma figura de linguagem, porque seleção, o que é seleção? Quando a gente falava de seleção brasileira, eram os melhores convocados. Hoje, seleção brasileira significa os escolhidos de um determinado treinador. Antigamente você falava, não tem como contestar esses jogadores que foram convocados. Aí você contestava um ali, um que era reserva, um terceiro goleiro, um ou outro você até contestava. Mas em geral, 90% falavam, é isso aí mesmo que tem que ser. Aí tinha um clamor aqui e ali. Mas hoje não, hoje a gente contesta todas as posições. Não é isso? A gente contesta goleiro, a gente contesta laterais, os zagueiros nem tanto. Meio de campo, cabeça de área, a gente contesta. Os meias, a gente contesta. Os atacantes, a gente contesta. Porque o Rafinha não é isso tudo na seleção. O Vini Júnior não é isso tudo na seleção. Centroavante, o time não tem. Tem lá o tal do Igor Thiago, mas é um reserva. O Endrick, sim, pra mim poderia ser um titular. Mas não me parece que o Ancelotti vai colocá-lo, pelo menos nesse primeiro momento de Copa. Então, a gente contesta todos os jogadores. Todos os jogadores, aliás, são passíveis de contestação. E é isso que preocupa o torcedor brasileiro. Porque nós não temos uma cara de time, não temos um... Não vou nem falar time titular, porque isso também é balela. Você pode ter um time titular na sua cabeça, depois a coisa desanda. No primeiro jogo você já muda. O Brasil, historicamente, foi campeão assim. Em 94, o Raí era titular. E aí no primeiro jogo ele perde a vaga pro Mazinho, aí o time se equilibrou e aí foi campeão daquela Copa. Em 2002 a mesma coisa, o Juninho Paulista era titular daquele time, sai ele e entra o Kleberson. Quem é que poderia imaginar, gente? Kleberson! E o Brasil foi pentacampeão com o Xaropinho, como é conhecido lá, o ex-jogador de Manchester United, Atlético Paranaense, inclusive jogou no Flamengo também, o Kleberson. Mas um jogador absolutamente mediano, nada demais. Então pode ser que aconteça alguma coisa. Você coloca um time titular, primeiro jogo a coisa não vai bem, até porque Marrocos é um ótimo time. E se o Brasil empatar, por exemplo? Ele vai carregar essa dúvida durante a Copa inteira, a não ser que realmente ele coloque os jogadores, o time engrene, encontre ali um pombo sem asa, ganhe jogo atrás de jogo, aí a coisa vai, flua. Mas realmente não dá mostras, pelo menos não dá assim, uma demonstração de que, opa, temos um time confiável. Não temos. Temos ali um amontoado para ver no que vai dar. É isso. E Copa do Mundo também tem muito do aleatório. Tem, às vezes, um favorito perde, aí tem um chaveamento que favorece. Copa do Mundo tem muito disso também, não é só preparar, tem que preparar o time. Claro que tem, isso é óbvio. Mas nem sempre o time mais preparado ganha também. Então a gente tem que se agarrar nisso. eu vou me apoiar na camisa. É o que tem pra hoje. Quanto ao amistoso, não vale nem comentar que amistoso pra mim não vale nada, todo mundo tira pezinho. Veja, o Wesley se machucou no amistoso, né? Então os camaradas, eles se preservam bastante justamente pra não correr o que acabou acontecendo, infelizmente, com o lateral hoje da Roma, o Wesley. Então, ah, o Brasil ganhou do Egito, ah, Deus amé, tivesse perdido também, seria pior, claro, estaríamos cornetando ainda mais, mas o que vale mesmo a partir de sábado, e o Brasil tem que estar pronto para enfrentar a forte seleção marroquina, tá certo, minha gente? Olhando pro reloginho aqui, olha, infelizmente não dá mais tempo. É isso, né, minha gente? É chegada a hora de dizer Shalom! A galera tá por aqui, o Tony Baiano tá por aqui, abraço pra você, o Carlos Souza também, bom demais, bom dia, Bené, esse Ederson joga muito, queria ele no Galo, tá aqui o Carlos Souza elogiando o Ederson. Tá certo, tá chegando aí o Panelada, e eu volto amanhã, fui, tchau!

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2: Ai, muito bem, senhoras e senhores, estamos chegando para mais uma semana aqui na Rádio Insuperável. É a 24ª semana começando. É 24, gente, eu adoro.
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2: E aí, meninas, tudo bem? Tudo jóia? Bom dia! Como é que tá essas house cleans lindas, gostosas, maravilhérrimas, que trabalham bastante pra se manterem lindas, belas e, claro, pra ajudar o povo lá no Brasil. E aí, velho, bom dia.
4: Ai, bom dia, como é que tá?
2: Tá de boa. E aí, capetinha?
5: Naquela, me recuperando.
2: Ih, tá gripadinho. A batalha demorando.
5: Eu tô com coriza.
4: É o cão?
2: Nariz escorrendo, menino. Olha o lenço ali, ó.
4: Ah, pensei que era outra coisa.
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2: Chegando! Pensamento do Dia de autoria dele! Leandro Goiabinha!

Ultimamente, eu estou preferindo ser a segunda opção. Porque a primeira leva chifre demais. Rapaz, acho que isso é indireta pra alguém, né?

0: abrindo. Deixa eu dar aqui aquele bom dia gostoso e maravilhoso com alegria pra minha amiga Sandra, que é Sanja. Em breve será Senhora Sandra Sanja de açúcar. De açúcar, é?
1: É Venanchi de açúcar. É a titia Sandra de açúcar.
0: Ô, oh, delícia. Linda, papai. Oi, Evelyn, bom dia. Ó, oh, beijo pra tu, viu, minha linda, minha princesa. Você sabe que eu te amo, que eu te adoro. Eu gosto muito também do Guguete.
2: Ela quer teu marido.
0: Mentira. Se bem que ela divide com a Nildinha. Adoro, gente. Não percam logo mais de tardezinha, no escurinho, quarta de noitinha, na insuperável Espelho do Imigrante.
2: É, pensa numa chamada de qualidade, mano. Maião.
0: Não perca logo mais de tardezinha, no escurinho, quase de noitinha, aqui na insuperável Espelho do Imigrante, com Evelyn e Guga Zezei. Ah, GG. Oi, Batista Rinaldo, bom dia. Como é que você tá, meu benzinho? Tudo bem por aí? Nosso palmeirense, sempre na audiência com a gente, tanto aqui nos Estados Unidos como também lá no Brasil. Tá sempre ligado. Enildinha, por favor, não fale o meu nome. Mas olha, o Johnny, ele... Eu não vou ler isso aqui no ar, não.
2: Ei, falei.
0: O Johnny não falou com o Tonhão pra Brasília Flavor voltar coisíssima nenhuma. Ele tá firme e forte. É com o coração sertanejo. E ele vive falando mal de vocês.
2: Rapaz, o Johnny faz isso, não acredito, não. Pelo amor de Deus, rapaz. Rapaz, eu vou tomar o tapete dele.
0: Oi, Marilene, bom dia,
3: eu
0: meu amor.
3: Eu já disse pra você que eu fui. Fui.
0: E eu vou. Vou.
4: Você sabia?
1: Aí! Você sabia que o paraquedas é o único meio de transporte que, se ele falhar, chega mais rápido no seu local de destino?
0: Isso aí não.
1: E tem mais. É o único meio de transporte que, quando falha, é zero de reclamação.
0: É verdade.
4: Você sabia?

0: música que a Elaine passou uma semana pedindo pro Venancim. Ela dizendo, ainda tô aí, ele eu aí. Ela pedindo a música, ele pensou que ela tava de fuleiragem com ele. É porque ela é só fuleiragem, rapaz. É, né não, Gisele? Oi, Dogão, bom dia, meu bem.
1: Bom dia, panela.
0: Bom dia, bom dia, bom dia, bom dia, bom dia.
1: Comigo, miudinha.
0: Aí, meu amor.
1: Mais sexy dessa
0: rádio. Como é que você tá, meu cachorro?
1: Fala, velho, Venâncio do Saco Murcho.
0: Ei, como é que você tá, meu amigo?
1: Tô escutando, viu, velho?
0: Tá ligado, é.
1: Desde o começo do programa, hein? Tô escutando,
0: você
1: hein?
0: É meu amigo,
1: cuidado,
0: rapaz.
1: Cuidado, hein?
0: Você mora no meu coração.
1: Fala, capetinha, aí, meu tio. Chegado.
2: Mas...
1: E os pepeitos, capetinha, como andas?
2: Rapaz, eu deixo por aí, rapaz.
1: Bora, galera, segundou. Bora.
0: Ó, Dogão, deixa eu te falar um negócio, assim, sem frascando, assim, mas já frascando, sabe? Rapaz, eu não vou mexer as gavetas, não, eu gosto só de frascar. Ele não tem nem saúde pra isso, Dogão. Fique tranquilo, gente, olha, o Venancer é igual barata, só bota a caatinga, não come nada. Como é? De conversa é essa aí?
2: Homem, barata!
0: Ah, é um barato não, respeita a minha patente. Oi, Thiago.
3: Fala, panelada.
0: Mãe, macho. Como é que você tá, rapaz?
3: Toca pra mim aí.
0: Ai.
3: Calypso.
0: Calypso. Só quer ser a joia, mãe.
3: Nem sim, nem não. Se você conseguir tocar com a participação do Bruno Marrone,
0: hein?
3: Beleza.
0: Beleza.
3: Mas não é sertanejo, não, é forró mesmo, tá?
0: Nem
3: sim, valeu, não. Obrigado.
0: Valeu, rapaz. Não se preocupe não que você manda aqui, viu? Aqui é tudo seu aqui. É tudo seu aqui. Ei, Nildinha. Ah, fala pro Venancinho que quando ele vier aqui na América, eu tenho um lugar especial pra ele ficar, pertinho da Rota 20. É, eu quero, eu quero, eu quero. Ô, Diliança, a Hortência quer saber, cadê a minha música? Quer me deixar doido, é, mulher? Hortência, tu quer me deixar doido? Tu tá chegando agora, como é que tu pediu música? Tá com 23 minutos de programa? Vai respeitar a polícia. Hortência, Hortência, tu vai deixar o velho doido.
4: Nildinha.
0: Oi, Marilene.
4: Nildinha.
0: Oi.
4: Está na hora de você entrar na linha.
0: Eu vou.
4: Nildinha.
0: Oi.
4: Bom dia pra você.
0: Bom dia.
4: Um Venancinho, um capetinho, meu lindo.
0: Nildinha.
4: Ô, Nildinha.
0: Ah.
4: Toca pra nós aí, um bonde do forró.
0: Bonde do forró.
4: Você escolhe, tá bom?
0: Tá bom, meu amor.
4: Você tem bom gosto.
0: Obrigada.
4: Um beijinho pra toda a galerinha que tá ligadinha no Panelada. E um dia abençoado.
0: Amém. Todos. Pra todos.
4: Abraço
0: nós.
4: De M.
0: M. A poderosa. Cheiro. Nunca vi um homem nu aí. De jeito nenhum.
5: Ah, que peninha.
0: É moça. Mas é melhor ter bebido água aí, ó. Heineken. 0.0 Ultimate. Ultimate, cara. Zero cal. Aí zero álcool. Por que que escreveram? Tá errado isso aqui. Aí, ó. A-L-C-O-H-O-L. Analfabeto. Analfabeto é tu. Beijo, minha irmã. E já tava te frescando aqui, Elaine. Eu tava olhando lá o Instagram dela. Engraçado, ela não posta o careca lá, não, no Instagram dela, não. Oxe, ele tem o Instagram dele, ele que posta as fotos dele lá no dele, né? Mas tá aí. Esqueci que você tem problema de memória, né? Fuleiragem, então. Ai, ai, Nildinha, e esse São João, como é que vai ser? Vai ser agora, em junho. Cala a boca. A pessoa tá falando comigo, tu é metido, tu. Deixa eu falar aqui. 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Ô, Ricardo Machado. Andréia, bom dia. O Vevena assim diz que o gelo Ice vai estar a semana inteira na rota. Não, na creme, vai estar na rota 20. As meninas pediram pra você passar lá. Não, eu vou nada. Vai lá. Vai dar bom. O Ice circulando ali perto da Rota 20. Rapaz, ainda bem que o Ice não teve essa ideia. Que isso... Quer ver o Ice pegar os imigrantes? Basta ficar na Rota 20. Negada, uma época eu trabalhei na Record. Na Record Televisão, né? Aí eu cheguei lá, rapaz, o caboclo é feio, rapaz, tal. As mulheres tudo bonita. Aí um dia tava de plantão lá com a negada, né? Aí, vendo assim, tá de plantão, tal, de 8 da manhã até meio-dia. Aí eu tinha que fazer 2 matérias na praia, né? Mostrar movimento e tal, ver se vendedor ambulante, aquela coisa toda. Aí eu fui fazer a matéria. Quando eu volto, tá só a dona Vânia, cheia da limpeza, limpando lá e tal. Eu ia pra ela assim, pensa na mulher completa, ela parecia um armário. Ela larga não, meu amigo, lá era um osso. E aí, dona Vânia? E aí, Venancinha, de que, como é que tu estás? Andarás como e para onde? Estou aqui de boa. Vai pra casa agora, se vou pegar 3 ônibus pra chegar em casa. Eu digo, você não quer ir lá pra casa pra nós achar uma carninha, não? A tia da limpeza. Ah! Esse no negócio bom é a tia da limpeza. Da limpeza. 1 ano me salvando na tia da limpeza. Aí depois ela ganhou uma aposentadoria e foi embora. Voltou pro Maranhão. Vou voltar pra São Luís. São Luís do Maranhão. Obrigado. Foi embora. E aí depois? Depois eu fui tentar pegar outra tia da limpeza, mas botaram uma mulher de tromba. Eu não quis não. Fala aí, minha princesa.
6: Ô, gente, mas me ama mesmo, né? Mas tá bom, o negócio é o seguinte, ou me ama ou me odeia.
0: Aí.
6: Dois,
0: eu te odeio.
6: Eu posso careca, tá lá.
0: Cadê?
6: O careca é mais reservado.
0: Ah, o careca é reservado. É mesmo, hein, mano? Tá mostrando deixa careca.
6: Não, vou postar não, senão a Nildinha pega.
0: Eu é, pego Nildinha. Não, meu irmão. Não, senhora,
6: deixa estar, deixa quieto.
0: Ó!
6: Já diz o ditado.
0: Ah.
6: Todo careca ou é rico ou é safado.
0: Safado, o teu é safado. O teu é safado. Ei, fala aí, careca safado. Fala comigo, seu mal acabado.
7: Rapaz, respeita o Roberto, cara.
1: Comigo, seu mal acabado.
0: E aí, cabado? Tá mole. Mole, molinho o negócio.
8: Ó, tio, e aí?
1: Aí, Capitinha, você viu que tá cheio de alienígena lá no Brasil, né?
8: Muita alienígena. Demais.
1: Tá feio lá, hein?
8: Rapaz.
1: Fala, Nildinha.
7: Oi, meu amor.
1: Joaquim.
7: Adoro. Tá? Eu tô ótimo, e você?
1: E, ó, hein? Só pra não esquecer, hein?
0: Lá vai.
1: Se grita, pega ladrão. Não fica um do PT, meu irmão.
0: Que é
1: se
0: isso,
1: grita,
0: rapaz?
1: Pega ladrão.
0: Tem que falhar
1: fera. Não fica um.
0: Bora! Bora! Cabarra é bom. Um abraço aí pro Tó. Lembrei o nome do cachorro disso. Você que tá ouvindo agora a Rádio Insuperável, você sabia que o cachorro desse rapaz vive melhor do que tu? Sabe quando é que você vai andar na Lamborghini? Nunca! E o cachorro dele anda. A casa de cachorro dele é do tamanho do meu apartamento. A tutora que cuida do cachorro dele, do Tom, é mais bonita que tia mulher. 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

0: vou. Olha eu, sai da frente. Eu vou, a bicha vai arrasando. Desde pequenininha. Paulo Alligator, como é que você tá, meu amor?
1: Bom dia, bom dia,
0: Mr. Paul.
1: Segundou com muita ressaca.
0: Com S.
1: Você tá doido?
0: Ai, naquele
1: momento. Fala, Nildinha, minha.
0: Oi,
1: gatona.
0: Meu amorzinho. Miau.
1: Fala, velho.
0: Ei, como
1: você tá, velho?
0: É, sentado, e tu?
1: Naquele modelo?
0: Não, rapaz. Só
1: na boca nervosa?
0: Não, senhor, de jeito nenhum.
1: Você tá doido?
0: Não, pra que isso?
1: Cadê o meu menino das pepitas?
2: Tô aqui, tio.
1: Fala com nós,
2: a
1: menino
2: nós.
1: Novado.
2: Ah, bom dia pro senhor, tá?
0: Ei, Hubertinho. Free for five. Oi, Hilbert, bom dia.
3: Bom dia, Nildinha, minha linda.
0: Adoro.
2: Aí, tio, tamo na área.
3: Bom dia, velho, tá com o
0: Ei, bom dia.
3: Um abraço, motoqueiro, vê que você gosta aí.
0: Não, não, motoqueiro não.
3: Ô, velho, deixa eu te falar uma coisa.
0: Lá vai.
3: Quando você era mais jovem, você era o caboclo pegador, né?
0: Eu não.
3: Me diz aí, quantas caboclas que você pegou?
0: Quanto
3: que
0: eu?
3: Fala pra nós aí. Deixa de falar não, viu? Renancinho.
0: Ai, dentro. Hortêncio, pra me pagar! Pra me pagar! Renancinho. Ai, dentro, que é Renancinho. Oi, Clarinha. Clarinha de New Hampshire com a gente. Nildinha fez essa playlist especial pro Felipe e a Marildo, não foi? Misericórdia. Toca aí a melhor macumbeira. Vocês gostam de uma macumbazinha, né, não? Oi, Luísa! Bom dia, minha rainha! Fala comigo, minha diva!
4: Bom dia, seus mal cara dois juntos. Ô, Venancinho!
0: Ei, cão!
4: Será que o Robertão e a Flávia não querem me adotar, não?
0: Ih, rapaz,
4: igual
0: aí...
4: Igual eles adotaram o Thor?
0: A vida...
4: Só tô tão cansado de trabalhar, eu aceito que é a vida do cachorro do Roberto.
0: Ô, meu Deus!

0: 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Chegando! Classificado do dia! Bom dia pra ela, minha amiga Alexia!
1: Bom dia, meus amigos lindos de fofos da rádio Insuperável. Uhum. Cheguei e hoje não quero confusão com as vacas. Hein? Falar nisso, bom dia, vaca.
0: Aí, meu Deus. Por que é eu? Peraí. Quando ela fala vaca, poderia ser o capetinha.
2: Não.
0: Por que não seria você?
2: Eu, no máximo, seria um bezerro.
0: Bezerro velho baitolo.
2: Eu sou um boi velho.
0: É, tá bom. Vai classificar. Bora. Ah, é? Bora começar com o quê? Hoje... Homem, não se abra, não. Vamos começar com o trabalho, vai! Agora estamos contratando atendente para restaurante brasileiro. Por favor, interessados, comparecer no 514 Lincoln Street, Marlboro, para entrevista. 514 Lincoln. Sussbridge, Marlboro. Besta de arroia. Acertei!
3: É, pelo menos um aí, né?
2: Dito hoje, pai.
0: Estamos contratando... Cala a boca. Estamos contratando atendente para restaurante brasileiro. Por favor, interessados, comparecer no 514 Lincoln Street, Marlboro. Para mais informações e entrevista. Preciso de um homem que mora em Worcester para trabalhar com limpeza. Hold full time. Informações no 774-502-8115. Preciso de um homem. Eu sei o que tu tá querendo. Olha um negócio aí, pra direita aí. Ah, vou arrumar um macho pros outros agora aqui nesse negócio.
3: Ei, faz isso não, o Leandrinho tá ouvindo aí, ó.
0: Preciso de um homem que mora em Worcester pra trabalhar com limpeza de hold full time. Informações, ligue no 774-502-8115. 774-502-8115. Pizzaria em Framingham contrata cozinheiro. Inglês básico é necessário. Possibilidades de 30 a 40 horas semanais. Drive per time, sexta, sábado e domingos. Inglês básico é necessário para comunicação com cliente.
3: Como é que vai, tchu? Vai, tchu, vai bem? Ei, você quer uma tora fina ou uma tora grossa de massa na borda, não?
0: Ia ser demitido no primeiro dia de serviço esse aqui. É, não faça igual o Venancim, pelo amor de Deus. Pizzaria em Framingham está contratando cozinheiro. Inglês básico é necessário. Possibilidade de 30 a 40 horas semanais. Drive for time, sexta, sábados e domingos. Inglês básico necessário para comunicação com o cliente. 857-287-5995. 857-287-5995.
3: Agora é moradia.
0: Quarto para alugar em Blackstone. $1,000 para solteiro, $1,500 para casal, com tudo incluso. Temos laundry e uma vaga na driveway. Não aceitamos pets. Chame no 857-346-8394. 857-346-8394. Esses foram os classificados de hoje aqui da Rádio Insuperável. Você gostou? Se interessou? Gostaria de receber os classificados de hoje? Então mande uma mensagem no nosso WhatsApp dizendo eu quero e eu mando pra você, tá bom? Classificados. O Aire está mandando aqui. Alugo 2 quartos em Ashland. $900 cada. 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Riot. Tratar com o William. 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Então tá aí os classificados de hoje pra você aqui na Radio Insuperável.

0: Alexa, tchau!
1: Tenha uma ótima semana e até amanhã, se Deus quiser. Fui.
0: Vai, minha filha, vá-se embora, vá. Vá procurar lavar uma louça, um negócio assim, sei lá. Olha a foto aqui, ó. Acabei de receber uma foto do Thor. Que raça é essa?
2: De cachorro.
0: Isso é um bulldog, rapaz, ó. O olhar de um cachorro que não sabe o que é comer uma sardinha. O olhar de um cachorro que nunca revirou uma lata de lixo. Nunca cheirou a traseira de uma... De uma caramelo na rua, na praça.
3: Olha aí, mano.
0: Um cachorro desse não tem pedigree, não. Tem a sorte.
4: Mas é pra onde? Pode vir aqui pra casa.
0: Oi.
4: Meu Deus do céu. Tá tudo junto e misturado.
0: É.
4: Você dorme do meu ladinho na cama. Eu, você, a Flávia.
0: Aí, Luísa.
4: Pode todo mundo junto.
0: Aí, Luísa.
4: Bora, Luiz.
0: Bora, Luiz.
4: Chacanha não, muchacho.
0: Chacanha não, bora. Chega, muchacho. É um American Bully. Isso não é cachorro, não. De botar chá. É.

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1: Ei! Não saia daí.
0: Não saia não, não.
1: O programa Panelada volta já. 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
0: Na volta tem o cãozinho dos teclados. Frank aqui, ó. Bom dia aqui pro Ney Santos, ele que tá pedindo aqui, ó.
2: Oi, bom dia.
0: Bom dia, Ney. E aqui não tem mototáxi não, não. Tem não. Vem embora comprar a moto, embora fazer. Vamos fazer corrida aqui, vambora, mano. Aguenta aí que a gente já volta.

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1: Ah, muito bem, senhoras e senhores, chegando mais uma pesquisa do dia do Instituto
2: Insuperável.
1: De pesquisa e opinião pública que interessa única e exclusivamente a nós. Aire Júlio.
3: Eu conheço o Vé Venanço, que eu pergunto que time é teu.
4: Ah.
3: E o Venancinho vai pegar na Lisa.
1: Ai, Deco, chegando mais uma pesquisa do Instituto Insuperável de Pesquisa e Opinião Pública que interessa única e exclusivamente a nós, onde 12.847 pessoas foram entrevistadas. E a pergunta feita foi a seguinte: por que os casais de hoje em dia não estão dando mais certo?

0: E aí?
1: É, freio de burro.
0: Era.
2: Verdade, agora.
0: A boca desse menino chamando jumenta. Aí, ó. Chega, dois, vai lá. Chega, cu, vai.
2: Sai fora, é, cara. É, sai. Ai, não, peraí, cara. Sai.
0: Parou, flera. Meu Deus do céu.
1: Bora.
0: Por que os casais de hoje em dia não estão dando mais certo como antes?
1: Eu acho que é porque... Eu sei lá, rapaz.
2: Rapaz, eu acho que é porque ninguém quer mais nada com ninguém não, rapaz. Eu vou te dizer, minha geraçãozinha que tá crescendo... Sei não, cara, mas... Vai ser difícil, viu?
1: Difícil não. Difícil é um prédio alto, mano.
0: O quê? Porque muitos têm... Tem que ser... A Maren tá me dizendo que é porque muitos têm que ser A3.
1: A3?
0: Como é isso aí, negócio de A3, mão? Tem um negócio interessante. Ah, você que tá ouvindo agora a Rádio Supera, você sabia que você já teve um relacionamento A3 sem saber?
1: Tem muitos aí, ó. Tem muitos que não sabem mesmo, não.
0: Peraí. Quê?
1: Eu acho que eu já tive um negócio desse aí, sem saber, sabiam?
0: Todo mundo já teve. Sem saber, mas já teve. Ai, ai. Como, você sabe ou não sabe?
1: Não, sei não, sei não.
2: Também sei não, ó.
0: Então, vamos lá. 12.847 pessoas. A Hortência tá dando um exemplo aqui de relacionamento A3.
1: Ai, vai. Vai sair no ar, não.
0: Ô, Hortência. Ei, Hortência, minha irmã, tu não é gente. O Aires tá dizendo, é porque quando se apaixona, ele leva chifre 4 vezes. O nome dele é Venancinha.
1: Epa, larga eu de mão.
0: De mão. Casamento hoje é igual andar de moto. Só cabe 2. E não A3.
1: Ah, tu precisa ver, é um mototáxi lá na minha cidade. Era 4 numa moto.
0: Mas vamos lá. Chegando o resultado do nosso Instituto Insuperável de Pesquisa e Opinião Pública, que interessa única e exclusivamente a nós. O Instituto
3: Insuperável
0: perguntou: por que os casais de hoje em dia é o quê, minha irmã? Falo nada, só coloco. A Elaine tá dizendo que ela só coloca. E dentro. Bora! 12.847 pessoas entrevistadas. Por que os casais de hoje em dia não estão dando mais certo? 99,9% responderam que... Deixa eu ver aqui a resposta do Ney. As pesquisas da Nildinha sempre tem um número 7. Será por quê, hein? Dá sorte. Por que os casais de hoje em dia não estão dando mais certo? De 12.847 pessoas entrevistadas, 99,9% responderam que os casais de hoje em dia não dão mais certo porque as mulheres de hoje em dia querem mentir mais que os homens.
1: É verdade.
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0: forró medonho, eu tava lendo forró amendoim.
1: É burro mesmo. Né?
0: Forró medonho, aí,
1: deixa eu dar aqui um toque bacana pra você. Você sabe cantar?
0: Eu canto de vez em quando.
1: Você canta onde?
0: É no banheiro, eu canto muito. Porque assim, todo banheiro com box, né? Tem um eco bacana, eu solto a voz lá e tal. Tu sabe cantar, capetinho?
2: Não sei não, canto ruim demais, Caia. Ainda mais rouco. Gripado como eu tô.
1: Tá gripado ele, ó. Fica pra lá, fica perto de mim não, pelo amor de Deus. 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
1: Adoro.
4: Ô, minha irmã, deixa de falar mal da vida alheia, colega.
0: Ó, o Tony Santos saiu baiano. Panelada, toca aí, por favor, a música Agarrado em Mim, com João Gomes. Fala nisso, cadê o João Paulo, rapaz? O João Paulo sumiu. Ele sempre pedia essa música pro Aires, né? Já é a cara dos dois. Essa música aí, ó. Ei, banda Calypso e Bruno Marrone. Nem sim, nem não. Vocês estão cobrando quanto pra tocar ela?
1: Eita, povo, $50.
0: É o quê?
1: É, tô de fuleira, tô de fuleira. Vamos botar aqui, procura. Ei, cabetinho, bota minha pra nós não esquecer logo. Banda Calypso e já bota essa do João Gomes aí também, agarrada em tu.
2: Vai lá, que não.
1: Ei, Nildinha, cala a boca, você é desse. Ei, Nildinha. Babado, Nildinha. O meu primo, muito seleto, muito exigente, só quer novinha. Ah, eu quero só se for novinha. Ele tem 38 anos, mas ele só quer novinha. E aí, ele foi pra uma festa nesse fim de semana, e aí tinha um pessoal de fora, umas meninas de fora lá e tal, ali daquela área de New Hampshire. A gente mora aqui em Revir. E aí, Nildinha, aqui em Revir nós estamos de boa e tal. Quando, de repente, aparece uma moreninha linda. Toda durinha, toda dói, cinturinha de violão. Ele disse, aquela pitanga vai ser a minha. Ah, moreninha, pitanguinha, né, mano? Aí, né? Aí ele pediu pra mim, disse, vai lá, fala que eu gostei e tal, se a gente pode se conhecer. Eu fui lá e, né, chamei a menina. Você vem cá. Meu primo aqui tá querendo te conhecer. Aí ela sempre falando baixinho, oi, tá, sei o quê. Oi, tudo bem? Meu nome é Caroline. É Caroline. Caroline com K e dois L's.
0: Caroline, gente, olha. Pobre que coloca Y e duas letras repetidas no nome. Ou é o O, gente. Caroline com K.
1: e dois L's. Ainda tinha um diabo do Y no meio. Caroline. O Aine dela é com Y. Aí, Nildinha, conversa vai, conversa vem, né? Aí ele chegou pra mim e disse assim, primo, me arruma a chave do teu carro bem aí. Eu disse que foi, deu certo, vou já lá na casa dela. Mas não é longe não, não tem nada não, eu vou lá, eu boto a gasolina, se preocupe não. Aí eu peguei e emprestei a chave. Rapaz, aí ele foi, Nildinha. Ele saiu e demorou, e demorou, e demorou, e demorou. Aí ele voltou, quando ele voltou sem ela e zangado. Aí eu disse, o que que foi, rapaz? O que que aconteceu? Eu disse, não, ela me levou pra casa dela. Chegou lá, a gente foi pro quarto dela e tinha a foto de um homem lá, um macho. No criado mudo, do lado da cabeceira da cama dela. Eu disse, não, isso aqui não dá certo não. Tu é casada? Ela disse, não, nunca fui casada não, sou solteira. E quem é esse homem aí? Ela disse, isso aí é eu, antes de tirar a chibata.
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0: As Angela Pinho, Roger Pinho, Vitor Pinho, Titi, Titi, meu Deus.
1: Aqui você pede, a gente toca. 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

0: isso aqui é Calypso, Bruno e Marrone no Ensine Não.
1: É, aí nós conecta, desconecta, conecta, desconecta, que é pra combinar com a música nem xin e nem nhão.
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3: Capetinha, ai, o rei do pepeto.
4: Aí, bom dia.
0: Ô, humilde bichinho tá piorando, gente. Ó, o Cícero Mesquita, bom dia.
5: Oi, bom dia.
0: Tá em Ribeiro Gonçalves, no Piauí, ouvindo a gente. Um beijo, viu?
1: Ah, a boneca tremendo olho.
0: A boneca tremendo olho.
1: Essa boneca tem que ser exorcizada.
0: Qual é o recado, Capetinha?
4: Oh, meu amor. No momento eu não quero ninguém. Estou focada nos estúdios.
0: Oh, desculpa boa, menina.
1: O cabaré chega na mulher. E aí, gatinha, como é que é? E aí, dá certo? Não, meu, não vai dar. Porque estou focada nos estudos e namoro agora. Só vai estragar os meus estudos, me tirar do meu foco.
4: É por aí.
0: E o recado, qual que é?
4: O recado é pra quem escuta isso, viu? Não é pra quem fala, não.
0: Então, se você chega e dá em cima de uma garota e ela fala pra você, ô, meu amor, no momento eu não quero ninguém. Estou focada nos estudos.
6: Ah, que peninha!
0: Qual é o recado?
4: Mulher só diz que tá solteira, que não quer ninguém, porque vai estudar. É quando o cabo é feio.
0: O cabo é feio?

0: Olha a hora, como é que é Venacinho? Olha a hora! Tô cansado. 11h47, né? 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
3: Fala então.

0: Vocês gostam, né? Que isso? Se comportem, hein?
1: Panelada. É mijador com mijador.

0: caixão de avião! Quer beber? Vamos fazer bebê agora, quer beber? O Venecê é tão feio, mas tão feio que ele tinha que ser proibido de procriação.
1: Só que fazer, rapaz.
0: Senhoras e senhores, vem aí lindo, maravilhoso, pra mais uma edição do seu programa Hora da Notícia, Eduardo de Oliveira. Ótima semana, até amanhã, se Deus quiser. Tchau, tchau.
2: Até amanhã, amai.

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3: Vamos chegando, segunda-feira, lindíssima de informação, daqui a pouco tem notícia local, notícia nacional também, já já tem plantão da Copa, volante Ederson, já chegou a Nova Jersey, treina ainda hoje, vem comigo, aqui é sempre melhor.
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3: Notícias locais. Motorista de ônibus que causou o acidente que matou o brasileiro e mais 5 já teve infrações de trânsito. Daqui a pouco os detalhes. Fogo em carro elétrico destrói 2 casas em Winthrop. Uma mulher grávida estava numa delas. E comunidade identifica um brasileiro que foi assassinado na frente da esposa e dos amigos. Aconteceu ontem à tarde, num lago na Pensilvânia. Guerra no Oriente Médio. Israel e Irã trocam ataques e Trump exige o cessar-fogo dos dois. Ataques à bomba podem complicar as conversas sobre acordo de paz. Daqui a pouquinho, no primeiro horário, tem GMB Informa. Heloísa Galvão trazendo atualizações à comunidade. Ainda hoje, vamos ao vivo a Nova Jersey falar com o nosso correspondente Wellington Campos, que traz as seguintes manchetes. Minas Gerais, Polícia Rodoviária Federal flagra menor de 14 anos dirigindo caminhão do pai na BR-381. Banco Master, Polícia Federal investiga, avança na investigação para um novo nome no caso do Banco Master. Que nome é esse? Futebol, Ancelotti tem a primeira baixa na Copa. Brasil entra na semana da estreia contra Marrocos. Já já tem o quadro Plantão da Copa. Entenda por quê. Com a saída de Wesley da lateral, O técnico Ancelotti não escolheu um outro lateral. Os boleiros explicam. Ederson já chegou à Nova Jersey e deve treinar ainda hoje. Site da revista digital The Atlantic escolhe a camisa da seleção brasileira como a segunda mais bonita da Copa. Qual seria a primeira? Jornal espanhol pede Endrick como titular no Brasil. E a FIFA volta atrás sobre a garrafa de água mineral nos estádios. Hoje, segunda-feira, também é dia de polêmica. No quadro Guerra de Ideias, vamos conversar sobre quatro deputados de esquerda no Brasil, visitando a capital Washington DC, entre eles André Janones. E eles vieram passar a ficha de Flávio Bolsonaro, ou seja, basicamente, vieram falar mal do senador. Só que eles encontraram, na maioria dos casos, com democratas que estão na minoria. André Janones está dizendo, inclusive, que o Pix é nosso, podem comemorar, culpando Flávio Bolsonaro por toda a questão americana em relação às tarifas contra o Brasil. Olha, se Flávio vem aqui, o irmão dele está aqui, por que não os políticos de esquerda virem também? Mas será que isso tem algum resultado? Você acha que essa visita de quatro deputados pode mudar alguma coisa na relação Estados Unidos e Flávio Bolsonaro? Boa tarde você que me ouve, boa tarde você que sempre participa do programa Hora da Notícia. Eu sou Eduardo Oliveira, vou com vocês até as 14h, com muita informação, vem comigo. Aqui não tem faz de conta, os fatos mandam nesse programa, você sabe, o conhecimento é e sempre será o seu melhor investimento. Hoje, nessa segunda-feira, dia 8 do mês de junho, vamos começando mais uma edição do programa Hora da Notícia. Nas ondas da Rádio Insuperável, chega mais, aqui é sempre, sempre melhor. Deixa eu mandar um abraço a ouvintes, queridos, queridos que já estão ligados conosco. Boa tarde para Célia Cristina, a esposa do Vicente. Boa tarde para o Ney Santos, para Sandra, para o Cláudio Gregório. Daqui a pouquinho vamos revelar quem ganhou no nosso bolão, hein? Olha, mais de 30 pessoas acertaram dois resultados, duas perguntas, né? Duas perguntas, ninguém acertou as três. Mesmo quem falou 2-1, errou em alguma coisa. Olha, pouca gente falou 2-1. Daqui a pouquinho nós vamos sortear um delicioso prato da Nobre Steakhouse e também um prato delicioso do Oliveira Restaurante de Pibari. Daqui a pouquinho vamos falar sobre isso. Olha, ainda hoje tem a professora Sue Wonder com a aula de inglês. Dessa vez você vai aprender inglês. Quem tiver dúvida no inglês, alguma palavra, alguma expressão, alguma forma verbal que você não entende, manda pra gente no segundo horário. Tem Wonderful Class com a professora Sue Wonder. Dessa vez você vai aprender inglês. Chega mais, a sua hora dobrada de informação está no ar.

Bom, vamos começar a nossa hora de notícia trazendo informação. Daqui a pouquinho tem a nossa enquete sobre a política do Brasil, misturada com a política americana. Abraço de boa tarde pro Luiz Júnior. Boa tarde também pro Policinha. Vamos começar com uma atualização das autoridades em Nova York e também na Virgínia. Olha só, falando sobre o histórico de motorista do homem, né? Inclusive a um cidadão chinês naturalizado americano que causou o acidente que matou uma brasileira na Virgínia e mais 4 pessoas da mesma família. O motorista já tinha infrações de trânsito, apesar de ter carteira comercial por apenas 2 anos. O motorista Jin Dong, de 48 anos, dirigia um ônibus que no dia 22 de maio, na madrugada, causou o acidente na Virgínia, que matou a brasileira Priscila Ramos e mais 4 pessoas de uma mesma família em Greenfield, Massachusetts. Antes do acidente, Dong já tinha histórico recente de excesso de velocidade. Registros judiciais e federais detalham infrações anteriores, incluindo excesso de velocidade em Maryland em março desse ano. Foi autuado por dirigir um ônibus de passageiros a 72 milhas por hora em uma zona com limite de 50 milhas por hora em Annapolis, em Maryland. Excesso de velocidade na Virgínia, novembro de 2024. Foi condenado por dirigir em 73 milhas por hora numa área com limite de 55 milhas por hora na Colonial Heights e recebeu uma multa. Atualmente, Dong está preso sem direito à fiança e responde a 5 acusações criminais de homicídio culposo, além de uma acusação de direção imprudente. O ônibus é operado pela empresa E&P Travel Inc., que, segundo registros federais, já havia sido alvo de autuações por excesso de velocidade. Esteve envolvida com uma colisão traseira na Carolina do Norte. Lembrando que o ônibus, naquela madrugada do dia 22 de maio, ia para a Carolina do Norte e esse ônibus saiu de Nova York. Daqui a pouquinho tem informação completa sobre o brasileiro que foi assassinado num lago da Filadélfia, na frente da esposa e

povo já tá chegando aqui pra conversar com a gente. Boa tarde pro meu amigo Batista Palmeirense, mais conhecido como Erinaldo Batista. O Marcos Pintor já chegou. Meu amigo Luiz Júnior já tá querendo participar da enquete a fio dedo. Daqui a pouquinho tem a nossa enquete. E olha, hoje nós vamos tocar o áudio dos deputados de esquerda que estavam em Washington nesse final de semana. Olha só, chega mais, chega mais, chega mais, chega mais, chega mais. Meu amigo Walter Damasceno, encontrei com ele no domingo, né? Na feira de negócio em Mauá. Ele tá dizendo: boa tarde, Eduardo. Tem coisas que ficam na memória para sempre. Nunca vou esquecer do pirulito de presente que a sua filha me deu, já que o vovô Preste não está mais aqui nos Estados Unidos. Eu posso ser substituto. Amei a sua filha, abraço, my friend. Tava lá com a esposa dele, Cristiane, né? E eu fui com a Estela. Ele conheceu a Estela. Valeu, Walter. Foi muito bom te ver também, meu amigo. O povo tá todo ligado. Olha só. Eduardo, bom dia, meu amigo. Aqui, eu queria que você me mandasse o áudio da mulher da enquete de hoje pra mim, por favor. Tá certo, tá certo. Aliás, atendendo a pedido de três mulheres que me falaram. E a sua opinião, hein? Eu vou dar minha opinião daqui a pouquinho sobre esse áudio dessa mulher, né? Que falou que homem comprometido não pode dar like em foto de outras mulheres. Daqui a pouquinho nós vamos falar sobre isso. 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
1: Bom, atendendo a pedidos de 3 ouvintes mulheres que me contactaram essa manhã para eu dar a minha opinião em relação à enquete de hoje de manhã. Quem não assistiu o programa Central da Manhã, a enquete foi sobre uma brasileira que fala no TikTok que homem comprometido não pode dar like em foto de mulheres nas redes sociais. E homem casado ou com namorada não pode ficar postando fotos e vídeos sozinho o tempo todo. Tem que sempre ter a companhia da sua namorada ou noiva para mostrar que é comprometido. E aí as mulheres começaram a perguntar, e aí você não vai dar a sua opinião? Porque muitos homens falaram, essa mulher é muito chata, isso aí ninguém quer e tal. E aí algumas mulheres rebateram, né, ouvintes nossas, dizendo que quem está defendendo o cara que faz isso também faz. Teve até um ouvinte aqui nos bastidores, não vou falar o nome dele, que falou assim pra mim, Eduardo, eu não vou comentar, senão minha esposa vai ver os meus likes. Bom, hoje eu quero dar minha opinião atendendo a pedido dessas três brasileiras que entraram em contato. É o seguinte, as redes sociais são como uma praça pública, né? A praça, vamos dizer, uma praça mesmo, no centro de uma cidade tem uma praça. E aí tem um monte de gente na praça. Tudo que você faz e todo mundo vê vai ser público. Nas redes sociais é assim. O like também é público. Então quando você elogia através do seu like a foto de uma outra mulher que você acha bonita, atraente, etc., pode ser sim considerado uma falta de respeito com a sua própria namorada ou esposa. Afinal de contas, é só se colocar no lugar dela, né? Se ela der um like num cara lá malhadão e tal, tá na academia o cara, e aí ela dá um like, você vai gostar de ver o nomezinho dela lá no meio dos likes? Então, é claro que se colocar num lugar do outro é muito necessário, ainda mais quando se tem uma relação amorosa, algo que você quer investir nela. Quando você quer comentar na foto das outras pessoas, é pior ainda, né? Porque, na verdade, você está gastando o seu tempo com aquela outra pessoa. O que a gente não quer para a gente não deve querer para os outros. A gente tem, hoje em dia, e aliás, isso é de décadas e décadas, uma ideia errada de que quando tem uma mulher reclamando, é só falar a palavra chata que já colou. No passado colava. Hoje a gente vive num mundo em que as mulheres têm muito mais poder de retrucar isso e não sair como errada. Afinal de contas, como um ser humano que é cada mulher, ela tem direito de reclamar. E o reclamar dela tem que ter uma reflexão sobre se ela tem razão ou não. Dar like na foto de uma mulher que não seja sua, tendo você uma mulher, é desrespeito, sim. Muita gente cai na armadilha de simplificar a situação. Sabe por quê? Porque sabe o cara que ele vai dar o like lá na outra mulher e a própria mulher dele não vai dar like no homem, porque a mulher dele respeita ele. Então tá aí a minha resposta para essa enquete. Na verdade, o que a gente tem é uma atração muito maior das redes sociais, como se fosse uma forma rápida de conhecer alguém. Mas no fundo não é. A maioria das mulheres tem a sua caixa de mensagem lotada de cantada. E muitas vezes é lotada de cantada de gente comprometida, até de homem casado. Vou deixar para os homens um pensamento agora. É muito mais fácil para as mulheres pularem a cerca do que para os homens. Sabe por quê? A mulher não tem que convencer ninguém, ela só tem que aceitar. O homem tem que convencer. Então não fique assanhadinho porque tem ali a rede social de alguém com a possibilidade do direct, do messenger. Na verdade, a praça continua mesmo. Ela só é agora digital, só que tá todo mundo vendo o que você faz.

0: Meu Deus do céu, calma, calma, calma. Olha só, tem um monte de gente falando. Já, já eu vou ao vivo com o meu amigo Wellington Campos, diretamente de New Jersey. Daqui a pouquinho. Também tem a triste notícia de um assassinato no lago. Aconteceu na Filadélfia, um brasileiro assassinado na frente da esposa e dois amigos. Olha só, o que o Dani Cunha tá dizendo, não é só like. Quando comenta em postagens públicas, aparece pra todos seus amigos por ser post público. Minha amiga Maria Noêmia Silva Popolo tá dizendo, nossa, Eduardo, falando sobre mulher da enquete de manhã, nossa, ela tá com tempo pra ficar verificando o que o seu marido faz e das outras também, e me preocupo com o meu comportamento. Sou segura, pois conheço meu marido e sei a relação, se vai bem ou mal. Cleiton de Malden tá dizendo, boa tarde, Eduardo, eu perdi um namoro com uma mulher séria só porque eu aceitei a solicitação de outra mulher na minha rede social. Às vezes a gente tem que pensar com a cabeça de cima, não com a de baixo, vivendo e aprendendo. Pelas palavras, o Cleiton está arrependido, né, Cleiton?
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0: Quem é que tá fazendo aniversário hoje, hein? Seu João Silveira tá fazendo 75 anos hoje, esse dia 8 de junho. Quem mais tá fazendo aniversário hoje? Manda aqui pra mim, pra gente reconhecer. Olha só quem faz anos hoje. Chitãozinho, completando 72 anos, companheiro do Chororó. Ajudou a transformar a música sertaneja em um fenômeno nacional. A grande atriz Maria Clara Gueiros também está fazendo 61 anos hoje. Danton Mello fazendo 50 anos nesse dia, 8 de junho. Túlio Maravilha, ex-jogador de futebol, completa hoje 57 anos. Olha só, além disso, a cantora Bonnie Tyler, a americana, tá fazendo 75 anos. Quem lembra aí do Total Eclipse of the Heart? 75 anos, Bonnie Tyler. Aí, Bonnie Tyler nasceu junto com o seu João Silveira, né? Olha só, Kanye West, o rapper, tá fazendo 49 anos. Rapper, produtor musical, empresário, tornou-se uma das figuras mais influentes da música contemporânea. Kanye West. Delvate Almeida fez 56 anos ontem. Obrigado, obrigado. Parabéns, Delvate. Obrigado aí pelo carinho da audiência. Minha amiga André de Malboro. Parabéns, Eduardo. Falou pouco, mas falou bonito. Chega mais, Andréia. Então, hoje, dia 8 de junho, feliz aniversário para quem faz anos nesse dia lindíssimo que Deus nos deu.

0: abraço e boa tarde pro Antônia Souza. Antônia Souza tá com a gente aqui, acompanhando o programa de Conceição do Araguaia, direto do Pará. Agora mudamos de assunto e vamos ao vivo a Nova Jersey para falar com ele, nosso correspondente Wellington Campos. Boa tarde, Wellington.
1: Muito boa tarde, meu querido Eduardo. Boa tarde, amigos da Hora da Notícia. Estamos aqui em Morristown, das cidades, né, de Nova Jersey. Estou aprendendo, estou conhecendo o estado de Nova Jersey, que às vezes a gente fala, estou na cidade de Nova Jersey. Não, estado de Nova Jersey para vocês, americanos, eu estou dando aulinha bobona. É um estado, né? Composta por várias cidadezinhas. Então, a seleção está em Morristown, né? É onde ela está concentrada, e nós estamos aqui para a coletiva da seleção brasileira. Deixa eu ver a temperatura deste momento aqui. É 22 graus, viu, Eduardo?
0: Tá certo, meu amigo. Ele tá esperando ali a coletiva, inclusive com o Bruno Guimarães, que vai começar a 13h. Mas vamos falar das notícias do Brasil? Minas Gerais. Polícia Rodoviária Federal flagra um menor de 14 anos dirigindo o caminhão do pai na BR-381.
1: É muito interessante essa notícia, porque a Federal flagrou um adolescente de 14 anos conduzindo caminhão carregado na BR-381 em Itaquara, na região central de Minas Gerais. O caso foi registrado ontem de manhã durante fiscalização realizada na chamada Operação Corpus Christi. E segundo a PRF, uma equipe fazia patrulhamento na altura do quilômetro 563 da rodovia Fernão Dias, quando percebeu que o motorista de um caminhão Volkswagen prata aparentava ter baixa estatura. Os policiais relataram que, ao perceberem a aproximação da viatura, os ocupantes do caminhão trocaram de lugar com o veículo ainda em movimento, e o adolescente que conduziu o caminhão inicialmente passou para o banco de passageiro, enquanto o pai dele assumiu a direção. A manobra foi presenciada pela equipe da PRF, que realizou a abordagem imediata do veículo, e durante a fiscalização os agentes confirmaram que o motorista era um adolescente de apenas 14 anos e que o homem que assumiu a direção era o pai dele. O veículo estava irregular. Os policiais também identificaram diversas irregularidades no caminhão, que estava carregado no momento da abordagem. Por causa das infrações constatadas, o veículo foi apreendido e encaminhado para um pátio credenciado. Só para você ter essa noção, como no Brasil realmente a situação é complicada nas rodovias, principalmente, Eduardo.
0: É isso aí, estamos acompanhando com o Wellington Campos e informações do Brasil. Ele que está à espera ali da coletiva com o Bruno Guimarães a 13h, no horário de New Jersey. Segunda notícia sobre o Banco Master. Polícia Federal, investigações avançam para novo nome no caso Master. Já sabe que nome é esse?
1: Com as investigações da PF avançando, um dos nomes que a partir de agora vai começar a aparecer com mais frequência no caso Master é do ex-superintendente comercial do banco no Rio de Janeiro, Diego Maciel. Cabia a ele, em nome de Daniel Vorcaro, interagir com a turma do governo do Rio na era do Cláudio Castro, seja secretários de Estado, seja diretores estatais como a SEDAI ou Fundo de Pensão Rio Previdência. Maciel, por exemplo, é citado no relatório da auditoria feita pela SEDAI como tendo participado de uma reunião em 17 de maio de 23 entre representantes do Master e integrantes da direção financeira da estatal de Águas e Saneamento do Rio. O governo Cláudio Castro autorizou um total de 4 bilhões de reais em investimentos no Master, Eduardo.
0: É isso aí, estamos acompanhando para você ficar sempre bem informado. Bom, vamos falar do futebol, porque o Ancelotti teve a sua primeira baixa para a Copa do Mundo, foi cortado o lateral Wesley. E o Brasil entrando nessa semana da estreia contra Marrocos. Como é que está o clima da seleção?
1: Vamos lá, no sábado a gente foi a Cleveland e viu a seleção brasileira vencer a seleção do Egito 2-1, de novo primeiro tempo enrolado, segundo tempo a seleção bem melhor e aí conquistou a vitória com o Endrick sendo escolhido pela pela organização do jogo como o melhor do Brasil. Na primeira etapa, antes de 20 minutos, o Wesley se machucou sozinho, foi cruzar uma bola, teve uma lesão na coxa esquerda, fez os exames de imagem ontem, foi cortado. Ederson, que é volante do Atalanta, está se transferindo para o Manchester United no lugar do Casemiro, foi convocado, já está aqui com a seleção. Tá? E hoje a gente está na expectativa do exame do Neymar, que ele vai fazer o exame. Se já não fez, nós estamos aguardando a informação oficial da CBF para saber se evoluiu bem, se ele já vai treinar no campo, se ele segue fazendo o tratamento, como fica a vida do Neymar. Você já prestou atenção que as grandes estrelas do campeonato mundial estão machucadas, como Sim. Messi, Neymar, Yamal e outros grandes nomes, Verdade. Né, Eduardo? Que coisa, tomara que se recuperem todos. É. O próprio Uruguai segurou o De Arrascaeta, né?
0: Tomara que se recupere, mas isso até me dá uma esperança boa, né? Porque as outras seleções não estão 100% pra gente, porque a gente tem uma seleção em formação, né? Quer dizer, nós podemos contar com isso também. Mas vai ser muito legal ver esses jogadores em campo em muito breve, muito breve. Wellington, qual a expectativa aí do Bruno Guimarães falar mais do sistema defensivo? Porque o sistema defensivo brasileiro foi criticado no primeiro tempo.
1: É verdade, é verdade. Vamos ver, o Bruno é muito articulado, né? Ele é um carioca, torcedor do Vasco da Gama, diga-se de passagem, o sonho dele um dia é jogar no Vasco, joga hoje no futebol europeu, ficou um tempo sem jogar devido a uma lesão, tá retornando agora, mas é um jogador que o Ancelotti gosta muito e é muito importante para esse setor defensivo aí. Sem o Wesley, o Danilo ou o Ibanhas vai ser o lateral direito da seleção brasileira. E pra gente fechar, a camisa do Brasil foi eleita aqui nos Estados Unidos a segunda mais bonita da Copa por um site americano, o Athletic, e perdeu apenas para a seleção de Gana. São os modelos dos uniformes deste ano, Eduardo.
0: É verdade.
1: Agora, aquela azul de sábado, eu fiquei assim meio... não gostei, não.
0: É azul de longe, nem parece que é o Brasil que está em campo, né?
1: Porque... ela tem preto na camisa.
0: É verdade.
1: Depois eu vi com os torcedores essa camisa de pertinho, me permita, Eduardo?
0: Sim.
1: Assim... como casual, ela ficou sensacional. Uma camisa casual, bacana. Se você conversar com o padre, deixa até você ir à missa com ela agora. É pra jogar futebol, não gostei não. Desculpe. E contra o Haiti, nós vamos jogar todinho de azul, igual nós jogamos sábado.
0: Olha só, já tem informação pro segundo jogo do Brasil. Só queria lembrar que o Bruno Guimarães foi quem fez o primeiro gol, né? Do jogo.
1: Foi.
0: Contra o Egito, roubando uma bola ali. O zagueiro deu mole. E o Marquinhos deu mole também naquele primeiro gol. Como é que foi isso depois? O povo conversou com ele aí, meu amigo?
1: Todo mundo ficou... tem uma imagem, uma leitura labial da hora lá. Casemiro chamou a atenção dele, né? E tem que chamar mesmo. A ideia é essa.
0: Sim.
1: É chamar a atenção dos jogadores dentro do campo, prestar atenção. Não tem esse negócio de ficar devolvendo bola para goleiro, né, Eduardo?
0: É verdade. A minha amiga Elaine Soares tá dizendo, também não gostei da camisa, sou mais amarelinha, concordo com o Wellington.

0: que falou de maneira anônima, cadê? Não fala meu nome. Minha esposa cancelou o Facebook dela por causa de alguns trouxas. Ela nunca me contou. Olha só, interessante, interessante. Manda pra cá, manda pra cá, manda pra cá. O povo tá mandando aqui, deixa eu ver. Meu amigo Erinaldo Batista tá falando. Eduardo, Bonnie Tyler de origem europeia no Reino Unido. Você falou americana. Tá certo, meu amigo, tá feita a correção. Na verdade, ela é do país de Gales, né? Que faz parte do Reino Unido. Tá certo, o Batista palmeirense. Maurício Ramos tá dizendo, boa tarde, Eduardo. Malandro, garantiu seu lugar na cama essa noite ao lado da Jéssica e não no sofá. Não, rapaz, eu respondi porque a mulherada perguntou. Olha, tem gente perguntando sobre a morte do brasileiro num lago na Filadélfia. Daqui a pouco vamos falar sobre isso. Já, já. Vamos agora pra nossa enquete no seu rádio.
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0: A partir de agora sou eu, você e a polêmica, porque 4 deputados de esquerda vieram aos Estados Unidos no final de semana, aliás, na quinta-feira já estavam aqui. São eles Pedro Uczai, Jandira Fegali, André Janones e Pedro Campos. Tiveram aqui em Washington DC e o que mais foi vocal em relação ao que veio fazer foi o André Janones. E olha, vou tocar para você o vídeo original dos 4 deputados falando o motivo da visita ao Washington DC. Basicamente, eles vieram falar de Flávio Bolsonaro para os congressistas americanos. Quando a gente fala americano, nesse caso, vieram falar com os democratas. E, inclusive, depois, né, que Flávio Bolsonaro saiu daqui e os Estados Unidos taxaram o Brasil mais uma vez. E aí, depois, o André Janones ficou falando disso o final de semana todo. E antes de deixar o solo americano, voltou a falar sobre o Pix. Vamos ouvir primeiro o vídeo original dos 4 deputados, na frente, inclusive, do prédio da Suprema Corte em Washington DC, e depois André Janones falando e a gente vai comentar. Vamos ouvir. Vamos ouvir.
2: Pessoal, chegou o grande dia, o dia que a gente vai arrancar a máscara de Flávio Bolsonaro aqui nos Estados Unidos, um dia com muitas reuniões, com deputados, senadores, vamos ser recebidos no Congresso, não é isso, Jandira?
3: É isso, Janones. Nós vamos agora entrar nos gabinetes, nas reuniões marcadas conosco, nas salas aqui do Congresso do Parlamento Americano. E nós vamos começar pelo deputado Jim McGovern, que tem tido muitas iniciativas em relação ao Brasil, de confronto com a política Trump, e que tem, na verdade, muito a contribuir. Nós vamos pedir várias coisas. Estamos trazendo insumos, documentos, dados sobre o Brasil, e nós precisamos intensificar a cooperação e não a intervenção. Queremos investigação aqui nos Estados Unidos de lavagem de dinheiro e pedir o cancelamento das tarifas contra o Brasil. Vai, Pedro.
4: Eu acho que é isso que está em jogo. Nós queremos cooperar, queremos manter relações comerciais com os Estados Unidos, mas sem intervenção, sem tarifaço e sem querer eliminar o nosso PIX, que é o patrimônio nacional. E também queremos, efetivamente, que seja cancelado o tarifaço do Trump para a nossa economia brasileira se desenvolver e crescer. Não é isso, Pedro?
2: Com certeza. E com a ajuda do governo do Brasil, a gente está trazendo muito insumo técnico para mostrar que o tarifaço, além de injusto, é ruim para o povo brasileiro e até para o povo americano. E que esse ataque ao PIX é totalmente injustificado. Então a gente vai estar junto em defesa do povo brasileiro.
3: O PIX é nosso, é do Brasil, e tirem as mãos do PIX.
2: Prepara, Flávio, que se tudo der certo, o FBI vai bater aí, ó, toque na sua porta aí no Brasil. Prepara que nós estamos indo com tudo pra cima de você.
3: É isso.
0: Bom, esse foi o vídeo original de quinta-feira. Então, esses 4 deputados de esquerda no Brasil vieram a Washington DC. E aí, antes de deixar a capital Washington, o André Janones gravou esse vídeo aqui que eu considero até mais agressivo, mais direto. Vamos ouvir, vamos ouvir.
2: Oi, gente, pode comemorar. O PIX é nosso. Ninguém toca no PIX do povo brasileiro. Terminando agora a missão aqui nos Estados Unidos, reuni com um monte de deputados e senadores, denunciei o vagabundo do Flávio Bolsonaro, arranquei a máscara dele, entreguei a capivara pros deputados, pros senadores. Gente, ninguém aqui tinha noção de quem que era esse bandido. Eu olhei pra eles e falei, vocês sabem com quem que vocês estão se metendo? E contei, entreguei a capivara dele. Contei do envolvimento na morte da Marielle Franco, que até hoje não tá explicado. Contei do áudio do Borcaro, milícia, tudo. E, pessoal, ainda aqui nos Estados Unidos, nós já recebemos uma informação, atenção, informação de primeira mão. A Polícia Federal já pediu investigação ao Departamento de Justiça.

0: Inteligência dos Estados Unidos. Resumo da história é um só. O Pix é nosso mesmo, nós garantimos aqui. Acabei a luta aí da 6x1 aí no Brasil, na Câmara dos Deputados, conseguimos aprovar, nem descansei, já vim pra cá, agora garantimos o Pix e agora já voltando pro Brasil pra descer o cacete no senador e fazer eles engolir goela abaixo e aprovar a escala 5x2 já, igualzinho nós aprovamos na Câmara dos Deputados. E a informação pra finalizar aqui, em resumo, é o seguinte: logo, logo, o FBI, ó, toque, toque, toque na casa da família Bolsonaro, dos bandidos, tudo, inclusive do irmãozinho dele, o Eduardo. Não achei o Eduardo aqui, não. Procurei pra tudo que é lado. Mas em breve eu vou voltar a achar esse vagabundo pra bater na cara dele. Vamos embora pra cima. Senta o dedo, compartilha esse vídeo e comemora. O Pix é nosso. Tamo junto, que Deus os abençoe.
1: Gente, gente, o que você acha?
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1: Olha, esse final aí do Janones teve até ameaça de sair na mão. Tô esperando o Eduardo Bolsonaro pra pegar e bater na cara dele. Gente, gente, parece até meus amigos na rua lá em Nova Iguaçu. Olha, quem começou essa história de fazer política do Brasil aqui nos Estados Unidos foi a direita. Agora o pessoal da esquerda também tá fazendo. E aí, virou bagunça? Qual é a chance disso dar certo? Na sua opinião, manda pra cá no Torpedão no 603-233-5200. O André, ouvinte, tá dizendo: boa tarde, Eduardo. Esse deputado petista é parente do Alberto, é tão maluco e descontrolado quanto ele. Roberto Barbosa, marido da Flávia, educadora, tá aqui, tá dando risada. Janones, o condenado é devolver dinheiro de rachadinho. O sujo falando do mal lavado. Parabéns ao Bolsonaro, criador do Pix. Que criador nada, rapaz. Tem até vídeo do Bolsonaro quando perguntado sobre o Pix, não sabia nem o que era. O Pix foi criado dentro do Banco Central durante o governo de Michel Temer e lançado durante o governo de Jair Bolsonaro. O que, que você acha, hein? Será que isso dá certo? Será que isso dá errado? Manda pra cá. Manda pra cá no Torpedão no 603-233-5200. Qual é a sua opinião? Será que estão lavando a roupa suja do Brasil fora do país? Meu amigo Luiz Júnior também tá aqui, tá querendo falar. Boa tarde, Luiz. Tudo bem, meu amigo? Boa tarde.
3: E aí, galerinha do canal, como é que tá todo mundo? Uma ótima segunda-feira para todos, uma ótima semana. Meu caro Eduardo, você só esqueceu de mencionar uma coisa sobre a visita dos quatro abençoados que estão aqui nos Estados Unidos, os deputadinhos aí, de esquerda. Esqueceu de mencionar o foco, o objetivo principal da visita deles, que era defender as facções criminosas lá no Brasil, para poder os Estados Unidos voltar atrás de classificá-las como entidades terroristas. Faltou só esse pequeno detalhe aí no seu pronunciamento, que eu acho que faz toda a diferença. Quatro deputados que saem com dinheiro público do nosso Brasil para vir para cá para poder defender as facções.
1: Pois é, eu toquei o áudio deles, eles falaram também sobre isso, mas a função principal era falar de Flávio Bolsonaro. Cleiton de Malden, Eduardo, sobre a minha opinião, quanto a esses vagabundos comedores de dinheiro público, o Brasil tem que mudar porque aquele país está uma bagunça. Pessoas que se dizem defensores da democracia, chega dessa palhaçada, esses hipócritas que defendem esse governo, que é uma quadrilha criminosa, terrorista, não traz benefício nenhum para o brasileiro trabalhador. É a opinião do Cleiton de Malden. Manda pra cá no Torpedão no 603-233-5200. Alberto de Alfen também tá aqui. Boa tarde, Alberto. Tudo bem, meu amigo?
4: Boa tarde, audiência. Eu gosto muito. Eduardo, olha, a questão desses quatro deputados de esquerda que vieram pra cá, eu acho que isso não ajuda em nada, é somente pra eles poder passear e poder comprar algumas coisinhas no free shop, porque conversar com um governo de extrema direita, você acha que tem alguma coisa que o Donald Trump não saiba? O que ele não sabe é porque ele não quer saber. Então isso aí é perder tempo, é só pra falar que foi nos Estados Unidos andar à toa e comprar umas bugigangas, pra ser sincero, é isso, entendeu? Porque vai resolver alguma coisa? Vai adiantar alguma coisa? Não. Eu acho que faria muito melhor se ficasse no Brasil trabalhando para a reeleição do presidente Lula, que é o mais importante nesse momento, e nós fazemos uma bancada e tirarmos, varrermos os bolsonaristas para o lixo da história. Eu acho que é o mais importante é isso.
1: Valeu, obrigado, Alberto de Walfen. Frederick Frost está dizendo: boa tarde, Eduardo. Esse Janones e o Lindenberg Farias são picaretas. Lindenberg acabou com Nova Iguaçu? Vazei fora, porque o Brasil tá complicado. Fred de Nashua, New Hampshire, ex-Volta Redonda.

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2: Daqui a pouquinho mais participações dos ouvintes. Já Augusto Júnior quer falar, o Wellington Santos quer falar. Daqui a pouquinho mais participações. Antes disso, vamos ao vivo à região de Boston para falar com ela, minha amiga Heloísa Galvão. Boa tarde, Heloísa.
3: Boa tarde, Eduardo. Boa tarde aí todos os ouvintes da Hora da Notícia.
2: Tudo bem, minha amiga. Chega mais. Hoje temos alguns assuntos importantes. Vamos começar com Master Hearings. Audiências em massa estão adiantando as audiências e as pessoas não sabem. Que audiências são essas? Sobre quais temas?
3: Então, é audiência. É o que em inglês eles chamam de Master Hearing. Quer dizer, você vai na frente de um juiz de imigração. E as pessoas, muitos de nós temos avisos de que o hearing da gente, a audiência da gente é daqui a um ano, é daqui a 9 meses. Botam para frente, tem gente que é daqui a um ano e meio. Acontece que eles agora resolveram fazer, em vez de fazer individual, estão fazendo o que eles chamam de uma multidão. Então, sim, é mais de 100 pessoas na sala para fazer o hearing. O problema é o seguinte: geralmente a pessoa vai para esse hearing e geralmente o juiz remarca, manda voltar outro dia. O problema não é esse, o problema é que as pessoas não estão sabendo que a audiência delas foi adiantada. Então, eu que tinha uma audiência, vamos dizer, para março do ano que vem, de repente a minha audiência é sexta-feira agora e eu não estou nem sabendo. Então, o que eu quero alertar as pessoas é que elas devem entrar no site da imigração e olhar lá todos os dias, né? Hoje e sábado não. Todos os dias. Teve advogado que me disse que deveria entrar até de manhã e de tarde, todos os dias, para ver se a sua audiência continua no dia que estava marcado ou foi adiantado. Porque se você perde essa audiência, o juiz declara uma deportação imediata, ele baixa uma ordem de deportação. E para reverter isso, é muito, muito difícil, muito difícil. Os advogados dizem que atualmente é quase impossível você reverter. Então, não vai apostando que depois você vai pedir para o juiz e o juiz vai dizer para o juiz: ah, mas eu não sabia porque estava marcado para março do ano que vem. Não, gente, todos os dias entrem. E se você não souber o que fazer, não sabe como checar, fala com a gente, fala com uma organização que você confia, fala com o seu advogado. Agora, outra coisa que os advogados me disseram é que é para a gente não confiar no advogado da gente. Não que o advogado não esteja ligando para isso, mas é porque eles estão tão sobrecarregados que eles não vão ter condições de checar todos os dias para todos os clientes que eles têm.
2: Interessante, esse é um alerta importante, porque se o hearing é com 100 pessoas e durante o hearing, a audiência, não acontece muita coisa, é uma pegadinha para ver quem vem, né?
3: Ah, com certeza.
2: Porque se ali tem 100, mas eles chamaram 150 nomes, eles acabaram de decretar 50 deportações. Quer dizer, semana passada, agora, sexta-feira, teve até um juiz federal que falou o seguinte: tem que voltar a aceitar o asilo. Não gosta da lei, muda a lei, mas a lei existe.
3: Aí é com o Congresso, não é com o presidente.
2: Exato, né? E é por isso que a fronteira está vazia, porque o asilo não é dado e também há a crueldade do governo que deporta para prisão em El Salvador. Aliás, deportou uma vez e nunca mais fez, porque a corte não está deixando. Então, quer dizer, tudo nesse governo tem um fundo de crueldade, né? Tudo.
3: Com certeza, Eduardo. Olha a greve lá na prisão de New Jersey. Sim. A greve já vai para mais de 10 dias, porque as pessoas não aguentam a situação, as condições que elas estão vivendo lá dentro.
2: Verdade, eles não mudam nada. Bom, vamos falar de um segundo assunto. Tem alguma novidade sobre aquela situação do Green Card? Porque o governo voltou atrás dizendo que não vai ter que voltar no país de origem, né?
3: Gente, esse governo é tão inconsistente que a gente realmente, eu digo para as pessoas não confiar no que o governo fala, não, gente. A última notícia que eu ouvi também dos advogados de imigração do governo do estado é que realmente quem está nessa situação não deve fazer as malas e sair correndo, não, ir embora para o Brasil. Não, fala com o advogado, veja a sua situação com seu advogado ou sua advogada. Por quê? Porque cada caso é um caso. O meu caso para ter green card é um caso, o seu é outro, do fulano é outro. O que leva a gente a ter esse ajustamento são razões diferentes, são, né, condições de vida diferentes que nós tivemos, como nós entramos, como nós vivemos, se eu casei, se eu não casei, se eu vim pela fronteira, vim de avião. Então, ela disse o seguinte, isso é um comentário, uma sugestão da Susan Church, que é a diretora do Escritório de Refugiados do Governo do Estado, que é uma advogada de imigração muito conhecida e que tem muita credibilidade. Não se apavore, não deixe o pânico te dominar, não faça as malas e saia. Fala com seu advogado, pergunte ao seu advogado qual é a sugestão, qual é a recomendação. E a recomendação, na maioria dos casos, tem sido: espera para ver o que vai acontecer. Porque o governo acorda e dorme com opiniões diferentes.
2: É isso aí, esse é o quadro GMB Informa, toda segunda-feira, trazendo updates do ramo do ativismo dentro da nossa comunidade. Você também tem um alerta sobre coisas que a comunidade deve prestar atenção durante a Copa. Que alerta é esse?
3: Então, são alguns alertas. Primeiro, gente, a gente, por exemplo, agora sábado tem jogo do Brasil. O Brasil ganhou do Egito, graças a Deus. 2-1, mas ganhou.
2: Sim.
3: Mas, gente, a gente começa a se animar, a gente bebe em vez de um copinho, a gente bebe 2 copos, a gente come uma coisa mais pesada. Gente, tenha cuidado. Se você vai para casa de alguém, vai para o bar, se você quer beber, leva alguém que não bebe. Bota alguém para dirigir. A polícia vai estar na rua. E olha lá, se a imigração não vai estar de olho, porque anunciaram que ia, né? Só Deus sabe se vão estar nos campos e nos locais. Então, muito cuidado. Não abuse. Não pense que você bebe um copo e meio e tá bom. Não, gente. A tolerância é zero. Zero é zero. Agora, outra coisa que eu queria chamar a atenção é tráfico humano, né? O governo do estado está chamando a atenção, faz tempo até, para tráfico humano, que nessa época aumenta, infelizmente. Todos os estados estão chamando a atenção, principalmente estados de fronteira. Na Flórida, isso é um problema grande. Então, o governo do estado tem um grupo de trabalho, uma força-tarefa, que trabalhou nisso e colocou normas, e que eles estão muito mais atentos para identificar tráfico humano de pessoas adultas, de crianças, de adolescentes, de homens, de mulheres, de pessoal da comunidade LGBTQ+. Então, se você tem alguém vindo do Brasil, você conhece alguma mocinha vindo do Brasil, um rapazinho vindo do Brasil, alerta para essas coisas, para ter cuidado com as propostas que vêm muito, muito bonitas, sabe? É muita coisa boa acontecendo de repente de alguém que você não conhece bem, para ter cuidado e para se informar. Porque tem o governo do estado tem um número do governo do estado para você se informar, para você denunciar. E se tiver dúvida, fala novamente. Fala com o Grupo Mulher Brasileira, fala com o Brasil Worker Center, fala com o Bracing Framer, fala com as organizações que têm informação e que podem orientar você.
2: É isso aí, esse é o quadro GMB Informa.
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2: Esses são alertas importantes da Heloísa. Tem gente pedindo o telefone do Grupo Mulher Brasileira. Deixa eu pegar aqui para passar para você, porque qualquer informação que você puder passar para eles e também, né, qualquer tipo de ajuda pode entrar em contato. Lembrando que o grupo fica no número 697 da Cambridge Street em Brighton. Atenção, anota o zip também, porque tem essa rua também na região de Boston, Cambridge Street, né? O zip lá é 02135. E o telefone do Grupo Mulher Brasileira é 617-202-5775. 617-202-5775. Heloísa, obrigado pela sua participação hoje, tá bom, minha amiga?
3: Obrigada para você, Eduardo. E a gente vai publicar na nossa coluna os números de alerta para tráfico humano, tá?
2: Tá certo. Depois manda para mim também que a gente fala aqui durante a semana, tá bom?
3: Tá legal. Obrigada. Boa tarde, bom, gente. Tá. Boa semana.
2: Boa tarde, boa semana. Essa Heloísa Galvão, do Grupo Mulher Brasileira.

já voltamos para a nossa enquete, hein? Já voltamos para a nossa enquete. Hoje estamos falando dos 4 deputados de esquerda no Brasil que vieram a Washington DC no final de semana para falar mal de Flávio Bolsonaro aos deputados e senadores democratas. Será que perderam o tempo? Será que isso realmente funciona ou não? Daqui a pouquinho. Bom, vamos falar da notícia triste que aconteceu no final de semana. Um assassinato de um brasileiro em plena luz do dia aconteceu num lago lá na Filadélfia. Foi até numa cidade a 15 quilômetros da Filadélfia, a cidade de Tacony. A polícia está procurando a pessoa que matou um homem a tiros em um movimentado acesso para barcos à margem do rio Delaware na tarde de domingo, dia 7. Eram 5 horas da tarde. Segundo autoridades, o suspeito fugiu pela água, deixando o local em um jet ski. A vítima, de 30 anos, foi encontrada caída na lateral da sua caminhonete branca, que estava com o jet ski acoplado ao reboque. O veículo estava estacionado próximo ao acesso para barcos da Princeton Avenue em Tacony, cidade que fica a 15 quilômetros da cidade da Filadélfia. A esposa da vítima e várias testemunhas estavam presentes no momento dos disparos. O homem morto foi identificado pela comunidade brasileira da Filadélfia como sendo Samuel de Souza Dias. Fontes dizem que ele seria um mineiro de Ipaba. Uma outra fonte diz que o crime teria sido motivado por um acerto de contas. Dias teria cometido no Brasil um crime contra um parente do homem que atirou contra ele aqui nos Estados Unidos. Segundo autoridades, Samuel Dias morreu com um tiro na cabeça e outro nas costas. No entanto, a identidade dele e também a motivação para o crime não foram confirmadas pela polícia local. Os detetives ainda tentam reunir e confirmar as informações coletadas, enfrentando o que descrevem como uma barreira linguística durante a investigação. O canal de TV NBC local diz que testemunhas passaram o nome do atirador para a polícia. Um vídeo que circula nas redes sociais seria do próprio atirador fugindo da cena do crime num jet ski, mas ele não aparece nas imagens. Nas redes sociais, Samuel Dias postava vídeos fazendo manobras de jet ski. A legenda do perfil dele no Instagram dizia: Deus acima de tudo. A autoridade da Pensilvânia pede a qualquer pessoa que tenha mais informações sobre o que aconteceu que entre em contato com a polícia local. Olha, na tarde para noite de domingo, eu recebi várias informações de brasileiros daqui da nossa região com a intenção de publicar. Só que eram vídeos do Samuel caído lá do lado da caminhonete dele. Em respeito à família, o bom jornalismo diz que não é possível publicar foto de morto, porque isso é traumatizante para a família. E também a pessoa que está morta ali merece respeito. Independente quem seja, foto de morto é só a imprensa marrom que publica.

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1: Abraço pra Dona Antônia Souza, é a mãe da Ana Roque, ela tá acompanhando diretamente de Conceição do Araguaia, no Pará. Gente boa, obrigado. A Dona Antônia, chega mais, chega mais. Hoje nós estamos falando sobre os 4 deputados de esquerda no Brasil que tiveram em Washington DC nesse final de semana para levar a capivara de Flávio Bolsonaro aos deputados e senadores democratas. Será que por serem democratas não adianta nada, já que os democratas não estão no poder? Minha amiga Fernanda, mãe do Thales, mãe da Emily, gostou da participação do Alberto, é milagre. Alberto está controladíssimo, deu até medo e ainda ficou contra a turma dele, tá dizendo a Fernanda, olha só. Ô Maurício Ramos está aqui, tá dizendo boa tarde, Eduardo. Esse deputado bravo aí, com certeza é primo do Alberto de Walfen. O Kilder Cunha também está aqui, tá dizendo boa tarde. Ele teve que fazer videozinho porque levou chá de cadeira e não esteve com os grandes do governo. Ele deve ter ido fazer compras no malvadão capitalista para vender os produtos e pagar a rachadinha dele, tá dizendo o Kilder Cunha. Eri Santana também tá por aqui, Eduardo, queria ser jornalista por um minuto para perguntar ao Janones se ele também entregou os áudios dele cobrando o dinheiro de volta dos seus assessores. Esses esquerdistas são tudo sem cérebro, é a opinião do Eri Santana. Flávio Pantera também tá aqui, chega mais, Flávio, boa tarde, tudo bem?
2: Eduardo, uma enquete aí. É, eu, na minha opinião, eu prefiro ir embora para casa agora, abrir um geladinho, tomar uma geladinha, que delícia, comer um torresminho e só, o resto aí é... Meu Deus do céu, não vale 5 centavos o resto aí.
1: Valeu, obrigado, Flávio. Chave Jackson tá dizendo: esses aí fazem mal, os outros no Brasil imigrou para os Estados Unidos, mas se deu mal. Ô, meu amigo Wellington Santos, é o pai da Lua, também tá aqui para falar. Boa tarde, Wellington, tudo bem? Boa tarde.
3: A curto prazo, curtíssimo prazo, não surte nenhum efeito, não.
1: Sim.
3: Mas ele já tá conversando com os deputados democratas para poder já costurar um relacionamento com os democratas que vão tomar o Senado e o Congresso agora, o controle, nas eleições de novembro, né? Isso aí já é dado, né? Como um e um são dois.
1: Tomara que os democratas vão assim, votar, né? Tomara.
3: Que a tarifa pertence à família Bolsonaro, não exatamente ao Flávio, isso é óbvio. O Eduardo, junto com o filhote de ditador, costurou isso com o governo Trump e comemorou depois que as tarifas foram implementadas junto com a lei magnífica contra o cidadão brasileiro. Isso é história, mas às vezes é necessário a gente falar o que é óbvio, né? Pro pessoal que acredita que a Terra é plana e que vacina não funciona e que para Covid tem que tomar ivermectina. Valeu.
1: Valeu, obrigado, Wellington. Marilene tá dizendo: esses políticos cobra engolindo cobra, tudo ladrão. Direita, esquerda, é tudo farinha do mesmo saco. Pega fogo, cabaré, tá dizendo a Marilene. Augusto Júnior, esse Danone não vale o que o gato enterra. Roberto Barbosa voltou e tá dizendo parabéns ao comentário desse rapaz que fala real do governo petista, só defendendo o bandido. Opinião do Roberto Barbosa. A Batista Palmeirense tá dizendo: Eduardo, eu estou aqui pensando em fazer um trabalho de transportar cachaceiros. Quero convidar você, o Flávio, o Zé Prestes, para ser os primeiros clientes. O que que vocês acham? Fala o seguinte, vai com o Flávio, se todo mundo voltar vivo, eu falo para você ir no Brasil buscar o Prestes e vai depois. Tá certo? Tá combinando assim? Olha só, manda pra cá no torpedão do 603-233-5200. Carlos Ferrari tá dizendo: eu acho que esta visita não vai adiantar nada. Como se diz, não fede e nem cheira. Você sabe que eu não tinha pensado sobre um ponto que o Wellington falou, que é o seguinte: os democratas vão ganhar o poder. Vão no Congresso. Uma casa, pelo menos, ou duas. E se ganhar uma casa, já trava tudo, porque nada passa, né? Mas se ganhar duas, pode ter até o caminho pro impeachment. Se ganhar duas. Só que, será que eles estão plantando alguma coisa para frente ou eles estão querendo algo imediatista? Porque a eleição do Flávio Bolsonaro é agora, para presidente. Então, não adianta ano que vem nada. É ou não é? Então tem esses dois lados, né? De plantar alguma coisa para os democratas no ano que vem, mas também o Flávio Bolsonaro pode não ter consequência nenhuma, já que a eleição é agora. Manda pra cá, o que, que você acha? A direita inventou fazer política do Brasil em Washington. A esquerda está indo no mesmo caminho. Será que aperfeiçoou ou flopou?

0: pouco tem plantão da Copa. Volante Ederson já chegou e vai treinar ainda hoje. E tem também o Wonderful Class.
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já fez show em Los Angeles, na Califórnia, nesse fim de semana. É a turnê 50-something. Começou ontem em Inglewood, Los Angeles, na Califórnia, no Kia Forum. Amanhã, 9 de junho, tem mais um show na mesma arena. 11 de junho também na mesma arena, 13 de junho na mesma arena. Depois eles partem para a Cidade do México, no Palácio de los Deportes, 18 e 20 de junho. A chegada a Boston vai acontecer em setembro, com dois shows, 12 de setembro, 7:30 da noite, e 14 de setembro, 7:30 da noite. Lembrando que 12 de setembro é sábado, 14 de setembro é segunda-feira. Vem aí Rush cantando ao vivo em Boston. Segura! Lembrando que a banda canadense tá sem o seu letrista e o seu baterista original, Neil Peart, falecido há alguns anos. Entra no lugar dele a baterista alemã Annika.

abraço pro meu amigo Fernando Najim. Vamos nessa, Fernando? Rapaz, eu tô pensando em ir nessa segunda-feira de setembro, hein? Que tal a gente ir junto? Cantando maiores sucessos como essa, Limelight, essa aqui, ó, que é uma das melhores músicas deles de todos os tempos. O nome da música é simplesmente O Espírito do Rádio. Eu fico todo arrepiado.

provoquei e o Fernando aceitou. Bora, tô dentro. Quando for comprar os tickets, me avisa. Augusto Nunes está dizendo, deixa o pau torar, fico todo arrepirado e maluco. A Marilene regaçou, rock and roll yes, deu vontade de tomar uma. Augusto Júnior está dizendo, eu quero saber quando é a turnê do Seu Manel aqui em Boston. Elaine Soares está falando, amanhã também teremos um grande show aqui, principalmente para adolescentes cristãos. Forrest Frank, The Jesus Generation Tour.

0: continuando o programa Hora da Notícia nas ondas da Rádio Insuperável. Chega mais, aqui é sempre, sempre melhor. Um caminhão de informação indo na sua direção nessa segunda hora. Daqui a pouco tem professora Suan, dessa vez você vai aprender inglês. Quando é que vai ter mais festa junina, hein, minha gente? Sabadão teve em Framingham e também Everett. Eu não fui, eu fiquei em casa com a minha mãezinha, fui assistir o jogo do Brasil também, né? Depois fui tomar uma ali no Route 9 Sports Bar. Agora eu queria ir numa festa junina. Qual é a próxima, hein, Elaine? Qual é a próxima festa junina? Dia 20 vai ter uma boa festa junina também, com o apresentador do Arte Popular. Vai ser muito bom. Manda aqui pra mim, quem sabe, dos shows, das festas juninas, as próximas. Olha só, manda pra cá, manda pra cá, manda pra cá. Meu amigo Alberto de Wolfen já tá ali falando, falando. Vamos pra mais notícias no seu rádio.
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0: Bom, vamos trazer mais informação. Nós estamos acompanhando algumas notícias. Foi confirmado que um incêndio em duas casas em Winthrop no final de semana foi causado por um carro elétrico que pegou fogo. O incêndio destruiu duas casas em Winthrop nesse domingo, forçando quatro famílias a deixar as suas residências. Imagens mostraram as chamas se espalhando de um imóvel para o outro na River Road. O Corpo de Bombeiros de Winthrop informou que os chamados foram recebidos por volta de 4:30 da manhã de domingo. Duas pessoas foram levadas ao hospital, incluindo uma mulher grávida que estava em trabalho de parto. Ambas devem se recuperar bem. O pai da gestante, Maurizio Marcoccio, mora no segundo andar da casa, enquanto a filha dele, o marido, vive no primeiro andar. Ele disse na imprensa americana o seguinte: ela ainda não teve bebê, mas estava sentindo contrações essa manhã, mas ela está bem. Com a casa destruída, a família ainda não sabe para onde levará o bebê quando ele nascer. Olha o que o pai da grávida disse: é difícil porque é o primeiro neto, o primeiro filho deles, e obviamente o plano era voltar para casa depois disso. As autoridades dos bombeiros informaram que um carro elétrico estava estacionado entre as duas residências e ele que incendiou os dois imóveis ao mesmo tempo. Diversas cidades vizinhas precisaram enviar equipes para ajudar no combate ao incêndio causado pela bateria do veículo. Os investigadores disseram que ambas as casas tiveram perda total. O combate às chamas contou ainda com a ajuda de vários bombeiros de Winthrop que estavam de folga e que se apresentaram voluntariamente para auxiliar na ocorrência. Ninguém se feriu, mas existem quatro famílias desabrigadas. A gente está acompanhando para você ficar sempre bem informado.

0: 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Vamos lá, ao vivo, Calabar da Silva tá dizendo, me inclui nessa aí do Rush, vamos com a gente, Calabar. O Calabar já foi num show com a gente, qual foi, Calabar, que você ganhou o sorteio, foi o Capital Inicial? Aliás, vem mais Capital Inicial aí, dia 24 de junho. Vamos então ao vivo falar com ele, meu amigo Ricardo Machado. Mudamos de assunto e vamos falar sobre veículos da marca mais vendida no mundo. Com ele, meu amigo Ricardo Machado, é o marido da Adriana. Boa tarde, Ricardo.
1: Boa tarde, Eduardo. Boa tarde a todos os ouvintes do A Hora da Notícia. Magui Toyota, essa empresa americana com coração verde e amarelo, levando a você, brasileiro, a oportunidade de estar adquirindo aí o seu veículo, seja um Toyota zero quilômetro ou um veículo de qualquer outra marca seminovo. Tudo com padrão de qualidade aí da Magui Toyota.
0: É isso aí. Ricardo, é verdade que o veículo top, o modelo top do RAV4 tem até self-parking?
1: A versão limit dele, você tem essa opção, você aperta, você visualizando ali, né, a vaga da garagem, estacionamento, né?
0: Sim.
1: Você simplesmente chega e para o veículo, aperta esse botão, solta o volante, a mão do volante, e ele sozinho vai fazer o trabalho de estacionar perfeitamente dentro daquele espaço que tá ali. Espetáculo.
0: Rapaz, que chique isso. Agora o povo vai tirar a carteira, vai levar esse veículo, uai. Vai fazer o paralelo parking, vai falar, deixa comigo, aperta o botãozinho, o carro faz tudo. Será que vai poder fazer isso, Ricardo?
1: Poder fazer, pode. Agora, se vai passar, não sei, não.
0: Não, mas olha, brincadeira essa parte, esse carro tá lindo demais. A frente dele parece que tem 4 faróis, a traseira tá toda diferente dos outros modelos. E o espaço interno e da mala, continua o mesmo?
1: Tá até melhor, né? O carro dá uma sensação de tamanho maior do que o modelo anterior, mas fica aí sim essa continuidade aí do aspecto de, é o mais vendido, né? Para quem utiliza o carro para trabalhar com serviço de limpeza de casas, schedules, é disparado aí o número em vendas, e praticamente um dos mais vendidos nos Estados Unidos também.
0: Com certeza. 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
0: 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Qual é o diferencial da Toyota no mercado hoje? Por que que o carro Toyota segura mais o valor de mercado?
1: Ah, Eduardo, eu costumo dizer que você, quando está buscando uma liderança, né? Uhum. Você vai com muita grana, você vai com muita entrega e na grande maioria das vezes você acaba alcançando o seu objetivo, né? Que é ser o número um. Mas você conseguir se manter nessa posição de número um há tantos anos é muito mais difícil do que chegar a essa posição. Então o comprometimento da Toyota com os produtos dela é isso que é o grande diferencial, né? Essa empresa séria que desenvolve produtos de extrema qualidade e que está preocupada sempre em estar trazendo o que tem de novo no mercado. Então, basicamente, o carro fala por si só no aspecto mecânico mesmo, né? Um veículo que dá muito pouco histórico de mecânica, as pessoas realmente têm confiabilidade nesse perfil de veículos, então por isso que ela se mantém líder absoluta e por isso que o veículo mantém o valor de mercado por essa questão. E nos brasileiros não é diferente. Preferência absolutamente imensa aí com a marca Toyota.
0: Com certeza. Olha os clientes aqui falando com o Ricardo também. A Tânia Cristina está dizendo, eu peguei o meu carro sábado, o Ricardo e a Isis são os melhores. Obrigado, Ricardo. Lembra desse caso aqui da Tânia Cristina?
1: Demais da conta. Teve aqui.
0: RAV4?
1: Ela pegou uma RAV4 XSI, essa cor nova que está saindo aí, uma cor azul.
0: Sim.
1: É a Clown, né?
0: Bonito.
1: É, maravilhosa, tá hiper satisfeita, acredito que com certeza ela tá bem feliz.
0: Ela pegou o modelo novo já, né?
1: Zerado.
0: Com certeza. Aí o Policinha tá perguntando sobre os veículos de outras marcas que você tem. Ele tá perguntando, será que o Ricardo consegue um Hummer pra mim?
1: Um qual carro?
0: Hummer.
1: Claro, com certeza. Eu não vou conseguir te vender um Hummer zero, porque eu represento a marca Toyota, então eu trabalho com o veículo zero na marca Toyota. Apesar de nós termos, dentro do grupo da Magui, são 17 concessionárias, o concessionário Chevrolet. 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
0: Com certeza. Quem tem um Hummer é meu amigo Eduardo Ribeiro, né, do engenheiro de software. Tem um antigo, modelo antigo. 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Já comprei 7 carros com ele, inclusive o carro que eu dirijo hoje, que pela primeira vez eu peguei um seminovo, peguei 6 carros da Toyota 0 km e peguei agora o Mercedes-Benz C300. É uma experiência muito diferente de veículo. Você continua tendo Mercedes, Audi, as outras marcas de luxo também, meu amigo? BMW?
1: Os ouvintes aí, ele pegou agora o carro de patrão, né? Tá naquele cenário agora de sim, a gente vai estar sempre tendo algumas opções de todas as marcas, seja os europeus, seja carros americanos, então a gente vai estar sem um estoque bem diversificado para atender ao gosto de todos aqueles que nos procuram.
0: Olha, aí o Ricardo é bem honesto em falar, porque eu peguei para testar ali primeiro um BMW. Aí ele falou, rapaz, eu não vou botar você num carro que é cara a manutenção. Eu falei, não, eu tô querendo uma experiência diferente e tal. Ele falou, ah, é? Aí eu trouxe lá o meu besourinho alemão, aí foi amor pela primeira vista. E olha, a gente com carro de luxo, a gente abre mão de certas coisas. Por exemplo, os carros da Toyota têm muito mais espaço interno. O meu Mercedes é apertadinho por dentro, né? Mas é um carro que todas as soluções do veículo de luxo são mais inteligentes, né? Mas a Toyota não deixa nada para esses carros, hein? Os carros da Toyota são ótimos. Aí tem uma pergunta aqui mais social, que é o seguinte, Delvarte Almeida. Pergunta o Ricardo se ele ficou aliviado por não ter participado daquela bagunça que foi o reality.
1: Papai do céu é muito justo. Ele encaminha a gente para que as coisas realmente fiquem bem. Sim. E é isso daí, graças a Deus, estamos aqui tranquilo e eles que resolvam lá o problema deles lá. Que brincadeira que virou aqui, né?
0: Deu um barraco lá, alguém acusou alguém de alguma coisa e tal, não, não precisa nem entrar no mérito, mas é, eu sei que foi vídeo para cá,
1: barraco,
0: gente,
1: pra lá. Barraco não, deu, foi logo uma favela inteira, foi. O negócio ali foi bruto.
0: O negócio foi esquisito mesmo. Ainda bem que o Ricardo não entrou. Bom, eu recomendo os serviços que eu uso, minha gente. 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
0: 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Ricardo, mais alguma informação para hoje que eu não falei?
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0: Ah, é, ainda tem a minha esposa, né? 2023, que foi o carro da minha esposa, ainda tá lá em casa. Eu dirijo também ele direto. Eu reclamo até com ela, viu, Ricardo? Que deixa o carro sujo por dentro. Eu falo, meu Deus do céu, esse carro aqui tinha que andar mais limpo. Eu reclamo com ela todo dia. 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Ricardo, obrigado pela sua participação, tá bom, meu amigo?
1: Um abraço, obrigado.
0: Tudo de bom. 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

Olha, o povo tá fazendo pergunta aqui, vou mandar sua pergunta. No caso do Itinamba, qual banco que eles trabalham o financiamento? Eu realmente não sei o banco. Eu sei que o Santander faz com Itinamba, mas não faz Itinamba para leasing. Leasing é só com social, mas financiamento faz também com Itinamba. Liga para lá, tá bom, meu amigo? 781-995-1100. Olha, eu perguntei sobre as festas juninas que vêm por aí. Minha amiga Elaine Soares falou que é a festa de Uster, da paróquia São José e Santo Estevão. É no dia 20 de junho, sabadão, né? A partir de 5 horas da tarde. Inclusive vai ter a apresentação do Marcelo Mota, que é o cantor que cantou na festa do Leandrinho antes dele viajar ao Brasil. O Luiz Polini tá dizendo a festa de Pibari, dia 27 de junho, festa de São João. 27 de junho também em Pibari. Já já tem plantão da Copa, daqui a pouco tem professora Sue Wonder. Meu amigo Calabar da Silva falou que é aí no Rush com a gente. Ele disse é insuperável, já me levou no Roberto Carlos e também no Capital Inicial. Tá certo, tá certo. Bom, vamos falar de notícia geral, porque o governo Trump fez a maior desnaturalização até agora. De uma vez só, 17 cidadãos americanos desnaturalizados. O anúncio veio nessa segunda-feira, está buscando revogar a cidadania de 17 cidadãos americanos acusados de fraude migratória, ampliando a sua campanha sem precedente de desnaturalizações. A autoridade do Departamento de Justiça afirmaram que a medida representa o maior esforço já realizado por um governo central americano para utilizar os seus poderes de desnaturalização, que raramente eram empregados antes do presidente Donald Trump retornar à Casa Branca no ano passado, prometendo lançar uma operação histórica de deportações. Olha, isso aqui toca num lado meu que eu não gosto muito, que é bem feito para aqueles que fizeram naturalização por fraude e ficaram torcendo para esse diabo louro entrar no poder. Esse é o lado que eu não gosto de ver. Eu gosto de estimular o meu lado bom. Mas tem gente que comprou casamento, que fez um monte de coisa e ficava torcendo para esse diabo entrar no poder. Entre 1990 e 2017, o Departamento de Justiça apresentou, em média, apenas 11 ações judiciais por ano, buscando retirar a cidadania de cidadãos americanos naturalizados, segundo dados do governo federal. Legislação federal há muito tempo permite que o governo tente retirar a cidadania de cidadãos americanos nascidos no exterior quando as autoridades acreditam que houve fraude na obtenção da naturalização, como ocultar informações, incluindo antecedentes criminais, durante o processo de imigração. No entanto, esse procedimento, historicamente, tem sido demorado, complexo e raramente utilizado, exigindo que o governo convença juízes federais a retirar a cidadania de pessoas naturalizadas em processos civis ou criminais. O governo Trump tem buscado ampliar significativamente os esforços de desnaturalização como parte de sua política mais ampla de repressão à imigração ilegal e também à imigração legal. Em 2025, o Departamento de Justiça expandiu as categorias de cidadãos naturalizados que devem ser priorizados para processo de desnaturalização. No mês passado, as autoridades anunciaram uma dúzia de casos desse tipo, o que na época representou a maior iniciativa nessa área em vários anos. Alguns dos 17 cidadãos visados na mais recente campanha de desnaturalização foram condenados por crimes violentos ou graves, incluindo crimes sexuais contra crianças. Outros foram condenados por fraude ou acusados de terem cometido fraude imigratória. Esse com crimes contra criança, eu acho que deveria vazar daqui é rápido, né? A gente está acompanhando para você ficar sempre bem informado.

no nosso bolão, hein? Mais de 30 pessoas acertaram duas respostas. Eu não vi nenhum que acertou três, né? Brasil 2-1, Brasil faz o primeiro gol e não teve cartão vermelho. Daqui a pouquinho vamos falar sobre isso. 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
1: Faltam apenas 3 dias para a bola rolar na Copa do Mundo 2026. Quinta-feira tem jogo de abertura na Cidade do México, México e África do Sul. O jogo vai ser a partir de 1 PM no horário de Boston. Bom, vamos começar falando da seleção brasileira. Por que que o Brasil não chamou um lateral direito com o corte do lateral Wesley? Olha só, entre os 55 pré-convocados, tinha Paulo Henrique do Vasco, Vitinho do Botafogo. A escolha de Ancelotti, porém, foi pelo volante Ederson, de 26 anos. A decisão de chamar um meio-campista e não lateral foi tomada após debates entre a comissão técnica e ocorreu por diferentes fatores. E esses fatores incluem muita coisa, olha só, desde o momento vivido pelos atletas até pontos fortes e fracos identificados no elenco brasileiro para se preparar para a Copa do Mundo. Embora tivesse sido convocado só uma vez por Ancelotti, justamente na primeira lista do italiano, Ederson sempre esteve no radar da seleção. O jogador que está perto de trocar o Atalanta pelo Manchester United agrada por diferentes razões. Olha só, vigor físico, qualidade técnica e capacidade de desempenhar diversas funções. Ele pode, inclusive, atuar como primeiro ou segundo volante e também já jogou pelo corredor direito do campo, embora não exatamente como um lateral, como o técnico Gianpiero Gasperini exige na Atalanta. Antes mesmo de anunciar os 26 convocados para a Copa, Ancelotti já pensava na possibilidade de colocar um meio-campista mais na lista. Ao fim, porém, optou por levar 5 jogadores para o setor: Bruno Guimarães, Casemiro, Danilo Santos, Fabinho e Lucas Paquetá. Ao perder o Wesley, o técnico viu a oportunidade de convocar o Ederson. É um meio-campo do estilo volante, brigador, já passou pelo Cruzeiro, passou pelo Corinthians e foi para a Itália em 2022. Pois bem, o Ederson comemorou, né, a convocação. Deu um apoio também ao Wesley e ele já desembarcou em New Jersey nessa manhã. Ederson estava em Campo Grande.

0: tempos deu um spoiler, né? Que a revista The Athletic lançou um ranking das camisas mais bonitas da seleção, das seleções da Copa do Mundo, das 48 seleções, e a camisa do Brasil ficou em segundo lugar. Olha só o que a revista escreveu sobre a amarelinha do Brasil. Muito, muito boa. É quase impossível estragar a camisa do Brasil, embora a Nike tenha tentado há 4 anos. Mas este é um tremendo retorno. Lembra um pouco alguns designs diferentes do Brasil, como a camisa da Copa América de 2004. Mas em termos de corte, há semelhanças com a maravilhosa versão de 1986, escreveu o portal de notícias esportivas. A número 1, a camisa mais bonita para a Athletic, é a camisa de Gana, escolhida a mais bonita. A publicação destacou a inspiração nas tradições do país africano. Abre aspas, parece uma gigante, colorida rede de aranha, porque é exatamente isso. O design é inspirado pelo kent, um tradicional tecido ganês feito à mão, que teve origem quando tecelões tentavam replicar os padrões de uma aranha chamada Anansi, presente em seu folclore antigo. Do outro lado, a camisa da Croácia ficou em último lugar no ranking. Para The Athletic, a Nike tentou mexer com o tradicional desenho quadriculado no uniforme da seleção e acabou piorando o uniforme. Lembrando que o Brasil estreia nesse sábado agora o jogo no MetLife Stadium, New Jersey, a partir das 6 horas da noite. Esse é o nosso quadro Plantão da Copa.
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0: Bom, olha só, o jornal AS da Espanha classificou o atacante do Real Madrid, Endre, como o melhor para ser o centroavante da seleção brasileira. O jornal disse que o atacante jogou como um terremoto contra o Egito e afirmou que o jovem de 19 anos está se credenciando para assumir a titularidade como 9 da seleção brasileira na Copa do Mundo. O texto destaca até o peso histórico do número da camisa da seleção brasileira, utilizada por nomes como Ronaldo Fenômeno, e avalia Endrick, que vem acumulando méritos para ocupar a posição de centroavante titular da equipe de Carlo Ancelotti. Na numeração fixa estabelecida para a competição, Endrick veste a 19. Matheus Cunha, antes o camisa 10, agora ficou com a camisa 9, porque a 10 pertence ao Neymar. Bom, olha só, eu separei aqui 32 nomes que acertaram dois resultados da Copa do Mundo. Deixa eu corrigir. Dois resultados do nosso bolão. Nós fizemos um bolão em que a gente fazia 3 perguntas. Vai ter cartão amarelo? Deixa eu corrigir. Vai ter cartão vermelho o nosso bolão de Brasil-Egito? Sim ou não? Qual vai ser o placar e quem vai marcar primeiro? A maioria acertou que não ia ter cartão vermelho. E quem ia marcar primeiro era o Brasil. O Brasil marcou primeiro, logo no começo do jogo, com o Bruno Guimarães roubando uma bola do zagueiro, que não prestou atenção que ele estava marcando atrás. Então, as respostas corretas são... vai ter cartão vermelho? Não. Qual o placar? Brasil 2, Egito 1. Quem vai marcar primeiro é o Brasil. Eu tenho 32 nomes. Então agora eu preciso que os ouvintes mandem para mim 2 números. Cada ouvinte vai mandar 2 números. Eu tenho aqui a lista dos 32 nomes no meu notes. Eu preciso que os ouvintes mandem 2 números para mim. William Marcel tá dizendo, esse técnico é burro demais. Rapaz, o cara é multicampeão. Como é que é burro, rapaz? Elane Soares está aqui. Eduardo, olha aí. Eu até fui no álbum de figurinha da Ariela ver a camisa de Gana. Sei não, hein? Sou mais a nossa. Eu também não achei nada demais a camisa de Gana. Vamos lá, Júlio Léo tá dizendo 7:21. Dione tá dizendo 7:13. A Chaves de Acton tá dizendo 32:20. Camila Fiedler, 14:10. Cláudio Gregório, 22. Ozzy

0: Ano 3 e 15. Bom, olha só, o primeiro número que eu anunciar vai ganhar uma marmita do trabalhador do Nobre Steakhouse. E o segundo número que eu disser vai ganhar uma tábua de churrasco do Oliveira Restaurante de Pibari. A minha amiga Ana Paula tá dizendo 7 e 13. Flávio de Tanton, 13 e 22. William Maciel, 14. Cláudio Gregório, 29. 857 final, 4269, tá dizendo 11 e 16. Rose Baiano, 3 e 15. O povo que tá chegando agora na rádio tá entendendo nada, né? Dois números. Já vamos com professora Suander. A Edneia Maciel, 9 e 24. Zezé do Landscape tá dizendo 13 e 26. Bom, o primeiro número que apareceu mais aqui é o 7. 5 pessoas falaram o número 7. E o primeiro número é o Wellington José Rosa. Acaba de ganhar a marmita do Nobre Steakhouse, tá certo? Marmita do Nobre Steakhouse, Wellington José. E o segundo número mais falado é o 13. Zezé do Landscape, Flávio de Tanto escolheu. Dione, o segundo número é o seu João Silveira de East Boston, que ganhou a tábua de carne do Oliveiras Restaurante de Pibra. Obrigado a participação de todo mundo. Esse é o nosso quadro Plantão da Copa.
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0: Bom, Israel e Irã trocaram ataques no final de semana e também nessa segunda-feira. E aí, atrapalhando as negociações dos Estados Unidos. O presidente Trump disse para os dois países que o cessar-fogo deve começar imediatamente. E esses países ainda não deram uma resposta pública. Os Estados Unidos estão, inclusive, tentando um acordo de paz e já estão considerando tirar em alguns pontos da pauta, como, por exemplo, a destruição de material nuclear iraniano. O Israel também não se manifestou publicamente, mas disse que pode abrir espaço para uma conversa com o Irã e também com o Líbano. As autoridades iranianas exigem o cessar-fogo também na área do Líbano. A gente está acompanhando para você ficar sempre bem informado.

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1: Deixa eu pegar o boa tarde dela, nossa querida professora, ela que já deu aula de inglês em escolas e faculdades no Brasil e nos Estados Unidos, é a única que tem a técnica da mão para facilitar você a formar frases em inglês. É a professora Sue Wonder. Boa tarde, professora.
2: Happy Monday!
1: Chega mais, professora. Tá animada pra Copa do Mundo? Ainda não entrou no clima, hein, professora?
2: Ah, tô começando a animar. Já assisti até os friendly, amistosos. Já assisti. Legal demais.
1: É muito bom. Legal. Tá todo mundo se preparando. Tem vários amistosos no sábado também. Várias seleções. Bom, professora, vamos lá. A primeira pergunta é do 978 final 3319. Quem tiver pergunta pode mandar para mim aqui também, como eu falei desde o começo do programa. Vamos lá. Como é que se sabe o plural das palavras em inglês, que o plural vai ser diferente? Será que é memorização? Por exemplo, tooth, teeth, foot, feet. Tem alguma regra para isso, professora?
2: Não, infelizmente regra não tem, gente. É memorização mesmo, tá? E também esses aí são aqueles, né, que você escreve com O no singular e passa para E no plural. Igual ele falou, foot, feet, tooth, teeth. Então, olha só, interessante notar que a pronúncia vai ser diferente em foot e tooth. Foot é um som do U curto, foot. E tooth já é longo, que é igual good e book. E depois vai ficar food, que é longo. Então, cuidado também com essa coisa de pronúncia aí, porque também O tem 4 sons diferentes. Tem também aqueles plurais que são iguais aos singulares, né? Igual deer, que é igual no plural e no singular. Temos também fish. Fish é no singular e no plural, é a mesma coisa. Sheep também no plural e no singular, mesma coisa. Então, é memorização mesmo, gente. Não tem outro jeito.
1: É uma pergunta que pode ser a dúvida de muita gente, mas tem coisas que é memorizar. Você está aprendendo um novo idioma, tem que aprender novas palavras. Vamos lá, segunda pergunta, Márcia Oliveira. Como se fala o perfect, que significa perfeito, e o outro perfect, que significa aperfeiçoar?
2: Ué, gente, então olha só, isso aí são chamados heteronyms, que são aquelas palavras que são escritas exatamente iguais e pronunciadas diferente. Então, tem aí centenas de milhares delas que a gente vai ter que aprender. Gente, é muita coisa mesmo. Então, a perfect é um adjetivo. O acento vai cair na primeira sílaba. Então, quando existem esses heteronyms, o que você tem que fazer? A regrinha básica, que não é 100%, que nenhuma regra é 100%, mas passa de 90%, passa de 95% provavelmente, é que quando é adjetivo ou substantivo, a primeira sílaba geralmente vai ser mais forte. Então, perfect. E quando se trata de verbo, geralmente, como eu falei, não é toda vez, mas geralmente, quase sempre, a sílaba vai cair no final. Então, é perfect para o adjetivo e perfect, quando é o verbo aperfeiçoar. E tem produce, inclusive a gente já falou nisso aqui, não tem nem um mês nós falamos a respeito disso, né, Eduardo?
1: Sim, falamos.
2: Teve mais ou menos umas 3 semanas atrás. Então, lembrando que produce é verbo e produce é substantivo. Então, essa que vai ter a primeira sílaba forte pode ser um substantivo, pode ser adjetivo e pode ser as duas coisas. Então, a questão é você realmente decorar aqueles que são iguais. E como eu falei, tem muitos, gente. É um monte por aí.
1: Eu trabalhei, professora, como prep cooker num restaurante, né? E quando eles falaram produce... Eu achei super esquisito que é legumes, né?
2: É. Primeira vez que você ouve essa palavra, você diz que palavra estranha. Com certeza todo aluno comenta, mas que estranho.
1: É estranho, mas depois você acaba acostumando, né? Que o chefe tá querendo dizer, pega lá o legume. Eu tinha que pegar as coisas todas, o povo gritando pra mim, a gente vai aprendendo as palavrinhas, né? Olha a pergunta aqui do povo. Sérgio Fagundes levantou a mão na nossa classe. A pergunta para pronúncia, para a professora, sobre a pronúncia das palavras em inglês ladrão e dente. Qual é a diferença?
2: É diferente porque, primeira coisa, o ladrão começa com a fricativa interdental, que é você colocar a língua entre os dentes superiores, né? Então, o ladrão é thief. Thief. E lembrando que é um deles, porque para ladrão tem pelo menos 4 palavras, tá, gente? Como não foi a pergunta dele, sim, eu não vou entrar em detalhes. Porém, o ladrão, aquele que rouba às escondidas, que não é o robber, é o thief, que rouba às escondidas, o que furta, é a fricativa interdental no começo da palavra, thief. Então você vai soprar entre os incisivos centrais superiores para fazer a fricativa interdental, que é o som do TH, que é o som do teta no grego, né? Uhum. Thief. E dentes, no plural, vai ser, começa com som de T normal e termina com a fricativa. Teeth, teeth, teeth. Lembrando que essa já não tem o F, né? Então, thief para o ladrão e teeth para os dentes.
1: É isso aí. Lembrando que você pode estudar com a professora Suander. Chama a professora através do WhatsApp no telefone 508-380-6812. 508-380-6812. Dessa vez você vai aprender inglês.
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1: Abraço e boa tarde pro ouvinte Fabrício Douglas. Olha só, o Rafael também tá aqui, tá perguntando. Boa tarde, Edu. Pergunta a professora Su, como é que eu falo com um americano que acabei de deixar no aeroporto? Tenha uma boa viagem. Falar de forma simples para ele entender.
2: Normalmente o americano vai dizer safe travels. É a mais comum de todas, safe travels. Tá? Eu diria isso, acho que é o que o americano vai dizer, safe travels.
1: Duas palavrinhas,
2: yeah,
1: né?
2: Yeah, duas palavrinhas, safe, né, que é seguro, e travels, que é interessante, não sei porque que eles colocam no plural, mas colocam. Safe travels, tá? Então, a palavra mais comum é essa aí. Lembrando que voyage, por exemplo, voyage é só pra navio. E trip, geralmente trip pode ser pra qualquer coisa, mas geralmente trip, a gente trip no normal, no dia a dia, né? Só que na hora que você vai desejar uma viagem tranquila, segura, principalmente de avião, o normal geralmente é safe travels.
1: Tá certo, tem gente mandando pergunta, pode mandar a sua no Torpedão no 603-233-5200 ou então através do WhatsApp da Rádio Insuperável 774-707-7835. Vamos para mais pergunta, como é que se fala em inglês cabine do piloto, asas do avião e motor do avião?
2: Bom, eu não sou engenheira de avião não, mas essas aí não são difíceis, então olha só. A cabine do piloto é cockpit. Então, aí as asas vão ser wings, tá? Airplane wings ou simplesmente wings. E o motor do avião vai ser jet engine. Agora, interessante mencionar essa palavra engine.
1: Sim.
2: Gente, geralmente, nas minhas aulas, pelo menos, eu tenho certeza que acontece com todo professor, o aluno sempre erra a pronúncia dessa palavra. Então, muita atenção na palavra engine. Não é engine, não é engine, pelo amor de Deus, presta atenção. São duas sílabas. Você olhando no papel dá a impressão que são três, mas são duas sílabas. Engine, engine, engine, ok? Uma coisa interessante que eu gostaria de mencionar para vocês, tanto na palavra engine como no thief e no teeth, é que pelo rádio é difícil você perceber as nuances, né? Quando eu estou dando aula, gente, eu chego a minha boca pertinho da câmera e você vê dentro da minha boca, a minha língua, a posição da língua nos dentes e tudo mais fica enorme ali na tela para você saber exatamente como pronunciar as palavras, o que não acontece numa aula presencial. Na aula presencial você vai ver minha boca no tamanho normal e de longe, né? Um pouquinho mais de longe. E ali você tá vendo dentro da minha boca a posição exata da língua nos dentes e tudo mais, a abertura labial, tudo isso vai contar na hora da pronúncia. Então, né? Por isso que a aula online por vídeo é fantástica por causa desses pequenos detalhes. Então, novamente, Engine.
1: Tá certo, tem mais pergunta para a professora. Lembrando que para você se consultar, ou melhor, chamar a professora através do WhatsApp, o telefone é 508-380-6812. 508-380-6812. Essa aqui vem do número 857, final 9482. É a primeira pergunta dessa pessoa, nunca tinha feito antes. Ah, pergunta a professora na próxima aula: verdade que nas palavras em inglês, castelo, frequente e escutar, o T não é pronunciado e por quê?
2: Olha, o porquê, como eu digo sempre, o porquê, a questão de perguntar porquê é meio questionável, porque não existe porquê em linguística, gente, muito menos em fonética, porque quem muda a pronúncia das palavras é o povo, não é o linguista.
1: O uso, né? O tempo.
2: É exatamente, isso se chama metaplasmo. Metaplasmos são as mudanças pelas quais as línguas passam através dos anos, dos séculos. Então, o povo usando vai modificando a língua. A diferença do inglês para o português é que lá no Brasil, pelo menos, mudou a Academia Brasileira de Leigos, que eu nem digo de letras porque é um bando de leigos que fala um monte, faz um monte de besteira, manda trocar tudo os livros, manda jogar os livros fora e faz a nova reforma. Vivem fazendo reforma, a cada 10 anos tem uma reforma. No inglês não, no inglês eles respeitam a etimologia, o patrimônio linguístico, eles não mudam. Então o povo para de falar, mas na escrita você sabe que lá no tempo de Shakespeare era escrito daquele jeito. Então isso aí é riqueza profunda da língua, é coisa que a gente não pode mexer. Então, voltando à pergunta dele, castelo é castle. Com certeza você não vai pronunciar esse T, tá? Castle.
1: Ah, a outra é escutar. Frequente e escutar.
2: Frequente. Então não deve ser o frequent, porque em frequent você pronuncia o T, então é o often. Sim. Often, sim. A pronúncia often é oficial. Tem americanos que dizem often, tá? Muito comum também. It's very often. This pronunciation happens often. Porém, a pronúncia oficial realmente não é com o T. Então você vai dizer often, só com o F, tá? E aí você falou no listen, com certeza. Listen, listen, não é listen, tá? E tem aquelas palavras também onde o S não é pronunciado, né? Igual Rhode Island, island, não é Iceland, né? Então, gente, tem muito disso no inglês. A pronúncia do inglês é mais é decoreba mesmo. Em muitas situações você pode chegar a uma conclusão correta. Existem algumas regras, sim, né? Duas vogais separadas por uma consoante, a segunda vogal alonga a primeira. Ok, existem regras. Porém, não faça analogia com pronúncia em inglês.
1: Yes. Ah, desculpa interromper, que está acabando o programa, mas tem um comentário aqui muito interessante. Tânia Cristina: estou há 8 meses estudando com a Su. Realmente, quem quer aprender inglês tem que estudar com ela. Eu vim de várias outras escolas, mas aprender de verdade foi com a Su. Obrigado, Su. Então, esse comentário resume tudo, né, professora?
2: Com certeza. Obrigada, Tânia. Você é uma aluna excelente. Então, gente, é isso daí. 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
1: Com certeza. A professora vai voltar com a gente quinta-feira. Deixa eu dar o telefone dela, 508-380-6812. Professora, muito obrigado, te vejo na quinta.
2: My pleasure, see you then.
1: Obrigado, essa é a professora Su Wonder. 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Fique agora com Fala Comigo, com Sidney Boeira. Eu volto amanhã.
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14: Fala comigo, chegando por aqui, muito boa tarde. Como está por aí? Tá tudo certinho? Tudo tranquilo? Vamos junto até as 3 da tarde, eu sou Sidney Boeira, aqui pelas ondas da Insuperável. Temperatura boa, hein? Hoje não tá aquele mormaço, 77 graus Fahrenheit. Pra você que tava acompanhando o Eduardo Oliveira, a gente vai junto a partir de agora, nesse dia 8 de junho, quando já se passaram quantos? 159 dias, faltando só 206 dias para terminar o ano. Eu sei. Dá tempo ainda de fazer tudo aquilo que você prometeu para esse ano de 2026. Você tá de aniversário, parabéns para você nessa data querida. Já vamos colocar uma musiquinha de aniversário daqui a pouco. Mas quem vai cantar é o próprio aniversariante, tá? 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Para você que tá querendo, ou que tá fazendo, né, seu investimento, ou até mesmo para ajudar a família. Muita gente ajuda a família e é bom mesmo, né? A gente ajudar lá a mãe, quem tem mãe viva ainda, pai, tem que valorizar, porque depois que perde, faz uma falta, né? Falando em família, já que a gente fala em família, quem tá de aniversário hoje é esse cara que fala de família. Cadê? Deixa eu ver o botãozinho aqui, ó. Aqui é o botãozinho do WhatsApp. Esse cara aqui está de aniversário hoje. Cadê? Cadê o rapaz fazendo, então, hoje, que esse cara nasceu em 1941 e esse cara não sou eu, como diz o Roberto Carlos. Esse cara aqui, ó. Cadê? Não foi? Não quis ir. Agora vai. Tá muito baixo o meu volume aqui, por isso. Agora vai. Vamos tentar de novo aqui, o nosso amigo. Não, não tá indo. Acho que não vai funcionar aqui o WhatsApp. Talvez o outro botão, talvez alguma coisa. Enfim, deixa pra lá. Daqui a pouco a gente acha. Aqui hoje, daqui até o aniversário, é o Padre Zezinho. Sacerdote católico, compositor, cantor, escritor brasileiro. Ele que nascia num dia como esse, 8 de junho, lá no ano de 1941. Ah, tinha separado. Deixa eu clicar isso aqui de volta. Agora vamos ver se vai. Cadê? Vai ou não vai? Não, não foi, não quer ir dessa vez aqui. Enfim, deixa pra lá, então a gente não vai insistir. Padre Zezinho, e se você tá de aniversário também, parabéns pra você nessa data querida. Hoje quem tá de aniversário também é aquele outro. Vai no cabeleireiro, sabe quem que é? Seu Jorge. Seu Jorge também tá de aniversário hoje. Ele é mais novo, né? Nasceu lá no ano de 1970. Uma história linda do Seu Jorge, né? Passou uma dificuldade danada na vida, mas conseguiu dar uma volta gigantesca, né? E ele que, inclusive, tem filmes, né? Vários filmes aí. Seu Jorge canta aquela música. Vai no cabeleireiro, fala o dia inteiro. Alguma coisa assim, né? Burguesinha, burguesinha, burguesinha. Já que não dá pra colocar o áudio aqui, a gente canta. E mais outros fatos que marcaram a história também, a gente vai falar sobre isso daqui a pouquinho. Ah, aqui, Gabriel 6 falando, hoje vai ser mais uma vitória. Ah, na NBA. Ó, parece que o Donald Trump vai hoje. Gabriel tá falando sobre a NBA. Eu gosto de NBA. Tô assistindo mais NBA do que o futebol, pra falar bem a verdade. Claro que agora a Copa do Mundo a gente vai acompanhar, mas a NBA eu acompanho. Principalmente quando o nosso Verdão tá lá, né? Ei, Celtic, só. Se ela me deu. Me deixou chateado. A gente tava com a faca, o queijo na mão. Ai, ai, ai. Era só ter ganho um jogo, cara. Só faltava um. Jogando em casa. Deixa pra lá, senão a gente fica chateado e hoje é segunda-feira. A gente quer começar em alto astral. Porque, afinal de contas, é semana de Copa do Mundo. Quinta-feira já tem jogo. E o Gabriel tá torcendo, será, pro New York? Será pro Knicks? Hoje quem vai estar parece, não tenho certeza ainda, mas a semana passada eu tava vendo a matéria, que o Donald Trump iria. E aí, imagina isso, né? O trabalho que dá pro FBI, pra CIA, pra fazer a segurança no Madison Square Garden, que é gigantesco. Aí pra você revistar todo mundo, parece que tinha que chegar 2-3 horas antes do jogo 3. Que é a final da NBA que está acontecendo nesse momento entre o time do New York Knicks contra o San Antonio Spurs. E olha que decepção do San Antonio, hein? Esse menino lá, o Wembanyama, o cara tem 2,16 metros. Gigantesco. E eu esperava muito mais dele, né? Perder os dois jogos em casa, faz favor, hein? Que vergonha. Mas, ó, ainda dá. Não, porque, na verdade, a gente, nós que somos aqui de Boston, por via de regras, nós não deveríamos torcer para os times de Nova York, não, precisa feio, não, não. Tá? Gabriel, então, hoje vai ser mais uma vitória? Pelo jeito, Gabriel tá torcendo aí pro New York Knicks. Ah, mas é legal também, né? Enfim, o New York Knicks, eu acho que... Eu não sei, eu não sou especialista nessa matéria, mas eu não sei aí se ele já ganhou algum título, né? Pelo jeito, acho que foi lá nos anos 70, né? Não sei, não lembro bem. O Michael também tá mandando seu boa tarde, me passa o contato... Ah, isso aqui era pro Eduardo, o contato da professora. Amanhã o Eduardo passa aí o contato da professora. Eu acredito que é a professora de inglês. Aí, tá vendo, Michael? Tá faltando aí 216 dias, você tá acelerando aí pra aprender o inglês e pra todo mundo que aprendeu inglês aí também dá tempo ainda esse ano, hein? Só tá faltando 206, na verdade, 206 dias pra terminar o ano de 2026, tá? Dá tempo aí de você aprender o inglês. Muita gente prometeu que ia emagrecer, outros, um montão de coisa, né? Qual foi a sua promessa pra esse ano? Eu tinha algumas promessas, eu já esqueci. Eu já tinha tomado uns 5 champanhe, então já esqueci quais foram as promessas que eu fiz. Mas eu lembro que uma delas era pra aprender aula de canto, pra ir nos karaokê da vida. Eu gosto de karaokê, né? Enfim. Outros fatos que daqui a pouquinho, ó, pra você que é oitentista como eu, dos anos 80. Cadê? Eu tenho que achar aqui o meu áudio aqui, né? Deixa eu vou dar uma mexida. Então, enquanto isso, daqui a pouco a gente vai falar sobre isso, sobre cinema também aqui na programação. Pra você que já foi assistir aí o He-Man, eu tenho a força. Não, essa aqui eu acho que é dos Thundercats, né? Mas era tudo da mesma época, o He-Man. Era naquela época do colégio, que você chegava da escola sem muita coisa pra fazer na vida. Só jogava mochila lá em cima do sofá. Depois do almoço, ficava lá zapeando a TV, esperando a sessão da tarde. Né? Nessa época aí passava o He-Man, passava os Thundercats. E o He-Man está no cinema. Daqui a pouco a gente vai falar sobre isso. A gente acha que não, né? Mas o que tem de gente que gosta ainda? Eu acho que é meio saudosismo, né? O que tem? O cinema estava lotado nesse final de semana aí, ó. As bilheterias do AMC ou do Showcase, ó, no topo, por conta aí dos mestres do universo, né? E lá estava o He-Man. Tem uma lenda por trás aí, diz que o He-Man, na verdade, não era bonzinho, não. Que a história original, ele não era o cara bonzinho, porque, na verdade, ele se transformava, né? O alter ego se transformava aí em alguma... E eu vou te contar daqui a pouco também que tem uma música brasileira rodando, né? Por isso que eu tenho que colocar o áudio aqui, né? Que tem música brasileira no filme do He-Man. Daqui a pouco eu vou colocar um pedacinho aí, tá? Pra gente, assim que eu conseguir ligar o som, o áudio aqui, né? Enfim, quem tá por aqui também mandando seu alô, Flávio Pantera, buenas. Hoje é dia, né? Hoje é dia de tomar uma aqui, porque, vou te contar, já estamos em ritmo de Copa do Mundo. Várias cidades vão fazer aí o Fan Fest. O Fan Fest é o oficial da FIFA, é na frente da prefeitura ali em Boston. Já tá todo organizado, já tá todo bonito. A prefeitura que é o prédio mais feio aí, né? Ganhou até um prêmio, o prédio mais feio. Eu estive lá com o Álvaro Lima, fiz um tour pela prefeitura de Boston. E aquela estrutura... É mais ou menos como o Pentágono, que são as estruturas, não vou falar que é anti-guerra, mas é mais ou menos assim. O Pentágono é o maior prédio de escritórios do mundo, né? Por isso que ele tem 5 lados, mas no meio ele é oco. Ou seja, não tem nada no meio, porque os escritórios são na lateral. Porque justamente para dificultar, no caso de uma bomba, ele foi construído justamente para isso, porque um ataque... Um ataque aéreo, por exemplo, uma bomba vai cair em cima, vai pegar só de um lado, não vai destruir o prédio todo. Como as Torres Gêmeas. Lembra? O avião bateu lá, enfim. Só lembrando, mais um detalhe, que os dois aviões que derrubaram as duas Torres Gêmeas que saíram aqui de Boston. Saíram aqui. E aí a prefeitura de Boston também é desse jeito, assim, é oco no meio. Mas a estrutura é feia demais, né? Enfim, lá vai ter então ali o FanFest oficial da FIFA. Pra você que tá se organizando, onde que você vai assistir o jogo da Copa do Mundo? Várias cidades, menos aqui de Freeman, parece o Leandrinho tava comentando comigo. Que ele fez uma matéria, a prefeitura de Freeman, por achar, enfim, discordaram lá os vereadores, enfim, não chegaram num acordo para passar aí, então, os jogos nos telões. Na prefeitura de Everett, sim. Vai passar lá, já tá sendo organizado essa semana, passei pela manhã, já estão organizando um telão gigantesco para a festa de sábado, o primeiro jogo da Copa do Brasil. E vai ter outros jogos também. A cidade de Chelsea vai passar. A cidade de Chelsea vai ser a única que vai passar com a locução em espanhol. As outras, lembra que é tudo em inglês, né? Não vai ser em português, não. Se você vai nos FanFest por aí, é o original em inglês. Aí aquela emoção, assim, go! Mais ou menos isso, né? Que eles fazem. Paulo Jacaré tá mandando seu alô por aqui. abraço aí pro Paulo Jacaré, pra toda a nossa audiência nessa tarde aí de segunda-feira. Pra rapaziada que tá na pintura, pra você que tá fazendo roof. Hoje a temperatura até que não tá tão puxada, né? Eu acredito, né, que é um dos serviços mais duro que tem no verão é trabalhar no roof, pra quem tá fazendo aquelas mantas de borracha. Quem não sabe, muitos prédios tem é uma borracha mesmo. E aí aquilo esquenta aquilo de um jeito. Meu Deus. Merecem mesmo ganhar 60, 70 dólares por hora. Rapaziada aí que ganha até mais, merecia ganhar 150 dólares por hora pra quem trabalha aí no roof, porque é um serviço puxado, hein? Tem um outro trabalho aqui na América que ele chama o trabalho do diabo. Sabe qual que é? A colheita de morango. Porque não tem uma máquina que colha morango. Então os hispanos são lá os selecionados, a maioria deles que trabalham na colheita do morango, porque não tem máquina, porque você tem que, ele tem que ser um ponto certinho ali. Não pode ser muito verde, mas não pode ser muito maduro, enfim. Tem que achar o ponto certinho, então você é visual. E você tem que trabalhar de joelho o dia inteiro. Aí já costa, né? Já costa e a coluna fica envergada, né? E o joelho também fica todo estourado ali de você andar pelo meio daquelas lavouras enormes das lavouras de morango. E aí apelidado, o trabalho do diabo. Não, e não ganha tudo aquilo, não. Acho que é, sei lá, 5, 6 dólares. Porque a agricultura, o salário é menor, sabia? Sabia que o primeiro salário mínimo a ser instituído no país foi aqui em Massachusetts. Quase enrolou aqui. O primeiro salário mínimo, na época, era entre 8 a 10 dólares por semana, trabalhando entre 40 a 50 horas. E essa era a jornada de trabalho aqui, quando foi instituído o primeiro, lá em 1912, o primeiro ordenado, o primeiro salário. Isso não era tudo combinado, ele falava, te pago tanto, você me paga tanto, mas não, o Estado que criou, falou, não, a regra, o salário mínimo, hoje é 15, né? Mas salário mínimo, primeiro lugar a ser instituído foi aqui no nosso querido Estado. Como tudo foi criado aqui. E na época também já discriminava a galera da lavoura, da agricultura. Que enquanto o salário para quem trabalhava, principalmente naquela época, era as indústrias têxteis. Lowell tinha muito, Worcester, tinha várias cidades por aqui, né? Lawrence, tinha aquela roda d'água, por isso que você vê muitas cidades históricas tem lá aquela roda d'água, enfim, qualquer riachinho já fazia, era tudo movido a água, né? Depois que inventaram a máquina a vapor, aí mudou tudo, mas antigamente era assim. A gente tá falando lá da virada do século, quando foi instituído o primeiro salário mínimo aqui no estado, entre 8 a 10 dólares por semana, uma pequena jornada de 40 a 50 horas era o que tinha que trabalhar. A gente vai falar um outro dia sobre uma matéria sobre isso, como que era duro também o trabalho no Vale do Aço. Não no Vale do Aço lá de Minas Gerais, não. No Vale do Aço aqui da Filadélfia. Duro, duro o trabalho. Vamos marcar um dia desse pra falar sobre isso, sobre o Carnegie. Esse é o nome do cara. O cara era duro na queda. Tirava o couro. Lá não, lá moleza, zero moleza. Lá, 60 horas por semana. Um dia só de folga. A média de 10 horas por dia, no trabalho duro, árduo. Hoje melhorou a situação, hein? E você, tá indo bem aí? Como é que tá? Aqui o Flávio Pantera dizendo aqui do Paulo Jacaré, que é flex, não sabia também. Eu não conheço quase ninguém aqui da nossa audiência. O Michel Gomes também tá mandando seu alô. Marlboro também vai transmitir os jogos no Kelleher Field. Só pesquisar Metro West Fan Zone. Então tá aí a dica do nosso ouvinte para você que mora aqui na região de Marlboro e não tem ainda lugar para assistir o jogo, né? Do Brasil contra Marrocos. Eu ainda tô pensando se vou, se não vou. Encontrei até um ticket, né? Encontrei tickets pra ir, mas eu tô pensando na logística. Ouvi falar que só o estacionamento de carro tá $250 e já não tem mais vaga. Já compraram tudo, parece. Aí como que você vai assistir o jogo? Aí tem que ir, parar no meio do caminho, fazer... É meio... Não sei ainda. Tô fazendo o roteiro, né? Se dá certo pra ir assistir a Copa do Mundo, assistir o primeiro jogo entre Brasil e Marrocos, o segundo, lembrando que é Brasil e Haiti, lá na Filadélfia, lá no Vale do Aço. Não sei ainda, tô ainda em planejamento. Aqui o William Maciel também tá dizendo que vai ter em Worcester. Vai ter também o FanFest. Olha aí, então várias cidades têm o FanFest. FanFest é assim, geralmente dentro do estádio, coloca um telão e aí vai passar os jogos. É uma boa pedida, né? Pra você que de repente não tem uma garagem, né? Pra convidar os amigos. O legal mesmo é fazer um casa, né? Coloca um telão. Teve um ouvinte a semana passada que colocou aqui, ó. Que já comprou lá um projetor. Tem que só tomar cuidado, porque às vezes o projetor, se estiver muito claro, faz os testes antes, tá? O jogo vai ser 6 horas, então já faz o teste. Porque agora, como tá dia, às vezes o projetor, quem comprou um projetor, às vezes tá muito claro, não dá pra ver bem a imagem, tá? Aí vai ficar mais ou menos assim, né? Então dá uma checada, faz os testes pra você que tem um projetor aí, tá? Quem tá mandando seu alô por aqui também, quem tá aqui, o Frank Laureano, mandando aqui Everett Fan Fest, dia do jogo, aí em português ainda, Brasil e Marrocos. Eles só escreveram o errado, né? Eles colocaram Morocco, que eles escreveram em inglês. O Brasil tá certo, porque geralmente eles escrevem Brasil com Z, mas dessa vez colocaram certinho, Brasil com S. E o cartaz está todo em português, só o Morocco que tá escrito errado aqui, porque em português, Marrocos, né? Marrocos de Casablanca. Aqui vai ser ali no River Green Park. No River Green Drive. Eu acredito que é naquele estacionamento, aquele, do lado do estacionamento, que tem ali a Target, que tem... Gigantesco aquele complexo ali também. Everett tá virando a joia da coroa. Tá saindo um novo complexo. Assim como tem em Somerville, que tem, não sei pra quem é daqui, talvez não conheça Somerville, que saiu uma casa que era 150, saiu pra 1,5 milhão, assim, em menos de 10 anos, por conta daquele complexo que saiu, chamado Assembly Square. E Everett vai ter um Assembly Square também, só que duas vezes o tamanho. Everett também vai ter um estádio. Dizem aí, né, que vai ser melhor do que o de Miami, que inaugurou recentemente, né, o estádio de Miami, que é patrocinado pela empresa brasileira Nubank. O Miami, que é o estádio lá onde que o Lionel Messi tem participações no clube, né? Enfim, o Lionel Messi trouxe aí um peso, aumentou bastante a galera indo torcer para o futebol americano. Pro futebol americano não, futebol, nosso futebol, mas aqui nos Estados Unidos, que eles chamam de soccer, né? E o Lionel Messi deu um peso enorme. E aí, Everett também vai ter um estádio novo para nossa equipe do Revolution. Já falei semana passada do Revolution, o nosso patinho feio aqui dos esportes. Porque todo mundo é campeão aqui. O Red Sox é campeão, o Celtics é o maior detentor de títulos da NBA. Nós temos aí também o Bruins, que também tem vários títulos. Boston é a cidade dos times campeões. Nós temos muito mais título que o de Nova York, que tem 2 times. A gente tá falando aqui da NBA, falamos da NBA, que o New York Knicks tá aí na final, mas eles têm 2 times. Tem 2 times de basquete. Um que fica no Brooklyn, por isso o nome. O Brooklyn também faz parte de Nova York, eles têm 1 time de basquete. E tem o New York Knicks, que joga ali no Madison Square Garden. Então, eles têm 2 times, mesmo assim, somar os 2 times deles, não dá o nosso Celtics. Aí sim, né? Ele tenta ser modesto, mas não dá, né? Boston não deixa de jeito nenhum. Aqui tá um telão de 20 para todos. Aqui, ó, então vai estar um telão. Putz, telão gigantesco, então, na cidade de Everett, no FanFest, que recebeu aí recurso público. Só lembrando que Everett cresceu muito e vem crescendo boa parte por conta do cassino, Pra quem nunca foi lá no cassino, de vez em quando eu passo por lá, né? Dá uma ajudinha pra eles que eu não ganho nada, né? Só levo dinheiro. Cassino é assim, você só vai pra... Claro, pra se divertir, que é bem legal e tal. Mas dificilmente é a vez que não vou lá que eu não perco 200, 300 dólares, né? Tem uma que eu gosto, Buffalo... Aquele barulhinho lá, vai entrando na cabeça, tu se anima. Já chega a ganhar 2.000, daí sai sem nada lá, né? É assim que funciona, né? Aqui eu vou puxar o rabo do Flávio Pantera. Ah, tem uma treta entre os dois aqui, né? Dois amigos, pelo jeito. Aqui, ó, o Gabriel tá falando que não precisa de falar do título, tá certo. Não vamos nem falar de títulos. Mas se somar os dois times, o New York Knicks e o New York Brooklyn, né? Time do lado de Brooklyn. Não dá, não chega nem perto do número de títulos do nosso querido Boston Celtics. Esse ano já morreu, nós ficamos pelo caminho. O Jason Tatum estava machucado, chegou tarde para nos ajudar. Mas agora, o ano que vem, na temporada do ano que vem, vamos fazer aqui um especial. E quem sabe até sortear alguns ingressos para a gente fazer uma torcida nossa aqui e acompanhar de perto o... Boston Celtics. É gostoso, cara. É uma festa. É uma coisa que é diferente. Eu já fui assistir também o Red Sox. Vou te contar, não é pra mim. O jogo é muito parado. A única parte legal do Boston Celtics, do Boston Red Sox, é quando canta lá Sweet Caroline. Pá, pá, pá. Daí a galera participa e acabou. Aí, tirando isso, o assento ali é desconfortável, é um banquinho de madeira ainda, lá de 1900 e quanto? 1903 ou 1906, se eu não me engano, é o estádio mais antigo que tem, o Fenway Park. Mas também tem muitos shows legais aí pra ir, enfim, um montão de coisa. É histórico. Pelo menos uma vez você... Mas assim, funciona... Olha, só pra você entender. Um jogo que tem horário pra começar, mas não tem horário pra terminar... Aí já fica meio difícil, né? Pode durar quanto? 3 horas, 4 horas, 5 horas, 6 horas, 10 horas? Aí fica difícil você assistir. E é meio parado, assim. Joga a bolinha, pá. Pra você que já jogou taco aí na sua vida. Quando assistiu o He-Man, você jogava taco também? Então, daqui a pouco a gente vai colocar a música do He-Man aqui. E é legal esse filme do He-Man, que tá no cinema agora, porque passa várias músicas, The Cure, passa umas bandas dos anos 80, bem legal, e aí também passa música brasileira aí no filme do He-Man, ou do Master of Universe, que está no cinema aí pra você. Uma dica, né? Eu sei que é semana de Copa do Mundo, quinta-feira rola bola, vai ter muita coisa,

Marcia também tá por aqui mandando seu alô. Quem tá por aqui também é a Stephanie. Muito obrigado pelo carinho de sempre, todos os dias aqui. A gente está de 2 às 3 da tarde, depois do programa do Eduardo de Oliveira. Nós estamos aqui, né? Primeiro jogo é Brasil e Marrocos, depois o outro vai ser lá na Filadélfia, que tem essa musiquinha aqui, Streets of Philadelphia. Enquanto isso, eu tô trabalhando aqui pra tentar arrumar meu Spotify, pra ver se funciona aqui umas músicas que eu tinha separado na programação de hoje, inclusive essa que eu tô falando aqui do Padre Zezinho também, né? O Padre Zezinho, Oração pela Família. Ele tem várias músicas legais do aniversariante de hoje. E tem outros fatos que marcaram uma história. Deixa eu dar uma olhada aqui nos fatos que marcaram uma história. Lembrando a você que tá pagando caro no seu seguro. 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E também nem vai fazer um orçamento com outra empresa. Por quê? 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Eu tô economizando 300, falar, não é, pode ser que não seja muito, né? 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Tem várias coisas. Muita gente coloca lá débito em conta também, porque as empresas fazem isso, né? Elas fazem você colocar o débito em conta justamente pra você não saber. E também o paperless, né? Você não recebe ali a fatura, então você nem sabe e simplesmente vai pagando tudo em débito automático. Pra empresa lá, pra eles é ótimo, porque se você não vê, o que os olhos não vê, o coração não sente. 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

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Enfim, para você que quer economizar e está buscando economizar, já faz aquele negócio lá. Faz aquele negócio de salvar um dinheirinho aí, amigo. E também deixa lá, fala, ah, mas eu não tô usando nada, tô tranquilo agora. 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Por exemplo, tem o Netflix, você pode baixar a sua conta do Netflix aí também. Tem aquele plano que você vê um ou dois comercial, até bom pra ir no banheiro, né? Pra pegar um cafezinho, pegar uma cerveja, enquanto tá rodando sua série, o seu filme favorito. E paga R$7,99 ao invés dos R$19, que é pra você ter aí sem o comercial. Então vale a pena, às vezes, você... As pequenas coisinhas, como meu avô dizia, às vezes a formiguinha, né? As formiguinhas, a gente só cuida do elefante... Só cuida de economizar o grande, mas às vezes as formiguinhas ali, ó, você não vê, elas vão minando a sua conta, né? Vão minando. E tem muita gente que tem muitos planos, né? Eu fiz agora esse dia um levantamento, eu tava pagando Spotify, YouTube Music, aquele outro também, o Amazon Music, R$5,99, porque não sei como, eles colocaram automático. Eu tinha Alexa lá em casa e eu não lembro de ter contratado o serviço, mas tava lá pagando R$5,99 pra ter. Peraí, se eu já pago YouTube Music, já pago Spotify, pra que eu vou pagar mais R$5,99 lá pro Amazon? Então são esses pequenos, e aí é isso que você tem que ter, um olho vivo ali na sua conta, porque às vezes deposita lá o cheque, e aí quando vai, depois assim, vai desaparecendo o dinheiro. As formiguinhas, amigo, vão levando. Então, por isso fica a dica pra você. Começa aí com o seguro do seu carro, dá uma checada. Também checa a sua internet, quanto você tá pagando. Que às vezes é 300 de um lado, é 50 do outro. Quando você vê aí, dá $500 ou $1,000 por ano de economia. Parece pouco, né? Mas aí se você deixa rendendo esse dinheiro, coloca aí no CDB ou investe lá. 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Enfim, mas dá pra economizar, é isso que eu tô falando. Porque às vezes a gente ganha aqui o nosso suado dinheiro, pra quem tá trabalhando no roof. E esse cara tem que cuidar mais ainda do dinheiro, né? Porque não vai ter saúde pra trabalhar a vida toda, não. E aí é bom e importante você salvar o seu dinheiro, tá? Fica a dica pra você. Aqui, boa tarde. 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A gente tá... Ah, porque... Ó, analisa. O dólar tá 5 hoje. $5. Se você passar no Dunk, pegar o Energy Pump, né? Que chama. Tá caro. Quanto que é? Pelo menos 5 você vai deixar lá no Dunk. São R$25. 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
A gente tem que pensar

às vezes um pouquinho a longo prazo, assim, daqui 10 anos. Se você tivesse colocado, feito economia há 20 anos atrás, quando você chegou aqui, há 10 anos atrás, já tinha um bom pé de meia. 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Obrigado aí por ter mandado o recado aqui na programação. A Marilene chegando por aqui também, nossa amiga Marilene. Olha aí, colocando Zeca Pagodinho. Ah, eu tenho que achar aqui uma... Como é que eu vou ligar o meu Spotify aqui na rádio pra gente ouvir? É sim, porque hoje é aniversariante. O aniversariante do dia é o Seu Jorge. Vai no cabeleireiro. Eu gosto desse cara, eu gosto. Eu já fui num show dele, mas não era ele. Era Seu Jorge cantando. Eu vou dar uma dica. Não, eu vou falar o nome. É bem difícil eu dar dica. Seu Jorge canta David Bowie, que era o camaleão da música. Diz uma lenda, né? O David Bowie é que ele, aos 17 anos, ele brigou lá por causa de uma garota na escola, e aí o cara passou um canivete assim que pegou no olho dele, mas só arrancou só a pelinha do olho, por isso que ele tinha um olho verde e outro amarelo. Mas imagina esse canivete passando que só tirou um pedacinho, assim, só aquela telinha, aquela cobertura do olho, mas não deixou ele cego, não. Só trocou de cor. O cara era bom, hein, na facada, né? Com canivete, assim, ó. Assim conta. Eu gosto do David Bowie também. O camaleão da música. E aí conta. Conta-se a lenda disso, né? De que teve uma briga aí com 17 anos lá na escola, tal e coisa. Não sei se é verdade, né? A gente vai contando aqui o que a gente recebeu de informação. O Kilder também aqui, eu mandando aqui. Ah, que mandou a placa do... Ah, eu me inscrevi pra receber essa placa azul. Ah, eu tô falando aqui porque o Kilder mandou a foto da placa azul comemorativa de 250 anos da independência. É uma placa porque você entrava no site da Moura Veículos, se inscrevia e aí você recebe em casa a placa. Aqui o Kilder recebeu a placa bonita, essa placa azul. Pra você que não tá ligado no que eu tô falando, quando você estiver na rua, presta atenção, porque as placas brancas normais, né? E agora tem uma placa azul. Essa placa azul, a governadora e tal, liberou. Teve mais 500 placas agora, recentemente. Sem custo nenhum. Porque, sim, você pode personalizar a sua placa aqui. No estado, você entra lá e, enfim, paga 120 por ano. Você pode comprar uma placa que esse dinheiro depois vai ser convertido aí pro Boston Celtics, se você gosta deles, pro Boston Bruins, pro Red Sox, ou também para uma instituição, por exemplo, o Jim Fund, que é aquela instituição que cuida das crianças com câncer. É bem legal isso. E aí a sua placa vai ser personalizada. Ou você pode colocar o teu sobrenome mesmo. Eu já pensei em colocar uma assim, Boeira, porque são 6 números, né, que você pode colocar na placa personalizada. Mas eu me inscrevi para receber essa placa aqui que o Kilder tá me mostrando aqui. Parabéns, amigo. Gostei dessa placa aqui, ó. A placa azulona, bonita, a placa, então, da comemorativa lá do ano de 1776. Tá perto, hein? Tá perto. Nós vamos falar sobre isso nos próximos programas, que vai ter um montão de coisa bem legal aqui na Baía de Massachusetts. Um montão de barcos e navios de guerra, antigo, novo. Vai vir um montão por aqui. A gente vai marcar isso aqui pra gente ir lá visitar, hein? Vamos marcar aqui no programa pra gente fazer isso. Ainda tô peleando aqui com o WhatsApp, que não está saindo o áudio aqui, né? Daqui a pouco vai sair aqui na programação. E os próximos shows que vai ter um montão de shows por aqui. Vai ter esse show aqui, ó, do Human League. Pra você que foi aí no sabadão assistir o Journey aqui em Worcester, pra você que foi na festa junina, eu estava lá. Ah, Leandrinho estava lá comandando a festa na cidade de Everett.

quem tem a placa personalizada aqui, o Maurício Ramos. Olha aí, então se você vê por aí pela rua, dá uma buzinada aí, ó. Ramos SM. Samuel Ramos, eu acredito, né? Não, é... Não, que Samuel Ramos. Maurício Ramos. Porque daí o M ficou no final. Olha aí, dá pra personalizar a placa, tá vendo? Eu acho que é 120 por ano, hein? O Paulo Jacaré diz que ela chegou com 2 semanas. Mentira. O Paulo Jacaré também ganhou? Todo mundo ganhou, só eu que não, hein? Todo mundo ganhou a placa nova, a placa azul? Uau! Também o Gabriel tá esperando a placa azul? Ah, era só pedir que ganha? Não era sorteio, não? Porque eu pedi a minha. Ué, agora fiquei confuso aqui. Eu achei que era um sorteio, que eles dão algumas placas limitadas, mas parece que tá todo mundo recebendo. Não, vou falar que eu tô com inveja de vocês, hein?

vai estar tocando por aqui nos próximos dias. Agora sim, fiquei aqui. É, aqui a placa é linda. Gostei da placa aqui, ó. Bonita essa placa mesmo. HY94. Uau! Essa placa são limitadas e só vale até 2027. A Vera Pires também mandando aqui. Ah, tá. Depois tem que devolver a placa? Estranho, não? Ah, mas tá bom, não devolve coisa nenhuma, não. Eu vou colocar na churrasqueira lá de casa. Quando tiver minha casa e minha churrasqueira, vou colocar assim aquela placa azul, assim, bonita. 250 anos da independência dos Estados Unidos e começou aqui. A ouvinte Clara, também de New Hampshire, colocou a placa Mango. Pô, a minha placa ia ser bem legal, Havaí. Ah, poucas letrinhas. A Mango ficou bonito, a placa de... É, todos os estados dá pra fazer também, personalizado aqui. Colocou na moto. O que, que é, uma Harley Davidson? Parece, deixa eu ver aqui se eu consigo ampliar essa foto aqui.

0: Vera Pires, então, está confirmando, porque são placas comemorativas dos 250 anos da independência e só valem e depois tem que devolver a placa. Será? Mas ficaram bonitas as placas azuis aí, ó. Eu tô esperando, então, se todo mundo vai receber, eu também vou receber. E olha que eu moro exatamente na frente da Moura Veículos. Exatamente na frente ali da... Eu moro em Chelsea e agora eles trocaram, ó. Antigamente era o Boston Paintball, agora é a Moura Veículos ali, naquele complexo da frente da Home Depot, que tem ali, é um complexo, tem o Starbucks, tem o McDonald's, CVS, enfim, aí agora chegou a Moura Veículos, lotadaço, o dia todo cheio de gente, nossa senhora. O Kilder também, ó, quase fui 250 na placa, aqui uma semana. Quase fui na placa aqui. O que que foi? Daqui. Ela não vence. Ah, o pedido tem que ser até 2027. Na verdade, ela não vence. É o pedido. Então, você tem que fazer o pedido até 2027. Você depois disso. Mas eu pedi a minha. Não, já tô, já esperei. Desde abril. Era até dia 17 de abril. Eu me inscrevi exatamente no dia 17 de abril. Agora a gente tá em junho, não recebi minha placa ainda. Olha aí, ó. Quem é que essa outra placa bonita aqui, 74NF? Rapaz, todo mundo aqui no programa. Agora sim, hein? Vocês me deixaram, eu... Com inveja. Inveja boa, né? Inveja boa, porque a gente tem que torcer pros outros também. Mas eu como historiador... Eu preciso de uma placa dessa. De 250 anos da independência dos Estados Unidos. A primeira batalha foi aqui. Claro que você sabe, né? A primeira batalha ali em Concord, né? No dia 19 de abril. Eu já fui várias vezes ali de manhã. Tem que chegar lá 3:30 da manhã, 4:30 da manhã. Porque eles fazem o reenactment. Que é quando eles... Ele faz assim um... Ele tem uma bomba... Bomba, entre aspas, é um tiro, toca o sino... E aí chega correndo a cavalo lá, como se fosse o Paul Revere... Para alertar que os Redcoats estão chegando... Aí, enfim, daí tem a batalha de Concord... Vale a pena assistir... Todo ano, no dia 19 de abril... Mas tem que chegar cedo... E abril é friozinho, né? Então já leva também uma blusa. Mas vale a pena assistir e acompanhar a história. Essa foi a primeira batalha, tá? Aí a terceira e mais importante... Não foi a mais importante, mas uma das mais importantes. Porque os Pilgrims, que eram os... A rapaziada que morava aqui, né? Com pouca arma, com pouca munição. Tiveram que enfrentar o exército treinado da Inglaterra. E aí a regra era a seguinte... Não atire, porque eles não tinham muita munição. A regra era a seguinte: não atire até você ver o branco do olho deles. Ou seja, eles perderam aquela terceira batalha que foi ali em Charleston. Que tem aquele memorial, enfim. Uma vez eu subi aquele memorial lá, são 500 e poucas steps, né? Degraus. Fiquei uma semana sem caminhar, pelo amor de Deus. Mas vale a pena, essas coisas que você faz. Foi a batalha. Tudo começou com a Guerra do Chá, enfim, vale a pena. Tem o Museu do Chá, da Guerra do Chá ali na Bahia, ali em Boston, que vale a pena você acompanhar isso. Você pode fazer a caminhada também do Freedom Trail, que vai, passa ali, sai do centro, vai fazendo uma volta, enfim. E tem a marca no chão, você vai caminhando, só seguir a marca do chão, não tem erro. Aí vai até o Constitution, que é aquele navio, o Ironsides, que chama, que dizem que a lenda é que ele foi construído, né? E desenhado, foi desenhado por George Washington, que lá naquela guerra de 1812, que ele afundou 5 navios ingleses, mas aí é outra parte da história, a gente vai contar um dia sobre isso. Vale a pena você visitar essa parte da história riquíssima que nós temos aqui em Boston. 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Num dia como esse, então, que morria o profeta Maomé, ele que fundou o islamismo, que faleceu lá em Medina, na atual Arábia Saudita, aos 62 anos de idade. É, os muçulmanos, os caras que rezam aí 5 vezes por dia. Cada um com a sua religião, né? O importante é a gente respeitar os outros. A gente vai preparar umas matérias para falar sobre isso, sobre as bruxas de Salem, ou as bruxas de Ceylan. Né? Lá no Brasil a gente falava as bruxas de Salem, as bruxas de Ceylan. Vamos falar também de Rhode Island. Qual a diferença de Massachusetts com Rhode Island? Teve uma diferença grande, diferença religiosa, tá? Ainda sobre as placas, se a registration cancelar ou vender o carro, você devolve. Se ela ficar vinculada ao seu carro e você não passar na frente, você fica. Acho que é isso. Ah, não, da placa, tem que devolver a placa do carro. Sim, mas se você falar que perdeu, eles dão baixa mesmo assim. Aí você perdeu nada, você coloca lá na tua churrasqueira, parafusa ela lá, ó. Fica bem bonito, né? É que eu gosto de fazer coleção também, eu faço coleção de moedas, coleção de notas também, eu tenho todas as moedas, todas as notas ali de réis, tenho as notas do Cruzado Novo, do Cruzeiro, lembra? Não do time Cruzeiro. Aqui a nossa amiga Vera tá falando, eu creio que você pode manter ela, custa $100, resumindo, procura se informar, tá certo. É, mais ou menos isso, $100 que você paga para ter uma placa, dessas placas diferenciadas, né? Falei aqui, você pode ter uma placa do Boston Celtics. Sim. Ou até mesmo do Cape, a rapaziada que mora no Cape, eu já vi várias placas do Cape para você, e aí esse dinheiro eles repassam para as instituições ali que cuidam do meio ambiente lá no Cape Cod também, né? Fica a dica aí para você que gosta de uma prainha. Bom, tá chegando o finalzinho do programa de hoje. Passou rápido, hein? Segunda-feira. E essa semana, o coração ansioso para a Copa do Mundo. Eu tô ansioso, mas ao mesmo tempo um pouquinho. Lembra lá no Brasil como é que era? Pintava as ruas, todo mundo com as bandeirinhas nas casas. Agora aqui a gente não vê, pelo menos eu não vi nenhuma casa ainda com bandeira brasileira na frente. Os carros, se bem que o ICE tá por aí, então não vamos dar muita bandeira, né? Vamos ser mais discreto, vocês estão certos. É, melhor ser mais discreto. Pelo menos tem festa junina, pelo menos vai ter outras também no dia 20, tem festa junina em Somerville, lá na comunidade de Santo Antônio. É, fica aí a dica pra você. Não, tava cheio, lotadaço de brazucas. Tinha uns hispanos lá no meio, né? Tinha até uns hispanos lá metidos na nossa festa. A festa junina é nossa, né? É brasileira. Já falei sobre isso, sobre os três santos. Não dá tempo de nada. Eu falo semana que vem, não. Eu falo amanhã, que é terça-feira. Ó, já tô querendo folga. Fique com Deus, eu volto amanhã, depois do programa do Eduardo de Oliveira, tá bom? Tchau, tchau, fiquem com Deus.
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0: boa tarde para você que está no trânsito, você que ainda está na correria do trabalho, para quem já chegou em casa também, ligou a Insuperável para se informar. Um abraço especial para nossa comunidade brasileira que acorda cedo, trabalha muito e quem faz a América funcionar todos os dias, né, gente? Alô também para audiência fiel nos estabelecimentos brasileiros, supermercados, padarias, lanchonetes, restaurantes, todo mundo ouvindo a Insuperável. Eu sou o Felipe Tonon e vou com você até às 5h30 da tarde, hein? Aqui você não só escuta, você participa. E daquele jeito simples, abra o aplicativo da rádio, clique em Participe, depois em WhatsApp, pronto. A sua mensagem chega direto aqui nos estúdios da Insuperável em São Paulo, quero te ouvir, tá bom? Se preferir, mande o seu áudio, sua opinião faz o programa ficar mais vivo, mais dinâmico. A partir de agora a gente fala das notícias que marcaram o dia com análise, contexto e o que realmente importa pra você. Política, economia, imigração, entretenimento, tudo que impacta a vida da comunidade brasileira que vive nos Estados Unidos e no mundo. O que é destaque, o que é polêmica, o que é fato, você acompanha a partir de agora no Tarde Insuperável.
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0: Agora são 4h06 pelo horário da costa leste dos Estados Unidos, 5h06 pelo horário de Brasília. Hoje é segunda-feira, 8 de junho, minha gente. Eu sou o Felipe Tonon, vou com você até às 5h30, horário da costa leste, tá? Próxima hora e meia com você. Pra você que está no Brasil, horário de Brasília, até às 6h30, hein? A partir de agora a gente abre espaço pra informação com contexto, análises e participação de quem está do outro lado do rádio. Aqui a notícia não é monólogo, você também faz parte da conversa, interaja conosco pelo WhatsApp. A sua opinião ajuda a dar o tom do debate, o que mexe com a nossa rotina, com a nossa comunidade, com a vida real de quem vive nos Estados Unidos, os fatos do dia, os temas que provocam discussão e aquilo que você precisa saber antes de formar a sua própria opinião. Tarde Insuperável está no ar e essas são as manchetes desta segunda-feira, 8 de junho de 2026. Justiça barra taxa de $100 mil para visto de trabalho e impõe derrota ao governo Trump. Israel realiza novo ataque no sul do Líbano e deixa 7 mortos, apesar de pressão dos Estados Unidos. Terremoto de magnitude 6,1 atinge Cuba e tremor é sentido até na Flórida. Pentágono acusa BYD, Alibaba e Baidu de apoiarem Forças Armadas da China. No Brasil, o ministro do TSE determina a suspensão de pesquisa que apontou queda de Flávio Bolsonaro.
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0: Quem vem comigo, hein? Quem vem comigo no assovio da musiquinha, hein? Venha comigo. Cadê você, meu ouvinte? Tô sentindo falta de vocês aqui hoje, viu? O pessoal tá chegando atrasado aqui no programa, eu sei que tá acontecendo isso, viu? O programa vai começar às 5h30 agora, viu, gente? Vocês vão ver só. Vou dar 5h30 às 6h, é só na hora que o povo chega. Mande pra cá sua mensagem, você que já chegou por aqui, mande pra cá sua mensagem, mande seu assovio aqui comigo, mande pra cá sua mensagem, eu quero todo mundo aqui no, na musiquinha do tempo aqui comigo, viu? Cadê o pessoal?

Muito bem, vamos ao tempo e temperatura, minha gente. É, tá um frio danado em São Paulo, gente. Meu Deus do céu, tá difícil de acordar, tá difícil de levantar da cama. Aqui não é como nos Estados Unidos, né? Tudo aquecido, né? Não é assim, né, gente? Não tem aquecedor em tudo, né? Malemar no carro, né? É, minha gente, aí tá um frio lascado, viu? De manhã e à noite. Já nos Estados Unidos, o tempo tá bom, né, minha gente? Olha só, Boston agora com 77 graus, tempo bonito, ensolarado, e amanhã igual, tá? Na verdade, amanhã a temperatura ainda mais alta, né? Boston amanhã previsão de 85 graus na máxima, tá? E esta é a previsão durante a semana toda, tá, gente? Pois é, a temperatura mais baixa da semana foi hoje, já foi, tá? 77, pois é. A máxima, na máxima, tá? A máxima durante a semana, 80 pra cima, tá? Mais próximo do 90 do que do 80, viu, gente? Temperatura muito boa, previsão de chuva na quarta e na quinta-feira, tá bom, minha gente? Vamos seguindo aqui com a previsão do tempo pra esta semana. Framingham agora tem 80 graus, hein? Dia bonito, ensolarado, o céu... Ó, o dia vai hoje até 8h30, né? É, o pôr do sol vai longe hoje, né? Amanhã, previsão também de tempo ensolarado, com máxima de 85 graus, tá? Na quarta-feira, chuva, tá? Chuva prevista aí para o fim da tarde, tá, gente? Quarta-feira vai dar para trabalhar o dia inteiro, porque a chuva é só no fim da tarde, tá? E as chuvas na quinta-feira é só ali até a madrugada, tá? Então a previsão é que dê para trabalhar, não vai afetar o trabalho externo não, viu? Quarta e quinta-feira, pelo menos a previsão inicial, né? Chuvas iniciando na quarta-feira, no final do dia e... É, na quinta-feira, apenas na madrugada, de quarta para quinta. Quinto, tempo nublado, mas sem chuva, pelo menos essa é a previsão, tá bom? Temperatura se aproximando dos 90 graus essa semana em Framingham, em toda a região metro-oeste. Então o pessoal vai ter temperatura bem boa, né, gente? É, casa dos 80 para cima, sem temperatura baixa, né, minha gente? É, agora é só calorão, né? Calorão para cima, né? O verão tá chegando, né? Esse mês, né? Começa o verão. Verão chegando, temperaturas ali batendo 100 graus logo, logo. Logo, logo teremos reportagem aqui de 95, 98. Estão esperando por isso, gente, ou não? Essa temperatura tá boa, né? Porque 90 já é calor, né? Mande pra cá sua participação, 774-707-7835.

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1: Trânsito, minha gente. Vamos acompanhar como é que está a situação das principais rotas em Massachusetts. Tem acidente na rota 90, viu, gente? Olha só. Acidente ali, motorista que está saindo de Boston. Na grande Boston, ali, Watertown, já enfrenta 16 milhas por hora de velocidade média, porque este acidente ali foi reportado na saída 16, tá bom, gente? Ali, para quem pega a rota 16, né? Saída 16 para quem acessa a rota 16, tá? É nesse trecho ali, perto, próximo a Newton, né? Aquela região da Mass Pike. Então, o motorista enfrenta muito trânsito na Grande Boston, a partir de Watertown ali na Mass Pike. Passando o acidente, vai tranquilo, tá? Chega em Framingham ali tranquilamente. Para quem vai acessar, vai continuar pela Mass Pike, no trecho de Framingham e Westboro, tem redução de velocidade também, 26 milhas por hora, por conta da obra, né? Aquela obra ali no viaduto da Mass Pike com a 495, mas não tem acidentes ali naquela região de Framingham. Motorista também enfrenta lentidão na rota 93, minha gente, porque tem acidente ali na altura de Stoneham. Motorista que está trafegando sentido norte de Boston até a região da 95, trânsito praticamente parado, 11 milhas por hora de velocidade média na 93 por conta de um acidente, tá? Por isso que o trânsito está maior nesta tarde de segunda-feira. A partir ali da 95, motorista que segue sentido norte da 93 para Wilmington e vai bater lá em Lawrence e depois New Hampshire, vai tranquilo, tá? É só mesmo o trecho inicial de Boston a Stoneham, até a rota 95, tá bom? Rota 95 sentido sul, também muito trânsito ali no trecho de Needham e Darren, né? Velocidade média de 16 milhas por hora. A partir ali do trecho que vai ali de Foxboro, né? Um pouquinho antes de Foxboro, já vai tranquilo, já. A 95 já vai mais calma e o motorista segue sem problemas até Rhode Island, tá bom? 495 também liberada hoje, não tem complicação, não tem tráfego intenso, não tem acidente, exceção ali do sul de Lowell, que sempre tem uma redução de velocidade, o tráfego intenso ali, 21 milhas por hora, o trecho do sul de Lowell da 495, seguindo ali a pra norte, o motorista vai com velocidade moderada.

0: Muito bem, daqui a pouco vou trazer o Leandrinho, hein, gente? Nosso querido Leandrinho esteve agora há pouco no MassDot, a Insuperável, acompanhando aí a cobertura da Copa do Mundo. Um esquema de segurança especial para a Copa, viu, gente? Dicas importantíssimas para quem vai curtir a Copa do Mundo em Massachusetts. Já já vou trazer o Leandrinho, que estava nessa coletiva de imprensa, vai trazer mais informações para nossa audiência. E você vai curtir a Copa onde, hein? Como é que tá os, como é que estão os preparativos, hein? Aqui na Insuperável, você sabe que você vai poder participar sempre, né? É, aqui teremos um programa especial a partir de quinta-feira, hein, gente? 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A partir de quinta-feira, na programação da rádio, final de tarde aqui especial, hein, gente? 5 às 6 da tarde, todo mundo é técnico na Insuperável. 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
0: Muito bem, minha gente. Opa, vamos parar aqui. Nossa, aperta a botoeira errada. Ai, meu Deus do céu, que o chefe chegou, gente. Eu fico nervoso quando o chefe tá aqui. Leandrinho Goiaba está na linha. Boa tarde, Leandrinho, tudo bem?
2: Fala, Felipe. Boa tarde para você. Boa tarde para todos os ouvintes da Rádio Insuperável. Boa volta para casa para quem tá na... Tá me ouvindo direitinho aí, Felipe?
0: Tô ouvindo perfeitamente, Leandrinho.
2: É isso aí. Boa tarde para todo mundo nessa volta para casa. Quem tá enfrentando aí o trânsito da vida... Acabei de ver você falar do trânsito aí, eu tô aqui na 90, sentido Uster, né, 90 West, bem aqui próximo à saída 123, um pequeno acidente aqui fez o trânsito ficar lento, normalmente é lento esse horário, né,
0: já é,
2: mas
0: exatamente.
2: A caminhonete bateu na traseira de um Toyota Heavy 4, deu uma paradinha no trânsito, mas agora tá dando uma fluida aqui mais na frente, já na saída pra Rota 30 aqui, acho que tá bacana já.
0: Muito bom, e Leandrinho está voltando de Boston, porque ele estava num evento muito importante, gente, sobre segurança, né, pra Copa do Mundo, né, a Copa chegando, quinta-feira tem a estreia da Copa, muitos jogos na região de Boston também, muita torcida em Massachusetts, e teve um evento lá no MassDOT, e Leandrinho, o que foi tratado nesse evento, por que a importância aí dessa questão da segurança pros torcedores, né? Algumas dicas importantes foram dadas aí também nesse evento, Leandrinho?
2: Pois é, Felipe, eu acabei de sair do MassDOT Highways Operation Center, né? Tava lá a governadora, a vice-governadora também participou, secretário de segurança pública também tava, né? Enfim, secretário de transporte, porque a governadora do estado quer mostrar para a população que já tá tudo pronto para a Copa 2026, né? Que o estado já está preparado para receber gente do mundo inteiro. Então é muito importante falar sobre isso, né, Felipe? Porque muita coisa vai mudar durante esse período da Copa, né? Porque aqui vai sediar alguns jogos, né? Então você imagina como que vai ficar transporte público, né?
0: Exatamente.
2: Então a principal mensagem do governo foi clara, né? Massachusetts quer moradores e visitantes, né, já preparados desde agora para a chegada da Copa do Mundo, viu, Felipe? Principalmente na questão segurança, né, Felipe?
0: Muito bom, muito bom. E, Leandrinho, isso é um assunto, toda a Copa do Mundo, né? Essa questão de segurança, de trânsito, toda a Copa do Mundo, em todos os países, isso é muito falado. Por quê, gente? É muita gente, né? Muito torcedor que vai até a região acompanhar o seu time, não só o torcedor do time, né? Mas a Copa é paixão, é futebol, movimenta muita gente e horários alternativos, né, gente? Então você tem uma mudança em trânsito, tem a questão também importante dos batedores, por exemplo, das seleções, né? Dos hotéis para os estádios, tudo isso altera a questão do tráfego, né? Altera muito a vida, a rotina normal ali das pessoas, né? Então é importante você trazer essas informações, Leandrinho, porque e mostra também como o estado está preocupado e cada estado tem ali a sua diretriz para tratar disso, e Massachusetts está bem preparada, né, Leandrinho?
2: É verdade, Felipe. A segurança será uma das maiores prioridades durante o torneio, porque a Polícia Estadual de Massachusetts já trabalha em conjunto com agências locais, estaduais, né, e federais para coordenar toda a operação dos dias de jogos. As autoridades, né, orientam os torcedores que vão para os jogos, né, principalmente, né, quem comprou ingresso, para seguir as informações oficiais, respeitar as regras dos eventos e denunciar qualquer atividade, porque, Felipe, vão ter muitas regras. Nessa coletiva, eu pude entender o que pode, o que não pode fazer, o que pode levar para o estádio, o que não pode levar. Tem uma coisa muito importante que a polícia falou lá, Felipe, que eu acho muito interessante a gente falar aqui, e eles pediram isso, assim, que a gente divulgue o máximo isso, é que as pessoas não liguem para o 911 para pedir informação. Porque você acredita, Felipe, que as pessoas ligam para o serviço de emergência para pedir informação? Então a polícia pediu encarecidamente que as pessoas só liguem para o 911 em caso de emergências médicas, incêndios, crimes em andamento ou ameaças imediatas à segurança, Felipe. Então não é para ligar para o 911 para pedir informações, para pedir orientações sobre o transporte, perguntas gerais ou questões não urgentes, né? Há serviço de intérprete disponíveis. Então tem um site que o governo disponibilizou, que é o MassGov/WorldCop, né? Que é MassGov.com/WorldCop, que é, lá vai ter todas as informações em vários idiomas para facilitar a vida das pessoas. A informação, Felipe, também é muito importante, por isso que a gente acompanhou tudo isso, porque a Insuperável hoje é a fonte de informação da comunidade brasileira, né? Hoje a gente é a voz da comunidade. Então, se ativar no seu celular e os alertas de emergência, manter o celular carregado, consultar fontes oficiais, isso é muito importante, seguir as instruções das equipes de segurança pública, dos organizadores do evento, do local e do transporte, Felipe. Porque
0: é isso aí.
2: Você imagina a loucura que vai ficar isso aqui. Tem outras coisas para falar aqui, mas eu queria aproveitar que nesse horário tá todo mundo no trânsito. E eu queria já fazer um alerta, Felipe.
0: Bora, Leandrinho.
2: O trânsito aqui já é caótico.
0: É verdade,
2: você
0: a gente é prova disso
2: todo dia.
0: Como
2: vai ficar isso na época da Copa, Felipe? Eu tô pensando que eu moro em Rhode Island, né? Eu tenho que cruzar o estado todos os dias. Então, meu amigo, você vai ter que sair mais cedo de casa.
0: E você tá pertinho ali, você passa pertinho ali do estádio, né, Leandrinho? Onde vai receber os jogos, né? Você passa ali pro Foxborough. É o seu caminho, Leandrinho. Você tá no caminho da Copa.
2: É o meu caminho.
0: Ou melhor, a Copa está no seu caminho.
2: Eu achei muito interessante que eles falaram lá na coletiva, olha, quem puder trabalhar de casa, que trabalhe de casa.
0: É isso aí.
2: Aí eu fiquei pensando, quem trabalha na construção, tá aí no roof, tá aí nos landscape da vida, as house cleaner, como que essas pessoas vão fazer? Porque, gente, comecem a se programar, porque o trânsito vai ficar caótico, Felipe. Vai ficar caótico.
0: E tem que ver também, Leandrinho, tem as questões, é importante isso que o Leandrinho falou, hein? Tem as questões dos dias de jogos, que o caos é certo, só que tem que lembrar também, gente, que os Estados Unidos estão recebendo um fluxo de visitantes enormes. Então, há uma tendência também natural de você aumentar fluxo de visitantes também em Boston. Eu tenho amigos, por exemplo, Leandrinho, que estão viajando para Boston a passeio mês que vem. O pessoal vai passear em Boston, gente. Fazer turismo, vão para Nova York e Boston. Então, o pessoal aproveita também, né? Então, é óbvio que vai ter um trânsito maior, principalmente em dias de jogos, né? Quando os jogos forem sediados ali, né? No Gillette Stadium, são alguns jogos, né? Durante o evento. Então, é muito importante. E outra, o principal estádio, né? O MetLife Stadium, New Jersey, é pertinho de Boston, gente. É, existe um fluxo ali, turistas natural, né? Que isso pode acontecer. Então é importante. O pessoal que mora aí na região vai sentir um tráfego mais intenso. Por isso que é bom, claro, se precaver. Especialmente em dias de jogos, né, Léo?
2: E vai ter a Sunfest também, né?
0: Porque exato.
2: Festivais aí. Então, por exemplo,
0: bem lembrado,
2: tem jogo no Jersey, mas isso, aqui vai ter festa.
0: Vai ter festa,
2: tem lugar que vai
0: verdade.
2: Transmitir. Então é um alerta para ambas as partes. A gente vai precisar falar muito isso aqui na rádio, porque muita gente vai ficar presa no trânsito.
0: Verdade.
2: Quem vai pro jogo precisa se programar, porque, Felipe, o estacionamento, quem comprou o ingresso aí, provavelmente já deve estar sabendo disso. Se não estiver sabendo, é importante saber. É. Você tem que fazer reserva antes.
0: Exato.
2: Não dá pra sair pro estádio e chegar lá e pegar um estacionamento.
0: Uhum.
2: Vai ter que fazer reserva. Tem rua que vai ser fechada a partir das 6 horas da manhã.
0: Uhum.
2: Então, assim, você imagina, eu vi o pessoal de segurança pública dizendo o seguinte, Felipe, que é uma coisa muito maior do que a NFL.
0: Você
2: imagina quando tem esses jogos da NFL aí, que tem, por exemplo, quando tem jogo do Revolution,
0: onde
2: o Revolution está jogando, quando acontece alguma coisa no Gillette Stadium, já tem uma segurança, né? Já tem uma segurança bem pesada. Agora, você imagina para a Copa. Estão dizendo que vai ser 6 vezes maior a segurança.
0: Rapaz. Aí nisso, Leandro, não sei se foi tema lá, mas nisso entra a questão do ICE, né? O ICE já disse, né, que vai trabalhar em conjunto com as polícias, como faz em todos os eventos, né? O ICE sempre atua nesses eventos grandes, né? Mas não como a polícia migratória, não checando status migratório. Foi falado alguma coisa sobre isso? A governadora ou alguém citou o ICE na coletiva, Leandrinho?
2: Felipe, a governadora falou isso em outra coletiva de imprensa, né? Foi perguntado isso para ela sobre o ICE e ela respondeu com firmeza, disse que em Massachusetts não tem... Aliás, em Massachusetts e na Copa do Mundo não tem espaço pro ICE.
0: Uhum.
2: Foi o que ela disse.
0: Perfeito.
2: Né? Ela falou com firmeza isso. Então, assim, eu não sei o que dizer, né, Felipe? Porque é uma declaração muito forte, né?
0: É.
2: E que bate de frente com o ICE, né?
0: Exato. É um assunto sensível, Andrinho, e é bom pro nosso ouvinte. A Copa, gente, vai acontecer no país inteiro. Na verdade, são 3 países, né? Mas falando nos Estados Unidos, são vários estados americanos. As regras mudam, né? E a questão ideológica também muda em cada estado. Então, às vezes, alguém vai para um local, viu o ICE lá, né? Tem uniformes do ICE. Pode acontecer? Pode acontecer. Porém, o ICE veio a público semana passada dizer que não vai estar atuando como polícia imigratória. Então, eles não vão estar checando status, por exemplo, né, Andrinho? Eles vão estar ali dando suporte a outros órgãos policiais para segurança, para justamente aumentar o contingente de homens e mulheres trabalhando na segurança. É verdade, não é? Aí, minha gente, a gente não tem como trazer isso com certeza, né? Isso é um dado oficial do ICE, uma fala oficial do ICE, de que o ICE, se estiver em algum estádio, não estará atuando como polícia migratória. Eles até citaram o NFL, eles até citaram o Super Bowl, dizendo que todo Super Bowl o ICE trabalha e atua como apoio, né? Mas sem fazer checagem migratória. Não vai pegar documento de ninguém e checar, segundo informação oficial do ICE. Mas Massachusetts, a gente sabe como que a governadora tem essa atuação muito firme, né, Leandrinho? Ela tem uma fala muito firme sobre isso, né? E os últimos eventos mostraram, né, Leandrinho? Até o próprio ano passado teve Mundial de Clubes, né? Inclusive com jogos também na região. E foi tranquilo. O pessoal foi, o ICE também estava lá, viu? Da mesma forma. E foi tranquilo, não tinha checagem imigração, nada disso, né? O pessoal curtiu, é um evento para curtir, né? E acredito muito que vai ter essa vibe mesmo do esporte. E a gente espera isso, né, Leandrinho?
2: Não, com certeza, Felipe. E a MBTA também vai trabalhar dobrado, né? Colocaram pessoas nas estações, que falam vários idiomas, inclusive tinha alguns lá, a gente até foi até engraçado, porque chamou eles lá no idioma, eles não entenderam, né? Eu fiquei rindo, falei, ué, mas que falam vários idiomas? Chamaram os caras e eles ficaram parados, eu falei, tem alguma coisa errada aí, né? Tem alguma coisa errada aí, que eles estavam lá para mostrar que vai ter gente, né, que fala vários idiomas, para poder falar com todo mundo. Sim. Eles estão pedindo bastante para as pessoas evitar sair de carro, pegar o transporte público, porque eles vão dobrar o serviço de transporte público para melhorar. Eu não sei como isso vai funcionar para o brasileiro. Eu não sei, eu sou o tipo de brasileiro que eu já usei o transporte público quando eu morava na região de Everett, morei em Everett, Tabezil, Malden, Pier. Então eu sempre usei transporte público ali, sempre funcionou. Então não sei se... Eu acho que a maioria dos brasileiros não são... como é que fala? Não são... Eu perdi a palavra agora, Felipe.
0: Eles não são...
2: Quando a pessoa não usa uma coisa, não é confortável, não era outra palavra que eu estava tentando aqui. Se...
0: Familiarizado.
2: Com o transporte público.
0: Sim,
2: exatamente.
0: Não usam, né?
2: Eu conheço o trem e ônibus em Boston, qualquer um que você me falar, eu já falo com você, é o número tal, você pega tal. Mas é difícil quem tem carro deixar o carro, que nunca precisou usar o transporte público, e usar o transporte público, que eu também, por mais que ele... Esteja dizendo que vai dobrar tudo, Felipe, vai ficar ruim, né? Vai ser, eu imagino os atrasos aí.
0: Esse é Leandrinho, gente, Leandrinho direto de Boston, trazendo informações. Ele acabou de sair de uma coletiva de imprensa com o Departamento de Transportes, a governadora, trazendo toda a estrutura e a infraestrutura de segurança e também viária, né, para a Copa do Mundo. Lembrando, minha gente, o Gillette Stadium, ele recebe nesta primeira fase 5 jogos e alguns bons jogos, tá? Inclusive do Grupo do Brasil, hein? 2 do Grupo do Brasil, Haiti e Escócia no sábado, hein? Haiti e Escócia no Gillette Stadium, às 10 da noite. Depois tem Iraque e Noruega, Escócia e Marrocos, Inglaterra e Gana e Noruega e França, hein? Uma boa oportunidade para ver os jogadores da França aí em atividade no Gillette Stadium. Mas, como bem lembrou o Leandrinho, vai ter aquelas arenas, né, de torcedores, né? Ô, Leandrinho, em Boston, vai ser aí em frente à prefeitura, né? Tem algumas organizações aí, espera um público bem grande, né? Então, por isso que é importante aí o pessoal se orientar para não perder, né, minha gente? Vai sair pro jogo, saia com antecedência, né? Como o Leandrinho lembrou, o trânsito já é caótico em Boston, né? Então, na época da Copa, dia de jogo, o pessoal querendo assistir jogo e tudo mais, então saia com antecedência, né? Faça a sua viagem com calma para você poder assistir aos jogos, seja nas fanzones ou seja nos estádios também, né? Acho que a segurança vai estar muito reforçada, ao menos em Massachusetts, como trouxe Leandrinho. Leandrinho, obrigado aí pela sua contribuição, meu amigo, sempre excelente, Leandrinho. Leandrinho se mostra um grande jornalista, né, minha gente? Ele vai na coletiva, ele traz informação precisa. Leandrinho, parabéns, viu, Leandrinho? Você traz clareza.
2: Valeu, Felipe.
0: Você traz a informação com clareza. Tudo que o jornalista manda, viu, Leandrinho? Parabéns ao nosso jornalista Leandrinho Goiaba. Um abraço, viu, Leandrinho? Obrigado.
2: Valeu, Felipe. Obrigado. Ô, Felipe, só última informação aqui, claro. Mas é uma notícia boa.
0: Opa.
2: O Estado disponibilizou, que foi aí um presente do Airbnb, vão ser disponibilizados 1.100 ingressos para as crianças irem assistir os jogos da Copa.
0: Ah,
2: então, eles ainda não falaram como que vai aplicar, mas possivelmente, eu estava vendo aqui no press release aqui, eu quis perguntar isso para a governadora, mas acabou que não deu tempo, mas eles vão estar disponibilizando esses ingressos para organizações juvenis, para programas comunitários, incluindo grupos como Boys and Girls Club, mas até o momento as autoridades não divulgaram os detalhes sobre o processo aberto de inscrição para a família ou sobre os critérios aí que serão utilizados para selecionar os participantes. Então, se tem alguém aí que está ouvindo a rádio, que eu não sei como é que funciona o Boys and Girls, se brasileiro participa, mas eu estou falando de organizações juvenis também, se alguém aí participa, fique atento, porque serão 1.100 ingressos disponíveis aí, quem sabe tem algum ingresso disponível aí para o seu filho, para para poder assistir a Copa do Mundo de graça,
0: olha,
2: né?
0: Olha aí,
2: eu acho que é uma notícia boa aí.
0: E é um baita presente, porque o ingresso caro esse, viu, Leandrinho?
2: Falar com você. Deus me livre, cara. Você tá louco.
0: É um baita presente esse, viu? Fique atento, viu,
2: gente? Tá louco,
0: nossa, milão, mil
2: corre
0: dólares.
2: Corre atrás, não perde, não.
0: Nossa,
2: né?
0: Vida.
2: Provavelmente se vai dar pra criança, vai dar pro pai acompanhar a criança,
0: com certeza.
2: Né?
0: Não pode só
2: ser. Eu imagino,
0: estar,
2: então, é, pai, só. Olhos atentos aí ao Boys and Girls.
0: Boa, Leandrinho. Obrigado,
2: Felipe. Valeu, Felipe.
0: Boa viagem de volta pra você, meu amigo. Um abraço.
2: Abraço, Leandrinho. Tchau.
0: Este foi Leandrinho com informações ao vivo de Boston. Vamos interagir com a nossa audiência aqui no WhatsApp. Pessoal, está aqui em polvorosa. A Leandrinha aparece, pessoal, fica em polvorosa, né? Dione Pimentel disse que duvida que o Ice não vai agir. Ah, Dione, larga a mão de agora, ou Dione Pimentel. Não, assim, ó, se for pensar pelo retrospecto, acho que não vai mesmo, tá? Porque no Mundial de Clubes da FIFA, no ano passado, não teve. O Ice estava nos estádios como apoio e não teve mesmo o papel de polícia imigratória, né? Checagem de imigração. Isso não aconteceu mesmo no ano passado. Então, se repetir essa atuação, ótimo, o pessoal vai curtir muito e bem os jogos da Copa do Mundo nos Estados Unidos. Minha gente, enquanto você manda sua mensagem aqui, vai mandando aqui, tem muita mensagem, assim que eu gosto, viu? Antes eu quero dar um recadinho pra você, falar com você que mora nos Estados Unidos, sonha em investir no Brasil, mas você trava, né? Porque tem medo, né? Você tem o dinheirinho ali guardado, mas tá com medo de investir no Brasil, que tá longe, cair no golpe, né, minha gente? Quem nunca, né, minha gente? 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Alô, a nossa audiência. Cadê, hein? Cadê? Olha só. Val Tigre chegou aqui cedinho. Rose, fala, Rose. Boa tarde, Rose.
3: Ei, Felipe. Felipe.
0: Oi.
3: Como assim, Felipe? Eu estou aqui antes de você entrar te esperando.
0: Ah, tá bom.
3: Ué? Mas é que a gente sabe que você só vai falar depois das mensagens. A gente deixa pra mandar as mensagens depois, ué. Menino, você tá muito rebelde.
0: Boa, Rose, gostei. É isso aí, Rose. É que a gente gosta de um oi, né? Oi! Só pra saber se tem alguém aqui do outro lado. Mas eu sei que vocês estão, Rose. Eu sempre sei. Fala, Maurício Ramos.
4: Boa tarde, Filipão.
0: Boa tarde.
4: Eu já cheguei,
0: eu
4: Filipão.
0: Sei.
4: Já cheguei. E tô curioso pra saber quais são os babados de hoje.
0: Ah, tem um babado fortíssimo hoje, viu, Maurício? É, uma pesquisa de intenção de votos no Brasil que tá dando o que falar, viu? Foi parar até no Tribunal Superior Eleitoral, gente. É, vou explicar o que tá acontecendo, viu? Marilene! Boa tarde, Marilene! Nossa, desculpa.
5: Felipe, você finge que eu não sei subir à direita? Mas tá bom esse aí, né?
0: Tá ótimo.
5: Uma boa tarde, uma segunda maravilhosa pra nós. Manda boa de hoje, hein? Mas uma boa, filho. Tô inventando uma coisa ruim. Você tá doido? Beijo, galera.
0: Bom, o Leandrinho já trouxe muitas boas, né? Adorei a participação do Leandrinho hoje com muita informação pra você. E Silvinha tá por aqui também. Boa tarde, Silvia.
6: Felipe, tudo
0: Oi,
6: bem?
0: Oi, tudo bem.
6: Olá, galera. Então, Felipe.
0: Oi.
6: Acho que você tá pedindo demais.
0: Eu?
6: Querendo que a gente também coloque a prova nossa subir. Eu não consigo subir a nada.
0: Não, tô brincando.
6: Mas, enfim. É, foi só, como diz, né? Faz de conta. E outra, que a gente tá chegando atrasado. Não, eu pelo menos tô aqui desde as 3:30. Mas, enfim, né?

0: indo para a linda capital de Ustra.
1: Muito bom.
0: Habla conosco aí, como está o trânsito, lindo ou não? Saindo aqui de Foxburgo, perto do Gillette Stadium. Grande abraço aí à nossa audiência, que eu gosto muito. Ô, meu amigo Felipe, rapaz.
1: Oi.
0: Que saudade de escutar você e o Leandrinho, rapaz.
1: Aí, tá vendo?
0: Nas melhores notícias da manhã com
1: lá,
0: o Felipe Dono e Leandrinho.
1: Olha lá, Leandrinho.
0: Era muito bacana quando vocês dois faziam o programa de manhã que o Leandrinho te chamava. Eu não sei o que está acontecendo, que o Éder Paixão tomou seu lugar.
1: Então.
0: Eu fazendo Discord. Ei, Éder Paixão. Brincadeiras à parte aí, mas era muito bom, cara. Sua participação de manhã no programa do Leandrinho. Faz falta, Felipe. Mas graças a Deus não dá para ter tudo, né, Felipe?
1: Não dá para ter
0: pelo
1: tudo.
0: Pelo menos a gente está aqui com você das 4h30 e vamos que vamos.
1: Eu adoro essa cacofonia do não dá pra ter tudo. Ô Henrique Pará, deixa eu te falar. O Éder Paixão, ele pediu exclusividade pro Leandrinho. Vocês não estão sabendo? É exclusividade. Brincadeira, gente. Já se fala. O Éder Paixão, o pessoal vai me matar aqui depois. Vão acreditar, hein? É claro que é brincadeira, gente. Éder Paixão participa do show do Leandrinho. Eu tive que sair, infelizmente, por motivos de agenda, mas eu amava participar do show do Leandrinho, gente, era maravilhoso, era muito legal, muito gostoso, mas vez ou outra a gente tá por aqui, vai ter programa especial na Copa, eu vou participar de vez em quando, eu vou chamar lá o Leandrinho, eu quero participar, hein, eu quero participar, tá, porque a partir de quinta-feira nosso programa vai ao ar das 4 às 5, então atenção, hein, gente, uma horinha só de Tarde Insuperável, tá, a partir de quinta-feira, porque das 5 às 6 teremos um programa novo e ao vivo. 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Vai ter o João, vai ter o Aires, o Najimi, o Guga, Leandrinho, Tatá, um monte de gente, tá, gente? Vai ser muito legal, muita participação bacana. Todo mundo é técnico até o fim da Copa, tá? Até o dia 17 de julho. É um programa especial de Copa do Mundo. Tá? Estaremos juntos lá também de vez em quando, viu? O Leandro de Uster. Boa tarde, Felipe. Me empresta o seu dinheiro para investir no Brasil. Rapaz, o meu dinheiro está investido já. Não consigo emprestar. Dinheiro investido é bom porque não se empresta, né, gente? Aí tá vendo? Então invista, tá? Não deixa dinheiro na conta, não. Que aí se alguém pedir emprestado, você fala, ih, tá investido. Gilmar, da Carolina do Sul. Boa tarde para você. Ozzy Baiano tá por aqui também. Fernanda. Fala, Fernanda. Acabou mais, né, Fernanda? João Paulo, diretamente da Flórida. Daqui a pouquinho vamos falar do terremoto, hein, minha gente? A Evelyn tá por aqui. Um beijo, Evelyn. Você sentiu o terremoto, Evelyn? Teve terremoto em Cuba, né? Mas parece que deu pra sentir na Flórida também. Alguém sentiu aí da Flórida o terremoto, gente? Mande pra cá sua participação, 774-707-7835.
2: Foca pra fazer. Você falou que o Éder Paixão não participa do seu programa?
1: Não participa
2: pois
1: mais.
2: Pois o Éder Paixão tá participando do programa de Marcelo Benevides, tá?
1: Eu sei.
2: Eu acho que ele só não dá vontade de falar na rádio, no nosso programa aqui de tarde. Cadê você, Éder Paixão? Alô, alô?
1: Ele não participa mais, não. Ele disse que não participa mais de programa Classe B. Você sabe disso? É, não é, Éder Paixão? É, segunda classe. O Val Tigre, um beijo. Val morre de rir aqui. Sandra chegou aqui também. Mande pra cá sua mensagem, vamos pro noticiário. Já, já eu volto pro WhatsApp.
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1: 5 pessoas ficaram feridas após um ataque com faca dentro da Penn Station, uma das estações ferroviárias mais movimentadas dos Estados Unidos, localizada em Manhattan, em Nova York. O incidente aconteceu na noite de ontem, por volta das 7 horas. Segundo as autoridades, o ataque ocorreu no interior da estação. Uma das vítimas sofreu ferimentos graves, enquanto as demais tiveram lesões moderadas ou leves. Todos os feridos foram encaminhados a um hospital da região. O suspeito foi preso ainda no local e está sob custódia. Até o momento, a polícia não divulgou sua identidade nem a motivação do ataque. As autoridades também informaram que não há indícios de terrorismo. A ocorrência mobilizou

um grande efetivo policial e provocou transtornos no trânsito e no transporte público da região. A Penn Station recebe cerca de 600 mil passageiros por dia e fica exatamente abaixo do Madison Square Garden, na arena que receberia uma partida das finais da NBA com a presença de Donald Trump. A polícia segue investigando o caso para esclarecer as circunstâncias do ataque. Um terremoto de magnitude 6,1 atingiu a região sudeste de Cuba na manhã desta segunda-feira e foi sentido em diversas cidades da ilha, além de partes do sul da Flórida. Segundo o Serviço Geológico dos Estados Unidos, o epicentro do tremor foi localizado próximo à cidade de Pilon, na província de Granma, a cerca de 750 quilômetros de Havana, capital cubana. O abalo ocorreu a uma profundidade considerada moderada, o que contribuiu para que fosse percebido em áreas mais distantes. Moradores relataram tremores em diversas localidades do leste cubano, incluindo Santiago de Cuba, Bayamo e Manzanillo. Na Flórida, relatos foram registrados principalmente na região de Miami, Miami Beach e Key West. Até o momento, as autoridades cubanas não informaram vítimas nem danos estruturais significativos. Equipes de emergência foram mobilizadas para avaliar possíveis impactos em prédios, estradas e redes de infraestrutura. O Centro Nacional de Alerta de Tsunamis dos Estados Unidos informou que não houve risco de tsunami em decorrência do terremoto. Cuba está localizada numa área de intensa atividade sísmica no Caribe e registra temores com relativa frequência. Apesar da magnitude considerada forte, as primeiras avaliações indicam que o impacto foi limitado. As autoridades seguem monitorando a situação e não descartam a ocorrência de réplicas nas próximas horas.

Pelo menos 7 pessoas morreram após um novo ataque aéreo israelense no sul do Líbano em mais um episódio de tensão na fronteira entre os dois países. Segundo autoridades locais, o bombardeio atingiu áreas próximas à cidade de Nabatieh, no sul libanês, região que tem sido alvo frequente de operações militares desde o agravamento do conflito envolvendo Israel e grupos armados apoiados pelo Irã. O ataque ocorre poucos dias após o governo do presidente Donald Trump defender publicamente a redução das hostilidades na região e pressionar aliados por maior contenção militar. Apesar dos apelos americanos, Israel manteve sua estratégia de ataques contra alvos que considera ameaças à sua segurança nacional. De acordo com fontes de segurança, as vítimas estavam numa área onde forças israelenses suspeitavam da presença de integrantes de grupos armados ligados ao Hezbollah. Até o momento, não houve confirmação oficial sobre a identidade dos mortos. A escalada da violência aumenta a preocupação da comunidade internacional com o risco de ampliação do conflito no Oriente Médio. Organizações humanitárias alertam para o impacto das operações militares sobre a população civil, enquanto líderes mundiais seguem defendendo negociações para evitar uma guerra regional de maiores proporções. O governo libanês condenou o ataque e classificou a ação como uma violação de sua soberania. Já Israel afirmou que continuará atuando contra ameaças consideradas iminentes à segurança do país. O episódio demonstra as dificuldades enfrentadas pelos Estados Unidos para influenciar os rumos do conflito, mesmo mantendo uma relação histórica de proximidade com o governo de Israel.

Vamos agora trazer uma notícia dos Estados Unidos. Uma corte federal americana decidiu que é ilegal a cobrança de uma taxa de $100 mil para determinados pedidos de visto de trabalho em mais uma derrota judicial para o governo de Donald Trump. A proposta fazia parte de um conjunto de medidas voltadas ao endurecimento das regras migratórias e tinha como objetivo aumentar os custos para empresas interessadas em contratar trabalhadores estrangeiros. Ao analisar o caso, o juiz concluiu que o governo não possuía autorização legal para impor uma cobrança desse valor, classificando a medida como incompatível com a legislação federal. A decisão foi comemorada por empresas, entidades empresariais e grupos de defesa dos imigrantes, que argumentavam que a taxa tornaria praticamente inviável a contratação de profissionais estrangeiros qualificados, prejudicando setores que dependem de mão de obra especializada. Especialistas afirmam que a cobrança também poderia afetar empresas americanas que já enfrentam dificuldades para preencher determinadas vagas no mercado de trabalho. A Casa Branca ainda pode recorrer da decisão, mas por enquanto a cobrança permanece suspensa. O caso representa mais um capítulo da disputa entre o governo Trump e o judiciário em torno das políticas migratórias adotadas pela atual administração. A decisão também é acompanhada com atenção por milhares de trabalhadores estrangeiros e empresas que dependem dos vistos de trabalho para atuar legalmente nos Estados Unidos. E o Departamento de Defesa dos Estados Unidos incluiu grandes empresas chinesas numa lista de companhias que, segundo o governo americano, mantêm vínculos com o aparato militar da China. Entre os nomes citados pelo Pentágono estão a montadora BYD, uma das maiores fabricantes de veículos elétricos do mundo, além das gigantes de tecnologia Alibaba e Baidu, frequentemente comparadas à Amazon e ao Google no mercado chinês. A lista foi divulgada pelo Departamento de Defesa em Washington e faz parte de uma estratégia americana para monitorar empresas consideradas ligadas ao processo de modernização militar conduzido pelo governo do presidente chinês Xi Jinping. Segundo o Pentágono, as empresas estariam contribuindo direta ou indiretamente para o fortalecimento das capacidades tecnológicas e estratégicas das Forças Armadas chinesas. O governo americano, no entanto, não apresentou novas acusações criminais nem anunciou sanções imediatas contra as companhias. As empresas negam qualquer atuação militar e afirmam operar como organizações privadas voltadas para atividades comerciais. Em manifestações anteriores sobre casos semelhantes, autoridades chinesas classificaram esse tipo de medida como perseguição econômica e tentativa de conter o crescimento tecnológico da China. A BYD, que vem expandindo rapidamente sua presença internacional, inclusive no Brasil, tornou-se uma das maiores concorrentes da Tesla no mercado global de veículos elétricos. Já a Alibaba e o Baidu ocupam posições estratégicas nos setores de comércio eletrônico, inteligência artificial e tecnologia da informação. A decisão ocorre em meio ao aumento das tensões entre Washington e Pequim em áreas como comércio, tecnologia, segurança nacional e inteligência artificial. Analistas avaliam que a inclusão das empresas na lista do Pentágono pode ampliar a pressão sobre investidores americanos e dificultar futuras parcerias comerciais envolvendo companhias dos Estados Unidos e grupos chineses. O governo da China ainda não anunciou medidas de retaliação, mas o episódio representa mais um capítulo da crescente disputa econômica e tecnológica entre as duas maiores potências do planeta.

0: E o dólar, hein, minha gente? Meu Deus do céu, tá disparado, hein? Fechou hoje 5,18, né? R$5,18 o dólar, que chegou a baixar de 5, né? Voltou a 5,18. Na sexta-feira já havíamos dito, né, sobre a questão do payroll, né? O mercado de trabalho americano com vagas, criou muitas mais vagas do que a previsão dos economistas, né? E isso trouxe aí uma expectativa melhor sobre o mercado, sobre a economia americana, né? Então, hoje fechou em alta de 0,45, 5,18, hein, gente? 5,18. Influenciou aí pela alta do petróleo no exterior, né? Aumento da tensão no Oriente Médio e a piora das projeções para inflação e juros no Brasil, né, minha gente? Pois é. Já nos Estados Unidos continua aí uma questão mais ponderada, né, gente? Importante, né, a gente mostrar esse avanço, né, gente? O dólar que subiu de 5,4 para 5,16 na semana passada, quase 3% de valorização. Impressionante como o dólar subiu, né, em apenas uma semana.
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gente, olha só, nossa audiência está aqui. Eu vou falar com você daqui a pouquinho, tá? Mas antes, eu queria dar um recado pra lá de especial. Por quê? 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Meu Deus, gente, tem uma mensagem aqui daqui a pouquinho, hein? Bombástica. Olha o homem chegou, gente. Daqui a pouquinho, hein? Tem mensagem, tá? Vocês pediram, ele chegou, tá? Já. 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Olha só. Eu não vou conseguir rodar o áudio antes do intervalo, tá? Mas temos um áudio bombástico aqui, tá? Bombástico. O pessoal pediu. O pessoal estava com saudades. Muitas especulações, mentiras jogadas aqui no ar. Traremos o homem daqui a pouquinho aqui no áudio. Éder Paixão. Éder Paixão mandou mensagem. Ouviremos Éder Paixão. Por enquanto, vamos tomar uma água, vamos para o intervalo, são 3 minutinhos. Rapidinho a gente volta para a segunda parte do programa. Tem repercussão política importante no Brasil, hein? O Tribunal Superior Eleitoral mandou tirar do ar uma pesquisa que mostrava a queda de Flávio Bolsonaro. Vou explicar toda a treta, tá bom? Daqui a pouquinho, fique aí, 3 minutinhos a gente volta, tá? Sai daí não, voltamos já.

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1: 5:03 pelo horário da Costa Leste, 6:03 pelo horário de Brasília. Já voltamos, minha gente. Eu falei que tinha um áudio de Éder Paixão, né? Ele voltou, minha gente. Ele voltou, né, pra acabar com tudo isso que estão falando dele. Daqui a pouquinho eu vou rodar o áudio de Éder Paixão. Enquanto isso, mande pra cá sua mensagem. 774-707-7835 é o canal pra você participar aqui do nosso programa, tá bom? Lembrando, gente, que a partir de quinta-feira não teremos, tá? Essa é a segunda parte do programa, tá bom? A partir de quinta-feira teremos o Tarde Insuperável das 4 às 5 da tarde, porque das 5 às 6 temos estreia na Insuperável, minha gente. Programa especial da Copa do Mundo, do dia 11 de junho a 17 de julho, aqui todo mundo é técnico, tá? É o nosso novo programa, vai ser muito legal o final de tarde. Então teremos 3 horas ao vivo de programação pra você, tá bom? Das 4 às 5 eu estarei aqui no Tarde Insuperável, das 5 às 6 teremos Todo Mundo é Técnico e das 6 às 7 Espelho de Imigrante, minha gente. Então vai ser muito especial, uma faixa especial durante a Copa do Mundo, tá bom? Conto com a audiência de todos vocês. Fala, Fernanda. Nossa, nem pra esse terremoto abalar lá pelos lados de Mar-a-Lago, né? É, não foi. William Maciel tá por aqui também, um abraço pra você. Diretamente do Maine. Agora sim, vamos ouvir Éder Paixão. Fala, Éder Paixão. Fala, Éder Paixão.
2: Não dá pra participar no Tonão mais não, porque o patrão me proibiu. O patrão falou assim: vai lá, não, você tá me arrumando problema. Para de problema. E o Tonão parou de participar durante as manhãs, porque o Tonão tá cobrando muito caro. O patrão falou que tá pagando o Tonão $4,000. Ele falou assim que prefere continuar pagando eu aqui $3,500, que é melhor, uma divertida, é coisa rápida, né, Tonon? E é isso aí, o patrão mandou, a gente obedece, e o resto é vontade de falar na rádio. Eu liguei na hora com um amigão nosso aí, tava falando de mim. Ah, é? Eita, trem, esse é gente boa, viu? Eu gosto dele, peça rara. Um abraço.
1: Ai, Éder Paixão, fala, Paixão.
2: E amanhã tem uma notícia lá que vai deixar, que deixou, né, muitos homens tristes aqui do paraíso chamado Norcão, viu? Xiii. Uma notícia amanhã, eu vou dar ela amanhã lá no programa do patrão, viu?
1: Ah lá, amanhã, hein?
2: E eu, nem no programa da Evelyn do Google, o Google também tá me patrocinando, vocês estão sabendo? Mas eu tenho que falar amanhã, que hoje vai dar tempo, não. Tá bom? Notícia que vai deixar, deixou muitos cueca aqui de Nork aqui, triste, muitas mulheres tristes também. Beleza? Vamos que vamos.
1: Mas é só amanhã, tá? Agora ele vai usar o programa aqui só pra trazer, pra instigar você a ouvir o show do Leandrinho amanhã, tá bom, minha gente? Fala, Silvia.
3: Desculpa. Você chegou a ver a entrevista que o Donald Trump deu esse final de semana, se não me engano, pra foi sexta, alguma coisa.
1: Sim.
3: É, pra Chris Welka do NBC.
1: Uhum.
3: Gente,
1: falaremos daqui a pouco.
3: A mulher foi boa. Boa que adivinha. Trump deixou ela no meio da entrevista, porque ele. A mulher, tipo assim, né? Ela conseguiu challenge Donald Trump, que ele não teve resposta. E ele pegou e saiu, como sempre, sem educação.
1: Feio.
3: Mas eu achei o máximo devido ter sido uma mulher. Falei, bem feito. Porque ele sempre fala das mulheres. E ele ficou sem palavras. Espero que você tenha visto, Felipe. Muito bom. Amei, amei. Tanta coisa tá acontecendo com ele. Aquela a library ali do Kennedy aqui em Boston, que ele mandou tirar o nome pra colocar o nome dele. Você sabe que o juiz barrou também, né? E falou que jamais isso poderia ter acontecido, a não ser que o Congresso aprovasse. E tá mandando tirar o nome dele e colocar o nome do Kennedy lá de volta. Gente, eu tô achando que vai acontecer, sabe o quê? Vai falar assim, ninguém tá querendo me apoiar, tentei mudar os Estados Unidos, mas ninguém quis, então, ó, estou saindo. Já pensou se acontecesse? Tô sonhando acordada, né? Eu sei.
1: Beijo, Silvinha. Fala, Johnny.
4: Boa tarde, Felipe. Boa tarde, audiência aí também. Daqui a pouco você coloca um grilo aí de novo, Felipe, pensando que é o áudio do Éder Paixão, né? Aí não tem áudio nenhum, é um grilo gritando. Então tá bom, é nóis aí. Boa tarde, valeu, um abraço, vamos, não para.
1: A Evelyn falou, ó, não pode ir pra Mar-a-Lago não, que ela mora lá perto, hein? Então o terremoto tem medo de chegar perto e deixar o presidente zangado. Ah, tá explicado, é isso mesmo. O terremoto não foi por conta do Trump. Faz sentido, viu, Evelyn? É, do jeito que ele é, capaz de ele querer até mudar o terremoto mesmo, né? Do jeito que ele é. Como é que fala? Ele é esquisito, né, o Donald Trump? Né? Ele acha que o mundo gira em torno dele, né? É, o mundo gira em torno dele. Fala, Fernanda.
5: Parabéns, seu Éder Paixão. Agora eu nem vou conseguir dormir hoje pra poder chegar amanhã pra saber que notícia é essa que você vai dar, né? Parabéns! Pra que você vai falar na rádio, hein? Causar confusão.
1: Ai, Deus. Fala, Henrique, para.
6: Felipe.
1: Oi.
6: Você viu a movimentação pra fazer. É, vai ter um jogo de NBA, né? Eu não sei se é hoje ou é amanhã, Felipe. O Donald Trump vai ser vaiado, Felipe, vai passar uma vergonha. Ah, mas eu não vou perder por nada. Chegar em casa, eu vou botar em todos os esportes pra eu saber se é hoje ou é amanhã.
1: É hoje,
6: mas
1: né?
6: Que ele vai ser vaiado, vai. Eu acho que é uma final aí que vai ter aí. Beleza?
1: Eu acho que é hoje, não é? Eu acho que é hoje. É 8:30 da noite, horário da Costa Leste. Tenho quase certeza. Não é, gente? Alguém tem essa... É que é ao vivo, gente? Eu não consigo checar. Mas eu acho que é hoje, 8:30 da noite, né? É, inclusive é no Madison Square Garden, né? Onde foi a... Onde teve o... O esfaqueamento ontem lá, né? Mas é hoje, viu? Eu acho que tá confirmado, hein? É hoje, 8:30 da noite, viu, gente? O Trump vai estar lá, mas com certeza, viu? Com certeza vai ser vaiado, viu? Ó, Evelyn disse que o Éder vai dar a notícia no Espelho do Imigrante, tá, gente? Então fiquem aí, tá? Depois o programa vai ter Espelho do Imigrante, diz que o Éder Paixão vai dar a notícia, não vai precisar esperar até amanhã. Eu quero só ver essa treta que vocês vão arrumar, viu, Éder Paixão? Que agora você vai ter que dar metade da notícia hoje, metade amanhã, tá? Sei que se vire com a Evelyn.

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1: Olha só, minha gente, o ministro do Supremo Tribunal Federal, Cássio Nunes Marques, determinou a suspensão da divulgação de uma pesquisa eleitoral realizada pela Atlas Intel, que apontava queda na popularidade do senador Flávio Bolsonaro. A decisão foi tomada após uma ação apresentada pela defesa de Flávio Bolsonaro, que questionou a metodologia utilizada pelo Instituto. Os advogados do senador alegam que o levantamento poderia ter sido influenciado pela exibição de um vídeo com conteúdo considerado desfavorável ao parlamentar. A pesquisa foi finalizada pela Atlas Intel, empresa especializada em pesquisas de opinião pública que ganhou notoriedade nos últimos anos por seus levantamentos eleitorais no Brasil e no exterior. Ao analisar o pedido, Cássio Nunes Marques entendeu que havia elementos suficientes para determinar a suspensão temporária da divulgação dos resultados até uma análise mais aprofundada do caso. A decisão gerou repercussão entre especialistas e direito eleitoral, né? Pesquisadores e entidades ligadas à liberdade de expressão, reacendendo o debate sobre o papel do judiciário em disputas envolvendo pesquisas eleitorais. A Atlas Intel informou que cumprirá a determinação judicial, mas sustenta que o levantamento seguiu critérios técnicos e metodológicos adotados regularmente pela empresa. Lembrando que essa pesquisa já foi divulgada na semana passada, onde Flávio Bolsonaro teve 5 pontos de queda na pesquisa. Foi usado um vídeo, né? Um vídeo de Flávio Bolsonaro na pesquisa, aquele vídeo em que ele pede dinheiro para Daniel Vorcaro. É este o questionamento, né? A defesa alega que este vídeo acabou influenciando o eleitor.
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1: Bom, vamos falar de um ponto curioso dessa discussão aí da pesquisa, suspensão da pesquisa, né, do vídeo e tudo mais. Esse ponto, gente, né, curioso, né, dessa discussão aí, tá justamente no argumento central utilizado para contestar a pesquisa. Segundo as informações divulgadas sobre o levantamento, o vídeo questionado pela defesa de Flávio Bolsonaro, ele não foi apresentado antes da pergunta relacionada à avaliação do senador. O vídeo foi exibido depois. E esse detalhe, gente, faz toda a diferença. Se a resposta de intenção de voto já havia sido registrada, torna-se difícil sustentar que aquele conteúdo tenha influenciado diretamente a opinião manifestada naquele momento específico da pesquisa. Isso não significa que a Atlas Intel esteja automaticamente certa ou que as pesquisas não possam ser questionadas. Podem e devem ser questionadas. Mas existe, gente, uma diferença importante entre discutir metodologia e impedir a circulação de informações, né? Numa democracia sólida, pesquisas erradas são corrigidas por pesquisas melhores, né? São confrontadas por dados, né? São contestadas por argumentos, né? Quando a solução passa a ser a retirada de uma pesquisa do debate público, a discussão inevitavelmente deixa de ser apenas técnica, né? E passa a envolver um valor ainda maior: o direito da sociedade de ter acesso à informação para formar as suas próprias conclusões. Vamos seguindo aqui, gente, falando de pesquisa eleitoral ainda, tá? Olha só que curioso. O Partido Liberal, o PL, legenda do ex-presidente Jair Bolsonaro e do senador Flávio Bolsonaro, já investiu cerca de R$2.800.000 em pesquisas eleitorais somente nos primeiros meses deste ano, gente. Isso mesmo, quase 3 milhões em pesquisas eleitorais, tá? O que mostra, né, que o partido tem acompanhado de perto o humor do eleitorado em diferentes regiões do país. Os levantamentos contratados pelo PL avaliam cenários para eleição presidencial, disputas estaduais e também o desempenho de lideranças ligadas ao partido. A estratégia busca orientar decisões políticas, definir prioridades e antecipar tendências que possam influenciar o resultado das urnas. A realização de pesquisas é uma prática comum entre partidos políticos, especialmente em períodos pré-eleitorais. Os dados ajudam a medir rejeição, intenção de voto, potencial de crescimento e os temas que mais preocupam os eleitores. O PL segue sendo uma das principais forças políticas do país, mas como qualquer legenda que pretende disputar eleições competitivas, precisa entender como o eleitor está reagindo aos acontecimentos políticos e às figuras que pretende lançar nas próximas disputas. E essa notícia, gente, ela traz uma reflexão muito interessante, viu? Muitas vezes aqui A gente ouve político, né? Militantes, né? Desqualificando pesquisas quando os números não agradam. Isso é muito comum. Mas a realidade, gente, ela é muito diferente nos bastidores, tá? Partidos políticos, eles não gastam dinheiro à toa, né? E quando o PL investe quase 3 milhões em pesquisas, e isso, gente, só no início do ano, tá? Só no início, até o final da eleição vai ser muito mais, tá? O PL tá demonstrando que ele leva esses levantamentos muito a sério. Pesquisa, gente, não serve só para comemorar a liderança, né? Serve principalmente para detectar os problemas, né? Identificar algum desgaste, medir a rejeição, né? Entender as mudanças de humor do eleitor de acordo com o tema ali que está em pauta. E é impossível, gente, não lembrar, né, dessa movimentação envolvendo aí a pesquisa da Atlas Intel, que apontou queda na popularidade do Flávio Bolsonaro, né? E agora a tentativa de barrar judicialmente a divulgação do levantamento, que mostra que existe preocupação com a repercussão de determinados números, né? E na política, gente, quem acredita tá crescendo costuma divulgar a pesquisa, tá? Quem teme os resultados costuma questioná-los, tá bom, gente? Esses 2 milhões e 800 revelam algo muito simples. O PL sabe que o cenário eleitoral está em movimento, que a disputa vai ser dura e que acompanhar a popularidade dos seus principais nomes deixou de ser uma opção. É uma necessidade. Então o PL gasta com pesquisa, o PL acredita em pesquisa. Quando a pesquisa é desfavorável, eles criticam, né? Desqualificam o Instituto. Só que eles acreditam e eles sabem, são números reais. Inclusive, os institutos, as pesquisas de partidos, elas não podem ser divulgadas, né? Porque a metodologia é assim, aí sim é muito questionável, né? Porque o partido, para alimentar o ego de algum político, ele pode manipular a pesquisa e trazer um número absolutamente incrível, né? Para você manipular ali a forma como você pergunta, o tipo da pergunta, tudo isso pode ser manipulado, né? A pesquisa eleitoral dos institutos, gente, essas que a gente divulga aqui sempre, elas têm um método e antes de ser divulgada, precisa passar pelo crivo do TSE. O TSE avalia essas pesquisas, avalia a metodologia, avalia como foi feito para saber se está dentro dos critérios ou não. Porque você não pode fazer pesquisa manipulando as pessoas. Isso é proibido no Brasil. Existe método. Por isso que eu falo quando eu defendo pesquisa aqui, é porque existe método em pesquisa, gente. Isso é matemática, isso é ciência, né? Você está falando de pesquisa metodológica, né, política, com muita ciência, né, e você não pode manipular. Então, por isso que você precisa divulgar como foi feita a metodologia, as perguntas que você utilizou, tudo isso está no TSE. Por isso que no TSE você pode, cada pesquisa tem um código, você pesquisa no TSE como foi feita, onde foi feita, quantos foram ouvidos, as regiões do país. Você não pode fazer pesquisa numa cidade só, porque você vai trazer um número defasado, um número errado, né? Porque algumas regiões o Lula vence com 80%, aí você faz uma pesquisa lá, dá que ele tem 80%. Tá correta essa pesquisa? Não. Então tudo tem metodologia. E os partidos políticos sabem disso e gostam de pesquisa. Tanto gostam que gastam aí milhões de reais fazendo as suas próprias pesquisas eleitorais.

0: Ó, a Silvia confirmou, é hoje mesmo, tá? NBA hoje às 8h30 da noite, viu? Pra você que quer ouvir o Trump sendo vaiado, tá bom, gente? É, e tá todo mundo esperando, viu, Eder Paixão? Agora a sua notícia, viu? No programa do Guga, tá? Espero de imigrante com Eder Paixão exclusivo. Exclusivo, daqui a pouquinho.
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1: O Ministério da Saúde anunciou a suspensão temporária da vacinação contra a dengue com o imunizante desenvolvido pelo Instituto Butantan. A decisão foi tomada após a identificação de inconsistências em lotes utilizados durante o processo de produção da vacina. Segundo as autoridades de saúde, a medida é preventiva e não está relacionada ao surgimento de efeitos adversos graves entre as pessoas já vacinadas. De acordo com o governo federal, a paralisação ocorrerá até que novas análises sejam concluídas e os órgãos reguladores confirmem a segurança e a qualidade dos lotes que serão distribuídos à população. O Instituto Butantan informou que está colaborando com as investigações e reforçou que os estudos realizados até agora continuam demonstrando eficácia da vacina no combate à dengue. A suspensão acontece num momento delicado para o país. O Brasil registrou nos últimos anos sucessivos recordes de casos da doença, aumentando a pressão sobre hospitais e sistemas de saúde em diversas regiões. Especialistas ressaltam que quem já recebeu a vacina não deve entrar em pânico. As autoridades afirmam que não há recomendação especial para os imunizados neste momento e que o acompanhamento segue normalmente. Enquanto a vacinação permanece suspensa, o Ministério da Saúde reforça a importância das medidas de prevenção, como eliminar focos de água parada, principal ambiente da reprodução do mosquito Aedes aegypti, que é o transmissor da dengue. Ainda não há uma data definida para a retomada da campanha de vacinação. E o presidente Donald Trump interrompeu e abandonou uma entrevista concedida à rede NBC após ser questionado sobre suas alegações de fraude eleitoral e sobre um polêmico fundo de quase 2 bilhões de dólares criado pelo Departamento de Justiça americano. O episódio aconteceu numa fazenda no estado do Wisconsin durante a gravação do programa Meet the Press, apresentado pela jornalista Christine Welker. A entrevista, que foi gravada na sexta-feira e exibida ontem, ficou bastante tensa quando a apresentadora pediu provas para as acusações de fraude eleitoral feitas repetidamente por Trump. O presidente também foi questionado sobre o chamado Fundo Anti-Aparelhamento, uma iniciativa do governo que chegou a ser bloqueada pela justiça e posteriormente suspensa pela própria administração. Durante a discussão, Trump acusou a NBC de ser uma emissora desonesta e chamou a jornalista Christine Welker de corrupta e estúpida. Em seguida, retirou o microfone, encerrou a entrevista e deixou o local. A conversa também foi interrompida diversas vezes por causa de uma forte tempestade que atingia a região rural de Wisconsin com chuva intensa e trovões afetando a gravação. O episódio repercutiu imediatamente na imprensa americana e reacendeu o debate sobre a relação de Trump com os meios de comunicação. As alegações de fraude eleitoral citadas pelo presidente continuam sem comprovação em tribunais ou investigações oficiais, segundo autoridades eleitorais americanas. A Casa Branca não comentou o incidente até o momento. Nem tenho o que comentar, né, minha gente? Um presidente absolutamente despreparado, que está diante de um jornalista, né, diante de uma apresentadora nos programas mais importantes da TV americana, e ali tem um simbolismo, gente, uma simbologia muito grande, né? Quando o presidente está diante de um entrevistador, é como se ele estivesse diante do país todo, né? O entrevistador cumpre ali um papel importantíssimo numa democracia, que é o papel da imprensa, de trazer a informação, de fazer as perguntas. Então ele está diante de um país todo. Quando Donald Trump levanta, interrompe a entrevista, fala: ah, você é uma estúpida, você não sabe o que está falando. Ele está falando isso para toda a população. Então toda a população que pensa da mesma forma como a jornalista, né, e quer saber, e na verdade ela nem foi desrespeitosa, ela só fez um questionamento. Minha gente, quando alguém se porta dessa forma, diante de um questionamento, pode ter certeza que tem muita coisa a ser explicada ainda. E pode ter certeza que ele perde a razão completamente. Trump perdeu a razão, não tem nem justificativa para o que ele fez. E até os próprios republicanos olham essa atitude, gente. Eu vi nos comentários ali, Donald Trump não é adulado por ninguém. Uma atitude como essa só demonstra a fraqueza deste presidente, que se mostra um grande machão diante das câmeras. Mas ele é um fraco. E quando ele está diante de um momento de pressão, é dessa forma que ele faz. Ele acusa quem está perguntando, ele agride quem está perguntando com palavras, né, com xingamentos, se levanta e se recusa a responder. É assim que ele faz. Este é o presidente americano. Muito bem, obrigado pela sua companhia, pela audiência, pelas mensagens. Você curte agora 30 minutos da melhor seleção musical do dia com As Insuperáveis do Dia e, na sequência, Espelho de Imigrante com Evelyn, Guga e Zenzê, diretamente da Chacoalhada Flórida. E não desligue, continue com a nossa programação conectada à rádio que fala com você onde você estiver. Amanhã estou de volta, hein, ao vivo, às 4 da tarde, trazendo mais informação, análise e, claro, espaço para sua participação. Forte abraço, uma excelente noite. Se cuide e até amanhã.

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3: É bom demais! Mais uma semana começando com vocês, meu povo lindo. Que delícia, né? Que dia maravilhoso. Hoje um dia de sol aqui na Flórida, apesar de ter tido esse, né, chacoalhamento aqui. É, gente, o povo sentiu, viu? É, terremoto era só o que faltava pra gente, né? Terremoto chegando aqui na Flórida. Pois é, mas tá tudo bem, graças a Deus, aqui na nossa região não sentimos, né? Aqui eu senti só tremer assim um pouquinho, não era... Vamos ver, brincadeira da parte. Um beijo pra essa turma linda. Obrigada a todos vocês pela audiência, tá? Obrigada a você que tá aí do outro lado, você que tá aí saindo do trabalho. Você que tá aí fazendo o quê? Trabalhando ainda, gente? Pois é, meu dia tá claro, o povo ainda tá trabalhando. Pois é, muito obrigada a todos vocês, tá? Você que tá na construção, você que está na limpeza, você que está nos restaurantes, né, servindo, você que está na cozinha dos restaurantes, você que está fazendo o serviço de nene, né, está tomando conta aí dos garotinhos, você que está aí fazendo o quê? O que, que você está fazendo? Landscape? Pois é, um beijo para você também. Muito obrigada, é só o Espelho de Imigrante começando agora com vocês. Vamos até às 7. Hoje a gente vai bater esse papo gostoso. Guga já tá chegando. Eu já sei que o povo já vai perguntar: cadê o Guga? Guga tá chegando, tá? Chegando aqui comigo daqui a pouquinho. E a gente vai conversar. E hoje, gente, hoje tem um babado, tá? Mas antes de mais nada, quero mandar um beijo pra essa turma de estudantes ali de Leominster, né? Que formaram esse final de semana na high school. Um beijo pra todos vocês, muitos filhos de amigos, de conhecidos, minha neta, né, meu neto Nicolas, meu neto emprestado do coração, Nicolas também, o Enzo, filho da minha amiga Lília. Amanda, um beijo, te amo, viu? Muita gente, quem, Guga? A Priscila Digli. A Guga tá sem microfone, gente, por isso que a gente não tá ouvindo ele. Eu só ouvi ele falar longe, assim. Ele ainda não colocou microfone, não. Mas a Priscila Giglio também, lá de Leominster. Gente, um beijo pra todos vocês, mães e pais também, né, que participaram. Todo mundo muito emocionado, porque é uma etapa, né, que a gente conclui quando essa turminha conclui a high school e rumo à vida nova no college. Então, muito sucesso pra todos vocês. Tá? Que Deus esteja no controle de tudo, tá bom? E falando em controle de tudo, eu vou contar a história daqui a pouquinho. Mas antes de mais nada, também mandar um beijo, sabe pra quem, Guga? Para a família do meu novo neto, o namorado de Amandinha. O Daniel tá aqui na escuta também, já mandou aqui, já adicionou aqui. E um beijo, Daniel, obrigada, meu querido. Vitor, me conta da minha neta, viu? Pois é, um lindo. Eu conheci ele só de vida, tá? Vou conhecer pessoalmente quando chegar aí. Um beijo, meu querido. E um beijo pra mãe do Daniel também, né? A Missiele, o nome dela. Missiele. Missiele. Um beijo, Missiele. Pois é, uma gracinha também. Conheci a Missiele também através de vídeo. Pois é, um beijo também para o seu Douglas, né? O Dogão já tá aqui dando boa tarde, Evelyn. Guga, estou ligado. Cadê o Guga? Guga vai aparecer agora, Dogão. Olha, o Guga aqui, tá lindo, maravilhoso, queimadinho, olha só. Aí, o meu gato. Você é o cachorro e ele é o gato. Dá boa tarde, Guga, para o pessoal dizer se seu microfone está 100%. Gente, diga aí se o microfone dele tá 100%, tá? Fala aí, Guga. Fala alô, pelo menos.
4: Alô.
3: Não, Guga, não brinca não, pra gente saber desde o início.
4: Alô, tá, todo mundo tá me ouvindo, tá todo mundo tá funcionando, gente. Tá direitinho, não tá cortando, tá funcionando.
3: Tá. Você tá funcionando então, tá direitinho.
4: Tô com...
3: Pois é, olha, nós temos ouvintes novos hoje. Obrigado a todos vocês que baixaram o aplicativo da Rádio Insuperável, né? E lembrar também, gente, já tá marcada a data, já tá aí o panfleto da nossa festa, dia 27 de junho. Estou chegando aí a semana que vem. a gente vai ter ali um encontro, vai ser muito bom. Eu vou estar festejando com vocês o aniversário do Espelho do Imigrante, o meu aniversário, né, que eu fiz agora em maio. E vai ser muito bom estar ali te abraçando e vocês participando, né, do karaokê. Nós vamos ter a premiação do karaokê. Quero agradecer muito a minha querida Andréa Quinones e Fernando, né, que estão aí providenciando os troféus. Né, são 3 troféus. Para, Guga, de ser abestalhado.
4: Eu não, é você. É você. O tempo inteiro. É. Você tem que corrigir isso. É.
3: Corrigir a sua. Olha, deixa eu calar minha boca. É. Ele fica fazendo ali. Ele que fica. Coisa de velho, sabe? Aí, vai beber água.
4: Coisa de velho, é.
3: É, coisa de velho.
4: É, exatamente. É bom que você se reconhece.
3: Eu não sou velha.
4: Você tem 62 anos de idade.
3: O William Maciel falou: opa, cheguga. Pois é, cheguei. O Gabriel também falou: cheguei. E Guguete, bora, Vitória, campeão. Olha. Pois é, o Vitória foi campeão, né? Parabéns também para meus filhos, né? São torcedores do Vitória, meu neto. Todo mundo feliz aí pela vitória aí. Foi uma vitória linda, né? Contra o Fortaleza ontem. Não foi isso, Guga? Foi ontem ou foi anteontem?
4: Não, sábado.
3: Sábado. Então fale um pouquinho do jogo que você assistiu.
4: Não vou falar nada.
3: Só porque é Vitória você não quer falar
4: do
3: jogo?
4: Não vou falar nada. Tem que falar nada.
3: Ai, meu Deus do céu.
4: Não falo mais de esporte, acabou.
3: Ai, meu Deus, tá mal-humorado.
4: Pô,
3: esse rapaz.
4: Não falo hoje. Mais de esporte.
3: Tá que tá. Para com as implicâncias, Guga. É a Sandra falando. Um beijo, Sandra. Pois é, dia 27, tô chegando aí, gente.
4: Tá quieta, viu, Sandra?
3: Então vai acontecer ali no 416 da Boston Post Road East, em Marlboro, ali no Brasil Steak Grill. Vai acontecer aquela festa maravilhosa junto com vocês, né? Que vocês fazem a diferença toda ali comigo. 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E por falar em gostar, vamos ali, né? No Terra Brasilis, e a gente volta em um minutinho já batendo esse papo gostoso de segunda-feira com vocês. 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

0: miserável. É, pessoal. Ele tá aqui, fica aí caladinho, né? Mas só isso, sabe o que
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0: É bom demais, que delícia. Como é que foi seu final de semana, hein, gente? Me fala aí. O meu foi ótimo, prestando atenção aí, né, nas graduations aí de Massachusetts. Um beijo pra essa turma linda. Um beijo pra José Andrade, que já tá aqui ligadinho também conosco. Obrigado, meu querido. Um beijo grande. Respeita a polícia, Sandra falou, viu, pra você, viu, Guga? Respeita a polícia, que você fica dizendo assim, cala a boca, Sandra.
3: Fica quieta, não falei cala a boca.
0: Você falou fica quieta, por quê? Fica quieta.
3: Fica quieta.
0: Fica quieta, ela tem que falar mesmo, fala mesmo,
3: fica
0: Sandra.
3: Quieta.
0: Hoje, inclusive, tá na nossa pauta isso aqui, ó. Nós vamos já pra pauta direto.
3: O Toy Carey.
0: Estou com bolhas no pé de tanto dançar.
3: O Toy Carey, acho que o Guga não ganhou hoje. Não tá bravo demais. Não ganhou hoje.
0: Ah, eu não dei não. Não dei.
3: Tá
0: não.
3: Bravo demais.
0: Não, hoje não é dia, né, gente? Hoje é segunda-feira. A gente tem que começar a semana. Hoje ele ganhou massagem. Ganhou massagem no pé. Diga pro povo que eu fiz massagem no seu pé, nas suas pernas. Né? Fala aí.
3: Me agarrou aqui.
0: Fala, não, eu fiz massagem.
3: Só não foi mais adiante porque meu pitbull não deixou.
0: Dexter Luiz, ô Guga, você desligou a televisão. Me dá aí o controle, por favor.
3: Que televisão?
0: A televisão
3: desliguei?
0: É do fundo aí, Guga. Ô, meu Deus, você fica batendo o sua. Me dá aí, Guga.
3: Como?
0: Por favor.
3: Como? Desliga sozinha?
0: É, claro, Guga. Se você bater aí, como você tá com a cadeira aí, tira aí a cadeira.
3: Cadeira,
0: por favor,
3: tem nada
0: frente.
3: A ver.
0: Ah, claro que tem, meu filho. Claro que tem. Tá encostada, tá falsando aqui, ó. Desencosta. Ai, é uma preguiça, é uma coisa assim impressionante, sabe?
3: Ele fica... Não tem espaço?
0: Não tem
3: espaço.
0: Você quer
3: o quê? Não tem espaço.
0: Não tem espaço o quê, rapaz? Como é que você
3: fica? Eu tenho 1,80, não tenho 1,50 com você, não.
0: Sim, você chega, vai e chega pra frente a. Como é que se diz?
3: Sim,
0: a mesa. Tá, enquanto isso eu tô ajeitando aqui, vai falando aí com o povo.
3: Vou falar o quê com o povo? O povo não gosta de me ouvir, não. O povo gosta de ouvir você.
0: Você tá encostando, você tá dando um pitbull ali, Guga. Ah, meu Deus do céu. Ah, meu Deus do céu. Ele fica mexendo nas coisas, sabe?
3: Eu fico mexendo em nada.
0: Fica assim.
3: Resolveu aí? Não.
0: Não, ainda não, né?
3: Você vai parar de fazer o programa pra poder ligar.
0: Claro.
3: É impressionante.
0: Porque você vai fazer o negócio errado.
3: É impressionante. É uma coisa. Triste isso.
0: Faz as coisas erradas.
3: E eu faço, vocês vão vir que dia? Guguete não vai, não.
0: Não, Guga não vai, não, gente. Guga não, não vai. Okay, quem vai sou
3: Evelyn.
0: Eu.
3: Não tá encostando, não.
0: Tá.
3: Porra. Tá toda hora me puxando.
0: Pior que tá encostando, sim.
3: Ah.
0: É. Guga, explique porque
3: não
0: você
3: vou,
0: não vai
3: e
0: fale um pouquinho aí do evento.
3: Não
0: favor.
3: Não vou. É, vou deixar a Evelyn à vontade, né, porque já chega, né, o tempo inteiro, tá, é de manhã, de tarde, de noite, manhã, de tarde, de noite, manhã, de tarde, de noite, manhã, de tarde, de noite, manhã, de tarde, de noite, aí cansa, né, velho, então a gente tem que dar um tempo, ela vai lá se divertir, vai curtir, é aniversário dela, aniversário do programa, entendeu, é isso aí, e aí eu vou ficar aí em julho, aí eu irei. É, nas mesmas datas que ela tem agora em junho.
0: Um mês depois, 30
3: entendeu?
0: Dias depois você vai, não é isso?
3: E o motivo maior não é nada disso não, gente. O motivo maior é Dexter. É, a gente não pode viajar junto, porque Dexter é especial. Então a gente, alguém tem que ficar tomando conta dele, entendeu? E como meu filho não tem disponibilidade para ficar com ele, porque mora numa casa de 2 andares, e ele com o Dexter hoje está ceguinho, né? E ele não conhece, ele fica se batendo, toda vez que ele vai na casa de meu filho, ele fica se batendo o tempo todo e tal. E aqui em casa não, aqui em casa ele já sabe tudo, já anda tudo, não tem, a gente não se preocupa. Então é por isso.
0: É, e você tá com essa voz assim, rouca e cansada, porque você tava deitado até agora.
3: Tava deitado, eu não estava deitado. Você estava deitado. Não, não, senhora, eu tava sentado aqui, desde a hora que começou o programa, eu tô sentado aqui, como é que eu tava deitado?
0: Ó, e vou mandar aqui um oi pra João Paulo, no, e querer saber dele se ele sentiu o terremoto, porque ele chegou agora.
4: Toda vez que você me disser oi, eu vou responder só oi.
0: E aí, João Paulo?
3: E aí,
0: Paulo?
3: João Paulo, você sentiu o terremoto?
0: Você sentiu?
3: Sentiu,
0: João Paulo? Aqui na região, por onde você anda, diga aí em que região você está aqui, pra gente saber.
3: Enquanto ele não aparece, o Val Tigre tá aqui
0: fazendo. Quando vamos ver vocês aqui juntos? Difícil, tá, Sandra? A gente até tentou dessa vez, que vai ser já uma festa
3: nossa.
0: Eu
3: vou pedir o telão, eu vou entrar pelo telão, e aí você vai ver Evelyn e eu junto, assim, pra...
0: Você vai entrar pelo telão.
3: Entendeu?
0: Ou vai sair dentro de uma caixa?
3: Não, de jeito nenhum. Faça essas besteiras que você fez, não.
0: Gente.
3: Estragou minhas férias.
0: Não, mas você será bem-vindo. Você pode chegar lá, pode chegar dentro da caixa, não tem problema não. Uhum. Tá faltando Pantera. Ah, Pantera. Pantera, é isso? Tá faltando Pantera? Daqui a pouco Pantera vai chegar aqui, não se preocupe não. Pantera chega aí já. Participando.
3: A Val tá dando um bocado de coraçãozinho.
0: Deixa eu ver se o Pantera chegou aqui. Um beijo, Val, pessoal do Facebook. Gente, lembrando pra você, se você quer participar aqui conosco, manda o WhatsApp do 508-395-4227, tá? Porque o WhatsApp do aplicativo nós não temos acesso, porque ele fica em Framingham. Então, nós estamos na Flórida, o estúdio da Flórida. O acesso para falar conosco é pelo 508-395-4227.
3: Isso.
0: Esse é o WhatsApp. É, o Gabriel falou, fiquei sabendo que Jacaré Flex puxou o rabo dele. Ah, tá, foi cachorro. Guga, não vai? Eu também não vou não, diz o Dogão. Imagine, Dogão, você que sabe de sua vida se você não for, viu?
3: Vá, Dogão, vá, dá essa moral pra ele.
0: Eu libero.
3: Vai lá, dê essa moral pra ele.
0: Gente, além do karaokê, nós vamos fazer uma rifa também. Vai ter televisão, vai ter alguns prêmios, entendeu? Então vocês que
3: estiverem lá... Vai ter até uma foto, um pôster com minha foto.
0: Eu vou fazer um pôster com sua foto, Guguete, aquele pôster do Guguete, pra ver se alguém vai querer fazer um leilão lá. Pronto, vou fazer um leilão da pôster Guguete.
3: Entendeu? Na minha foto lá, pá! Entendeu?
0: A gente vai brincar muito, vai ser uma noite divertida, né? A gente vai
3: estar... 5 da manhã, tá, gente?
0: Não, não pode, é até as 2.
3: Fecha as portas e
0: até
3: fica lá
0: as
3: dentro.
0: Duas. Ah, tá bom. Mas vai ser muito gostoso. Então eu espero todos vocês. Quem quiser participar do karaokê, olha, eu tô pensando em começar às 7 da noite para chegar os jurados, né? O pessoal que vai ser jurados e os participantes, porque nós vamos até às 11. Depois das 11 tem forró, entendeu? Tem apresentação. Então a gente tem até às 11 para fazer tudo que a gente tem que fazer, tá? Então vamos chegar cedo nesse dia. Guguete até às 5 horas da manhã. William falou, William Maciel. Mas vai ser assim muito bom. Vai ser bom eu estar com vocês. É que ele falou. Evelyn, Massachusetts, 3 horas. Eu pago pra trazer o cachorrinho, Sandra falou. Eu pago pra trazer o cachorrinho.
3: Não, não, Sandra, não há questão.
0: O problema não é levar, o problema é que ele é estressado pra viajar. Ele
3: não é isso também, não. Vai ficar onde? Onde ele não reconhece, onde ele não sabe.
0: Exato, ainda tem um inconveniente, porque ele é cego, Sandra. Então ele aqui em casa, ele já tá acostumado, por isso que ele não pode sair daqui pra ir pra casa do meu filho aqui, entendeu? Porque aqui ele já tá acostumado onde ficam os móveis. Então ele não fica se batendo tanto.
3: Se bate,
0: tanto,
3: nada, ele sabe onde,
0: entendeu?
3: É que é.
0: Então é complicado.
3: Ele sabe onde
0: é
3: o armário, tem a comida dele. Ele
0: Exato,
3: sabe onde
0: é a água.
3: Tem as duas camas, tem uma cama na sala e uma cama no quarto. Então ele já sabe, o banheiro. Ele sabe, a varanda ali, ele sabe tudo. Então já reconhece tudo pelo cheiro. Então a gente, se for levar para casa de Tiago, tem a Luna.
0: É, e na casa de Matheus tem Itati.
3: Na casa de Matheus tem Itati, fica... e ele não conhece a casa de Matheus, ele fica se batendo o tempo inteiro. Então, é complicado.
0: O Dogão falou pra Sandra assim, ó, eu também sou cachorro, paga pra mim?
3: Pois é, Sandra, aí. Depois dessa.
0: Fica quieto, Dogão. Fica quieto, Dogão.
3: Depois dessa. Aí.
0: Adorei. Lindo. Ai, gente. Agora, você sabia que os homens bonitos estão perdendo o mercado? Pois é. Você não sabia? Nosso tema de hoje, inclusive, é um desses. Então, você que é homem bonito, fica se achando. As mulheres agora estão preferindo um homem feio. Você sabia disso? Pois é. Olha aqui. Presta atenção. As mulheres preferem os homens feios. E por quê? A Cíntia vai dizer isso pra vocês. Então vamos prestar atenção. O primeiro tema hoje é esse. Fala. Fala, Cíntia.
5: Devo dar chance para o feio? Deve. Deve dar chance para o feio. Eu não sei de onde vocês retiram essa ideia segundo a qual o homem precisa ser bonito. Nós gostaríamos de ter um homem bonito, nós gostaríamos. Mas o feio, meu amor, o feio pode ser sensacional. É, de que vale? De que vale aquele bonito, sarado, que apenas joga uma água ali no seu para-brisa, entendeu? Uhum. Em 5 minutos. Ao passo que o feio, o horroroso, o horripilante faz aquela lavagem completa. Completa. Faz o polimento do carro, entendeu? Uhum. Em 50 minutos. E na hora que você acha, uhum, que acabou, você fala, olha, ainda tem mais, que coisa maravilhosa. Esse é o feio na sua vida. É. Eu sugiro a você, inclusive, que você não fique com um homem feio, que você fique com um homem feíssimo. É. Feíssimo.
0: São melhores.
5: Feíssimo. Você verá ela. Que coisa maravilhosa.
0: Dizem
5: pode
0: ela,
5: ser
0: né?
5: Um homem feio na
0: você
5: vida
0: é
5: de
0: feio,
5: uma mulher.
0: Buga, por
5: lembrando
0: isso
5: que feíssimo se escreve com dois is. Feíssimo. Dois is.
3: É que nem. É que nem o.
4: 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Isso era bem.
0: Pois é, eu acho você feio. Porque dá conta, então. Dizem que os feios dão conta, né? Você quer o que ele ache bonito? Diga!
3: Faz o programa
0: o que
3: você. Prefere?
0: O que você prefere?
3: Faz esse programa você, vai, vai.
0: Por quê? Você prefere que eu lhe chame de feio?
3: Puta que pariu, eu vou fazer um negócio, um comentário aqui. Você vai e entra com a porra da vinheta. Deixa eu fazer a vinheta,
0: ah,
3: tá, depois do meu comentário.
0: Ah, então
3: que
0: fala.
3: Mania que você tem. Porra, vai, segue o programa, vai. Bom, hoje é segunda-feira.
0: Fala aí, De Paixão.
6: Boa tarde, família!
3: Já fiz o Pix, viu?
6: Aqui no aeroporto, aqui no JFK de Nova York, aqui, então tem que falar um pouco rápido e ligeiro, porque tô dirigindo. Mas a notícia, vamos de notícia, a notícia
0: pois
6: que aconteceu
0: é
6: no meu Nurcão, que deixou a cuecada tudo triste.
0: Fala.
6: É, Guga, coisa tá fácil pra nós mesmo não, né? Aqui em Nurk, olha só o que aconteceu. A polícia fechou um cabaré. Um cabaré mesmo, não é aquele que faz os homens ficar felizes, sabe, Guga?
3: Uhum.
6: Então, manhã, fechou e com isso o pessoal ficou muito triste com isso.
0: Ai,
6: a cuecada, a mulherada que tá desempregada agora tem que caçar outros lugares pra trabalhar, porque o negócio fechou. A polícia bateu lá nesse estabelecimento e fez algumas apreensões e fechou aquele ambiente de lazer. Aquele pre-ground. Aí regaçou a galera de Nuke.
0: Rapaz.
6: Aí regaçou. Isso é um só, né? Tem mais. Mas um dos principais, a polícia foi lá e desmartelou essa quadrilha e deixou esse estabelecimento. Mas maiores notícias, eu falo amanhã, porque agora tem aqui também feio, muito tráfico, uhum, e também perigoso. Um abraço.
0: Tá bom, tá bom. Agora eu quero saber.
3: Eu já fiz o Pix, viu, Eder?
0: É, o Pix pra reportagem, né?
3: Não, você não viu que ele
0: foi
3: só que fala no nosso programa.
0: Pois é, ele
3: nosso,
0: falou que.
3: De Leandrinho, porque a gente paga ele.
0: Exato. Olha só, mas não, Eder, tá, eu quero que você fale o seguinte: o que, é que você achou dessa matéria aí que eu tô trazendo, Eder? Tá? E eu quero que vocês.
3: Ah, Eder, você acha que Rebeca tá com Eder por quê?
0: Eder
3: é feio, pô.
0: Você tá achando.
3: Eder é
0: Sandra
3: igual a mim, feio.
0: Homens bonitos viraram tudo boiola. Baitolas, Sandra falou.
3: Dá no mesmo. Boiola, baitola, viado. Que bongo.
0: Então você. Os homens agora estão. Tá vendo? Então fica aqueles homens
3: é
0: querendo.
3: É por isso
0: ficar
3: que Sandra tá com Dogão. Tá vendo, né?
0: Porque você acha que Dogão é feio também?
3: Porra! Bote feio nisso. Horrível.
0: Ai, meu Deus do céu.
3: Deu uma moral agora, hein? Deu uma moral, hein?
0: Gente, então é esse caso, né? Se é feio, é bom naquilo, né? Se é bonito.
3: É que nem o gordinho. Você pega, você namora um homem magro. Ele não vai pra frente. Agora namora um homem gordo pra você ver. Um homem gordo, ele sabe comer, gente. Tem jeito. Eu tô ficando triste, que eu tô ficando magro.
0: Você, olha,
3: eu já
0: você
3: perdi
0: fala,
3: minha barriga, mas sou feio, mas sou não. feio, né?
0: Guga, você é o cara, muito obrigado. O Tocão mandou pra você aqui. É. E é de paixão, responde.
6: Eu sou feio, horroroso. Horroroso. Aqui tem o. Aqui você anda na Fair Street lá em Newark lá. Você vê que esse cara, os caras tudo definido, ó, cabelinho na régua, uns braços assim grosso, musculoso. Quando você assusta, menino, tá uma brigaiada com a de homem esse Nurcão, lá ele.
3: Ainda fecha o.
6: É minha gringuinha.
3: Ainda fecha o bordel, né?
0: Mas, Bianca, esse bordel foi aquele mesmo que você foi lá trabalhar, quer dizer, fazer a construção lá, né? Fazer alguma coisa lá de construção, acho que foi. Lembra que ele foi fazer um serviço lá?
3: Deixa quieto. Fala, né? A Rebeca tá ouvindo o programa, deixa quieto.
0: A Rebeca não entende, não.
3: Entende.
0: Ai, entende. Sandra falou que estou quase fazendo xixi. Guga, não fala meu nome. Mas esse Nurcão só briga de foice no escuro. Rapaz, como é que não fala seu nome se você tá aqui no grupo?
3: Não, é pra não falar aqui, não falar ao vivo.
0: Ah, não falar ao vivo.
3: Pra pessoa não saberem que é ele.
0: É, mas no grupo.
3: Mas eu vou dizer um negócio pra você, sem nome. Esse de Nurcão, ele agarra homem.
0: Olha, o Kilder chegou. Oi, Kilder, como é que tá
3: sua situação? Vem devagar, viu? Seu ciumento.
0: É, ciumento. Fala, Kilder.
7: Fala pra nós o que tu tá pegando aí, chegando agora. O que tá pegando aí? Fala pra nós.
3: Você quer saber o que é que eu tô pegando?
0: Não, o que tá pegando é que a gente tá falando que homem feio, né, é que são os bons. Tá agora no auge o homem feio, porque o homem feio sabe fazer as coisas melhor do que os homens bonitos.
3: Sabe lavar um capô de fusca.
0: É. Exatamente. Então, as mulheres hoje em dia estão preferindo os feios, feiosos, bem feios mesmo. Por isso que Guga tá ficando feio, né? Porque eu tô caprichando na feiura dele, né? Pra
3: Vou arrancar todos os dentes. Você é maravilhoso.
0: É bom que não morde. Não morde os lábios. Entendeu? Os lábios não ficam mordidos, então.
3: Ai, cara, sem vergonha.
0: Fala aqui, o Deli.
7: Ah, então. Tô bonito na fita. Tô feliz agora com essa notícia.
3: Você tá bonito na fita?
7: Uai.
0: Porque você é
7: feio? Cara arregaçado de feio.
0: Pois é, os feios estão no auge. Então, se você se acha feio, quer dizer que você tá muito bom na
3: fita. Tem
0: que
3: perguntar, né? tem que perguntar a sua esposa. Você acha você bonito ou se acha você feio?
0: É, tem que perguntar.
3: Depois você explica o que é.
0: O porquê. Pois é, mas gente, eu já fui nas minhas propagandas, já. Me deu um branco agora. Vixe, falando de coisa boa e pronto, né?
3: Dá eu aquele acho que branco. Sim, mas depois você pode colocar de
0: eu
3: novo.
0: Eu fui, né? 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
0: Então tá aí, foi dado o recado.
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0: E por falar em dar o recado, a voz dele nós vamos ouvir agora, JP, direto da Flórida pra vocês. Fala, JP.
10: Ei, Guguete, fiquei te esperando em casa, Guguete, nada.
0: Você falou, ia pra casa dele?
10: Outro patamar.
0: Por quê, Guga?
3: Domingo, eu acabei... Não,
0: você nem me falou nada. Quem chegou por aqui também,
3: cama,
0: nosso árbitro, Aire Júlio. Pois é, o Aire

0: Coração a mim, eu fui por você. Olha só, eu fui por você, você foi por mim.
1: Não, quem tá
0: Que
1: falando isso?
0: é Aires Júnior,
1: Não, não,
0: Aires
1: não, que não,
0: Júnior.
1: que não, consideração
0: Fala
1: zero.
0: aí, Aires, um pouquinho
1: Negócio de
0: desse
1: eu ir por
0: programa.
1: você porque você foi por mim, que.
0: Gente, vai ser é insuperável, sempre superando, né? A insuperável trazendo para vocês também
1: Quem
0: todo o
1: vai
0: destaque.
1: participar é Fernando Najime, João Vitor, Aires Júlio. Que vai ser o coordenador, a Ares vai estar na mesa, ele que vai coordenar. Tatá Gonçalves, tá?
0: Leandrinho.
1: E Leandrinho ali só dando um. Porque não conhece porra nenhuma de futebol, só ficando ali só para encher o saco dos outros. E vamos ter convidados, ex-jogadores, pessoas do nossos ouvintes, vão estar lá dando seus pitacos, batendo papo, falando sobre não só a seleção brasileira, como todas as outras seleções, tá, gente? Não
0: Exato.
1: é só isso. Eu estou cedendo meu lugar para vocês, porque senão eu vou acabar com o programa, né? Porque a minha estrela vai ser maior do que os que estão sentados na bancada, e aí, né? Então é melhor eu ficar quieto no meu canto, não falar de esporte, deixar meu Bahia voltar a jogar, porque aí eu fico mais tranquilo.
0: Ó, o William Maciel falou, apareceu aqui esse cachorro, agora ele quer saber o seguinte, Guguete, fala um pouco do jogo do Brasil de sábado, o que você achou? Dá pra mim, Guga? Dá?
1: Pô, se a seleção brasileira vai dar para você, eu não sei. Ou é Egito, eu não sei, né? Mas, agora sem brincadeira, sem sacanagem, não, já vai estrear no dia 11. Todo mundo tem um pouco de técnico. Às 5 horas da tarde, 5 às 6, né, com Ari Júlio na coordenação. Fernando Najime, o Vitor Hugo, Tatá Gonçalves, que são os dois feras, né, Ares e Tatá, principalmente Tatá. Leandrinho ali também dando as coordenadas, ajudando no possível.
0: E
1: Com, e,
0: participantes, né?
1: e convidados, né? Participantes não, convidados.
0: Convidados.
1: Participantes são eles e nós seremos convidados para chegar e falar um pouco sobre os jogos da seleção. Eu espero só cair me convidar no dia do jogo da seleção, pós-jogo da seleção, né? Mas falando em seleção no sábado, cara, eu sempre estou falando, e aliás eu comentei com alguns ouvintes, que primeiro a sentido, né, o Wesley ter sido cortado, sentiu a fisgada no, na virilha, né, perto do adutor, na virilha, e infelizmente não tinha tempo hábil para poder se recuperar e foi cortado. O Carlo Ancelotti. Eu, na minha visão, empresário, né, levou o Anderson quando nós temos jogadores no nível como o Matheus Pereira do Cruzeiro, que está jogando muito, o próprio Gerson vem subindo de produção, poderia ter sido chamado. Mas ele optou pelo Ederson. Ok, beleza. Então nós vamos ter o Danilo. Eu não estou me mexendo aqui, aqui está ok. O Danilo. Né, que 40 anos de idade, duas Copas, eu acho, ou três Copas com essa, não me recordo bem, vai ser o lateral, ou o Ibanez, vai ser improvisado na lateral também, né? Porque ele quis levar mais um meio de campo, porque ele só levou poucos, então ele precisava levar. Em relação ao jogo, gente, eu só posso dizer a vocês o seguinte: aquele time do primeiro tempo não vai levar a gente para lugar nenhum, entendeu? Porque a soberba é muito grande daquele time no primeiro tempo. Já a equipe que atuou no segundo tempo, do meio para frente, Danilo, o Endrick, o Luiz Henrique, para mim tem que ser titular. Endrick e Luiz Henrique, para mim tem que ser titular dessa equipe. Não é entrar no segundo tempo para poder salvar o jogo, não. Eles têm que ser titular dessa equipe. Então você tem uma equipe. E que você vê, por exemplo, o primeiro gol que nós fizemos foi uma falha, né, da defesa do Egito. O gol que nós tomamos foi falha também do Casimiro e do Marquinho, né? E o goleiro não teve culpa nenhuma, né? E o segundo gol, né, o gol de Endrick, de uma jogada do Rafinha e cruza e o Endrick tá lá, né? Que é a especialidade dele, que é especialista nisso. E o oportunista foi lá e fez o gol da virada. Então, eu acho que a seleção ela vai bem até um determinado ponto, né? Até um determinado ponto. Vamos passar por essa fase? Vamos. Quando chegar das oitavas para quartas, quartos de final, a gente vai pegar equipes mais fortes. Aí sim que nós precisamos.

0: Vamos ver. Apesar de nós vamos pegar Marrocos. E Marrocos não é uma equipe fácil. Tá? É uma equipe que tem grandes jogadores, que jogam na Europa, a garela toda. E não é equipe fácil. O amistoso contra o Egito foi exatamente para se ter uma ideia, porque o Egito joga igual ao Marrocos. Então, para se ter uma ideia, para o Ancelotti ter uma ideia de jogo. E ele vai mudar, com certeza, ele vai entrar com uma outra equipe.
1: Tá falando o seguinte, Escócia e Brasil vão passar. Escócia vai ser surpresa da Copa. O Dogão não é dessa cor, não. A Sandra já gritou aqui que o cachorro é preto ali, né? Pegou bastante sol, o Gabriel falou, e o William Marcel falou. Você viu que o Brasil não tem quem cruza na área e bater falta? Pra mim, o Endrick já é titular. Mas pra mim, ele vai com Danilo, com três zagueiros. E o Éder Paixão fala aqui. Fala, Éder.
2: Pode deixar, Guga. Eu acho que quarta-feira vai ter um treino aberto aqui da seleção. E eu tô movendo meus pauzinhos aqui, meu schedule aqui, pra mim ir pra lá, levar meu filho. Pode deixar que eu vou fazer uma live lá. Isso, eu vou falar do Espírito Imigrante, tá bom? Eles não colocaram você lá nessa panelinha deles aí, ó. Nós também não vai dar nosso pitaco, não. Nós estamos igualzinho o Leandrinho, sem saber de nada. Vamos estar só lá de longe. Tá.
0: Maravilha,
2: bom?
0: Beleza.
2: Ô, mãe, o Ares é feio ou é bonito? Eu acho que o Ares é bonito, né? O que a senhora acha?
0: Responde.
1: Eu que vou saber.
0: Responde, eu quero ver. Ele deixou de calça curta. Agora levante, já responda.
1: Quem sabe a mulher dele. Se ele é feio, eu sei do meu marido.
0: Responde.
1: Meu marido é feio que dói. Feio demais, gente. Muito feio, muito feio. Olha só, alguém quer isso? Não quer, não. Deixa pra mim. Porque ele é feio, feio, feio, feio, feio, feio. Você não é feio, não, meu bem?
0: Horrível.
1: Ainda mais quando fica sem barba, fica mais feio ainda, ô gente.
0: Mas quando raspar a cabeça e ganhar, tirar todos os dentes em cima e embaixo, ficar com careca.
1: Gabriel falou, mulher do Aires é o JP. Olha só, então é o JP que tem que falar se Aires é feio ou bonito. Aires, você não tá sabendo. O Guga me chama de bonito. Ele já falou. Liga seu microfone, dona.
3: Ai, meu Deus. Eu tô falando aqui o tempo inteiro com meu microfone desligado.
0: Isso.
3: Só o de Guga ligado. Por quê? Não é? Então eu vou repetir tudo que eu falei. Ai, meu Deus do céu. E agora?
0: Não precisa repetir. Não precisa repetir.
3: Vocês ouviram, né? Ouviram baixo, mas ouviram. O Guga... O Aires falou, o Guga me chama de bonito. Ele já falou. Liga seu microfone, dona Evelyn. Tá bom, tá, já liguei. Ah, não, Evelyn. Nós escutou tudo. Não tem problema, não. Pelo fone do Guga. Tá bom. É, minha filha, meu tio que teco fica assim.
0: É sinal que meu fone tá
3: funcionando, né? Tá vendo? Até o microfone dele tá funcionando hoje, gente, tá vendo? O microfone dele é feio que dói. Funciona muito bem o microfone dele, tá?
0: Hoje tá horrível.
3: Mas funciona. Amo o microfone de meu marido. Viu? Ai, ai. Pois é. Foi pelo microfone dele mesmo. Mas então, gente, como eu tava falando, o microfone do Guga não falhou hoje, hein? Não. Mas é porque tá feio.
0: Só porque vocês estão falhando. Falou. Ele vai acabar falhando.
3: Só é você não mexer muito, meu bem.
0: Eu tô quieto aqui na
3: você
0: minha. Eu mexo aqui no microfone.
3: Se você mexer o microfone, ele fica mudo.
0: Vai procurar um. Você não fez o share, não? Foi?
3: Não, ainda não.
0: Porra.
3: Eu não fiz o share. Por quê? Por que eu não fiz o share?
0: Não sei, eu tô procurando aqui pra poder passar pras pessoas e você.
3: Não, já tá aqui. Gente, como é que eu não fiz?
0: Fez, não.
3: Tá aqui no espelho do imigrante já, vou passar pra você.
0: Ah,
3: você tá falando no. Eu não fiz no Message.
0: É, não compartilhou.
3: Tá. Eu vou compartilhar lá no Message pra você compartilhar pro pessoal. Oh, gente, foi mesmo.
0: Aliás, vocês, por favor, compartilhem com seus amigos e tal. Aqueles que não conhecem ainda a Rádio Insuperável.
3: Pois
0: ou que não conhecem o programa Espelho do Imigrante, compartilhem. Não foi falha não, viu, gente? Foi eu que...
3: Foi ele que engasgou aqui. Mesmo. De velho, né?
0: Engasguei de velho.
3: Engasgou de velho. Aí, tô mandando pra você agora, Guga. Aí você já transmite aí pro povo, tá bom? Então já vai aí pra você. Pronto, sente separado. Já foi. É, gente, desculpa, tá? Foi uma falha minha, porque eu não fiz o share no grupo. nos grupos também. Eu tinha, tava aqui, né, vendo outras coisas, aí terminei preocupada com a televisão. Programa ao vivo é isso, né? Ao vivo e a cores. A gente vai se passando sempre por alguma coisa, tá? Mas não é falta de experiência, não, né? São 16 anos e é isso que nós vamos comemorar no dia 27. Então, eu espero você, você que quer participar do karaokê, principalmente, eu quero que você mande mensagem no meu WhatsApp 508-395-4227 e pra se inscrever, tá, gente? Pra quê? Eu quero que você se inscreva porque eu quero saber quem é que vai participar, né? E qual a música que vai cantar, pra gente ver se a música tem lá tudo direitinho. Então, mais fácil.
0: A playlist é grande. Playlist
3: então, ainda... você passar por lá também no 416 da Boston Post Road East, toda quinta, sexta, sábado, domingo, ensaiando, gente. Até o dia 27, você tá craque com a música que você vai cantar. Vão ser prêmios, $200 pra melhor cantora, $200 pra melhor cantor, $200 pra melhor dupla.
0: Ninguém vai, você já foi então, falando, o prêmio é uma surpresa, pô.
3: Não, o prêmio já tá no cartaz, né?
0: Ah, você botou no cartaz?
3: Você não viu que o cartaz outro, que meu segundo companheiro fez, o como é? Chat GTP. Oxente, você não. Mas, rapaz, eu mandei pra você. Você nem prestou atenção ainda no cartaz?
0: Não tem minha foto?
3: Gente, não tem sua foto. Não tem foto de ninguém. Guguete já tá botando a boca agora no microfone. Tá de parabéns,
0: porque Guga. O microfone tá feio.
3: Pois é. Jurados vai ganhar quanto? Jurado não vai ganhar nada. Jurado vai ganhar a participação.
0: Surprise.
3: Né? Surprise. Mas o jurado pode ser cantor também. Pode, Guga? Guga vai fazer as regras do karaokê.
0: Eu não vou fazer regra nenhuma.
3: Qual a música da Sandra, hein? O Dogão quer saber.
0: A música da Sandra
3: é... Sandra falou que é surprise. Sandra falou que é
0: dog, surprise. Dog, dogdinho, dog, dogdão. Dog, dog, dogdinho, dog, dogdão. Dog,
3: dog, ah, é.
0: Vem meu dog.
3: Compositor Guga.
0: Vem meu dog.
3: Sandra falou, escrevi errado.
0: Vem doguinho.
3: Pois é.
0: Vem meu dogão, dogão, dogão, dogão. Não, vem dogão, dogão, seu feio, vem dogão, horrível, vem dogão, dogão, dogão, dogão. Pronto, essa é a música da Sandra.
3: Olha, é tão rápido essa passagem aqui com vocês, uma hora passa tão rápido, não dá nem tempo. Credo, que música é essa, Guga? Sandra quer saber.
0: É dogão, ao invés de fazer... Aí é dogão.
3: Ai,
0: vem,
3: meu
0: dogão.
3: Deus do céu. Dogão. Aí tá vendo? Vocês falam mal do compositor William, mas assim, é o violão e o cachorro. É o William disse que vai fazer violão e o cachorro. Sandra falou, para de me fazer rir, Guga. Você tá me matando hoje.
0: Quem tem que lhe matar, ai, não sou Sandra. Eu não. Quem tem que matar é horrível.
3: Isso aí eu completei, Guga. Ela falou só Sandra tá. Falou só, para de me fazer rir, Guga. Pronto.
0: É, ai, meu Deus. Quem tem que lhe matar é Maiara e Maraíza.
3: Maiara e Maraíza é ótima. Então, gente, meu microfone tá ligado, tá? Tá tudo aqui. Então, vamos lá. Um recadinho aí pra você. Muitas vezes é preciso fazer isso, tá, gente? Presta atenção. Se eu deixar o Braulio falar, né? Vamos, peraí. Fala, Braulio. Fala.
4: Às vezes alguém me empurra. Às vezes eu tropeço nas minhas próprias pernas. Caio. E me quebro em pedaços. E isso extremamente me fortalece. Porque eu penso, poxa, se um de mim já é forte, imagine vários.
3: Pois é, isso
4: às vezes
3: aí,
4: alguém
3: gente,
4: me empurra.
3: Viu? Então é isso, né? Muitas vezes alguém te empurra e você pensa assim, ah,
0: viu?
3: Me quebrou todo.
0: Prestou
3: não.
0: Atenção?
3: Pois é.
0: Às vezes alguém te empurra.
3: É.
0: E você se quebra.
3: É, mas.
0: Né? Aí você pensa assim, um sozinho já fazia, imagine eu vários.
3: Pois é. Então você se fortalece, né?
0: Viu?
3: Agora,
0: Gabriel,
3: amanhã,
0: Tomé.
3: Amanhã eu vou conversar com você, mulher. Alguém já te empurrou, Guga? A William quer saber.
0: Claro, se já te empurrou. Sempre.
3: Eu empurro sempre.
0: Eu, por exemplo, aqui, eu e a Evelyn estamos em dupla aqui, ó.
3: É.
0: Tá a Evelyn de um lado, eu do outro lado, a Evelyn ali, aqui nós estamos juntos de um lado, separado do outro, embaixo aqui, ó. A gente está sempre se empurrando. Entendeu?
3: Gente, as mulheres estão inovando para reconhecer seus valores, tá? E aconteceu, o William falou lá ele mil vezes, viu? E aconteceu que a Letícia...
0: Você viu? Sim. Lá ele mil vezes.
3: Mil vezes. Vamos aqui, senão não dá tempo, são 6h56. 300 mulheres compraram um castelo medieval.
5: Mulheres, vocês viram que 300 mulheres se juntaram para comprar um castelo medieval na França? Elas investiram cerca de 11 milhões de reais arrecadados entre elas. Sem dinheiro de banco, sem marido, sem investidor nenhum. Mas deixa eu explicar para vocês o que aconteceu aqui. Elas transformaram esse castelo em um retiro exclusivo para mulheres. 6 dias, 5 noites, sem tela, sem ter obrigação, sem ter que trabalhar, sem performance nenhuma, com sessões de yoga, pintura, jantar coletivo, silêncio, vinho, piquenique, presença só entre mulheres. Já pensaram? As vagas de 2025 se esgotaram em pouquíssimo tempo e 11 mil mulheres já estão na lista de espera. Só que o mais legal é que elas não transformaram o castelo num hotel caro. Elas simplesmente criaram uma resposta das mulheres a um sistema que não nos serve. A mulher contemporânea, moderna, hoje, ela vive num mundo que foi construído para ela servir. E quando ela para de servir, não tem nenhuma estrutura esperando por ela do outro lado, para que ela possa simplesmente usufruir da vida, ter prazer, ter lazer. Não tem espaço pensado para essa mulher descansar sem culpa. Mas essas mulheres criaram isso. Um lugar para você não ter que se preocupar com nada e nem cuidar de ninguém. Sem ter que estar bonita ou disponível para homem nenhum. Não é uma maravilha? Essas 300 mulheres decidiram que se o mundo não cria esse lugar para nós, então a gente se junta e cria nós mesmas. E para mim isso não é só turismo, é uma nova arquitetura social que as mulheres estão enxergando, em que elas podem criar negócios, elas podem ter espaços juntas. E esse é um fenômeno que está acontecendo em muitos lugares. Várias comunidades dessas estão se formando pelo mundo inteiro, com mulheres criando negócios, redes de suporte, lugares para morarem sozinhas, comunidades para viver juntas mesmo. Porque no fim, quando essas estruturas não existem para nos servir, então a gente cria as nossas. O que vocês acharam, hein? Eu acho, inclusive, que as mulheres que entendem isso, elas colocam aquilo que elas sabem para criar negócios que servem outras mulheres.
3: Pois é, gente.
0: Isso era assunto pra amanhã.
3: Aí amanhã
0: a gente... Era assunto, você bota um texto desse todo aí. Isso era assunto pra amanhã, porque o Maurício Ramos diz que chegou e que nunca foi empurrado.
3: Ah, tá.
0: Tá doido pra tomar empurrado.
3: Alguém já empurrou o Guga lá, ele mil vezes. E cadê queda? Eu me levanto com mais força, a Sandra falou. Gabriel, em inglês, você sabe, Guga, como é?
0: Gay,
3: Gabriel, pô. Pois é. E já que você nunca foi empurrado, Maurício... Você chegou, amanhã a gente continua esse bate-papo, tá bom? Agradecer muito a vocês, a semana só tá começando,
0: amanhã é terça-feira. Eu vou tentar trazer aqui, botar aqui com a gente aqui, um médico, tá? Porque aquele assunto de sexta-feira, algumas pessoas...
3: Da próstata foi o que Gabriel falou aqui.
0: E, então eu vou trazer um médico, vou conversar com meu sobrinho, ver a disponibilidade dele... E ele vim bater um papo com a gente. Vai,
3: fala, mano. Hernandes.
6: Bora, galera do Espírito do Imigrante. Estão por cá, hein? No
3: ainda
6: pique.
3: Ainda bem. Vamos lá. Sim, Guga.
0: Tá? Então eu vou conversar com meu sobrinho. Vou ver a possibilidade dele bater um papo com a gente aqui. E falar um pouco sobre o câncer de próstata. Ou a prostatite. Ou como tentar evitar.
3: E...
0: Tá?
3: Vamos trazer também sempre alguém da comunidade. Essa semana que vem também vou trazer uma pessoa para bater um papo.
0: Donald Trump vai conversar conosco.
3: Minha vida
0: aqui.
3: De imigrante, né, Guga? Nossa vida de imigrante. É o Espelho do Imigrante, 16 anos no ar. Estamos aqui com vocês e amanhã a gente volta, né, nessa terça-feira, com mais um programa. Tchau, tchau.

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0: Louvado seja nosso Senhor Jesus Cristo, para sempre seja louvado. Quarta-feira, Mariana, Nossa Senhora, rogai por nós. Nossa Senhora do Carmo, madrinha da obra evangelizar, é preciso, intercedei por nós. Quero saudar a todos em plena novena, Jesus das Santas Chagas, pela libertação dos vícios. Saúdo a todos, sexto dia da novena. Saúdo a você pela Rádio Evangelizar, de onde tudo começa. As rádios irmãs, cujos nomes cito neste momento.
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0: Saúdo a você pela TV Evangelizar, sinal digital em todo o país, em várias cidades, canal aberto. Pelo YouTube, Padre Manzotti Oficial. Pelos aplicativos da Associação Evangelizar é Preciso e todas as plataformas digitais. Queridos irmãos e irmãs, é Nossa Senhora, rogai por nós. Em nome do Pai, do Filho e do Espírito Santo. Amém. Naquele tempo, vieram ter com Jesus alguns saduceus, que afirmavam que não existe ressurreição, e lhe propuseram um caso. Mestre, Moisés deu-nos esta prescrição: se morrer o irmão de alguém e deixar a esposa sem filhos, o irmão desse homem deve casar-se com a viúva, a fim de garantir a descendência do seu irmão. Ora, criam agora uma casuística. Havia 7 irmãos. O mais velho casou-se e morreu, sem deixar descendência. O segundo casou-se com a viúva e morreu, sem deixar descendência. O mesmo aconteceu com o terceiro, e nenhum dos 7 deixou descendência. Por último, morreu também a mulher. Na ressurreição, quando eles ressuscitarem, de quem será essa mulher? Porque os 7 se casaram com ela. Jesus respondeu: acaso vós não estáis enganados por não compreenderdes a Escritura nem o poder de Deus? Com efeito, agora afirma Jesus sobre a ressurreição: quando os mortos ressuscitarem, os homens e as mulheres não se casarão, pois serão anjos no céu. Quanto ao fato da ressurreição dos mortos, não lestes no livro de Moisés, na passagem da sarça ardente, como Deus lhe falou: eu sou o Deus de Abraão, o Deus de Isaac, o Deus de Jacó? Ora, ele não é o Deus dos mortos, mas dos vivos. Vós estáis muito enganados. Senhor, nós cremos na ressurreição. Sois um Deus verdadeiramente vivo, ressuscitado. E este é o fim último de todos nós: ressuscitarmos, assim como ressuscitastes. Senhor Deus, sabemos que a vida eterna é um dom, é uma graça que provém de ti, Senhor. Nossa Senhora, Mãe querida, ajude-nos a viver como discípulos. Ajuda-nos a termos uma vida baseada na palavra de Deus, num seguimento verdadeiro, sincero, honesto. Ajude-nos, Senhor, por intercessão de Maria, que nossa vida seja pautada na palavra de Deus. Uma vida tomando a nossa cruz cada dia e o seguindo. Nossa Senhora, também colocamos as nossas necessidades, nossos pedidos, nossas súplicas. Você agora, acreditando que Maria é nossa intercessora. Tem um pedido, tem um clamor. Quem você quer colocar e dizer: nossa mãe, mãe santíssima, eu diria mais, hoje, às vésperas de Corpus Christi, mãe do Santíssimo Sacramento, a primeira custódia foi Nossa Senhora.
1: Deus tudo pode, eu creio no
0: melhorando a palavra para ser compreendido. O primeiro ostensório vivo, custódia, foi Nossa Senhora. Então, mãe do Santíssimo Sacramento, dai-nos a graça de vivermos e buscarmos adorar Jesus na Eucaristia. Quero incluir hoje todas as comunidades que de hoje para amanhã estarão envolvidos na preparação dos tapetes, das ruas, dos altares. Isso no mundo inteiro, no Brasil, de norte a sul. É de hoje para amanhã. Lideranças, pastorais, movimentos, todos envolvidos para adorar Jesus verdadeiramente presente na Eucaristia. Amanhã é Corpus Christi, o dia, a solenidade do corpo de Deus, do sangue de Jesus Cristo. Então, Nossa Senhora, primeira custódia, a nova arca da aliança, tabernáculo vivo do Senhor, abençoai todo este movimento, todo esse esforço, cuidai, zelai, e que haja realmente uma preparação externa e interna para o Santíssimo Sacramento. Nossa Senhora, Mãe de Deus, que o Brasil seja genuflexo, que o Brasil se coloque de joelho, o mundo se coloque de joelho para adorar Jesus Cristo. Nossa Senhora, que nós o reconheçamos como verdadeiramente corpo, sangue, alma e divindade, e todas as consequências, os desdobramentos da Eucaristia, intimidade com Deus, vida em comunidade, o ser igreja e, acima de tudo, ser parte deste rebanho cujo único pastor é Jesus. Portanto, já colocamos esta intenção, porque tenho certeza que muitos dos que estão nos ouvindo, muitos dos que estão nos acompanhando, vão estar envolvidos para a grande solenidade de amanhã. Nossa Senhora do Santíssimo Sacramento, rogai por nós. Eu volto já, volte comigo.

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1: A bênção, Padre.
0: Deus abençoe. De onde você fala, filha?
1: De algum lugar de Fortaleza.
0: Tá bom. Uma filha de Deus de Fortaleza. Como é que você me acompanha?
1: Pelo aplicativo.
0: Tá certo. Mas ali, graças a Deus, temos a TV Evangelizar, canal 21.1 e várias emissoras que citarei depois. O que está acontecendo, filha de Deus? Você pediu anonimato.
1: Padre, eu queria uma orientação.
0: Diga.
1: Eu fui casada durante 20 anos.
0: Tá.
1: Em meio a esse meu casamento, foi muito conturbado, porque meu marido...
0: Fala mais alto, querida.
1: Porque o meu marido foi usuário de droga durante o período todinho do nosso casamento.
0: Tá.
1: Então foi uma tribulação muito grande para mim, tanto para meus filhos também.
0: Sim.
1: Aí tirei ele de dentro de casa algumas vezes e na última vez eu tirei ele definitivamente, né? Já estava com 1 ano e 4 meses afastado de dentro de casa.
0: Tá.
1: Só que esse 1 ano e 4 meses eu conheci uma pessoa e essa pessoa era casado. E eu me apaixonei por essa pessoa.
0: Sim.
1: Entendeu? Foi muito conturbado esse relacionamento, causei muita discórdia entre ele, os filhos, a esposa. Eu tenho noção do meu pecado, sabe, padre?
0: Certo.
1: E por isso que isso daí também me causa muita angústia dentro de mim.
0: Tá.
1: E em meio a tudo isso, aconteceu a reunião do meu divórcio
0: Alô? Alô? Oh, meu Deus. Alô?
1: Oi.
0: Oi, oi, oi.
1: Pois é, em meio a tudo...
0: Alô, filha.
1: Alô, padre?
0: Fale, filha.
1: Pois é, em meio a tudo isso, teve a reunião do último contato do divórcio.
0: Sim.
1: E em meio a tudo isso, em frente do juiz, ele pediu, pela misericórdia, para me dar mais uma chance a ele, ao nosso casamento. Padre, mas eu não o amo mais.
0: Certo.
1: Eu queria saber do senhor qual é o direcionamento que eu faço. Eu não amo mais ele. Eu passei a amar a outra pessoa que não é pra mim. Não é pra mim que ele é casado, ele tem a vida dele, né? E eu tô em dúvida a isso.
0: Bom, filha, fico feliz que você tenha consciência de que por mais que você goste da outra pessoa, esta outra pessoa não é para você. E você tem que cortar realmente, radicalmente, qualquer relação com este homem casado. Você tem consciência disso?
1: Padre.
0: Não vai ter recaída?
1: Não, da parte de mim não, e ele com certeza também não.
0: Pronto, então um mal desfeito. Segundo, você tomou consciência. Você procurou um padre e já fez uma boa confissão?
1: Sim, padre, fiz sim.
0: Certo. Você tem consciência que você é casada e você ainda é casada com ele. E
1: sim.
0: Que a partir do momento que você não quiser e encontrar outra pessoa, você não vai poder comungar?
1: Sim.
0: Então você vai ter que tomar a sua decisão. Eu apenas estou colocando os pontos.
1: Uhum.
0: Que não ficando com ele, você é chamada e orientada na igreja a viver sozinha para poder continuar recebendo o sacramento?
1: Isso foi isso que o padre me falou.
0: Mas você tem consciência e aceita isto?
1: Não.
0: Então, voltando agora, então, isso é um peso. É um peso para você discernir. Você fala, eu não amo mais aquele marido. Você não ama o que ele era? Porque muitas vezes, filha, foi apagando o amor, foi desgastando. Mas ele pode, pelo sopro do carinho, da convivência, reacender. Não existe possibilidade alguma de você se permitir amar de novo?
1: Padre, eu não sei se é recente, porque eu ainda sinto muito forte pelo outro e ainda não, na minha cabeça ainda não entrou aceitar ele novamente, né? No meu coração.
0: Ele mudou?
1: Ele sim, ele mudou. Ele mudou, assim, em relação ao homem que ele era antes, né? De bebedeira, de droga. Isso ele mudou, porque ele fez um tratamento.
0: Certo. Então.
1: Mas o medo fica. Eu fico com medo, não vou mentir.
0: Eu entendo. Só que eu digo pra você, eu coloquei vários pontos que você tem que levar a sério. E parece-me que você quer levar a sério a sua fé. Para você, a Eucaristia é algo importante.
1: Com certeza.
0: Então, você sabe que isso exige de você uma postura. Como eu lhe disse.
1: Sim.
0: Que se você não tem o que a igreja pede é que você se separando vai ficar só. Mas não é só por isso. Se você viveu 20 anos com ele, existe sentimento. O que hoje você está é ainda sob o efeito da paixão do outro. Comece a olhar de novo para o seu marido. Comece por aí, um olhar, um observar se há mudança. Claro que você tem medo de que ele volte a beber, que ele volte a usar drogas. Mas se a pessoa mudou, dê uma chance, filha. Agora, é uma decisão sua. O amor, ele não se extingue de uma vez. Talvez dentro de você exista ainda a possibilidade do amor. Eu vou para o intervalo, eu volto já. Deus abençoe.

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0: Eu falava com a filha de Deus de Fortaleza. Espero que eu tenha ajudado, filha de Deus. Mas, na verdade, é você que vai decidir. Primeiro, você ainda está sob o efeito de uma paixão. Então, espere. Tem que curar essa paixão. Ainda você está sob efeito desta relação com o homem casado. Tem que dar tempo ao tempo. A decisão foi certa, cortar o mal pela raiz e, em hipótese nenhuma, nunca mais se relacione com o homem casado e nem com mulher casada. Fica o recado. Se estragou a família, não estrague outra. Depois, aí está um reolhar para o marido, um olhar de novo. E talvez, filha, você redescobrirá o amor. Claro que talvez não venha aquele amor que arrebata, aquele amor sonhador, aquele amor, mas deixe o Espírito Santo soprar a brasa que está dentro de você. Deixe esse reolhar, reacender a chama do amor e até peça isso para Deus. Se há uma mudança da parte dele, quem sabe seu casamento possa ser salvo. Uma filha de Deus de Fortaleza, TV Evangelizar, canal 21.1. Temos ali quem nos transmite. Rádio Jangadeira FM, Milton Turola, Shalom FM. Eu não sei quem é o diretor hoje. Dom Bosco FM, Padre Magno e Arcebispo Dom Gregório Paixão de Fortaleza. Era Padre Antônio Furtado, não sei se continua ainda na Rádio Shalom. Filhos e filhas, ontem nós colocamos no YouTube a catequese Fortalecer na Fé. Estreou ontem e, de modo geral, toda terça-feira o faremos. Catequese Fortalecer na Fé. Muitos acompanharam, inclusive comentaram. Se você perdeu ontem, assista hoje. Estou amando essa nova catequese, disse a Silvana Mares. Eu acompanho junto com o padre, só bênçãos. A Estela disse assim: amei essa catequese, estava precisando e passei por uma amiga que é catequista na igreja. Por isso, digo para você, assista a catequese no YouTube Padre Manzotti de ontem, Fortalecer na Fé, e deixe seu comentário. Muito obrigado. Bíblia aberta, cartilha de oração.
1: Fala comigo, Deus. Fala comigo, Deus.
0: Jó.
1: Fala comigo.
0: A resposta de Jó.
1: Quero ouvir tua voz.
0: Capítulo 27 de Jó. A resposta de Jó. Ele insistindo na sua inocência. Jó continuou a dizer: juro por Deus Todo-Poderoso, que não quer me fazer justiça e que enche de amargura o meu coração. Juro que enquanto ele me der forças para respirar, meus lábios nunca dirão coisas más e minha língua não contará mentiras. Vou dizer de novo. Claro que sabemos que Jesus Cristo nos disse para não jurar, mas nós estamos num texto do Antigo Testamento. Nós já não podemos jurar por Deus. É um erro. Não jureis por nada. Dizer sim quando é sim, não quando é não. Jesus Cristo. Mas Jó é antes de Jesus. Juro por Deus, pelo Todo-Poderoso, que não quer me fazer justiça e me enche de amargura Ele não está negando isso. Quantas vezes nós estamos amargurados? Quantas vezes nos sentimos frustrados? Quantas vezes nos sentimos, eu diria, tristes, abatidos? Quantas vezes nos sentimos injustiçados? Mas veja, Jó não nega a sua amargura, mas ele mesmo na amargura diz: juro que enquanto ele me der forças para respirar, meus lábios nunca dirão coisas más e minha língua não contará mentira. Nunca direi que vocês têm razão de me acusar enquanto viver. Insistirei na minha inocência. Fico firme e não desisto de dizer que estou certo, pois a minha consciência não me acusou. Que todos os que são contra mim, os que são meus inimigos, sejam castigados como maus, como os perversos. Que esperança terão os ateus quando Deus lhes tirar a vida? Olha onde vai Jó. Jó tem consciência da inocência. E por mais que os amigos digam: você errou, você pecou, ele disse: eu examino a minha consciência e não pequei. Mas não me rebelarei contra Deus. E também, ele não perde a fé. Por que dizer isto? Versículo 8. Que esperança terão os ateus quando Deus lhes tirar a vida? Quando estiver em dificuldade, ele não ouvirá seus gritos. Pois Deus não é a alegria deles e nunca fizeram orações ao Todo-Poderoso. Veja que quando ele diz isso, ele está dizendo: eu estou sob a mão de Deus. Eu sei que Deus escuta meus gritos. Olha que ele afirma algo ao falar dos outros. Que alegria terão os ateus? Ele diz: Deus não está querendo me ouvir. Deus parece não estar me ouvindo, mas eu não me revolto contra Deus. Ao mesmo tempo ele diz: e alguém que não tem fé, como pode rezar? Quando estiver em dificuldade, quem ouvirá seus gritos? Pois Deus não é a alegria deles. No fundo está dizendo: Deus é a razão da minha alegria. Vou ensinar a vocês como é grande o poder de Deus. Vou explicar os planos do Todo-Poderoso. Não é preciso, pois vocês todos já viram isso. Então, por que é que ficam aí dizendo bobagens? Deus é Todo-Poderoso. E apesar de tudo, eu confio em Deus. Nós vamos para o intervalo e vamos voltar rezando. Essa resposta de Jó, ela tem tanta verdade. Nós voltamos já.

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a leitura orante do capítulo 27, do versículo 2 ao versículo 12. Eu gostaria que depois, oportunamente, você relesse mais uma vez. Porque o que você percebe, e eu somos chamados a perceber, Jó não nega a amargura, o sofrimento, mas ao mesmo tempo, ele se mostra profundamente

0: Mas aí a gente percebe o que está no coração. E quando acontece algo mais grave, a revolta contra Deus. Enquanto Ele me der forças para respirar, os meus lábios nunca dirão coisas más. E minha língua não contará mentiras, porque, apesar de tudo, Ele diz nos outros versículos: Deus ouve meus gritos nos meus momentos de dificuldades. Ele é a minha alegria. No livro Inabalável, hoje, eu indico, página 63. Jó nos mostra que a dor pode dilacerar a pele, abalar os pensamentos, mas não rouba aquilo que Deus depositou no mais profundo de nós: a possibilidade de dizer sim ou não, de nos mantermos interiormente em pé, embora o corpo se curve. Por favor, pegue o livro hoje, como leitura complementar. Leia página 63, hoje, como leitura complementar, página 63. E me permite, eu quero fazer algo, porque foi ali a inspiração desta música. Sobe o som, sacristão. No Instagram, eu acabei de fixar. Nós vamos começar de novo a música, sacristão. Segura. Fixei a letra. Eu quero que você escute de novo, porque essa letra da música reflete esse capítulo 27. Agora, sacristão, por favor.
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0: Escute.
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0: Jó.
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0: voz de Deus. Filho, olha para mim.
1: Olha para mim.
0: Escute esse refrão. A fé não é ausência.
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0: É saber onde ancorar. Presta atenção.
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0: Sobe o som, sacristão.
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0: A minha fé.
1: Minha fé.
0: Em Deus. É inabalável.
1: 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Minha
0: acompanhe.
1: 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Minha fé.
0: Está lá no Instagram, fixado a letra.
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0: Depois você acompanha melhor. Silita. Que a paz de Jesus esteja com você.
2: A sua bênção, padre. Bom dia.
0: Bom dia, Deus abençoe. Você fala de onde, Silita?
2: De São Lourenço do Oeste, Santa Catarina.
0: Minha saudação a São Lourenço do Oeste, Santa Catarina. E como que você me acompanha?
2: Eu acompanho pela TV, pela rádio de Francisco Beltrão.
0: Tá certo. Diga lá, Silita.
2: Eu quero, antes de tudo, dar um testemunho. Depois eu quero pedir oração também.
0: Então vamos para o testemunho.
2: Eu quero dar um testemunho que faz 1 ano e 6 meses que eu fiz uma cirurgia contra o câncer. Eu descobri o câncer na mama.
0: Puxa, sim, por isso.
2: Graças pela honra e glória de Jesus, eu fui curada.
0: Amém.
2: Hoje eu estou curada.
0: Amém.
2: Então... Fiz todo o tratamento em Florianópolis. Fiz 15 sessões de quimioterapia, fiz 18 sessões de rádio e graças a Deus, pela honra e glória do nosso Senhor Jesus Cristo, eu estou curada.
0: Então diga comigo, graça recebida?
2: Graça recebida, graça testemunhada. Toca o sino, São Cristão!
0: Isso, muito bem, Silita. Só quem passou por essa enfermidade sabe o que é a graça de poder dizer estou curada, não é?

0: Verdade, filha?
1: Sim, com certeza. Eu agradeço a todos os médicos de Florianópolis que me atenderam no CEPOM em Florianópolis. Fui muito bem atendida, graças a Deus. E estou curada hoje e agradeço muito a Deus por essa cura. A Jesus das Santas Chagas, que eu fui curada.
0: Amém. Tá certo. E agora, quais os pedidos de oração?
1: Eu quero pedir oração pelo meu pai, Vitório Zanata, que ele vai fazer uma cirurgia, tirar um câncer de pele.
0: Tá.
1: E também quero pedir pela minha aposentadoria.
0: Certo. Anotei. Levarei no altar do Senhor, tá bom, filha?
1: Tá bom, a sua bênção, Padre. Deus, que nosso Senhor continue abençoando o Senhor, para que o Senhor traga essas alegrias para nós.
0: Amém, querida. Deus abençoe Silita, de São Lourenço do Oeste, Santa Catarina. Ela citou Rádio Onda Sul FM, de Francisco Beltrão. Diretor Padre Valdecir Bressani, Dom Odelir José Magri, arcebispo de Chapecó, de onde é a diocese que pertence a São Lourenço do Oeste, Santa Catarina. Chega longe, hein? Rádio Onda Sul. Amado povo de Deus, e amanhã? Você já se programou para Corpus Christi? Eu digo para você, na sua diocese, na sua paróquia, já descobriu o horário da missa e a procissão? A nossa será assim. Tem o programa de manhã. Ao meio-dia, presido a missa no Santuário de Nossa Senhora de Guadalupe. Teremos o tapete solidário. Ao vir a missa ao meio-dia, traga um cobertor, traga uma roupa, traga alimento. Vocês estão vendo imagens do ano passado. Traga roupas, objetos, tragam cobertores, blusas. Nós fazemos o tapete solidário ao meio-dia. Depois, à tarde, a partir das 14h30, estarei em frente à Catedral Basílica Nossa Senhora da Luz, nos 100 anos da Arquidiocese, celebrando, junto com a Arquidiocese, Obra Evangelizar, transmitindo tudo pela TV Evangelizar, Rádio Evangelizar, YouTube Padre Manzotti. Teremos a missa presidida pelo senhor arcebispo, Dom Peruso, concelebrada por Dom Reginei, Dom Adenes e centenas de sacerdotes e o povo de modo geral. É uma multidão que lá se encontra. Depois da missa teremos a procissão pela Cândido de Abreu, quase 2 quilômetros de tapete. A bênção final, faço no final um show de evangelização, gravarei um clipe. Convido você para estar lá. Amanhã, Corpus Christi, eu volto já.

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Antes de falar dos aniversários, eu quero mostrar qual vai ser o mimo deste ano. Esta flâmula de Jesus das Santas Chagas, lembrando o manto de nosso Senhor Jesus Cristo, que será enviado a todos aqueles que colaborarem com a doação extra. Inclusive, você pode ver as imagens de quando foi abençoado em uma missa ao meio-dia. Nós já abençoamos este mimo e ele será enviado a todos os que colaborarem. 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Vamos, gente, reaja. Nós estamos hoje com 4% de adesão. 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Você pode fazer a sua doação extra. Hoje, aniversário de Dom Moacir Silva Arantes, da Diocese de Barreiras, Bahia. Parabéns à cidade de Montes Claros, completando 168 anos. Lá temos a TV Evangelizar, canal 17.1. Aniversário da Rádio Coroado FM Curitibanos, Santa Catarina. Liberdade FM, Abelardo Luz, Santa Catarina. Morada Amiga FM, Assis Chateaubriand, Paraná. Princesa M de Xanxerê, Santa Catarina. Temos também Paraná Turismo Curitiba, aniversário hoje. TV União Natal Rio Grande do Norte e R3 Telecom. Bom, sobre o Corpus Christi já falei. Amanhã, dia muito e mais que especial, tudo transmitido pela TV Evangelizar, YouTube, Padre Manzotti. Atenção Brasília, tenho um recado para você. Sábado eu estarei em Brasília. Sábado agora, Brasília, atenção Brasília, ainda há vagas, faça sua inscrição. Eu estarei na paróquia Imaculado Coração de Maria. Será um prazer imenso estar com vocês. Estarei na paróquia Imaculado Coração de Maria para o retiro espiritual do Sagrado Coração de Jesus. Mais informações para a inscrição: padrereginaldomanzotti.com.br. Atenção Brasília, toda a região de Brasília, espero por vocês sábado agora, dia 6, na paróquia Imaculado Coração de Maria. Mais informações: padrereginaldomanzotti.com.br. E tá chegando, dia 12 de junho, teremos o Arraiado Seu Vigário na TV Evangelizar, na Rádio Evangelizar, YouTube Padre Manzotti. Arraiado Seu Vigário, dia 12, sexta-feira. Começamos a contagem regressiva. Que maravilha, gente! A festa dos Santos Juninos. E no final do mês, se organize para as 24 horas. Venha para Curitiba, dia 24 e 28. 24 horas na presença do Senhor, completando e fechando no Sagrado Coração de Jesus. Chegou a hora. Sexto dia da novena. Rezemos. Senhor, Pai misericordioso, pelas santas chagas de teu filho Jesus, concedei a vida a todos aqueles que se encontram encarcerados no vício, escravos de alguma droga. Senhor, Pai cheio de misericórdia, pelas santas chagas dolorosas e gloriosas de Jesus, libertai o vício da bebida, do cigarro, das compulsões, mentiras, vício dos jogos. Quebrai todas as cadeias e grilhões das pessoas cujos nomes cito agora. Diga o nome. Senhor Pai misericordioso, Deus da vida, pelas santas chagas de vosso filho Jesus, libertai as carências, traumas, desgostos,
toda a escravidão espiritual, afetiva, emocional e moral. Pelas cinco chagas de teu filho Jesus, tirai todos estes malefícios, dai serenidade no querer e no viver. Jesus, pelas tuas santas chagas, colocamos todos os dependentes químicos e as causas que levaram a essa dependência. Livrai, Senhor, de toda falta de amor, rejeição, de todo complexo de inferioridade, das más companhias. Pedimos também pela família que tanto sofre com familiares dado ao vício. Libertai as famílias e curai as feridas causadas. Senhor Jesus, pelas tuas santas chagas, libertai a família do vício. Jesus, pelas tuas santas chagas, libertai a família dos vícios. O Senhor esteja convosco. Ele está no meio de nós. Abençoai, Senhor, a água, a roupa dos enfermos, as fotos de família. Abençoai, Senhor, os doentes, os mais necessitados. Por intercessão de São Pio, Nossa Senhora do Carmo, nos méritos das Santas Chagas, em nome do Pai, do Filho e do Espírito Santo. Amém. Eu convido você a refletir agora a letra dessa música e como ela expressa Jó, capítulo 27. Inabalável. O clipe Evangelizar é Preciso.

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